0: você aprendeu na escola, muitas vezes um rei perdia o seu reinado e era levado como escravo. Alguns se conformavam com a situação e amargavam a servidão pelo resto da vida. Outros, porém, não. Outros reagiam, criavam novas estratégias e reconquistavam o seu reinado. Pensa nisso. O que você perdeu? E se você perdeu, foi por algum vacilo seu? Está na hora de reconquistar? Não está na hora de aprender com esse erro e lutar novamente? Cara, você já sabe o caminho. Se você, de repente, que está me assistindo agora, perdeu tudo que você tinha, o amor da sua vida, perdeu aquele investimento, aquele dinheiro, um apartamento, uma casa, enfim, os bens materiais, cara, você pode reconquistar novamente. Você já tem o caminho, você já traçou uma linha, você já traçou uma meta, um objetivo, conquistou e depois de tudo isso perdeu, mas você sabe como fazer para chegar lá novamente. Sabe ou não sabe? Tá faltando o quê? Tá faltando motivo para agir. Tá faltando motivação. E é isso que eu estou aqui para dizer para você. Acredite que é possível. Você já percorreu esse caminho. E eu sei que esse caminho foi árduo, foi doloroso, foi de muita dificuldade, descrença de muitas pessoas, e você provou que você poderia. Você foi lá e fez. Pode ter certeza que você pode. Acredite. Caia, levante. Levante e caia quantas vezes forem necessárias, porque você veio para esse mundo para fazer a sua história. Você veio para esse mundo para construir um legado. E qual é o seu legado? Qual o legado? Como que você quer que as pessoas lembrem de você quando você não estiver mais aqui, cara? Porque o grande barato da vida é esse, é você descobrir realmente para que você veio, o porquê você veio e o que você vai fazer daqui para frente. Se você perdeu tudo, você só tem uma única opção: reagir e reconquistar.
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2: 21 horas e 4 minutos.
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7: Olá, gente. Estamos chegando com o Som Católico aqui na sua rádio preferida. Pedimos passagem para trazer as mais tocadas do segmento católico. Aumente o som, eu sou o Fábio Vaz e esse é o Som Católico.
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2: Essa foi mais uma super sequência do Som Católico. Voltamos já.
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6: Será que você ressuscitará no último dia? Será que você experimentará vida e vida abundante, vida para sempre? Jesus responde a essas perguntas no Evangelho de hoje. Quem são estes que o Senhor ressuscitará no último dia? Quem são estes que viverão então para sempre? Nós queremos fazer parte deste povo. Nós queremos experimentar esta vida em plenitude. Mas então, o que fazer? Na palavra de hoje, Jesus responde, é preciso ir até Ele. É preciso aproximar-se dEle. Mas o que significa ir até Jesus? O que significa aproximar-se de Jesus? Fica conosco até o final deste vídeo, para que você então descubra a luz da palavra de Deus, você possa compreender aquilo que eu e você nós precisamos fazer. Precisamos aderir para experimentar vida abundante. Seja bem-vindo à meditação diária da palavra de Deus. Eu sou a irmã Maria Raquel do Instituto Hesed e todos os dias eu estou aqui com você para juntos partilharmos, meditarmos a palavra de Deus e assim possamos a cada dia sermos transformados, restaurados, curados, libertos, orientados a partir desta palavra. Vamos à palavra. Em nome do Pai, e do Filho, e do Espírito Santo. Amém. Vinde, Espírito Santo, vinde por meio da poderosa intercessão do Imaculado Coração de Maria, vossa amadíssima esposa. Evangelho segundo São João, capítulo 6, versículos do 35 ao 40. Naquele tempo, disse Jesus à multidão, eu sou o pão da vida. Quem vem a mim não terá mais fome, e quem crê em mim nunca mais terá sede. Eu, porém, vos disse que vós me vistes, mas não acreditais. Todos os que o Pai me confia virão a mim, e quando vierem, não os afastarei. Pois eu desci do céu não para fazer a minha vontade, mas a vontade daquele que me enviou. E esta é a vontade daquele que me enviou, que eu não perca nenhum daqueles que ele me deu, mas o ressuscite no último dia. Pois esta é a vontade do meu Pai, que toda pessoa que vê o Filho e nele crê tenha a vida eterna, e eu o ressuscitarei no último dia. Palavra da salvação, glória a vós, Senhor. Isso não estava ainda na minha mente, mas o Espírito Santo trouxe agora. Que essa palavra possa iluminar também todos aqueles que vivem um luto pela perca deste ente querido. Porque é exatamente com essa esperança que nós nos despedimos dos nossos entes queridos falecidos. É com essa esperança que nós nos reencontraremos, porque ressuscitaremos no último dia. Essa palavra é uma palavra que nos traz esperança. Que essa palavra já seja cura para muitos corações que estão enlutados, que sofrem a dor da perda, a dor da ausência. Nós podemos sim ter esperança, e é uma esperança certa. Ressuscitaremos no último dia. Agora, para que verdadeiramente ressuscitemos, nós precisamos ir até Jesus. E o que significa ir até Jesus, aproximar-se de Jesus, é ter fé nele. Veja que Jesus prepara o coração destes homens para revelar então o grande dom do seu coração, a sua presença real no Santíssimo Sacramento, a Eucaristia. Mas para aderirmos a esta verdade, é preciso crescer na fé. Como é que nós aderimos a Cristo? Por meio da fé. A nossa adesão é exatamente por meio da fé. Eu creio eu creio no Senhor. É diferente de acreditar. Não é acreditar na existência de Deus, é crer nele, é acreditar nele. Os demônios acreditam que Deus existe e tremem diante desta verdade. Nós somos chamados a algo mais, muito mais profundo. Não somente acreditar que ele existe, mas acreditar nele, na sua palavra, nos seus ensinamentos, na sua igreja. Então, a fé. Para que ressuscitemos no último dia, para que tenhamos a vida eterna, nós precisamos crescer na fé. Precisamos nos abrir ao dom da fé. Recebemos esta fé pelo batismo. E precisamos colaborar com a graça de Deus de maneira que esta fé possa crescer a cada dia. Do contrário, pode ser que essa fé ela vá minguando até extinguir-se por completo no nosso coração. Não. O movimento é o contrário, que esta fé cresça a cada dia, porque aquele que crê tem a vida. Quantas pessoas hoje se submetem a todo tipo de tratamento para quê? Para prolongar os seus dias. Existem experiências de pessoas que estão mergulhadas em aparelhos, equipamentos ali, submetidas a experiências exatamente como uma maneira de prolongar os seus dias. Essas pessoas não querem passar pela experiência da morte. Acontece que não apenas prolongar os dias, mas viver para sempre. É o que acontece com aquele que tem fé em Jesus. É a única maneira de vivermos para sempre, porque Jesus é a vida e aquele que crê em Jesus está em comunhão com Ele, então vive com Ele para sempre. É a única maneira. Crer em Jesus, observar a sua palavra, fazer a vontade de Deus. Que foi exatamente aquilo que Jesus fez, a vontade do Pai. Está no Evangelho de hoje. Eu não vim para fazer a minha vontade, mas a vontade daquele que me enviou. Nós não demos a vida a nós mesmos. Outro nos deu a vida. E aqui estão aqueles que nasceram não da vontade do homem, da mulher, não da carne, do sangue, mas aqueles que nasceram de Deus. Aqueles que nasceram da vontade de Deus. Os filhos de Deus, batizados. Nós então precisamos, assim como Jesus, fazer a vontade daquele que nos deu a vida. Fazer a vontade de Deus. E experimentar então a alegria, a felicidade. Eu falava outro dia que a infelicidade ela tem um sinônimo. A infelicidade acontece exatamente quando nós estamos apegados à nossa própria vontade. Aquele que se apega à sua vontade é infeliz. Mas aquele que sabe renunciar, até mesmo aquilo que lhe era lícito possuir, para fazer a vontade de Deus, este é feliz. Sinônimo de felicidade, vontade de Deus. Sinônimo de infelicidade, vontade própria. Olha, Deus está falando com você aqui, eu tenho certeza. Deus está falando aqui hoje com você, dizendo, não tenha medo da minha vontade para a sua vida. Porque os meus planos, os meus sonhos para ti são muito maiores. Não tenha medo de fazer a minha vontade, porque a minha vontade é a sua felicidade. Eu vou repetir isso aqui. Olha o que Deus está dizendo. Anota no seu diário espiritual para você não esquecer. Leve essa verdade com você. Não tenha medo de fazer a minha vontade, porque a minha vontade é a sua felicidade. Ah, meus irmãos, se o mundo compreendesse isso. Mas alegremos-nos, se eu e você compreendermos, já será um grande passo. Importa que eu e você compreendamos hoje a luz desta palavra. É crer em Jesus, eu creio nele. Na sua palavra, no seu amor, e por isso eu me abandono com confiança para fazer a vontade do Pai. Esse possui a vida eterna. Esse ressuscitará no último dia. Não terá um prolongamento dos seus dias, muito mais, viverá para sempre. e não experimentará aquela segunda morte. Porque a primeira é uma passagem. Santa Teresinha vai dizer, é um fechar e abrir de olhos, agora já na eternidade. É um instante entre duas eternidades. Que possamos hoje, então, suplicar ao Senhor a graça de crescer na fé, para que possamos ter a vida eterna e ressuscitarmos no último dia. Pede hoje ao Senhor, suplica ao Senhor esta graça. Ele que nos diz na sua palavra, buscai primeiro o reino de Deus e a sua justiça e tudo mais vos será acrescentado. Nós queremos viver para sempre. Irmã Maria Raquel, qual a outra opção? Estarmos mortos para sempre. O céu, a pátria dos bem-aventurados, os felizes, o inferno, o lugar dos desgraçados. Vida, morte, bênção, maldição. Aqueles que creem em Jesus, aqueles que rejeitaram o Senhor. Aqueles que foram até Jesus, aqueles que se afastaram dele. Mas que bom que o nosso Deus ama tão, de maneira tão infinita, que vai em busca daquelas ovelhas que se perderam. Convertamo-nos, né, enquanto há tempo. Vamos até Jesus, deixemos-nos encontrar por Ele. Observemos a Sua palavra, a Sua doutrina. Amemos o Senhor, adoremos o Senhor. Experimentaremos a vida eterna e ressuscitaremos no último dia. Amém? Deus abençoe você, a sua família, o seu dia e até amanhã na meditação diária da Palavra de Deus.
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11: Vinte e uma horas e 40 minutos.
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1: 21 horas e 59 minutos.

0: E esta semana tem datas bem importantes. Quinta-feira, dia 4, é dia de Corpus Christi, uma data para reverenciar o sacramento da Eucaristia e a presença real do Senhor nesse sacramento. Sexta-feira, dia 5, primeira sexta-feira do mês, nesse mês do Sagrado Coração de Jesus, eu faço show em Monte Alegre, Sergipe, na festa do padroeiro, o Sagrado Coração. E esse dia 5, sexta-feira, é também o Dia Mundial do Meio Ambiente. E essa não é uma data qualquer. Nós estamos vivendo sérias consequências das mudanças climáticas provocadas pelo modo predatório com que a humanidade vem tratando a natureza e os recursos naturais. Sábado, dia 6, começa a visita do Papa à Espanha, com a sua chegada à capital, Madrid. A capital espanhola já começou a se transformar para receber o Papa. Milhares de flores, cartazes e uma cidade completamente decorada estão prontos para a grande recepção. O tema central da visita apostólica é um convite à esperança, à comunhão e à fraternidade, encorajando os fiéis a olharem além das preocupações cotidianas. Levantem os olhos. Estamos começando o nosso tempo de paz. E para iniciar bem o nosso encontro de hoje, busquemos as luzes do alto, peçamos a bênção de Deus e lhe consagremos esta terça-feira. Reze comigo. Eu te adoro, meu Deus, e te amo de todo o coração. Agradeço-te por me teres criado, feito cristão e conservado até hoje. Ofereço-te as ações deste dia. Faz que sejam todas segundo a tua santa vontade, para a maior glória tua. Preserva-me do pecado e de todo o mal. Esteja a tua graça sempre comigo e com todos os meus caros. Assim seja. O Divino Amor do Coração Sagrado de Jesus. Mensagem do Venerável Dom Antônio Lustosa. O amor que se encerra no Sagrado Coração de Jesus por nós pecadores é um amor eterno. Eterno no sentido de que existiu anteriormente a todos os séculos, desde que Deus é Deus. Como se me apresenta imensamente generosa essa bondade divina, esse amor gratuito que nos preveniu desde toda a eternidade. Senhor, reconheço a minha pobreza espiritual, mas é precisamente isto que me faz conhecer a grandeza da vossa generosidade. Quando vejo tanta bondade para comigo, para com minha alma tão miserável, percebo a grandeza da vossa caridade. Minha pobreza me faz reconhecer a grandeza da vossa misericórdia, e por esse lado me alegro com a minha pobreza e confio mais firmemente em vossa bondade. E esta é a palavra que está iluminando esta terça-feira. E Jesus disse: de quem é a figura e a inscrição que estão nesta moeda? Marcos 12, versículo 16.
1: Padre João Carlos, meu nome é Natália, eu falo da cidade de Barra Mansa, Rio de Janeiro. Sobre a questão da semana, eu sou espírita kardecista. Então, obviamente, eu tenho muitos amigos em outras religiões, principalmente na Igreja Católica. Eu convivo dentro de uma grande comunidade católica, porque minha filha estuda num colégio católico tradicional. E eu conheci a palavra do Senhor através da irmã Bia, que hoje está em missão na Angola. E como eu acredito que a palavra de Deus é uma só, eu escuto com muito amor, diariamente, o seu programa através do Spotify. Um abraço a todos.
0: Muito obrigado por sua mensagem, Natália. A Natália se refere à Semana de Oração pela Unidade dos Cristãos, que nós acabamos de celebrar, e nos informa que acompanha a meditação pelo Spotify. Natália, ficamos felizes por sua atenção à Palavra de Deus. Em nosso programa Tempo de Paz, toda sexta-feira é dia de brindes e presentes para os ouvintes. 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

0: O valor intrínseco de cada indivíduo não depende de seus méritos, conquistas quantificáveis ou riquezas, pois é um dom gratuito dado pelo Pai ao chamá-lo à existência. É o artigo do cardeal arcebispo do Rio de Janeiro, Dom Orani Tempesta. A salvaguarda do humano na era tecnológica. A encíclica do Papa Leão nos convoca a contemplar e exaltar a magnífica humanidade recriada em Cristo. Podemos responder a esse chamado abrindo nosso coração à escuta do Espírito de Deus e integrando os conhecimentos com sabedoria. Somente o ser humano, em sua constituição única e relacional, pode congregar em si fé e razão. Que elas sejam, de fato, as duas asas que elevam a nossa consciência ao encontro com a eterna verdade, impedindo que a beleza do mistério da pessoa humana seja reduzida a meros dados, objetos do tecnológico. A complexidade desse cenário aumenta à medida que as novas tecnologias se concentram em mãos privadas, que visam predominantemente ao lucro e ao poder. Como bem denuncia o Romano Pontífice, em muitos casos, no contexto digital, o controle das plataformas, das infraestruturas, dos dados e da capacidade de computação não é prerrogativa dos estados, mas sim de grandes sujeitos econômicos e tecnológicos. Adiante disso, uma alarmante opacidade algorítmica. As sociedades muitas vezes ignoram sob quais interesses e regras essas arquiteturas invisíveis são programadas. Nesse panorama, as pessoas correm o risco de se tornarem massa de manobra e controle social, uma vez que a inteligência artificial molda silenciosamente as escolhas do cotidiano e do imaginário coletivo. Diante dessa mudança de época, a proposta do Papa Leão XIV demonstra o zelo contínuo da Igreja pelo bem comum. O Papa sinaliza a imperiosa necessidade de desarmar a IA. Desarmá-la significa superar a lógica predatória da competição geopolítica e comercial, devolvendo as infraestruturas tecnológicas ao estatuto do bem coletivo acessível a todos. Trata-se de colocar a técnica no lugar que lhe é devido, um instrumento precioso de auxílio e cuidado mútuo, e não uma força antagônica que subjuga a liberdade e a consciência humana. E começamos o mês de junho, o mês do Sagrado Coração de Jesus. A imagem do Sagrado Coração ocupa um lugar destacado, seja nos desejos, seja nas promessas de Jesus a Santa Margarida Maria. Olha a pergunta de hoje para sua participação. Na sua casa, tem o quadro ou a imagem do Sagrado Coração de Jesus?
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2: A sua bênção, Padre João Carlos. Eu sou a Dulce Fiores Magalhães, de Boa Esperança no Espírito Santo, e ouço pela rádio 87,9. Eu estou muito feliz que fui sorteada a fazer o estudo da segunda bíblica do livro do Apocalipse. Estou muito feliz porque eu tenho um pouco de dificuldade em entender a palavra de Deus lendo sozinho. E também porque eu sou um pouquinho relaxada. E eu estou muito feliz com essa oportunidade de ter sido sorteada. Vou me aprofundar nesse estudo para eu conseguir entender e levar adiante a palavra de Deus.
0: Olha, Dulce, todo mundo tem dificuldade de entendimento da palavra quando lê sozinho. Na verdade, a palavra é dita à comunidade. Quando a gente lê junto com as luzes do Espírito Santo, encontra realmente a mensagem daquilo que a palavra quer nos transmitir. Então, seja bem-vindo ao estudo do livro do Apocalipse. Deus a abençoe. Se olharmos bem em toda a nossa vida, há sinais do amor de Deus. A fé, cante comigo.
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0: 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Renovamos as boas-vindas à Rádio Terra Santa FM 98,5 da cidade de Santa Teresinha, estado de Pernambuco, cumprimentando o diretor Isaac Santos e todos os seus ouvintes. Boas-vindas para a Rádio Terra Santa FM 98,5, agora parceira na transmissão do programa Tempo de Paz. E eu fiquei muito satisfeito com a segunda bíblica de ontem sobre o livro do Apocalipse. Bom, nesse assunto é claro que eu sou suspeito, é bom você conferir. Você que está inscrito em nosso estudo semanal, acesse essa quarta aula a partir do link no grupo do WhatsApp. Você que não está inscrito, faça uma forcinha, se inscreva. É simples e fácil pelo WhatsApp 81 8239 6686. 81 8239 6686. Não perca essa oportunidade. Quinta-feira, dia 4, depois de amanhã, dia de Corpus Christi. Celebra a Santa Missa às 11 horas na Basílica do Sagrado Coração de Jesus, no Recife, com transmissão pelo rádio e pelo YouTube. Sexta-feira, dia 5, faço o show na cidade de Monte Alegre, em Sergipe, na festa do Padroeiro, que é o Sagrado Coração de Jesus.
1: Oi, Padre João Carlos, eu sou Edmilson Soares, resido aqui em Imaculada, na Paraíba. Eu escuto o programa pela Rádio Pajeú de Afogados da Ingazeira.
2: 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Escuto o seu programa pela Rádio Dom Bosco, programa maravilhoso. 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
3: 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Eu escuto o programa Tempo de Paz pela FM Dom Bosco, diariamente.
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9: 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Eu sou a Maria Luísa, Cruzeiro do Sul, no Acre. Eu ouço o seu programa todos os dias pela Rádio Verdes Floresta, 95.7.
0: 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E começamos o mês de junho, o mês do Sagrado Coração de Jesus. A imagem do Sagrado Coração ocupa um lugar destacado, seja nos desejos, seja nas promessas de Jesus a Santa Margarida Maria. Olha a pergunta de hoje para sua participação. Na sua casa, tem o quadro ou a imagem do Sagrado Coração de Jesus? Enquanto você providencia sua participação, a gente vai para um breve intervalo. Mas volta já!
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13: 22 horas e 20 minutos.
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0: Show bonito nesse domingo em Quixeramobim, diocese de Quixadá, no Ceará. Na abertura da Trezena de Santo Antônio, que é uma grande festa na cidade. A cidade de Quixeramobim tem 90 mil habitantes e tem 5 paróquias. Essa paróquia de Santo Antônio é a paróquia mais antiga e central, cuidada pastoralmente por uma comunidade religiosa da congregação dos Lazaristas, os chamados Vicentinos, fundados por São Vicente de Paulo, a congregação da missão. O padre Severino, que é o pároco, e o padre Felipe e o padre Samuel, que são os vigários paroquiais. Eu fiquei espantado logo pela quantidade de gente na missa de abertura dos festejos. Eles colocaram 500 cadeiras na frente da igreja, que estavam ocupadas, fora os que estavam de pé, todos acompanhando a missa que aconteceu dentro da igreja inteiramente lotada. A participação no show, já na praça, depois da missa, foi muito boa, muito eufórica, muito envolvente. Depois do show, eu conversei com uma associada da AMA, Dona Marinha. Depois de uma longa trajetória de trabalho missionário na comunidade, ela agora dedica-se aos trabalhos da AMA. Muita gente me falou dela, pois dela recebem a meditação diariamente. O nome dela é Maria Estevão Angelim.
17: Olha, padre, eu me realizei com o trabalho da AMA. O padre Júnior Rebouças foi que conseguiu para mim. E me ofereceu e ofereceu a muita gente aqui em Quixeramobim. Mas as outras disseram que já tinha muita coisa para fazer e ninguém ficou, e eu fiquei. Eu fiquei, mas também tinha que eu já passei por todas as catequeses, palestra de casais, palestra de jovens, preparação para crisma, preparação para casamento, para o batizado, tudo na paróquia. Tem mais de 40 anos. Quase 50 anos que eu trabalhei na paróquia. Agora eu estou afastada, né? Porque eu tenho 82 anos. Mas quando eu fiquei afastada, foi no tempo da Covid, eu fiquei muito inquieta porque eu não estava no reino de Deus sem trabalhar, né? Assim, então veio esse chamado do Padre Júnior. Foi para mim uma realização.
0: Olha só o exemplo dessa senhora de 82 anos, Dona Marinha. Depois de uma longa trajetória de trabalho na paróquia, agora por razões de saúde, de locomoção, não pode mais fazer as mesmas coisas e tomou como uma missão agora sua compartilhar a meditação, entre outras tarefas, da AMA.
17: E as pessoas também gostam demais. Você vê aí o entusiasmo de senhoras assim que tá para decorar uma música, eu tenho certeza que elas não decoram e decoraram as suas, tudo te encantando. Porque é uma coisa que gosto, o povo é muito, aqui em Quixeramobim, o povo é muito devoto e muito fiel também à espiritualidade, à religião, às festas. Eu acho que é uma paróquia muito antiga, né? Tem 260 e poucos anos. E aí as pessoas já vêm naquela cultura. Então, leva a sério.
0: A gente nota que a cidade de Quixeramobim, com toda certeza pela assistência que sempre teve dos padres lazaristas, é uma cidade muito religiosa, o povo muito, muito dedicado à igreja. E Dona Maria enxergou na meditação uma forma de continuar ajudando as pessoas e as famílias a viverem na fé.
17: Manda meditação todo dia, mais de 300 pessoas. E as pessoas amam, jovens. Eu pego todo telefone que ligam para mim, assim, de consultório, de médico que eu vou, tudo eu já pego o telefone e fico mandando. Se continuar, é porque está gostando, aí eu mando. Mas as pessoas, se não, aí eu deixo de mandar, sabe? Porque eu não vou ficar mandando sem a pessoa querer, né? Então, está muito bom desse jeito. Graças a Deus, enquanto eu tiver vida, eu não vou deixar. Porque eu amo de verdade. A AMA, eu amo.
0: A AMA é a Associação Missionária Amanhecer, uma associação católica comprometida com o trabalho de evangelização nos meios de comunicação social. E conta com a participação de muitas pessoas que na sua comunidade, na sua região, fazem-se também multiplicadores da palavra do Senhor.
17: Prazer muito grande receber. Nunca pensei que Quixeramobim, tão longe, tão difícil, o padre viesse aqui. Eu vejo o senhor vai para Manaus, vai para todo lugar, mas eu achava que aqui, porque o povo aqui gosta muito de forró também. Aí toda festa acho que só tem que ter forró. Mas hoje viram, achei bom o prefeito estar ali, porque ele acompanhou tudo direitinho, né, e viu que não é só forró, é espiritualidade também.
0: Olha só a percepção missionária de Dona Marinha. Nas festas dos padroeiros, as prefeituras promovem, porque é a festa da cidade, muito forró, muitas bandas e tudo mais. E não pode se esquecer que as pessoas também querem e valorizam a música religiosa católica. Muito bom, Dona Marinha. Gostei dessa valorização. E ontem, saindo da cidade, conversei com a secretária Socorro. Socorro também atua no rádio há mais de 30 anos. 35 anos, ela me disse, com um programa na paróquia.
18: É uma alegria muito grande estar hoje com o senhor, né, aqui na Secretaria da Paróquia, onde eu desenvolvo o trabalho de secretária e também participo da PASCOM.
0: Oportunidade para Socorro nos dizer como é que foi o primeiro dia da festa, abertura da trezena de Santo Antônio.
18: Um momento riquíssimo. É a demonstração da fé do povo de Quixeramobim a Deus e ao seu amado padroeiro Santo Antônio. E esse ano teve um brilho maior com a presença do Senhor entre nós. Então, foi um momento mágico do show. Particularmente, eu como sou sua fã, né? Amo de coração. Foi riquíssimo. É uma renovação da alma, aonde você pode estar com o problema que você tiver, mas naquele momento ali do show, da celebração eucarística, você consegue transbordar a sua fé e o seu amor. Particularmente, foi show.
0: Dedicamos um bom espaço à grande festa de Santo Antônio em Quixeramobim. Nós vamos conversar sobre a nossa enquete de hoje. Nós estamos no mês de junho, que é o mês do Sagrado Coração de Jesus, e eu estou perguntando se na sua casa tem o quadro ou tem a imagem do Sagrado Coração de Jesus.
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0: E então, aí na sua casa tem o quadro ou a imagem do Sagrado Coração de Jesus?
19: Padre João Carlos, sua bênção. Me chamo Amanda Rodrigues, moro na cidade de Juazeiro do Norte, Ceará. Escuto o senhor pela Rádio Padre Cícero FM. Tenho sim a imagem do Coração de Jesus e o Coração de Maria na minha sala. E foi o primeiro presente que ganhei antes de eu vir morar sozinha, vir morar hoje em dia com meu companheiro e minha filha. E peço oração por eles, Erivaldo Nunes Braz, Isadora Rodrigues Braz. E eu quero participar também do sorteio da Bíblia na sexta-feira. Se Deus quiser, irei ganhar. Obrigada, Padre.
0: De nada, Amanda. Deus abençoe. Amanda tem o quadro do Sagrado Coração de Jesus e de Maria foi o primeiro presente que ela ganhou quando saiu de casa para constituir família.
20: Padre João Carlos, bênção, peço uma graça para toda a minha família e agradeço a Deus, ao Coração de Jesus, por mais um dia de vida. A respeito da enquete, na minha casa tem o quadro do Coração de Jesus. Bem na frente, logo assim que entra, é a primeira coisa que vê. Graças a Deus. Graças ao Senhor Jesus Cristo.
0: Essa é a Jodicleide, de Juazeiro do Norte, diz que tem o quadro do Coração de Jesus bem na sua sala principal.
21: Tenho, Padre, o quadro do Sagrado Coração de Jesus, pois foi feita a entronização aqui em minha casa, há uns anos atrás, e agora eu vou renovar. Que Deus abençoe a todos nós, que o Sagrado Coração de Jesus e Nossa Senhora abençoe a sua missão, Padre.
0: Amém, Rosilda. Rosilda é de Recife, do Alto José do Pinho, e disse que houve a entronização do quadro do Sagrado Coração de Jesus e vai fazer agora a renovação da entronização, isso é da consagração.
22: Padre João Carlos, tenho sim o quadro do Sagrado Coração de Jesus na minha casa. Sou Maria Lúcia, da ilha de Itamaracá, e escuto seu programa diariamente na Rádio Olinda, a Rádio da Família.
0: Obrigado, Lúcia, da ilha de Itamaracá. Tem o quadro do Coração de Jesus. Muito obrigado.
23: Padre João Carlos, sua bênção. Na minha casa tem um quadro Sagrado Coração de Jesus com as fitinhas que eu fiz promessa do meu filho quando ele nasceu. Hoje está com 33 anos. Bênção. Aqui é a Ivone da Paracossão Gaspar Betoni.
0: Muito obrigado, Ivone, que nos acompanha pela Rádio Boa Nova de Praia Grande, em São Paulo. Quando a gente entra numa casa e vê um quadro do Sagrado Coração de Jesus na sala, a gente fica sabendo, aqui mora uma família católica e ama Jesus, o Salvador. Luz que me ilumina o caminho e me ajuda a seguir. Vamos cantar? Luz Divina!

0: Essa luz só pode ser Jesus. Uma linda composição de Erasmo e Roberto Carlos. 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E Jesus disse: de quem é a figura e a inscrição que estão nessa moeda? Marcos 12, versículo 16, palavra que vamos meditar no próximo bloco. Por favor, prepare algo para a bênção. A gente volta já.
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5: 22:38.
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0: E Jesus disse: de quem é a figura e a inscrição que estão nessa moeda? Vamos abrir o livro da Palavra de Deus. Hoje, Marcos capítulo 12. Naquele tempo, as autoridades mandaram alguns fariseus e alguns partidários de Herodes para apanharem Jesus em alguma palavra. Quando chegaram, disseram a Jesus: Mestre, sabemos que tu és verdadeiro e não dás preferência a ninguém. Com efeito, tu não olhas para as aparências do homem, mas ensinas com verdade o caminho de Deus. Dize-nos, é lícito ou não pagar o imposto a César? Devemos pagar ou não? Palavra da Salvação. E Jesus disse: de quem é a figura e a inscrição que estão nesta moeda? Marcos 12, versículo 16. Mas tem muita gente ruim nesse mundo. As autoridades fizeram um plano para destruir Jesus. Mandaram fariseus e partidários de Herodes para cavar uma acusação contra ele. E eles chegaram com aquela conversinha, chamando Jesus de mestre e fazendo-lhe altos elogios. Disseram que foram fazer-lhe uma consulta. Dize-nos o que pensas. É lícito ou não pagar imposto a César? Ninguém se engane, não era uma dúvida, era uma arapuca. Jesus logo percebeu o jogo deles. O imposto do imperador era alvo de muita polêmica, revoltas da população e muita repressão por parte dos romanos. Se dissesse que estava de acordo, eles o acusariam diante do povo como traidor. Pagar o imposto seria reconhecer a dominação romana sobre o país. Se dissesse que não era para pagar, eles o denunciariam aos romanos como incitador do povo contra o império, como aliás o fizeram no processo da paixão. Jesus percebeu a maldade deles e começou desmascarando o grupo. Ele os chamou de hipócritas e disse que aquilo era, na verdade, uma armadilha. Depois de desmascará-los, Jesus pediu para ver a moeda com que se pagava o imposto, a moeda romana, a dracma. Se Jesus pediu

César, o imperador romano. Um judeu piedoso não suportava imagem, você sabe disso. Mas esses tais carregavam no bolso, tranquilamente, a imagem do imperador. O caso é que devia ser um problema muito sério para os judeus do tempo de Jesus. Na moeda havia a imagem do imperador. E a inscrição dizia: Tibério César Augusto, filho do divino Augusto. Os imperadores romanos daquele período eram divinizados. O pai adotivo desse Tibério foi chamado de Divino Augusto, reconhecido como um deus pelo Senado romano. Havia um templo em Esmirna onde esse imperador Tibério era cultuado. Então, era a moeda de um imperador divinizado. Isso será que vai bem com um judeu piedoso? Claro que não. O primeiro mandamento do Decálogo fala do único Deus a quem se deve adorar e prestar culto, e que não deve ser representado em imagem. Essa era uma regra sagrada para o judeu. Não vale exatamente para nós hoje, depois de mais de 20 séculos, mas aí é outra história. Bom, você está entendendo. Nas mãos de Jesus está a moeda do imposto. O que ela tem de especial? Ela é uma declaração do senhorio de um imperador divinizado. É a proclamação de um Deus que não é o Deus de Israel. Um imperador com seu título de filho do divino Augusto e com sua imagem, uma agressão para o judeu do tempo de Jesus. Servir a outro senhor é idolatria, é traição ao verdadeiro Deus. Vamos guardar a mensagem. As autoridades estavam decididas a eliminar Jesus. Levaram-lhe uma pergunta, na verdade, armaram-lhe uma armadilha. Esses inocentes senhores queriam saber se era certo pagar o imposto a César. Jesus começou desmascarando aquele grupo mal intencionado pela pergunta que fez e pelo tratamento que eles estavam dando ao imperador divinizado. Jesus não respondeu se era para pagar imposto ou não pagar imposto. Jesus denunciou que eles tinham embarcado no projeto do imperador que estava tomando o lugar do Deus vivo e verdadeiro. O Senhor de nossas vidas e de nossa história é Deus, o Deus que se revelou ao povo de Israel, que o libertou do cativeiro e o constituiu seu povo. Não é César. A Deus devemos dar todo o nosso amor e toda a nossa adoração. A Deus, não a César. Nem a César, nem a qualquer outro senhorzinho de plantão. E Jesus disse: De quem é a figura e a inscrição que estão nesta moeda? Marcos 12, versículo 16. Cinco segundos para você falar com Deus. Senhor Jesus, Tua palavra é uma luz em nossa vida. Ela ilumina as situações que enfrentamos, mostrando as suas ambiguidades. Nesse assunto do imposto ao Império Romano, percebeste que o problema não era pagar ou não pagar o imposto? O problema era fazer do imposto um ato de idolatria, de culto a um falso Deus. Ajuda-nos, Senhor, com a luz do Teu Santo Espírito, a não elegermos falsos deuses em nossa vida, a quem sirvamos e nos sacrifiquemos. Só o Deus vivo e verdadeiro merece toda honra e toda glória. Glória ao Pai e ao Filho e ao Espírito Santo, como era no princípio, agora e sempre. Amém. E agora, por favor, incline um pouco a sua cabeça. Vou invocar a bênção de Deus sobre você. O Senhor te abençoe e te guarde. Diga amém.
O Senhor tenha misericórdia de

0: aqui. Amém. O Senhor te dê saúde e paz. Amém. E te abençoe o Deus Todo-Poderoso, Pai e Filho e Espírito Santo. Amém. Vamos viver a palavra. Só o Deus vivo e verdadeiro merece todo o nosso amor e a nossa adoração. Ninguém pode tomar o lugar dele, nem filho, nem marido, nem mulher, nem trabalho, nem dinheiro, nem o mercado. Deus é o nosso amor maior, o nosso bem maior. No dia de hoje, verifique qual é a imagem que tem na sua moeda. Você entendeu? Qual é o Deus que está se escondendo naquilo que você mais dá valor? Agora, por favor, apresente a água para a bênção.
1: Eu te peço desta água que tu tens, és água viva, meu Senhor.
0: Senhor Pai Santo, olha benignamente para nós, que fomos resgatados por teu Filho e renascemos no batismo pela água e pelo Espírito Santo. Concede que todos os que entrarem em contato com esta água sejam renovados no corpo e na alma e te sirvam de coração puro. Abençoa, Senhor, esta água. Em nome do Pai, e do Filho, e do Espírito Santo. Amém.

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4: A Pastoral da Pessoa Idosa da CNBB amplia a mobilização nacional pelo Junho Violeta, campanha de combate à violência contra idosos. A iniciativa convoca paróquias, comunidades e agentes de pastoral a denunciar abusos e defender os direitos da pessoa idosa. A Diocese de Nazaré, em Pernambuco, ordena 5 novos presbíteros no dia 27 de junho na Catedral Nossa Senhora da Conceição, em Nazaré da Mata. A cerimônia será presidida pelo bispo Dom Francisco de Assis Dantas de Lucena. A Arquidiocese de Fortaleza autorizou 4 novas comunidades a iniciarem o processo de reconhecimento canônico. A decisão reforça o crescimento da vida eclesial na região e abre caminho para que esses grupos passem a atuar oficialmente como comunidades reconhecidas pela Igreja. E todo mundo já está informado. No YouTube nos encontramos semanalmente na Segunda Bíblica, às 8 da noite, estudando o livro do Apocalipse. Quinta-feira, dia eucarístico, tem a Santa Missa às 11 horas pelo rádio e pelo YouTube, celebrada na Basílica Salesiana do Sagrado Coração de Jesus, no Recife. E todos os dias tem o Terço Mariano em rede com diversas emissoras às 18 horas. A programação religiosa Noite de Paz começa às 10 da noite, vai até às 6 da manhã, em rede todas as noites. E o radialista Brendo Carvalho integra a equipe do Noite de Paz. Bendigamos a Deus pelo encontro de hoje. Obrigado, Senhor, pois Teu é o reino, o poder e a glória para sempre. Até amanhã, se Deus quiser.
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12: 22 horas e 57 minutos.
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14: Vamos lá para o nosso estudo bíblico. Olha, ontem a gente começamos ali no livro das Lamentações, né? Vimos Jeremias sentado entre as ruínas de Jerusalém. Estava lá chorando com honestidade diante de Deus, sem fingir que estava tudo bem, sem palavras bonitas de aparência. Mas no meio da dor mais profunda, ele encontrou aquela verdade que vale guardar para a vida inteira. Você lembra qual é a verdade que nós estudamos ontem? É, a Bíblia foi clara, dizendo que as misericórdias de Deus se renovam cada manhã. Grande é a tua fidelidade. E hoje vamos continuar, então. Hoje a gente volta ao livro de Jeremias e olha para uma parte que quase ninguém conhece bem. É o capítulo 46 até o 51. As profecias dirigidas às nações estrangeiras ao redor de Israel. É o que nós veremos hoje. Sejam bem-vindos ao Estudo Bíblico da Rádio Barroso Mix.
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14: São 6 capítulos de mensagens que Jeremias pronunciou não para o povo de Israel, mas para os povos ao redor. Por exemplo, o Egito, ele fala no capítulo 46. Para os filisteus, ele usa o capítulo 47. Moabe, no capítulo 48. Os amonitas, Damasco, o povo da Arábia, ele fala no capítulo 49. E finalmente a Babilônia, no capítulo 50 e 51. Que são os dois mais longos de toda essa sessão. Antes de entrar nos detalhes, preciso aqui explicar por que essa parte do livro é tão importante. Naquele mundo antigo, cada povo tinha os seus deuses. Os egípcios tinham seus deuses. Os babilônios adoravam outros deuses. Os cananeus tinham lá seus ídolos. E seus deuses eram, no entendimento ali da época, deuses locais, né? Cada deus ali tinha o seu pedaço de mundo onde funcionava. Se sair do território ali do seu deus e entrar no território do deus do inimigo, era entrar num lugar onde o seu deus não tinha mais poder, né? Na mentalidade deles era essa. Essa era a mentalidade religiosa ali do mundo antigo. E dentro desse contexto, é dentro desse contexto que as profecias de Jeremias, feita às nações, fazem uma afirmação radical. Quando Deus fala ao Egito, né, à Babilônia, aos amonitas, a todas essas nações, ele está dizendo algo que derruba completamente a mentalidade da época. Deus diz: eu sou o Senhor de todos, não só de Israel, não só de Judá, não só desse pedaço de terra aqui. Eu sou o Senhor de toda a história, de todos os povos, de todos os impérios, de todos os reinos. Nenhuma nação está fora do meu alcance. Nenhum povo está além da minha visão. Para aquela época, isso é uma afirmação teológica enorme. É a mesma afirmação que Jesus vai fazer de forma ainda mais completa, né? Quando ele diz: ide por todo mundo e pregai o evangelho a toda criatura. Veja, quando Jesus disse isso, ele não disse a um povo só. Ele disse a toda criatura, não é? A todos. Quando Deus fala ao Egito, no capítulo 46, ele não está falando como inimigo do Egito. Ele está falando como Senhor soberano, que conhece a história do Egito, que vê o que está acontecendo ali e que tem autoridade sobre aquele grande império. O Egito havia sido muito poderoso, né? Havia escravizado Israel por 400 anos, se não me engano, né? Havia sido sacudido pelas 10 pragas, lembra das 10 pragas? O Egito também havia perseguido o povo de Deus pelo deserto, com seus carros de guerra, seus cavalos. Mas esse mesmo Egito está sob a soberania do mesmo Deus que chamou Moisés lá na sarça ardente. O faraó nunca esteve fora do alcance de Deus. Já no capítulo 50 e 51, quando Deus fala a Babilônia, aí a mensagem é mais longa e mais detalhada. São 2 capítulos inteiros sobre a queda da Babilônia. Deus havia usado a Babilônia como instrumento de disciplina sobre Israel. Nabucodonosor havia destruído Jerusalém, né, como resultado ali da infidelidade do povo de Deus, que havia escolhido andar sem Deus por décadas. Mas a Babilônia também era responsabilizada pelo que fez durante o processo. Porque ninguém fica isento de responsabilidade pelo mal que praticou. Isso é um ponto importante para a gente entender. Quando coisas difíceis acontecem, quando há sofrimento no mundo, não significa que Deus perdeu o controle. Mas também não significa que os agentes de sofrimento ficam livres de responsabilidade pelo que fazem. A soberania de Deus, ela opera de um jeito que a nossa mente não consegue abraçar completamente. Deus é soberano sobre a história, mas cada pessoa e cada nação ainda são responsáveis pelas escolhas que fazem dentro dessa história. Já no capítulo 50, versículo 34, aparece uma das imagens mais belas desse livro. Deus fala sobre o povo exilado na Babilônia. Olha o que ele diz. O Redentor deles é poderoso. O Senhor dos Exércitos é o seu nome. Ele certamente defenderá a sua causa para dar repouso à terra e intranquilidade aos habitantes de Babilônia. Vejam, o Redentor deles é poderoso, diz ali. Vejam que essa palavra, né, Redentor, em hebraico, é Goel. E vale entender o que ela significa. No direito hebraico antigo, o Goel era o parente próximo que tinha a obrigação legal e moral de resgatar o membro da família que havia ali caído na escravidão. Era o parente que comprava de volta a liberdade, né, do familiar que estava escravizado, usando ali seus próprios recursos. Era o defensor de sangue. Era quem garantia que ninguém da família ficasse para sempre perdido. Então o Goel pagava o preço do resgate. E Deus aqui se apresenta como Goel de Israel, o parente redentor que vai pagar o preço do resgate para tirar o povo da escravidão da Babilônia, que vai defender a causa do povo exilado, que não vai deixar o povo para sempre perdido naquela terra estranha, sem esperança de voltar para casa. Isso aponta diretamente para Jesus Cristo, né? Vejam, quando Jesus ele veio ao mundo, ele também veio como Goel. O Goel da humanidade inteira. O parente redentor que pagou o preço. Não com prata, não com ouro, mas com a própria vida, com o próprio sangue, que foi buscar e recomprar o que havia sido perdido pelo pecado. O goel comum pagava o resgate com dinheiro e com prosperidade, com propriedade, mas o goel Jesus, ele pagou foi com a cruz, né? A profecia de Jeremias sobre o Redentor poderoso encontra o seu cumprimento definitivo na encarnação, na paixão e na ressurreição de Jesus Cristo. Vamos falar das profecias? Ao final de cada sessão ali de julgamento, né, depois de anunciar as consequências que viriam sobre os povos que agiram com crueldade, Deus deixa sempre uma brecha, uma abertura de esperança. Veja no capítulo 48, versículo 47. Deus diz: todavia farei voltar os cativos de Moabe nos últimos dias. Deus também diz a mesma coisa para o povo de Amon, lá no capítulo 49, versículo 6, e também para o Egito, no capítulo 47, versículo 26. Mesmo nas profecias de julgamento sobre povos que foram inimigos de Israel, né, que praticaram crueldade, Deus deixa uma porta aberta para o futuro. Vejam, porque um dos últimos dias, né, que aponta para além do julgamento, para uma redenção mais ampla, para uma misericórdia que não é só de Israel, mas é de toda a humanidade. Porque o coração de Deus não é um coração que se satisfaz com destruição. É um coração que disciplina quando necessário, que é justo, que não ignora o mal, mas que sempre aponta para a restauração. Paulo vai trabalhar exatamente essa visão do coração de Deus quando ele escreve no capítulo 9 ao 11, lá na carta aos Romanos, sobre o mistério, né, de como a misericórdia de Deus se estende sobre os judeus e também sobre os gentios, sobre Israel e sobre todas as nações. Bom, deixa eu ainda te trazer um detalhe importante. O fato de Deus falar às nações através de Jeremias significa que Deus está ciente do que está acontecendo em qualquer lugar. Nada escapa do olhar de Deus. Para os exilados lá na Babilônia, né, que estavam longe de casa, longe do templo, longe de tudo, saber que Deus era Senhor até da Babilônia, que Deus tinha olhos na Babilônia, era uma palavra de esperança enorme. Eles não estavam fora do alcance de Deus, estava exilado, estava no território inimigo, mas Deus estava com eles. Isso vale para você também. Não existe lugar onde você possa estar que Deus não possa alcançar. O que eu quero que você guarde do nosso estudo de hoje é isso. Não existe situação tão distante de Deus que a sua presença não possa chegar. O Senhor dos Exércitos é o seu nome. E ele certamente defenderá a sua causa. Amanhã vamos chegar nas confissões mais íntimas de Jeremias. Os textos onde o profeta abre o coração com Deus de um jeito que poucos tiveram coragem de fazer. Então não perca, viu? Amanhã, na rádio Barroso Mix.
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14: Marcos 12, 13 e 17. Marcos capítulo 12, versículo 13 ao 17. O Senhor esteja convosco. Ele está no meio de nós. Proclamação do Evangelho de Jesus Cristo segundo Marcos. Glória a vós, Senhor. Naquele tempo, as autoridades mandaram alguns fariseus e alguns partidários de Herodes para apanharem Jesus em alguma palavra. Quando chegaram, disseram a Jesus: Mestre, sabemos que tu és verdadeiro e não dás preferência a ninguém. Com efeito, tu não olhas para as aparências do homem, mas ensinas, com verdade, o caminho de Deus. Dize-nos, é lícito ou não pagar o imposto a César? Devemos pagar ou não? Jesus percebeu a hipocrisia deles e respondeu: Por que me tentais? Trazei-me uma moeda para que eu a veja. Eles levaram a moeda e Jesus perguntou: De quem é a figura e a inscrição que estão nessa moeda? Eles responderam: De César. Então Jesus disse: Dai, pois a César o que é de César, e a Deus o que é de Deus. E eles ficaram admirados com a resposta de Jesus. Palavra da salvação. Glória a vós, Senhor. A pergunta que fizeram para Jesus hoje não era uma pergunta sincera. Era uma cilada, né, meus irmãos? Uma armadilha para prender ele. Então eu vou te mostrar como ela funcionava. Que a paz de Cristo esteja contigo, meu irmão e minha irmã que está me ouvindo. Hoje a gente vai entender uma das cenas mais inteligentes de todo o Evangelho. Você com certeza já ouviu, né, a frase: Dai a César o que é de César. Mas eu garanto que tem uma parte dessa história que quase ninguém te explicou ainda. E é justamente a parte mais importante, a que fala diretamente de você. Então fica comigo até o fim, tá bom? Primeiro, deixa eu te contar o que estava acontecendo. Porque você precisa entender a situação. Naquele tempo, a terra de Israel era dominada por quem? Pelos romanos, né? O imperador de Roma se chamava César. e os romanos cobravam um imposto pesado do povo judeu. Era um imposto alto mesmo, humilhante, porque era um sinal de que aquele povo estava realmente dominado e mandado por um império estrangeiro. Esse imposto, ele dividia o povo. Dividia no sentido assim, tinha gente que odiava pagar, porque achava que dar dinheiro para o César era trair a Deus, era se ajoelhar para o império. E tinha gente que aceitava pagar para evitar problema, para não ter problema com Roma. Era um assunto, então, dividido. Agora presta atenção em quem veio fazer a pergunta para Jesus. A Bíblia diz que vieram dois grupos juntos, né? Alguns fariseus e alguns partidários de Herodes. E aqui já está a primeira coisa genial dessa história que talvez você não saiba. Esses dois grupos eram inimigos. Eram inimigos um do outro, que eu estou querendo dizer. Os fariseus odiavam o domínio romano e também detestavam pagar o imposto. Já os partidários de Herodes era diferente, era aliado de Roma. Eles defendiam o pagamento. Eram lados contrários. Era como se vê dois times rivais que se odeiam, mas que de repente aparecem juntos, de braços dados, contra uma terceira pessoa. Então, quando dois inimigos se juntam contra alguém, é porque esse alguém incomoda os dois. E Jesus incomodava. Então, eles esqueceram essa rivalidade para tentar destruir juntos Jesus. Veja que a conversa começa com um elogio. Mestre, sabemos que tu és verdadeiro, que não tens medo de ninguém, que ensinas o caminho de Deus com verdade. Esse elogio era falso. Era um veneno. Eles não acreditavam em nada daquilo. Eles estavam ali tentando impressionar Jesus para deixar ele desprevenido, para ele cair na armadilha. É tipo aquele tipo de pessoa que chega sorrindo para você, te elogiando, mas com uma faca escondida atrás das costas. Então eles perguntam essa pergunta armadilha. É certo pagar o imposto a César ou não? Devemos pagar ou não? Para um minutinho, porque você precisa entender. Essa pergunta era mortal. Se Jesus respondesse sim, pague o imposto a César, o que ia acontecer? Ele ia ficar mal com o povo. O povo todo odiava esse imposto. Ninguém queria pagar imposto. Iam dizer que Jesus era traidor, que estava do lado dos opressores, que não defendia o povo de Deus. Jesus tinha muitos seguidores e ele iria perder o apoio da multidão na hora se ele dissesse sim. E se Jesus respondesse não? Não paguem um imposto. Aí era pior ainda. Os partidários de Herodes iriam correr para contar para os romanos. E os romanos iriam prender Jesus na hora, acusando ele de levantar o povo, né, contra o império. Isso dava cadeia, dava até morte. Tá vendo então a armadilha? Os dois caminhos levavam Jesus para algo ruim, né? Dizer sim, perdia o povo. Dizer não, ia ser preso. Não tinha saída. Pelo menos era o que eles pensavam. E aí, Jesus dá uma das respostas mais brilhantes da história da humanidade. Primeiro, ele desmascara a falsidade deles. fala direto, né? Por que vocês estão me testando? Ele mostrou que sabia exatamente o jogo sujo que eles estavam ali jogando. E ele não caiu no elogio falso. Depois ele pede uma coisa simples. Tragam uma moeda para eu ver. E aqui já tem um detalhe. Um detalhe escondido. Muito bom. Sabe quem tinha moeda romana no bolso? Eles. Eles mesmos. Os que estavam questionando. Quer dizer, eles já usavam o dinheiro de César. Já viviam tranquilos dentro do sistema de César. A moeda estava no bolso deles. Não do de Jesus. Quer dizer que eles já respondiam a própria pergunta sem perceber. Então Jesus pega a moeda e pergunta, de quem é esse rosto, de quem é essa cara, esse nome gravado aqui na moeda? E eles respondem, de César. Porque a moeda romana tinha gravada ali a cara, né, a cara do imperador e o nome dele na moeda. E aí vem a frase que ficou famosa para sempre. Jesus diz, dai a César o que é de César, e a Deus o que é de Deus. Bom, vamos explicar um por um agora, hein? Os dois são importantes. O primeiro andar é sobre a moeda. Jesus olhou para a moeda e disse, essa moeda tem a cara de César gravada nela. Foi César quem mandou fazer. É dinheiro do governo dele? Então devolve para o César o que já é dele mesmo. É como se alguém te perguntasse, né? Posso usar a nota de real? Posso pagar meus impostos com a nota do real? E você respondesse, né? Ué, essa nota já foi o governo que imprimiu? Tem o carimbo do governo nela? Ela já é do governo. Usar ela e pagar imposto não tira a sua fé, não é pecado. Quer dizer, irmão, não, que cumprir as obrigações daqui da terra não briga com servir a Deus. Pagar a conta de luz, pagar o imposto, respeitar a lei, isso faz parte da vida e tá certo fazer. Jesus não estava contra pagar imposto. Então veja que ele escapou da armadilha. Lembra que se ele falasse não paguem, né, os romanos iriam prender ele. Pois é, ele falou paguem o que é do César. Então ele não deu motivo para os romanos prenderem. E como ele não parou aí, né, como ele ainda falou de Deus logo em seguida, também não pareceu que estava do lado do império. Ele passou bem no meio dos dois lados, sem cair em nenhuma das ciladas. E essa é a parte mais importante do Evangelho. Jesus diz, e a Deus o que é de Deus? Bom, pensa comigo, a moeda então pertence a César por quê? Porque tem a cara de César gravada nela. E o que que tem a cara de Deus gravada? O que é que tem a cara de Deus gravada e por isso pertence a Deus, hein, meus irmãos? Para tudo, pensa comigo. O que é que carrega a cara de Deus? Quem? Você sabe? É você, irmão. Você, eu, cada ser humano. Lá no comecinho da Bíblia, no livro do Gênesis, está escrito que Deus criou o ser humano à sua imagem e semelhança. Quer dizer que cada pessoa traz, gravada na alma, a imagem de Deus. Assim como a moeda trazia a cara de César, você traz a cara de Deus. Vou até repetir essa imagem, essa frase. Você traz a imagem de Deus. Você traz a imagem de Deus. Então, quando Jesus diz, dai a Deus o que é de Deus, ele está dizendo uma coisa muito mais funda que imposto. Ele está dizendo, a moeda é de César, porque tem a cara de César. Mas você é de Deus, porque tem a cara de Deus. Então entrega a Deus o que é dele. Ou seja, a sua vida inteira. Está entendendo? A conversa começou sobre dinheiro, sobre imposto, sobre moeda. E Jesus terminou falando sobre a coisa mais importante da sua existência. Que você pertence a Deus. Que a tua vida é dele. Que você foi feito com a marca dele, gravada por dentro. Pensa no que isso significa para a sua vida. Significa que você tem um valor que ninguém pode tirar. Por mais pobre que você seja, por mais simples, por mais esquecido pelo mundo, você traz a imagem de Deus. Você vale mais que todo o ouro do mundo, porque você tem a cara do Criador gravada na alma. A moeda valia por causa da imagem que tinha. Você vale infinitamente mais, porque a imagem que você carrega não é a de um imperador qualquer. É a do rei de todo o universo. E isso também significa uma responsabilidade. Se você é de Deus, então a sua vida tem que ser entregue a Deus. Não dá para viver como se você fosse dono de si mesmo. Você foi feito para Deus, você pertence a Deus. E a tua fidelidade, de verdade, só acontece quando você devolve a Deus o que é dele. O que Deus quer de volta? O teu coração, o teu tempo, né? A tua vida inteira. A gente passa a vida dando para o mundo o que é do mundo. A gente paga as contas, cumpre os horários certinho, trabalha, faz o que tem que fazer, isso está certo. Mas e Deus? Quanto da sua vida você tem entregado a Deus? Tem gente que dá tudo para o César da vida. Para o trabalho, para o dinheiro, para a novela, para o celular, para as preocupações e não sobra nada para Deus. Tem gente que entrega o dia inteiro para as coisas do mundo e não separa nem 5 minutos para fazer uma oração. Essa pessoa está dando para o César o que é de César, mas está esquecendo de dar a Deus o que é de Deus. E você, então? A pergunta que fica é essa. Você tem dado a Deus o que é de Deus? Você devolve para o mundo o que é do mundo. Isso você faz todo dia. Mas e a sua vida, o seu coração, o seu tempo? Que pertencem a Deus. Você tem entregado? Ou você tem vivido como se fosse dono de si mesmo, esquecendo que foi Deus que te criou? Bom, não tem certo ou errado para responder agora. Tem só a verdade. E a verdade é o primeiro passo para você mudar. Vamos rezar juntos agora. Senhor, meu Deus, eu te agradeço pelo evangelho de hoje, por uma verdade que muda como eu me enxergo. É verdade, Senhor, eu trago a tua imagem gravada na alma. Eu sei que eu pertenço a ti. Eu não sou dono de mim mesmo, eu sou teu. Senhor, perdão pelas vezes que eu dei tudo para o mundo e esqueci de ti. Que eu entreguei o dia inteiro para as preocupações e não separei nem um instante para ti. Hoje, Senhor, eu quero te devolver o que é teu. Eu te entrego o meu coração, te entrego o meu tempo, te entrego a minha vida inteira, com a tua imagem gravada nela. E eu te peço para você ajudar esse meu irmão, essa minha irmã que está me ouvindo, a lembrar todos os dias que carrega a tua marca. E que vale mais que todo o ouro do mundo aos teus olhos. Em nome de Jesus. Amém.

só é feliz quem se entrega totalmente a Deus. Não pode ser feliz aquele que nega coisas para Deus. A pessoa mais feliz deste mundo é a que não nega nada para Deus. É por isso que a Virgem Maria foi a pessoa mais feliz deste mundo, porque ela não negou nada para Deus. É por isso que os santos são as pessoas mais felizes neste mundo, porque não negaram nada para Deus. Ah, eu e você temos negado coisas para Deus. Não negue nada mais para Jesus. Não negue nada para Jesus. Entregue tudo. Entregue tudo.

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1: 23 horas e 39 minutos.

0: Em nome do Pai, do Filho e do Espírito Santo.
1: Amém.
0: Pai nosso, que estais nos céus, santificado seja o vosso nome. Venha a nós o vosso reino. Seja feita a vossa vontade, assim na terra como no céu. O pão nosso de cada dia nos dai hoje. Perdoai-nos as nossas ofensas, assim como nós perdoamos a quem nos tem ofendido. E não nos deixeis cair em tentação, mas livrai-nos do mal. Amém.
2: Ave Maria, cheia de graça, o Senhor é convosco. Bendita sois vós entre as mulheres. Bendito é o fruto do vosso ventre, Jesus. Santa Maria, Mãe de Deus, rogai por nós, pecadores, agora e na hora de nossa morte. Amém.
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4: Creio em Deus, Pai Todo-Poderoso, Criador do céu e da terra, e em Jesus Cristo, seu único Filho, nosso Senhor, que foi concebido pelo poder do Espírito Santo, nasceu da Virgem Maria, padeceu sob Pôncio Pilatos, foi crucificado, morto e sepultado, desceu à mansão dos mortos, ressuscitou ao terceiro dia, subiu aos céus, está sentada à direita de Deus Pai Todo-Poderoso, donde há de vir a julgar os vivos e os mortos. Creio no Espírito Santo, na Santa Igreja Católica, na comunhão dos santos, na remissão dos pecados, na ressurreição da carne, na vida eterna. Amém.
5: Nesta primeira dezena, nós colocamos aos pés de Jesus misericordioso a sua vida, suas intenções, suas necessidades mais profundas do íntimo do seu coração. Nos unimos às almas do purgatório. Rezamos pela conversão dos pecadores do mundo inteiro, pela conversão da nossa família. Eterno Pai,
6: eu vos ofereço o corpo e o sangue, a alma e a divindade de vosso diletíssimo Filho, nosso Senhor Jesus Cristo, em expiação dos nossos pecados e os do mundo inteiro.
5: Pela sua dolorosa paixão,
7: tende misericórdia de nós e do mundo inteiro.
5: Pela sua dolorosa paixão,
7: tende misericórdia de nós e do mundo inteiro.
5: Pela sua dolorosa paixão,
7: tende misericórdia de nós e do mundo inteiro.
5: Pela sua dolorosa paixão,
7: tende misericórdia de nós e do mundo inteiro.
5: Pela sua dolorosa paixão,
7: tende misericórdia de nós e do mundo inteiro.
5: Pela sua

0: por você que traz uma doença incurável, e com você dizemos: Jesus, eu confio em vós. Convidamos você agora a abandonar-se inteiramente na misericórdia de Jesus que o envolve agora. Nós colocamos aos pés de Jesus todos os enfermos, aqueles que nós conhecemos e amamos, e especialmente rezamos por aqueles enfermos esquecidos, pelos quais ninguém mais reza, e por isso rezamos com imensa confiança. Eterno Pai, eu vos ofereço o corpo e o sangue, a alma e a divindade de vosso diletíssimo Filho, nosso Senhor Jesus Cristo, em expiação dos nossos pecados e os do mundo inteiro. Pela sua dolorosa paixão,
1: tende misericórdia de nós e do mundo inteiro.
0: Pela sua dolorosa paixão,
1: tende misericórdia de nós e do mundo inteiro.
0: Pela sua dolorosa paixão,
1: tende misericórdia de nós e do mundo inteiro.
0: Pela sua dolorosa paixão,
1: tende misericórdia de nós e do mundo inteiro.
0: Pela sua dolorosa paixão,
1: tende misericórdia de nós e do mundo inteiro.
0: Pela sua dolorosa paixão,
1: tende misericórdia de nós e do mundo inteiro.
0: Pela sua dolorosa paixão,
1: tende misericórdia de nós e do mundo inteiro.
0: Pela sua dolorosa paixão,
1: tende misericórdia de nós e do mundo inteiro.
0: Pela sua dolorosa paixão,
1: tende misericórdia de nós e do mundo inteiro.
0: Pela sua dolorosa paixão,
1: tende misericórdia de nós e do mundo inteiro. Nesta terceira dezena, nós apresentamos a Jesus misericordioso toda e qualquer forma de desespero. Nós pedimos que o sangue e água que jorram do diletíssimo coração de Jesus envolva agora, na paz que vem do Senhor, toda e qualquer pessoa que se sente em desespero, as famílias, os doentes, os agonizantes deste dia, os endividados, que recebam agora, no nome de Jesus, do coração misericordioso de Jesus, a paz que o mundo não conhece. Rezemos agora com imensa confiança. É Jesus misericordioso quem nos visita. Eterno Pai,
2: eu vos ofereço o corpo e o sangue, a alma e a divindade de vosso diletíssimo Filho, nosso Senhor Jesus Cristo, em expiação dos nossos pecados e os do mundo inteiro.
1: Pela sua dolorosa paixão,
0: tende misericórdia de nós e do mundo inteiro.
1: Pela sua dolorosa paixão,
0: tende misericórdia de nós e do mundo inteiro.
1: Pela sua dolorosa paixão,
0: tende misericórdia de nós e do mundo inteiro.
1: Pela sua dolorosa paixão,
0: tende misericórdia de nós e do mundo inteiro.
1: Pela sua dolorosa paixão,
0: tende misericórdia de nós e do mundo inteiro.
1: Pela sua dolorosa paixão,
0: tende misericórdia de nós e do mundo inteiro.
1: Pela sua dolorosa paixão,
0: tende misericórdia de nós e do mundo inteiro.
1: Pela sua dolorosa paixão,
0: tende misericórdia de nós e do mundo inteiro.
1: Pela sua dolorosa paixão,
0: tende misericórdia de nós e do mundo inteiro.
1: Pela sua dolorosa paixão,
0: tende misericórdia de nós e do mundo inteiro. Nesta quarta dezena, nós apresentamos a Jesus as necessidades mais íntimas de cada um de nós. E por isso agora você apresenta a sua necessidade. Fale com Jesus agora, que ouve-nos em oração. Porque Jesus tudo pode, nós queremos também nesta dezena pedir por nossas famílias e em especial por todos aqueles que precisam de um trabalho. Jesus, nós pedimos por todo pai de família, por toda mãe de família, por todo jovem que precisa trabalhar. Nós pedimos, Senhor, que tua divina misericórdia, unida à tua divina providência, abra os caminhos para todos os trabalhadores que precisam hoje de um emprego. Rezemos com imensa confiança. Eterno Pai,
2: eu vos ofereço o

0: corpo e o sangue, a alma e a divindade de vosso diletíssimo Filho, nosso Senhor Jesus Cristo, em expiação dos nossos pecados e os do mundo inteiro.
1: Pela sua dolorosa paixão,
2: tende misericórdia de nós e do mundo inteiro.
1: Pela sua dolorosa paixão,
2: tende misericórdia de nós e do mundo inteiro.
1: Pela sua dolorosa paixão,
2: tende misericórdia de nós e do mundo inteiro.
1: Pela sua dolorosa paixão,
2: tende misericórdia de nós e do mundo inteiro.
1: Pela sua dolorosa paixão,
2: tende misericórdia de nós e do mundo inteiro.
1: Pela sua dolorosa paixão,
2: tende misericórdia de nós e do mundo inteiro.
1: Pela sua dolorosa paixão,
2: tende misericórdia de nós e do mundo inteiro.
1: Pela sua dolorosa paixão,
2: tende misericórdia de nós e do mundo inteiro.
1: Pela sua dolorosa paixão,
2: tende misericórdia de nós e do mundo inteiro.
1: Pela sua dolorosa paixão,
2: tende misericórdia de nós e do mundo inteiro. Nesta quinta dezena, nós apresentamos a Jesus tudo aquilo que para nós não tem solução aos olhos humanos. Nesta dezena nós rezamos por aquilo que é impossível aos nossos olhos, mas não é para Jesus. Pedimos a Jesus pelas curas físicas, por todas aquelas enfermidades que diante da medicina não há cura, por todos os desenganados, por todos aqueles que passam nesse exato momento por muitas aflições e provações na própria carne. Nós pedimos, Jesus, cura, libertação, restauração, pelo poder da tua infinita misericórdia. Jesus, tu és a nossa solução. Nós pedimos por todas as causas impossíveis, pedimos a tua presença, pedimos a tua fortaleza e nós convidamos nesse instante você que reza conosco, que de maneira especial recorra à intercessão de Santa Faustina, aquela que foi e é a secretária da Divina Misericórdia. Jesus disse a Santa Faustina: peçam muito, muito mesmo, porque o meu desejo é dar muito. Faça seu pedido e reze com um coração feliz e repleto de confiança. Eterno Pai, eu vos ofereço o corpo e o sangue, a alma e a divindade de vosso diletíssimo Filho, nosso Senhor Jesus Cristo, em expiação dos nossos pecados e os do mundo inteiro. Pela sua dolorosa paixão,
1: tende misericórdia de nós e do mundo inteiro.
2: Pela sua dolorosa paixão,
1: tende misericórdia de nós e do mundo inteiro.
2: Pela sua dolorosa paixão,
1: tende misericórdia de nós e do mundo inteiro.
2: Pela sua dolorosa paixão,
1: tende misericórdia de nós e do mundo inteiro.
2: Pela sua dolorosa paixão,
1: tende misericórdia de nós e do mundo inteiro.
2: Pela sua dolorosa paixão,
1: tende misericórdia de nós e do mundo inteiro.
2: Pela sua dolorosa paixão,
1: tende misericórdia de nós e do mundo inteiro.
2: Pela sua dolorosa paixão,
1: tende misericórdia de nós e do mundo inteiro.
2: Pela sua dolorosa paixão,
1: tende misericórdia de nós e do mundo inteiro.
2: Pela sua dolorosa paixão,
1: tende misericórdia de nós e do mundo inteiro.
0: Deus Santo, Deus Forte, Deus Imortal, tende piedade de nós e do mundo inteiro. Deus Santo, Deus Forte, Deus Imortal, tende piedade de nós e do mundo inteiro. Deus Santo, Deus Forte, Deus Imortal, tende piedade de nós e do mundo inteiro.
1: Em nome do Pai, do Filho e do Espírito Santo.
2: Amém.

Vamos pedir a bênção de Deus neste momento, suplicar o seu amor e a sua graça. Senhor nosso Deus, nós vos agradecemos por tantos benefícios e por tantas graças que recebemos todos os dias de vossas mãos. Queremos hoje, Senhor, vos pedir a bênção para nós e para a nossa família. Dai-nos, Senhor, através da vossa bênção, a graça, a felicidade plena. Dai-nos, Senhor, compreender que, apesar dos momentos difíceis, dos obstáculos que temos que passar, receberemos de vós, Senhor, a força e o vigor para encontrar a verdadeira felicidade. Senhor, nós vos pedimos que a vossa bênção nos ajude a caminhar em meio a tantos problemas e dores, que a vossa bênção nos dê vigor, Senhor, para não pararmos em nossa caminhada, que a vossa bênção possa, Senhor, fazer-nos cada vez mais atentos à vossa palavra, escutando o vosso coração e praticando, Senhor, o vosso evangelho. Abençoai os que estão tristes e devolvei-lhes a alegria. Abençoai os que estão enfermos e fazei com que possam ser curados. Abençoai os que estão, Senhor, longe do vosso amor, para que possam reencontrar em vós, Senhor, a certeza da felicidade plena. Abençoai, Senhor, todas as pessoas que pensam ter perdido a fé, para que possam ter a fé, Senhor, recuperada e vivida em vós. Abençoai-nos neste momento, Senhor, fazendo que a nossa vida seja totalmente, totalmente transformada, segundo a vossa vontade e o vosso coração. Abençoai os nossos projetos, os nossos empreendimentos, os nossos sonhos. Abençoai-nos agora, em nome do Pai, do Filho e do Espírito Santo. Amém.

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Obrigado, Senhor. Boa noite, meu Pai.

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1: 23 horas. E sim.
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4: Bom dia, minha amiga. Bom dia, meu amigo. Comece o dia feliz nesta quarta-feira, 3 de junho. Hoje celebramos a memória de São Carlos Luanga e companheiros mártires. E que eles intercedam aos céus por nós. Eu desejo que seu dia seja muito especial. Eu sei que você precisa desta bênção. Por isso, me ouça com mais atenção no dia de hoje. Você que todas as manhãs espera pelo rádio, pelo WhatsApp, pelo YouTube, para rezarmos juntos. Eu quero dizer para você, você é especial. Deus preparou esse dia para você, para que você seja feliz. Por isso, erga sua cabeça e vá adiante, porque o Senhor é contigo. E Ele estando conosco, nós somos fortes, nós somos intensos. Por isso, contamos sempre com a graça e a bondade do Senhor. Minha amiga, meu amigo, que realmente possamos fazer a diferença por onde formos e o que realizarmos no dia de hoje. Vamos fazer nossa oração. Inspirai-nos, ó Deus, para que em vós comece e termine tudo o que fizermos. Amém. O evangelho de hoje está em Marcos, capítulo 12, versículos de 18 a 27. Naquele tempo vieram ter com Jesus alguns saduceus, os quais afirmam que não existe ressurreição e lhe propuseram este caso. Mestre, Moisés deu-nos esta prescrição. Se morrer o irmão de alguém e deixar a esposa sem filhos, o irmão desse homem deve casar-se com a viúva a fim de garantir a descendência de seu irmão. Ora, havia 7 irmãos. O mais velho casou-se e morreu sem deixar descendência. O segundo casou-se com a viúva e morreu sem deixar descendência. E a mesma coisa aconteceu com o terceiro. E nenhum dos 7 deixou descendência. Por último, morreu também a mulher. Na ressurreição, quando eles ressuscitarem, de quem será ela a mulher? Porque os 7 se casaram com ela. Jesus respondeu, acaso vós não estáis enganados, por não conhecerdes as Escrituras nem o poder de Deus? Com efeito, quando os mortos ressuscitarem, os homens e as mulheres não se casarão, pois serão como os anjos do céu. Quanto ao fato da ressurreição dos mortos, não lestes no livro de Moisés, na passagem da sarça ardente, como Deus lhes falou: eu sou o Deus de Abraão, o Deus de Isaac e o Deus de Jacó. Ora, ele não é Deus de mortos, mas de vivos. Vós estáis muito enganados. Minha amiga, meu amigo, é preciso estarmos atentos, unidos a Cristo, fortalecidos na fé, no conhecimento, no estudo, para não cairmos em ciladas. Vocês viram que aqueles que chegaram em Jesus, os saduceus, queriam armar uma situação constrangedora para Jesus. Na vida nós também encontramos pessoas assim. Se dizem conhecidas, que têm um certo apreço por nós, mas no fundo, no fundo, querem nos colocar em sinuca de bico. Estejamos atentos a isso. Reze comigo.
5: Pai nosso que estás nos céus, santificado seja o vosso nome, venha a nós o vosso reino, seja feita a vossa vontade, assim na terra como no céu. O pão nosso de cada dia nos dai hoje, perdoai-nos as nossas ofensas, assim como nós perdoamos a quem nos tem ofendido. E não nos deixeis cair em tentação, mas livrai-nos do mal. Amém. Ave Maria, cheia de graça, o Senhor é convosco. bendita sois vós entre as mulheres, bendito é o fruto do vosso ventre, Jesus. Santa Maria, Mãe de Deus, rogai por nós, pecadores, agora e na hora de nossa morte. Amém. Glória ao Pai, ao Filho e ao Espírito Santo.
6: Como era no princípio, agora e sempre. Amém.
4: Vamos pedir a benção da água, Deus eterno e todo-poderoso, que tendo escolhido a água, fonte de vida e pureza, para nos dar a graça batismal, quisestes também aparecer no rio Paraíba, a imagem da Virgem Imaculada, abençoar essa água e fazer que ela nos recorde o nosso batismo, para que, purificados de nossas faltas, vivamos como cristãos, membros da vossa igreja, e cheguemos um dia à vida eterna, por Cristo Senhor nosso. Amém! Um beijo no seu coração!
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2: Eu sei que você tem medo de perder. Todos nós temos, né? Você vai participar de um evento, você vai participar, de repente, de uma corrida. Você quer ganhar. Não tem aquela pessoa que fala, ah, eu quero ser perdedor. O Silvio Santos, em uma entrevista, na verdade, lá no show de calouros, inclusive esse vídeo tá no YouTube, ele falou assim, cara, ninguém sai de casa com o pensamento, eu sou um derrotado, eu quero perder, eu quero se dar mal. Todos nós queremos realmente se dar muito bem na vida, nós queremos crescer, mas tem gente que fica esperando, né? As coisas caem do céu, a única coisa que cai do céu, como eu sempre falo nos vídeos motivacionais, é a chuva. Você tem que agir, você tem que ter motivo para ação. E você que tem medo de perder, ou até mesmo você que já perdeu e vive sofrendo por causa disso, seja uma pessoa que você amava, seja até dinheiro, né? Na questão do empreendedorismo, conheço muitos empresários, amigos, que já perderam muito dinheiro apostando numa ideia, apostando em determinada empresa, e eles ficam com aquele sentimento negativo, muitas vezes com medo de recomeçar, de reconquistar. Hoje é com você que anda aí pelos cantos chorando alguma perda. Você perdeu o quê? O grande amor da sua vida? O emprego que tanto gostava? Ou que pior, precisava? Perdeu a posição privilegiada que você ocupava? Ou foi o dinheiro em algum negócio? Olha, não importa o que você tenha perdido, pode ter certeza que é uma pena. Eu lamento muito, mas tem um detalhe. Talvez o que foi perdido nunca foi seu. Já pensou nisso? Já pensou? Talvez o que você perdeu, seu, deu tanto valor para aquela coisa que não era para ser seu definitivamente. Mas você pode reconquistar, você pode ser uma pessoa mais resiliente, aprender com os erros da vida, aprender com as porradas que a vida te dá. Eu costumo dizer que viver, cara, é basicamente uma peça teatral. Algumas vezes você vai interpretar um romance, você está extremamente apaixonado por uma pessoa e a vida acaba tendo um gostinho de quero mais, tudo faz sentido, você vive sorrindo, e aí tem um momento que você está interpretando um ator dramático, uma cena dramática, é um drama a sua vida. Eu conheço muitas pessoas que vivem uma vida realmente um filme que tem um enredo só de tristeza, só de drama. A pessoa se auto-sabota, a pessoa se coloca para baixo, a pessoa vive pelos cantos, não acreditando no grande potencial que ela tem dentro dela, do interior. Então a vida é uma grande peça teatral, a vida é uma grande peça de teatro, não tenha dúvida disso. É como a bolsa de valores, né? Não existe absolutamente nada linear na vida. Altos e baixos sempre. E nesse texto aqui, do capítulo 119, Reconquiste, está falando o seguinte, ó, você se lembra daquele tempo em que os reinos viviam em guerra? E você sabe da história, né? Nem que seja pelos filmes ou pelo que você aprendeu na escola, muitas vezes um rei perdia o seu reinado e era levado como um escravo. Alguns se conformavam com a situação e amargavam a servidão pelo resto da vida. Outros, porém, não. Outros reagiam, criavam novas estratégias e reconquistavam o seu reinado. Pensa nisso. O que você perdeu? E se você perdeu, foi por algum vacilo seu? Está na hora de reconquistar? Não está na hora de aprender com esse erro e lutar novamente? Cara, você já sabe o caminho. Se você, de repente, que está me assistindo agora, perdeu tudo que você tinha, o amor da sua vida, perdeu aquele investimento, aquele dinheiro, um apartamento, uma casa, enfim, os bens materiais, cara, você pode reconquistar novamente. Você já tem o caminho, você já traçou uma linha, você já traçou uma meta, um objetivo, conquistou e depois de tudo isso perdeu, mas você sabe como fazer para chegar lá novamente. Sabe ou não sabe? Tá faltando o quê? Tá faltando motivo para agir, tá faltando motivação. E é isso que eu estou aqui para dizer para você. Acredite que é possível. Você já percorreu esse caminho E eu sei que esse caminho foi árduo, foi doloroso, foi de muita dificuldade, descrença de muitas pessoas, e você provou que você poderia. Você foi lá e fez. Pode ter certeza que você pode. Acredite. Caia, levante. Levante e caia quantas vezes forem necessárias. Porque você veio para esse mundo para fazer a sua história. Você veio para esse mundo para construir um legado. E qual é o seu legado? Qual o legado? Como que você quer que as pessoas lembrem de você quando você não estiver mais aqui, cara? Porque o grande barato da vida é esse. É você descobrir realmente para que você veio. O porquê você veio. E o que você vai fazer daqui para frente. Se você perdeu tudo, você só tem uma única opção. Reagir e reconquistar.
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4: Maravilha! Estamos chegando com mais um Adoração Católica. Como você está? Espero que esteja bem e que o nosso Deus esteja sempre com você. O Adoração Católica já está no ar. Sejam bem-vindos.
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3: 12:35.
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0: Olá, amado ouvinte. Vamos refletindo com A Procura do Sol. A andorinha do mar Ártica é uma bela ave que passa a maior parte da sua vida a voar sobre o oceano à procura de alimento. No que se refere às aves, tem tamanho médio, é quase toda branca, com as partes superiores em cinzento claro e com um admirável topete preto que lhe vem até bem abaixo dos olhos negros. Tem bico vermelho vivo, pernas curtas, vermelhas e pés vermelhos palmados. As andorinhas do mar árticas gostam de um verão perpétuo. Quando é verão no extremo norte, elas ficam ali a criar os seus filhotes numa praia rochosa do norte da Groenlândia ou da Islândia. Depois, quando o verão começa a esfriar, elas e os seus jovens começam a dirigir-se para o mar de Weddell, na Antártica, a cerca de 19.300 quilômetros ao sul. Dados informativos obtidos por minúsculos registradores de dados aplicados nas suas pernas mostram que elas fazem grandes curvas acrobáticas através do oceano. Na altura em que chegam ao extremo sul, já é verão, e elas passam infindáveis horas de luz diurna a voar e a comer. Como tem de viajar para tão longe, ela ganha um prêmio. A andorinha do mar Ártica registra a mais alta quilometragem durante a sua migração anual. Elas chegam a cobrir 64.300 quilômetros por ano. Como essas aves vivem cerca de 30 anos, elas provavelmente voam cerca de 2 milhões e meio de quilômetros durante a vida. Mais ainda, os investigadores descobriram que, embora as andorinhas do mar não viajem juntas, todas elas saem das suas zonas de inverno, atravessam o Equador, deixam os locais de alimentação e de descanso e chegam aos locais de verão com espaço de apenas alguns dias, sem se verem umas às outras, e então cumprem as tarefas juntas. Isso é maravilhoso. Em Gênesis 1:21 diz: "E Deus criou as grandes baleias e todo réptil de alma vivente que as águas abundantemente produziram, conforme as suas espécies, e toda ave de asas, conforme a sua espécie. E viu Deus que era bom."
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2: Os céus declaram a glória de Deus e o firmamento anuncia a obra das suas mãos.
0: Em Hebreus 13:5-6 diz: "Porque ele disse: não te deixarei nem te desampararei. E assim, com confiança, ousemos dizer: o Senhor é o meu ajudador e não temerei." O renomado evangelista Billy Graham escreveu o seguinte: "Alguns anos atrás, quando nosso filho Ned entrou numa nova escola, ele conheceu alguns meninos da cidade que pensavam que eram muito fortes. Ned nunca teve de confrontar meninos da rua que tinham muita experiência em defender-se e que presenciavam brigas como uma ocorrência regular. Os meninos da cidade logo começaram a persegui-lo. Outro menino, que era amigo de Ned, viu que para nosso filho sobreviver, ele teria de aprender como se defender. Então ele ensinou-lhe algumas bases de karatê e um pouco de outras artes marciais. Depois de muita prática, Ned demonstrou sua nova habilidade no menino que o estava provocando, e os outros pararam de aborrecê-lo. Deus quer nos ensinar como nos defendermos do pecado. Satanás, o principal perturbador, nos ataca em nossos pontos mais fracos e quer nos derrotar para que não sejamos úteis para Deus. Na Bíblia, Deus nos provê treinamento espiritual que nos fortifica interiormente, da mesma forma que o exercício físico e a disciplina podem nos fortalecer exteriormente. Mas como o exercício ou treinamento nas artes marciais, precisamos ser constantes em nossa leitura das Escrituras e disciplinados na aplicação às situações e circunstâncias ao nosso redor. Deus não nos prometeu nos proteger das dificuldades, mas prometeu nos proteger em meio às dificuldades. Nada pode nos tocar fora da vontade de Deus. Se alguma coisa nos toca, podemos estar certos de que foi com o propósito de nos edificar, para sermos testemunhas mais eficazes e fortes, para que Deus possa nos usar para batalhar com o mais cruel perturbador da história, o diabo. Lembre-se, Deus nunca o abandonará, nem o esquecerá.
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0: E agora vamos elevar nossas preces a Deus. Nosso Deus e Pai, nós te agradecemos por teu extraordinário amor e tua preocupação que nos acompanham diariamente. Ensina-nos que o Senhor está no controle de tudo o que acontece em nossas vidas, que possamos nos sentir confortados ao saber que sempre estás aí. Ajuda-nos a aplicar a verdade das Escrituras, a ter comunhão de oração e comprometimento contigo em nossas vidas diárias. Através de Jesus. Amém.
2: Que privilégio ter a mesma mão que fez o universo e espalhou as estrelas, escrevendo seu nome no livro da vida. Louve a Deus por isso e declare agora Cristo como seu Senhor e Salvador, buscando a partir daqui o perdão e uma vida correta. Deus alegra-se por todo aquele que assim desejar de todo o coração.

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1: Pare tudo o que você estiver fazendo agora. Curve a tua cabeça, feche os teus olhos, põe a mão no teu coração. Porque agora você está frente a frente com Jesus Cristo. Eu quero te fazer uma pergunta. O que você quer pedir para Jesus Cristo hoje? Peça. A palavra de Deus diz: pedi e recebereis. Batei a porta e ela vos será aberta.

a bênção de Deus Todo-Poderoso, livrando e os protegendo de todo o mal, de todo o perigo, de toda a doença do corpo e da alma. Por intercessão da bem-aventurada Virgem Maria.

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1: Valeu, gente. Estamos chegando ao fim de mais uma Adoração Católica. Obrigado pela sua companhia. Fiquem com Deus e até a próxima edição.
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3: Uma hora e quatro minutos.
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5: Olá, ouvintes. É perfeitamente possível alguém passar pela vida usando as mais diferentes máscaras. Geralmente as pessoas não querem que os outros saibam dos seus problemas, suas lutas, suas dores e muitas vezes se escondem atrás de uma máscara chamada orgulho. Elas dizem assim: não, eu não tenho nenhum problema, eu não preciso de ajuda, tá tudo bem comigo, quando na verdade não está. Mas quer saber uma coisa? Deus não vai abençoar a pessoa que você finge ser. Ele abençoa a pessoa que realmente você é. Portanto, não adianta ficar se escondendo atrás de máscaras. Se você quiser ser realmente abençoado e abençoada por Deus, tire a máscara e apresente-se diante dele, mostrando quem realmente você é, suas lutas, suas dores e suas fraquezas. Repito, Deus não abençoa quem você finge ser. Deus abençoa quem você realmente é. Um grande abraço, que Deus te abençoe.
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1: Oi, Conexão Católica no ar. J Lu na sua boa companhia, mais um super programa pra você, com muita luz, com muita paz na sua caminhada, pensando positivamente sempre. As melhores músicas você tem aqui, viu? As melhores composições, os top artistas você encontra no Conexão Católica. Chegamos, aumenta o volume aí, tô na área.
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1: Mais um bloco show no seu super programa Conexão Católica. Já já a Jota Lu traz mais músicas pra você. Fiquem com a gente, só um cafezinho que tô voltando.
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0: 1:24.
1: Pai, dou graças por me dares uma nova perspectiva. Renova minha visão para vê-la e caminhar contigo. Olá, querido amigo do Pão Diário. Que bom que você está aí para acompanhar a nossa mensagem de esperança e encorajamento do dia. Hoje vou ler o texto de Patricia Rainbow com o título Mova Sua Cerca. O padre do vilarejo não podia dormir. Durante a Segunda Guerra Mundial, ele disse a um grupo de soldados que eles não poderiam enterrar o companheiro deles no cemitério da igreja. Apenas os membros daquela igreja podiam ser sepultados ali. Então, os soldados enterraram o companheiro do lado de fora. Na manhã seguinte, os soldados não encontraram mais a sepultura. O que aconteceu? O túmulo desapareceu, disse um soldado ao reverendo. O soldado estava confuso, mas o pároco explicou: ainda está lá. Arrependi-me de ter dito não, e ontem, à noite mesmo, movi a cerca. Deus também pode dar uma nova perspectiva para os desafios de nossa vida, se nós a buscarmos. Foi essa a mensagem do profeta Isaías ao povo de Israel. Em vez de olhar para trás para o resgate no Mar Vermelho, eles precisavam mudar de visão, ver Deus fazendo novos milagres, abrindo novos caminhos. Esqueçam tudo isso, Deus os exortou, pois estou prestes a realizar algo novo, conforme Isaías 43, versículos 18 e 19. Ele é a nossa fonte de esperança nas adversidades. Sim, farei rios na terra seca, para que meu povo escolhido se refresque. Renovados por uma nova visão, também podemos ver a nova direção de Deus em nossa vida. Que possamos olhar com novos olhos para enxergar os seus novos caminhos. Em seguida, com coragem, pisemos em novos solos para segui-lo. Querido amigo, a qual novo solo Deus o conduziu? E o que você fará estando nele? Pense nisso. Eu sou Clarice Fogaça e essa foi a nossa mensagem do dia.

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1: Conexão Católica de volta com você. Participe! Bom estar ao seu lado sempre com o melhor da música, passando as melhores mensagens aqui no Super Conexão Católica. Voltei!
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1: Opa, Conexão Católica já de volta no seu dial, na boa companhia. Fica aí, só uma aguinha e já tô de volta com mais um bloco super show pra você, viu? Fica aí.
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3: 1:45.
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5: Estamos chegando com mais um versículo do dia. Abra seu coração para a palavra de Deus. E, sobre tudo isto, revesti-vos de amor, que é o vínculo da perfeição. Colossenses 3:14.
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1: De volta com mais Conexão Católica. Aumenta o volume aí.
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0: 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Assim foi hoje mais um Conexão Católica com seu amigo brother Locuta J. Lu. Obrigado pelo carinho, pela sua audiência. Amanhã espero você por aqui, hein? Valeu, tchau, tchau. Muita paz.
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2: Duas horas e um minuto.
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4: É tempo de ouvir a voz do Criador. Assim diz a Bíblia. Sede fortes e corajosos. Não temais, nem vos atemorizeis. Deuteronômio 31:6. Fica aí que vem mais bálsamo da palavra.
3: Voltaremos a qualquer momento com mais. 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
8: Oi, gente! Estamos chegando com mais uma edição do programa que edifica a sua vida, seu lar, seu trabalho. Unção Católica chega para alegrar o seu dia.
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teus braços o mais alto que você pode. Nós queremos te exaltar, Senhor, essa noite. Com teu coração, diga para Ele:

0: sejam dadas a Ti, Senhor. Obrigado, meu Deus, bendito sejas o Teu santo nome. Vá aplaudindo o nome do Senhor, porque grandes coisas Ele fez em nosso favor. Obrigado, meu Deus. Obrigado, Senhor. Força nessa palma para o Senhor. Ele é digno de todo louvor e de toda adoração. Aleluia, Senhor.
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3: Unção Católica encerrando esse bloco. Depois do intervalo, voltaremos com mais pra você. Segura aí.
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5: 2:21.
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7: Pois nele se alegra o nosso coração. Salmos 33:21. Bem-aventurado é o fato de os cristãos poderem se alegrar mesmo no sofrimento mais profundo. Embora o problema possa cercá-los, eles ainda cantam, e tal como muitos pássaros, eles cantam melhor em suas gaiolas. As ondas podem rolar sobre eles, mas suas almas, em breve, subirão à superfície e verão a luz do semblante de Deus. Eles possuem uma flutuabilidade que sempre lhes permite manterem a cabeça acima d'água, ajudando-os a cantar que Deus ainda está com eles em meio à tempestade. A quem a glória será dada? Oh, a Jesus! É tudo por Jesus! O problema não necessariamente traz consigo o consolo para o crente, mas a presença do Filho de Deus com ele na fornalha ardente enche seu coração de alegria. O crente está doente e sofrendo, mas Jesus o visita e faz sua cama para ele. Ele está morrendo. As refrescantes águas do Jordão estão se reunindo sobre ele até o pescoço. Mas Jesus coloca seus braços ao redor dele e exclama: Não temas, amado. Morrer é ser abençoado. As águas da morte têm o seu manancial no céu. Elas não são amargas. Elas são doces como o néctar, pois fluem do trono de Deus. À medida que o santo está partindo e vadeia através da corrente e as ondas se reúnem ao seu redor e o coração e a carne falham, a mesma voz soa em seus ouvidos. Não temas, porque eu sou contigo. Não te assombres, porque eu sou teu Deus. Isaías 41:10. Conforme ele se aproxima das fronteiras do infinito desconhecido, atemorizado por estar quase entrando no reino das sombras, Jesus diz: Não temais, porque a vosso Pai agradou dar-vos o reino. Lucas 12:32. Assim fortalecido e consolado, o crente não precisa ter medo de morrer. Não, ele está disposto a partir, pois desde que viu a Jesus como a estrela da manhã, de Apocalipse 22:16, ele anseia contemplá-lo como o sol em sua força, de Apocalipse 1:16. Na verdade, a presença de Jesus é todo o céu que desejamos. Ele é, ao mesmo tempo, a glória dos nossos dias mais brilhantes, o conforto de nossas noites.
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1: Estamos de volta com Unção Católica.
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1: Uma melhor que a outra, aqui no Unção Católica. Não mude de frequência. Já já, voltaremos com mais Unção Católica.
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3: 2:39.
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5: Como viver pela fé. Mas o justo viverá da fé. Romanos capítulo 1, versículo 17. A vida de fé é a mais bela no mundo. É a vida que Deus quer que vivamos, e o andar segundo o qual Ele deseja que andemos. 2 Coríntios, capítulo 5, versículo 7. Que haja consistência entre as suas palavras e as suas ações. Se você fala sobre fé, deve andar segundo a fé e agir à altura da fé. Suas ações e palavras devem concordar com a declaração de que você é cristão. Não adianta falar em fé se você não pretende colocá-la em prática. Outro sim, se existisse a possibilidade de agir por fé sem falar nela, não haveria proveito, pois suas palavras e ações devem concordar entre si. Algumas pessoas declaram: "Estou confiando em Deus para satisfazer as minhas necessidades." E imediatamente dizem: "Pois bem, parece que perderei o meu automóvel, pois não consigo pagar as prestações." Por instantes, parece que a fala delas revela a fé, mas, em poucos instantes, suas ações comprovam o contrário. Há quem até mesmo cite a palavra de Deus: "Sei que o Senhor disse, o meu Deus, segundo as suas riquezas, suprirá todas as vossas necessidades em glória por Cristo Jesus." Filipenses capítulo 4, versículo 19. Estou confiando nele para suprir as necessidades, mas parece que o telefone terá de ser devolvido, porque as contas não foram pagas. Concordam mentalmente com a veracidade desse texto bíblico, mas não agem como se assim fosse. Comece a agir crendo que a Bíblia é verdadeira.
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1: Chegamos com mais um bloco aqui no Unção Católica. Vem curtir mais uma super sequência.
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2: Unção Católica encerra mais uma edição. Obrigado pela sua audiência e até mais.
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4: Duas horas e 54 minutos.
5: Versículo do dia. Estamos chegando com mais um versículo do dia. Abra seu coração para a palavra de Deus. E, sobre tudo isto, revesti-vos de amor, que é o vínculo da perfeição. Colossenses 3:14.
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8: Existem momentos em que a gente gostaria de ter todas as respostas. Saber exatamente o que vai acontecer, qual decisão tomar e para onde seguir. Mas a vida nem sempre funciona assim. Deus muitas vezes mostra apenas o próximo passo. E isso já é suficiente. Não permita que a falta de respostas roube sua tranquilidade. Você não precisa entender tudo para continuar caminhando. Basta confiar que Deus conhece o caminho completo. O que hoje parece incerto pode estar conduzindo você para algo muito melhor do que imaginou. Quem confia em Deus aprende a caminhar mesmo quando ainda não consegue enxergar o destino.
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1: 2:59.
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3: Na presença das Santas Chagas de Jesus, convido você e sua família para este momento abençoado na nossa programação. Vamos juntos colocar nas Santas Chagas de Jesus o nosso pedido de oração, a nossa intenção. Prepare o seu ambiente de oração com as fotos, as roupas de família e, de modo particular, lembrando dos enfermos. Traga os nomes por quem vamos interceder e pedir cura e libertação de todos os sofrimentos e dores.
4: Amado povo de Deus, você que me acompanha por tantas emissoras de rádio, é quarta-feira. Com o auxílio de Nossa Senhora, como esteve no cenáculo intercedendo com os apóstolos, Maria está conosco e nos ajuda a rezar e contemplar as santas chagas de nosso Senhor Jesus Cristo na sua redenção. Em nome do Pai e do Filho e do Espírito Santo. Amém. Creio em Deus Pai Todo-Poderoso, Criador do céu e da terra, e em Jesus Cristo, seu único Filho, nosso Senhor, que foi concebido pelo poder do Espírito Santo, nasceu da Virgem Maria, padeceu sob Pôncio Pilatos, foi crucificado, morto e sepultado, desceu à mansão dos mortos, ressuscitou ao terceiro dia, subiu aos céus, está sentado à direita de Deus Pai Todo-Poderoso, de onde há de vir julgar os vivos e os mortos. Creio no Espírito Santo, na Santa Igreja Católica, na comunhão dos santos, na remissão dos pecados, na ressurreição da carne, na vida eterna. Amém. Ó Jesus, Divino Redentor, tende misericórdia de nós e do mundo inteiro. Deus Santo, Deus Forte, Deus Imortal, tende piedade de nós e do mundo inteiro. Graça, misericórdia, meu Jesus, nos perigos presentes, cobri-nos com vosso preciosíssimo sangue. Pai eterno, tende misericórdia de nós, pelo sangue de Jesus Cristo, vosso Filho unigênito. Tende misericórdia de nós, vos suplicamos. Amém. Neste primeiro mistério do Terço das Santas Chagas, contemplamos Jesus ressuscitado aparece a Maria Madalena. Como fruto desta dezena, vamos pedir por todos os desempregados que não percam o ânimo e que consigam bater na porta certa, inspirados pelo Espírito Santo. Rezemos. Eterno Pai, eu vos ofereço as santas chagas de nosso Senhor Jesus Cristo, para curar as de nossas almas.
3: Meu Jesus, perdão e misericórdia.
5: Pelos méritos de vossas santas chagas.
3: Meu Jesus, perdão e misericórdia.
5: Pelos méritos de vossas santas chagas.
3: Meu Jesus, perdão e misericórdia.
5: Pelos méritos de vossas santas chagas.
3: Meu Jesus, perdão e misericórdia.
5: Pelos méritos de vossas santas chagas.
3: Meu Jesus, perdão e misericórdia.
5: Pelos méritos de vossas santas chagas.
3: Meu Jesus, perdão e misericórdia.
5: Pelos méritos de vossas santas chagas.
3: Meu Jesus, perdão e misericórdia.
5: Pelos méritos de vossas santas chagas.
3: Meu Jesus, perdão e misericórdia.
5: Pelos méritos de vossas santas chagas.
3: Meu Jesus, perdão e misericórdia.
5: Pelos méritos de vossas santas chagas.
3: Meu Jesus, perdão e misericórdia.
5: Pelos méritos de vossas santas chagas.
4: No segundo mistério, nesta quarta-feira, rezamos o Terço das Santas Chagas contemplando Jesus ressuscitado acompanha os discípulos de Emaús. Rezemos este mistério por todos os casais que estão em crise, se divorciando, para que haja de fato um perdão abundante e a reconciliação. Eterno Pai, eu vos ofereço as santas chagas de nosso Senhor Jesus Cristo, para curar as de nossas almas.
3: Meu Jesus, perdão e misericórdia.
5: Pelos méritos de vossas santas chagas.
3: Meu Jesus, perdão e misericórdia.
5: Pelos méritos de vossas santas chagas.
3: Meu Jesus, perdão e misericórdia.
5: Pelos méritos de vossas santas chagas.
3: Meu Jesus, perdão e misericórdia.
5: Pelos méritos de vossas santas chagas.
3: Meu Jesus, perdão e misericórdia.
5: Pelos méritos de vossas santas chagas.
3: Meu Jesus, perdão e misericórdia.
5: Pelos méritos de vossas santas chagas.
3: Meu Jesus, perdão e misericórdia.
5: Pelos méritos de vossas santas chagas.
3: Meu Jesus, perdão e misericórdia.
5: Pelos méritos de vossas santas chagas.
3: Meu Jesus, perdão e misericórdia.
5: Pelos méritos de vossas santas chagas.
3: Meu Jesus, perdão e misericórdia.
5: Pelos méritos de vossas santas chagas.
4: No terceiro mistério do terço das santas chagas, contemplamos Jesus aparece aos discípulos desejando a paz. Como fruto desta oração e desta contemplação, coloquemos todas as famílias que estão desunidas e que possam perdoar e buscar a reconciliação a exemplo de nosso Senhor Jesus Cristo. Eterno Pai, eu vos ofereço as santas chagas de nosso Senhor Jesus Cristo, para curar as de nossas almas.
3: Meu Jesus, perdão e misericórdia.
6: Pelos méritos de vossas santas chagas.
3: Meu Jesus, perdão e misericórdia.
6: Pelos méritos de vossas santas chagas.
3: Meu Jesus, perdão e misericórdia.
6: Pelos méritos de vossas santas chagas.
3: Meu Jesus, perdão e misericórdia.
6: Pelos méritos de vossas santas chagas.
3: Meu Jesus, perdão e misericórdia.
6: Pelos méritos de vossas santas chagas.
3: Meu Jesus, perdão e misericórdia.
6: Pelos méritos de vossas santas chagas.
3: Meu Jesus, perdão e misericórdia.
6: Pelos méritos de vossas santas chagas.
3: Meu Jesus, perdão e misericórdia.
6: Pelos méritos de vossas santas chagas.
3: Meu Jesus, perdão e misericórdia.
6: Pelos méritos de vossas santas chagas.
3: Meu Jesus, perdão e misericórdia.
6: Pelos méritos de vossas santas chagas.
4: Neste quarto mistério do terço das Santas Chagas, contemplamos Jesus cura a incredulidade de Tomé. Peçamos a Deus por todos aqueles que estão desesperados, que perderam a fé ou se apartaram de Deus, que haja um encontro com o ressuscitado e a prece: aumentai, Senhor, minha fé. Eterno Pai, eu vos ofereço as santas chagas de nosso Senhor Jesus Cristo, para curar as de nossas almas.
3: Meu Jesus, perdão e misericórdia.
5: Pelos méritos de vossas santas chagas.
3: Meu Jesus, perdão e misericórdia.
5: Pelos méritos de vossas santas chagas.
3: Meu Jesus, perdão e misericórdia.
5: Pelos méritos de vossas santas chagas.
3: Meu Jesus, perdão e misericórdia.
5: Pelos méritos de vossas santas chagas.
3: Meu Jesus, perdão e misericórdia.
5: Pelos méritos de vossas santas chagas.
3: Meu Jesus, perdão e misericórdia.
5: Pelos méritos de vossas santas chagas.
3: Meu Jesus, perdão e misericórdia.
5: Pelos méritos de vossas santas chagas.
3: Meu Jesus, perdão e misericórdia.
5: Pelos méritos de vossas santas chagas.
3: Meu Jesus, perdão e misericórdia.
5: Pelos méritos de vossas santas chagas.
3: Meu Jesus, perdão e misericórdia.
5: Pelos méritos de vossas santas chagas.
4: No quinto mistério do terço das Santas Chagas, contemplamos Jesus envia os apóstolos em missão. Rezemos este mistério por todas as pessoas que dedicam suas vidas ao anúncio do Evangelho, pelo Santo Padre, o Papa, pelos bispos, pelos padres de sua paróquia e, de modo geral, pelos diáconos, seminaristas e pelo povo de Deus, que sejamos missionários da esperança. Eterno Pai, eu vos ofereço as santas chagas de nosso Senhor Jesus Cristo, para curar as de nossas almas.
3: Meu Jesus, perdão e misericórdia.
5: Pelos méritos de vossas santas chagas.
3: Meu Jesus, perdão e misericórdia.
5: Pelos méritos de vossas santas chagas.
3: Meu Jesus, perdão e misericórdia.
5: Pelos méritos de vossas santas chagas.
3: Meu Jesus, perdão e misericórdia.
5: Pelos méritos de vossas santas chagas.
3: Meu Jesus, perdão e misericórdia.
5: Pelos méritos de vossas santas chagas.
3: Meu Jesus, perdão e misericórdia.
5: Pelos méritos de vossas santas chagas.
3: Meu Jesus, perdão e misericórdia.
5: Pelos méritos de vossas santas chagas.
3: Meu Jesus, perdão e misericórdia.
5: Pelos méritos de vossas santas chagas.
3: Meu Jesus, perdão e misericórdia.
5: Pelos méritos de vossas santas chagas.
3: Meu Jesus, perdão e misericórdia.
5: Pelos méritos de vossas santas chagas.
4: Rezemos três vezes. Eterno Pai, eu vos ofereço as santas chagas de nosso Senhor Jesus Cristo, para curar as de nossas almas. Eterno Pai, eu vos ofereço as santas chagas de nosso Senhor Jesus Cristo, para curar as de nossas almas. Eterno Pai, eu vos ofereço as santas chagas de nosso Senhor Jesus Cristo, para curar as de nossas almas. Amém. Queridos filhos e filhas, tendo rezado o terço das Santas Chagas, vamos agora fazer a oração de todos os dias, que é a novena das Santas Chagas de nosso Senhor Jesus Cristo. Rezemos. Por suas santas chagas, suas chagas gloriosas, o Cristo Senhor me proteja e me guarde. Senhor Jesus, foste levado na cruz para que por vossas santas chagas sejam curadas as de nossas almas. Eu vos louvo e agradeço pelo vosso ato redentor. Carregaste em vosso próprio corpo os meus pecados e de toda a humanidade. Nas vossas santas chagas, coloco minhas intenções, minhas preocupações, ansiedades e angústias, minhas enfermidades físicas e psíquicas, meus sofrimentos, dores, alegrias e necessidades. Em vossas santas chagas, Senhor, coloco minha família. Envolvei, Senhor, a mim e meus familiares, protegendo-nos do mal. Coloque a sua intenção. Senhor, ao mostrar vossas santas chagas gloriosas a Tomé e o mandando tocar em vosso lado aberto, o curaste da incredulidade. Eu vos peço, Senhor, permita-me refugiar em vossas santas chagas e, por mérito desses sinais de vosso amor, curai a minha falta de fé. Ó Jesus, pelos méritos de vossa paixão, morte e ressurreição, dai-me a graça de viver os frutos da nossa redenção. Amém.

0: queridos filhos e filhas, bem-vindos ao segundo momento dessa Hora da Misericórdia. O primeiro, rezamos esse terço tão forte, esse terço onde os doentes são contemplados, os angustiados são colocados como intenção, e aqueles que estão bem pedindo que permaneçam na misericórdia do Senhor. Quarta-feira, lembrando Nossa Senhora, tantos títulos, tantos nomes, nos convém dizer: Nossa Senhora, nos ajude quando as pedras aparecerem. Nada me importa, eu vou caminhar. Vou caminhar firme, vou caminhar seguro do que me espera. Com tua ajuda, mãe, eu vou conseguir. Conseguir em diante, conseguir sem desanimar. Nossa Senhora, rogai por nós. Nossa Senhora, intercedei por nós. Escute o que foi deixado na plataforma como testemunho de vida.
1: Oi, Padre Reginaldo Manzotti. Sou a Ângela, moro em Selvíria, Mato Grosso do Sul. Padre, eu quero deixar meu testemunho das Santas Chagas. Eu moro no sítio, Padre, e estava muito difícil porque meu marido é caminhoneiro e a gente estava ficando muito longe, sabe? E eu estava meio triste porque estava muito longe e comecei a fazer a novena das Santas Chagas para que aparecesse uma pessoa, um comprador para o sítio, né, Padre? Porque não tinha como eu deixar aqui sozinho. E eu comecei a fazer a novena, Padre, e no terceiro dia da novena, apareceu uma pessoa que comprou, acertamos, sim, tudo certinho. Daqui uns dias, se Deus quiser, já estou me mudando lá para Ibiá, Minas Gerais, ficar perto do trabalho do meu marido, perto dele também, Padre.
0: Amém.
1: Graça recebida é graça testemunhada. Toca o sino, sacristão.
0: Louvado seja Deus, Ângela, de Selvíria, Mato Grosso do Sul, pelas Santas Chagas de Jesus. Não é só a venda do sítio, como disse a Ângela, mas é tudo o que segue a isso. O casal unido, o casal próximo, a família próxima. Louvado seja Deus. E como é importante fazer as opções certas. E sempre a opção certa é família unida. Não dar espaço para o inimigo. Bíblia aberta, cartilha de oração. Festa do Corpo de Cristo amanhã, povo de Deus. Marcos 12, 18 a 27. O Senhor esteja convosco, Ele está no meio de nós. Proclamação do Evangelho de Jesus Cristo segundo Marcos. Glória a vós, Senhor. Uns saduceus, os quais dizem não existir a ressurreição, aproximaram-se de Jesus e lhe perguntaram: Mestre, Moisés deixou-nos escrito: se alguém tiver um irmão e este morrer, deixando a mulher e seus filhos, ele deve casar-se com outra mulher para dar descendência ao irmão. Havia 7 irmãos. O mais velho casou-se com uma mulher e morreu sem deixar descendência. O segundo então casou-se com ela, a mesma coisa aconteceu com o terceiro. E nenhum dos 7 irmãos deixou descendência. Depois de todos, morreu também a mulher. Na ressurreição, quando ressuscitarem, ela será esposa de qual deles? Jesus respondeu: acaso não estáis errado? Porque não compreendeis as Escrituras nem o poder de Deus? Quando ressuscitarem dos mortos, serão como anjos no céu. Ele é o Deus não dos mortos, mas dos vivos. Estáis muito errados. Palavra da salvação. Glória a vós, Senhor. O texto que nós ouvimos hoje é uma grosseria teológica terrível que os saduceus fizeram. Eles não aceitavam a ressurreição e começaram a criar causos, que a gente chama de casuística. Bom, criaram o caso de uma mulher que, segundo a tradição, tendo casado com o primeiro, não teve filhos, morreu o marido e foi 7 irmãos. Na verdade, o que Jesus questiona profundamente é uma teologia que é colocada para confundir. Jesus fala da ressurreição, mas fala que na ressurreição ninguém pertencerá a ninguém. Jesus fala que na ressurreição somos livres, em espírito e verdade, simplesmente para estar com Deus. Ele usa o exemplo como anjos. Abra-nos, Senhor, os horizontes da fé, para compreendermos que a vida não é o fim e que depois da morte há um encontro profundo, gratificante, amoroso e livre com Deus. Mas enquanto esse momento não chega, Senhor, nós precisamos de alimento. E às vésperas da festa do corpo de Deus, o momento eucarístico. Na vila italiana de Alatri, na Basílica de São Paulo Apóstolo, até hoje, conserva-se a relíquia do milagre eucarístico, da hóstia encarnada, como é chamada. A história do prodigioso acontecimento tem por documento a grande autoridade, a bula papal Fraternitatis Tui, de Gregório IX. E assim diz a bula: Gregório, bispo, servos dos servos de Deus, ao venerável irmão bispo de Alatri, saúde e bênção apostólica. Recebemos a tua carta, irmão caríssimo, que nos informava de uma certa jovem, sugestionava pelo mau conselho de uma senhora maléfica, depois de ter recebido das mãos do sacerdote o sacratíssimo corpo de Cristo. E essa jovem reteve na boca até o momento em que achava a ocasião favorável e escondeu num pano. A hóstia escondida num pano, após 3 dias, encontrou o mesmo corpo que tinha recebido em forma de pão, agora em carne, como ainda hoje é conservada e de possível acesso com próprios olhos. Assinado, Papa Gregório IX. A custódia, o relicário, se encontra para a visitação do pão transformado em carne até os dias de hoje. Obrigado, Jesus, por estes sinais da Santa Eucaristia. Amém. Dai-nos sempre deste pão, Senhor. Nossa Senhora do Santíssimo Sacramento, hoje, quarta-feira, às vésperas do feriado, nós queremos pedir, Mãe, nos ajude nesse processo de aprofundamento dos mistérios da Eucaristia. Senhor, nós queremos compreendê-lo, nós queremos absorvê-lo em nossa vida. Ajude-nos, Senhor.

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4: 3:23.
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1: 3:44.
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3: Bom dia, ouvintes da Rádio Barroso Mix. Estamos iniciando os 15 minutos com Deus, nos colocando na presença do Senhor. Eu sou o Altair Show e te convido a rezar comigo.
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0: com cantos de alegria os celebremos. Na verdade, o Senhor é o grande Deus, o grande rei, muito maior que os deuses todos. Tem nas mãos as profundezas dos abismos e as alturas das montanhas lhe pertencem. O mar é dele, pois foi ele quem o fez, e a terra firme suas mãos a modelaram. Vinde, adoremos e prostemo-nos por terra, e ajoelhemos ante o Deus que nos criou. Porque ele é o nosso Deus, nosso pastor, e nós somos o seu povo e seu rebanho, as ovelhas que conduz com sua mão. Oxalá ouvisseis hoje a sua voz, não fecheis os corações como em Meriba, como em Massa no deserto aquele dia em que outrora vossos pais me provocaram, apesar de terem visto as minhas obras. 40 anos desgostou-me aquela raça, e eu disse, eis um povo transviado. Seu coração não conheceu os meus caminhos, e por isso lhe jurei na minha ira, não entrarão no meu repouso prometido. Glória ao Pai, ao Filho e ao Espírito Santo, como era no princípio, agora e sempre. Amém. Pelo sinal da Santa Cruz, livrai-nos, Senhor nosso Deus, dos nossos inimigos. Em nome do Pai, do Filho e do Espírito Santo. Amém. O Senhor que encaminha os nossos corações para o amor de Deus e a constância de Cristo esteja conosco. Bendito seja Deus, que nos reuniu no amor de Cristo.
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0: bênção do Espírito Santo. Vinde, Espírito Santo, enchei os corações dos vossos fiéis e acendei neles o fogo do vosso amor. Enviai o vosso Espírito e tudo será criado. Renovareis a face da terra. Oremos, ó Deus, que instruís os corações dos vossos fiéis com a luz do Espírito Santo. Fazei que apreciemos retamente todas as coisas segundo o mesmo Espírito e gozemos da sua consolação. Por Cristo Senhor nosso. Amém. Santo anjo do Senhor, meu zeloso e guardador, se a ti me confiou a piedade divina, sempre me rege, me guarda, me governa, ilumina. Amém. Oração do Ângelus. O anjo do Senhor anunciou a Maria e ela concebeu do Espírito Santo. Eis aqui a serva do Senhor, faça-se em mim segundo a vossa palavra. E o Verbo se fez carne e habitou entre nós. Ave Maria, cheia de graça, o Senhor é convosco. Bendito sois vós dentre as mulheres e bendito é o fruto do vosso ventre, Jesus. Santa Maria, Mãe de Deus, rogai por nós, pecadores, agora e na hora de nossa morte. Amém. Oremos, infundi, Senhor, vos rogamos a graça em nossos corações, para que nós, conhecendo pela anunciação do anjo a encarnação de Jesus Cristo, vosso Filho, por sua paixão e morte de cruz, cheguemos à glória da ressurreição. Pelo mesmo Cristo nosso Senhor. Amém.
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coração do creio. Creio em Deus Pai Todo-Poderoso, Criador do céu e da terra, e em Jesus Cristo, seu único Filho, nosso Senhor, que foi concebido pelo poder do Espírito Santo, nasceu da Virgem Maria, padeceu sob Pôncio Pilatos,

0: mortos, foi crucificado, morto e sepultado, desceu à mansão dos mortos, ressuscitou ao terceiro dia, subiu aos céus, está sentado à direita de Deus Pai Todo-Poderoso, onde há de vir julgar os vivos e os mortos. Creio no Espírito Santo, na Santa Igreja Católica, na comunhão dos santos, na remissão dos pecados, na ressurreição da carne, na vida eterna. Amém. Rezemos a oração que Jesus Cristo nos ensinou. Pai nosso que estais no céu, santificado seja o vosso nome. Venha a nós o vosso reino, seja feita a vossa vontade, assim na terra como no céu. O pão nosso de cada dia nos dai hoje. Perdoai as nossas ofensas, assim como nós perdoamos a quem nos tem ofendido. E não nos deixeis cair em tentação, mas livrai-nos do mal. Amém. Oferecimento de si mesmo. Recebei, Senhor, minha liberdade inteira. Recebei minha memória, minha inteligência e toda a minha vontade. Tudo que tenho ou possuo de vós me veio. Tudo vos devolvo e entrego sem reservas, para que a vossa vontade tudo governe. Dai-me somente vosso amor e vossa graça, e nada mais vos peço, pois já serei bastante rico. Amém. Oração dos Sete Passos para a Vida. Senhor, eu te agradeço por ter nascido para ser feliz. Eu busco em minha vida a felicidade que vem de ti. Senhor, eu te agradeço por ter a família como a base da vida e vivamos nos doando uns aos outros a cada momento. Senhor, eu te agradeço por minha vida estar em minhas mãos, eu saiba cuidar, valorizando esse precioso dom. Senhor, eu te agradeço por me dar o sentido da vida, eu caminho iluminado pela graça da tua presença. Senhor, eu te agradeço por eu poder decidir a minha vida e as escolhas que eu fizer seja segundo a tua vontade. Senhor, eu te agradeço por ter me feito uma pessoa capaz. Eu tenha fé para superar todos os obstáculos. Senhor, eu te agradeço por ser livre para viver. Eu vivo acolhendo, amando e cuidando de toda a vida. Amém. Consagração a Nossa Senhora Aparecida. Ó Maria Santíssima, pelos méritos de nosso Senhor Jesus Cristo, em vossa querida imagem de Aparecida, espalhais inúmeros benefícios sobre todo o Brasil. Eu, embora indigno de pertencer ao número de vossos filhos e filhas, mas cheio do desejo de participar dos benefícios de vossa misericórdia, prostrado a vossos pés, consagro-vos o meu entendimento para que sempre pense no amor que mereceis. Consagro-vos a minha língua para que sempre vos louve e propague a vossa devoção. Consagro-vos o meu coração para que, depois de Deus, vos ame sobre todas as coisas. Recebei-me, ó incomparável, vós que o Cristo crucificado deu-nos por mãe, no ditoso número de vossos filhos e filhas. Acolhei-me debaixo de vossa proteção. Socorrei-me em todas as minhas necessidades espirituais e temporais, sobretudo na hora da minha morte. Abençoai-me, ó celestial cooperadora, e com vossa poderosa intercessão fortalecei-me em minha fraqueza, a fim de que, servindo-vos fielmente nesta vida, possa louvar-vos, amar-vos, dar-vos graças no céu por toda a eternidade. Assim seja. Oração da Salve Rainha. Salve Rainha, Mãe de Misericórdia, vida, doçura e esperança, nosso salve. A vós bradamos, degredados filhos de Eva, a vós suspiramos, gemendo e chorando neste vale de lágrimas. Eia, pois, advogada nossa, esses vossos olhos misericordiosos a nós volvei, e depois desse desterro nos mostrai Jesus. Bendito o fruto do vosso ventre, ó clemente, ó piedosa, ó doce sempre Virgem Maria. Rogai por nós, Santa Mãe de Deus, para que sejamos dignos das promessas de Cristo. Novena Perpétua das Santas Chagas. Por suas santas chagas, suas chagas gloriosas, o Cristo Senhor me proteja e me guarde. Senhor Jesus, foste elevado na cruz para que por vossas santas chagas sejam curadas as de nossas almas. Eu vos louvo e agradeço pelo vosso ato redentor. Carregastes em vosso próprio corpo os meus pecados de toda a humanidade. Nas vossas santas chagas coloco as minhas intenções, minhas preocupações, ansiedades e angústias, minhas enfermidades físicas e psíquicas, meus sofrimentos, dores, alegrias e necessidades. Em vossas santas chagas, Senhor, coloco a minha família. Envolvei, Senhor, a mim e as meus familiares, protegendo-nos do mal. Senhor, ao mostrar vossas santas chagas gloriosas a Tomé e o mandaste tocar em vosso lado aberto, o curaste da incredulidade. Eu vos peço, Senhor, permita-me refugiar em vossas santas chagas e, por mérito desses sinais de amor, curai a minha falta de fé. Ó Jesus, pelos méritos de vossa paixão, morte e ressurreição, dai-me a graça de viver os frutos da nossa redenção. Amém.
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0: Maria,
1: louvemos ao Senhor
0: através do Magnificat.
2: Cântico de Maria. A minha alma engrandece o Senhor e se alegrou meu espírito em Deus, meu Salvador, pois ele viu a pequenez de sua serva. Desde agora as gerações hão de chamar-me de bendita. O Poderoso fez em mim maravilhas e santo é o seu nome. Seu amor de geração em geração chega a todos os que o respeitam. Demonstrou o poder de seu braço, dispersou os orgulhosos, derrubou os poderosos de seus tronos e os humildes exaltou. De bem saciou os famintos e despediu sem nada os ricos. Acolheu Israel, seu servidor, fiel ao seu amor, como havia prometido aos nossos pais, em favor de Abraão e de seus filhos para sempre. Glória ao Pai, ao Filho e ao Espírito Santo, como era no princípio, agora e sempre. Amém. O Senhor esteja conosco, Ele está no meio de nós. E por intercessão de nossa Mãe Maria Santíssima, abençoe-nos o Deus Todo-Poderoso, em nome do Pai, do Filho e do Espírito Santo. Amém. A alegria do Senhor seja a nossa força. Vamos em paz e que o Senhor nos acompanhe. Graças a Deus.
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2: Bom dia, meu amigo, bom dia, minha amiga, você que está aí sintonizado na nossa Rádio Barroso Mix. Estamos aí chegando para rezar com você o Santo Rosário. Rezamos aí os 15 minutos com Deus. Muita gente aqui ligadinha com a gente, muita gente rezando nessa madrugada. Estou muito feliz e hoje é quarta-feira Mariana, dedicada à nossa mãezinha do céu. Essa mãe que nos ensina a dizer um sim a cada dia. Meu amigo, minha amiga, você que está do outro lado, você está dizendo aquele sim à mãezinha do céu e ao seu filho Jesus? Vamos ver se a turma da alegria está aí? Será que o pessoal veio?
4: Turma da Alegria está no ar. Caipirinha convertido e pervertido.

0: quarta-feira. 3 dias já aí rezando nessa madrugada com vocês. Aí segunda, terça e quarta. Aí, mas se Deus quiser, até o final da semana, eu me converta. Você que é jovem, você que tá aí do outro lado, você que às vezes não tira o seu tempinho para rezar, venha rezar com a gente na madrugada, não é, papai?
1: É verdade, eu sou caipirinha, eu tenho muitos anos que eu rezo nas madrugadas. E agora, na Rádio Barroso Mica, agora ficou mais fácil. É só você ligar o celular, o computador, o tablet. É só você acessar a internet que você vai rezar juntinho com a gente. Chame mais pessoas para rezar com a gente. Coloque as suas intenções. Não é, meu filho convertido?
0: É verdade, papai, é verdade. A mãezinha do céu é que pede pra gente rezar o terço todos os dias. E nós estamos aí rezando o rosário, essas 2 horas de oração. E você, reza com a gente! Na verdade, Altair Show, chama o povo!
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0: É isso aí, galera! Cada dia aí, mais pessoas rezando com a gente. Vamos lá, você já tá com seu rosário na mão? Vamos iniciar então!

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2: 4 horas e 2 minutos.

Iniciando esse momento especial do Santo Rosário, vamos contemplar os mistérios gozosos, a alegria de Jesus e Maria, este grande sim que transformou a humanidade. Nos mistérios luminosos contemplaremos a vida de Jesus que caminhou no meio de nós, realizando milagres. Esse Jesus que se tornou o pão vivo na Eucaristia para nos alimentar a cada momento, a cada dia. Nos mistérios dolorosos, junto com Nossa Senhora, vamos contemplar este Cristo que padece numa cruz, se entrega totalmente para nos salvar. Nos mistérios gloriosos contemplaremos a vitória de Jesus sobre a cruz. Esse Jesus que vive e reina, caminha no meio de nós. E com Nossa Senhora, com o Santo Terço na mão, também vamos vencer todos os momentos de dificuldade que vierem em nossa vida. Seja bem-vindo, meu amigo e minha amiga, a esse momento especial de contemplação dos santos mistérios de Jesus e Maria, através desse Santo Rosário, que a partir de agora iremos rezar com muita fé e com muita devoção. Porque através de Maria chegaremos ao seu Filho Jesus. Rezemos com muita fé.

creio em Deus Pai Todo-Poderoso, Criador do céu e da terra, e em Jesus Cristo, seu único Filho, nosso Senhor, que foi concebido pelo poder do Espírito Santo, nasceu da Virgem Maria, padeceu sob Pôncio Pilatos, foi crucificado, morto e sepultado, desceu à mansão dos mortos, ressuscitou ao terceiro dia, subiu aos céus, está sentada à direita de Deus Pai Todo-Poderoso, donde há de vir a julgar os vivos e os mortos. Creio no Espírito Santo, na Santa Igreja Católica, na comunhão dos santos, na remissão dos pecados, na ressurreição da carne, na vida eterna. Amém.

Pai nosso que estais no céu, santificado seja o vosso nome. Venha a nós o vosso reino, seja feita a vossa vontade, assim na terra como no céu. O pão nosso de cada dia nos dai hoje, perdoai as nossas ofensas, assim como nós perdoamos a quem nos tem ofendido. E não nos deixeis cair em tentação, mas livrai-nos.

0: O Santo Rosário, mistérios gozosos.
1: Mistérios gozosos ou da alegria, a alegria da manifestação da nova vida. Esses mistérios contemplam o evento da vinda de Jesus, a encarnação do Espírito Crístico e a sua passagem pela terra.
0: Contemplemos o primeiro mistério gozoso.
1: No primeiro mistério gozoso, contemplamos a anunciação do arcanjo São Gabriel à Nossa Senhora.

Pai nosso que estais no céu, santificado seja o vosso nome. Venha a nós o vosso reino, seja feita a vossa vontade, assim na terra como no céu. O pão nosso de cada dia nos dai hoje, perdoai as nossas ofensas, assim como nós perdoamos a quem nos tem ofendido. E não nos deixeis cair em tentação, mas livrai-nos do mal. Amém. Ave Maria, cheia de graça, o Senhor é convosco. Bendita sois vós dentre as mulheres, e bendito é o fruto do vosso ventre, Jesus. Santa Maria, Mãe de Deus, rogai por nós, pecadores, agora e na hora de nossa morte. Amém. Ave Maria, cheia de graça, o Senhor é convosco. Bendita sois vós dentre as mulheres, e bendito é o fruto do vosso ventre, Jesus. Santa Maria, Mãe de Deus, rogai por nós, pecadores, agora e na hora de nossa morte. Amém. Ave Maria, cheia de graça, o Senhor é convosco. Bendita sois vós dentre as mulheres, e bendito é o fruto do vosso ventre, Jesus. Santa Maria, Mãe de Deus, rogai por nós, pecadores, agora e na hora de nossa morte. Amém. Ave Maria, cheia de graça, o Senhor é convosco. Bendita sois vós dentre as mulheres, e bendito é o fruto do vosso ventre, Jesus. Santa Maria, Mãe de Deus, rogai por nós, pecadores, agora e na hora de nossa morte. Amém. Ave Maria, cheia de graça, o Senhor é convosco. Bendita sois vós dentre as mulheres, e bendito é o fruto do vosso ventre, Jesus. Santa Maria, Mãe de Deus, rogai por nós, pecadores, agora e na hora de nossa morte. Amém. Ave Maria, cheia de graça, o Senhor é convosco. Bendita sois vós dentre as mulheres, e bendito é o fruto do vosso ventre, Jesus. Santa Maria, Mãe de Deus, rogai por nós, pecadores, agora e na hora de nossa morte. Amém. Ave Maria, cheia de graça, o Senhor é convosco. Bendita sois vós dentre as mulheres, e bendito é o fruto do vosso ventre, Jesus. Santa Maria, Mãe de Deus, rogai por nós, pecadores, agora e na hora de nossa morte. Amém. Ave Maria, cheia de graça, o Senhor é convosco. Bendita sois vós entre as mulheres, e bendito é o fruto do vosso ventre, Jesus. Santa Maria, Mãe de Deus, rogai por nós, pecadores, agora e na hora de nossa morte. Amém. Ave Maria, cheia de graça, o Senhor é convosco. Bendita sois vós dentre as mulheres, e bendito é o fruto do vosso ventre, Jesus. Santa Maria, Mãe de Deus, rogai por nós, pecadores, agora e na hora de nossa morte. Amém. Ave Maria, cheia de graça, o Senhor é convosco. Bendita sois vós dentre as mulheres, e bendito é o fruto do vosso ventre, Jesus. Santa Maria, Mãe de Deus, rogai por nós, pecadores, agora e na hora de nossa morte. Amém. Glória ao Pai, ao Filho e ao Espírito Santo, como era no princípio, agora e sempre. Amém. Ó meu Jesus, perdoai-nos e livrai-nos do fogo do inferno. Levai as almas todas para o céu e socorrei principalmente aquelas que mais precisarem da vossa misericórdia. Sagrada Família, rogai por nós. Nossa Senhora Aparecida, rogai por nós. Enchei-vos do Espírito Santo de Deus.

No segundo mistério gozoso, contemplamos a visitação de Nossa Senhora, a sua prima Santa Isabel.

Pai nosso que estais no céu, santificado seja o vosso nome. Venha a nós o vosso reino, seja feita a vossa vontade, assim na terra como no céu. O pão nosso de cada dia nos dai hoje, perdoai as nossas ofensas, assim como nós perdoamos a quem nos tem ofendido. E não nos deixeis cair em tentação, mas livrai-nos do mal. Amém. Ave Maria, cheia de graça, o Senhor é convosco. Bendita sois vós dentre as mulheres, e bendito é o fruto do vosso ventre, Jesus. Santa Maria, Mãe de Deus, rogai por nós, pecadores, agora e na hora de nossa morte. Amém. Ave Maria, cheia de graça, o Senhor é convosco. Bendita sois vós dentre as mulheres, e bendito é o fruto do vosso ventre, Jesus. Santa Maria, Mãe de Deus, rogai por nós, pecadores, agora e na hora de nossa morte. Amém. Ave Maria, cheia de graça, o Senhor é convosco. Bendita sois vós dentre as mulheres, e bendito é o fruto do vosso ventre, Jesus. Santa Maria, Mãe de Deus, rogai por nós, pecadores, agora e na hora de nossa morte. Amém. Ave Maria, cheia de graça, o Senhor é convosco. Bendita sois vós dentre as mulheres, e bendito é o fruto do vosso ventre, Jesus. Santa Maria, Mãe de Deus, rogai por nós, pecadores, agora e na hora de nossa morte. Amém. Ave Maria, cheia de graça, o Senhor é convosco. Bendita sois vós dentre as mulheres, e bendito é o fruto do vosso ventre, Jesus. Santa Maria, Mãe de Deus, rogai por nós, pecadores, agora e na hora de nossa morte. Amém. Ave Maria, cheia de graça, o Senhor é convosco. Bendita sois vós dentre as mulheres, e bendito é o fruto do vosso ventre, Jesus. Santa Maria, Mãe de Deus, rogai por nós, pecadores, agora e na hora de nossa morte. Amém. Ave Maria, cheia de graça, o Senhor é convosco. Bendita sois vós dentre as mulheres, e bendito é o fruto do vosso ventre, Jesus. Santa Maria, Mãe de Deus, rogai por nós, pecadores, agora e na hora de nossa morte. Amém. Ave Maria, cheia de graça, o Senhor é convosco. Bendita sois vós entre as mulheres, e bendito é o fruto do vosso ventre, Jesus. Santa Maria, Mãe de Deus, rogai por nós, pecadores, agora e na hora de nossa morte. Amém. Ave Maria, cheia de graça, o Senhor é convosco. Bendita sois vós dentre as mulheres, e bendito é o fruto do vosso ventre, Jesus. Santa Maria, Mãe de Deus, rogai por nós, pecadores, agora e na hora de nossa morte. Amém. Ave Maria, cheia de graça, o Senhor é convosco. Bendita sois vós dentre as mulheres, e bendito é o fruto do vosso ventre, Jesus. Santa Maria, Mãe de Deus, rogai por nós, pecadores, agora e na hora de nossa morte. Amém. Glória ao Pai, ao Filho e ao Espírito Santo, como era no princípio, agora e sempre. Amém. Ó meu Jesus, perdoai-nos e livrai-nos do fogo do inferno. Levai as almas todas para o céu e socorrei principalmente aquelas que mais precisarem da vossa misericórdia. Sagrada Família, rogai por nós. Nossa Senhora Aparecida, rogai por nós. Enchei-vos do Espírito Santo de Deus.

Pai nosso que estais no céu, santificado seja o vosso nome. Venha a nós o vosso reino, seja feita a vossa vontade, assim na terra como no céu. O pão nosso de cada dia nos dai hoje, perdoai as nossas ofensas, assim como nós perdoamos a quem nos tem ofendido. E não nos deixeis cair em tentação, mas livrai-nos do mal. Amém. Ave Maria, cheia de graça, o Senhor é convosco. Bendita sois vós dentre as mulheres, e bendito é o fruto do vosso ventre, Jesus. Santa Maria, Mãe de Deus, rogai por nós, pecadores, agora e na hora de nossa morte. Amém. Ave Maria, cheia de graça, o Senhor é convosco. Bendita sois vós dentre as mulheres, e bendito é o fruto do vosso ventre, Jesus. Santa Maria, Mãe de Deus, rogai por nós, pecadores, agora e na hora de nossa morte. Amém. Ave Maria, cheia de graça, o Senhor é convosco. Bendita sois vós dentre as mulheres, e bendito é o fruto do vosso ventre, Jesus. Santa Maria, Mãe de Deus, rogai por nós, pecadores, agora e na hora de nossa morte. Amém. Ave Maria, cheia de graça, o Senhor é convosco. Bendita sois vós dentre as mulheres, e bendito é o fruto do vosso ventre, Jesus. Santa Maria, Mãe de Deus, rogai por nós, pecadores, agora e na hora de nossa morte. Amém. Ave Maria, cheia de graça, o Senhor é convosco. Bendita sois vós dentre as mulheres, e bendito é o fruto do vosso ventre, Jesus. Santa Maria, Mãe de Deus, rogai por nós, pecadores, agora e na hora de nossa morte. Amém. Ave Maria, cheia de graça, o Senhor é convosco. Bendita sois vós dentre as mulheres, e bendito é o fruto do vosso ventre, Jesus. Santa Maria, Mãe de Deus, rogai por nós, pecadores, agora e na hora de nossa morte. Amém. Ave Maria, cheia de graça, o Senhor é convosco. Bendita sois vós dentre as mulheres, e bendito é o fruto do vosso ventre, Jesus. Santa Maria, Mãe de Deus, rogai por nós, pecadores, agora e na hora de nossa morte. Amém. Ave Maria, cheia de graça, o Senhor é convosco. Bendita sois vós entre as mulheres, e bendito é o fruto do vosso ventre, Jesus. Santa Maria, Mãe de Deus, rogai por nós, pecadores, agora e na hora de nossa morte. Amém. Ave Maria, cheia de graça, o Senhor é convosco. Bendita sois vós dentre as mulheres, e bendito é o fruto do vosso ventre, Jesus. Santa Maria, Mãe de Deus, rogai por nós, pecadores, agora e na hora de nossa morte. Amém. Ave Maria, cheia de graça, o Senhor é convosco. Bendita sois vós dentre as mulheres, e bendito é o fruto do vosso ventre, Jesus. Santa Maria, Mãe de Deus, rogai por nós, pecadores, agora e na hora de nossa morte. Amém. Glória ao Pai, ao Filho e ao Espírito Santo, como era no princípio, agora e sempre. Amém. Ó meu Jesus, perdoai-nos e livrai-nos do fogo do inferno. Levai as almas todas para o céu e socorrei principalmente aquelas que mais precisarem da vossa misericórdia. Sagrada Família, rogai por nós. Nossa Senhora Aparecida, rogai por nós. Enchei-vos do Espírito Santo de Deus.

Quarto mistério gozoso, contemplamos a apresentação de Jesus no templo. Pai nosso que estais no céu, santificado seja o vosso nome. Venha a nós o vosso reino, seja feita a vossa vontade, assim na terra como no céu. O pão nosso de cada dia nos dai hoje, perdoai as nossas ofensas, assim como nós perdoamos a quem nos tem ofendido. E não nos deixeis cair em tentação, mas livrai-nos do mal. Amém. Ave Maria, cheia de graça, o Senhor é convosco. Bendita sois vós dentre as mulheres, e bendito é o fruto do vosso ventre, Jesus. Santa Maria, Mãe de Deus, rogai por nós, pecadores, agora e na hora de nossa morte. Amém. Ave Maria, cheia de graça, o Senhor é convosco. Bendita sois vós dentre as mulheres, e bendito é o fruto do vosso ventre, Jesus. Santa Maria, Mãe de Deus, rogai por nós, pecadores, agora e na hora de nossa morte. Amém. Ave Maria, cheia de graça, o Senhor é convosco. Bendita sois vós dentre as mulheres, e bendito é o fruto do vosso ventre, Jesus. Santa Maria, Mãe de Deus, rogai por nós, pecadores, agora e na hora de nossa morte. Amém. Ave Maria, cheia de graça, o Senhor é convosco. Bendita sois vós dentre as mulheres, e bendito é o fruto do vosso ventre, Jesus. Santa Maria, Mãe de Deus, rogai por nós, pecadores, agora e na hora de nossa morte. Amém. Ave Maria, cheia de graça, o Senhor é convosco. Bendita sois vós dentre as mulheres, e bendito é o fruto do vosso ventre, Jesus. Santa Maria, Mãe de Deus, rogai por nós, pecadores, agora e na hora de nossa morte. Amém. Ave Maria, cheia de graça, o Senhor é convosco. Bendita sois vós dentre as mulheres, e bendito é o fruto do vosso ventre, Jesus. Santa Maria, Mãe de Deus, rogai por nós, pecadores, agora e na hora de nossa morte. Amém. Ave Maria, cheia de graça, o Senhor é convosco. Bendita sois vós dentre as mulheres, e bendito é o fruto do vosso ventre, Jesus. Santa Maria, Mãe de Deus, rogai por nós, pecadores, agora e na hora de nossa morte. Amém. Ave Maria, cheia de graça, o Senhor é convosco. Bendita sois vós entre as mulheres, e bendito é o fruto do vosso ventre, Jesus. Santa Maria, Mãe de Deus, rogai por nós, pecadores, agora e na hora de nossa morte. Amém. Ave Maria, cheia de graça, o Senhor é convosco. Bendita sois vós dentre as mulheres, e bendito é o fruto do vosso ventre, Jesus. Santa Maria, Mãe de Deus, rogai por nós, pecadores, agora e na hora de nossa morte. Amém. Ave Maria, cheia de graça, o Senhor é convosco. Bendita sois vós dentre as mulheres, e bendito é o fruto do vosso ventre, Jesus. Santa Maria, Mãe de Deus, rogai por nós, pecadores, agora e na hora de nossa morte. Amém. Glória ao Pai, ao Filho e ao Espírito Santo, como era no princípio, agora e sempre. Amém. Ó meu Jesus, perdoai-nos e livrai-nos do fogo do inferno, levai as almas todas para o céu e socorrei principalmente aquelas que mais precisarem da vossa misericórdia. Sagrada Família, rogai por nós. Nossa Senhora Aparecida, rogai por nós. Enchei-vos do Espírito Santo de Deus.

0: contemplaremos o quinto mistério gozoso.
1: No quinto mistério gozoso, contemplamos o encontro de Jesus no templo, falando e escutando sobre as coisas de seu Pai.

Pai nosso que estais no céu, santificado seja o vosso nome. Venha a nós o vosso reino, seja feita a vossa vontade, assim na terra como no céu. O pão nosso de cada dia nos dai hoje, perdoai as nossas ofensas, assim como nós perdoamos a quem nos tem ofendido. E não nos deixeis cair em tentação, mas livrai-nos do mal. Amém. Ave Maria, cheia de graça, o Senhor é convosco. Bendita sois vós dentre as mulheres, e bendito é o fruto do vosso ventre, Jesus. Santa Maria, Mãe de Deus, rogai por nós, pecadores, agora e na hora de nossa morte. Amém. Ave Maria, cheia de graça, o Senhor é convosco. Bendita sois vós dentre as mulheres, e bendito é o fruto do vosso ventre, Jesus. Santa Maria, Mãe de Deus, rogai por nós, pecadores, agora e na hora de nossa morte. Amém. Ave Maria, cheia de graça, o Senhor é convosco. Bendita sois vós dentre as mulheres, e bendito é o fruto do vosso ventre, Jesus. Santa Maria, Mãe de Deus, rogai por nós, pecadores, agora e na hora de nossa morte. Amém. Ave Maria, cheia de graça, o Senhor é convosco. Bendita sois vós dentre as mulheres, e bendito é o fruto do vosso ventre, Jesus. Santa Maria, Mãe de Deus, rogai por nós, pecadores, agora e na hora de nossa morte. Amém. Ave Maria, cheia de graça, o Senhor é convosco. Bendita sois vós dentre as mulheres, e bendito é o fruto do vosso ventre, Jesus. Santa Maria, Mãe de Deus, rogai por nós, pecadores, agora e na hora de nossa morte. Amém. Ave Maria, cheia de graça, o Senhor é convosco. Bendita sois vós dentre as mulheres, e bendito é o fruto do vosso ventre, Jesus. Santa Maria, Mãe de Deus, rogai por nós, pecadores, agora e na hora de nossa morte. Amém. Ave Maria, cheia de graça, o Senhor é convosco. Bendita sois vós dentre as mulheres, e bendito é o fruto do vosso ventre, Jesus. Santa Maria, Mãe de Deus, rogai por nós, pecadores, agora e na hora de nossa morte. Amém. Ave Maria, cheia de graça, o Senhor é convosco. Bendita sois vós entre as mulheres, e bendito é o fruto do vosso ventre, Jesus. Santa Maria, Mãe de Deus, rogai por nós, pecadores, agora e na hora de nossa morte. Amém. Ave Maria, cheia de graça, o Senhor é convosco. Bendita sois vós dentre as mulheres, e bendito é o fruto do vosso ventre, Jesus. Santa Maria, Mãe de Deus, rogai por nós, pecadores, agora e na hora de nossa morte. Amém. Ave Maria, cheia de graça, o Senhor é convosco. Bendita sois vós dentre as mulheres, e bendito é o fruto do vosso ventre, Jesus. Santa Maria, Mãe de Deus, rogai por nós, pecadores, agora e na hora de nossa morte. Amém. Glória ao Pai, ao Filho e ao Espírito Santo, como era no princípio, agora e sempre. Amém. Ó meu Jesus, perdoai-nos e livrai-nos do fogo do inferno. Levai as almas todas para o céu e socorrei principalmente aquelas que mais precisarem da vossa misericórdia. Sagrada Família, rogai por nós. Nossa Senhora Aparecida, rogai por nós. Enchei-vos do Espírito Santo de Deus.

mistérios luminosos ou da luz, a vida que manifesta a luz. Esses mistérios contemplam a vida pública de Jesus, trazendo a luz ao mundo.

Pai nosso que estais no céu, santificado seja o vosso nome. Venha a nós o vosso reino, seja feita a vossa vontade, assim na terra como no céu. O pão nosso de cada dia nos dai hoje, perdoai as nossas ofensas, assim como nós perdoamos a quem nos tem ofendido. E não nos deixeis cair em tentação, mas livrai-nos do mal. Amém. Ave Maria, cheia de graça, o Senhor é convosco. Bendita sois vós dentre as mulheres, e bendito é o fruto do vosso ventre, Jesus. Santa Maria, Mãe de Deus, rogai por nós, pecadores, agora e na hora de nossa morte. Amém. Ave Maria, cheia de graça, o Senhor é convosco. Bendita sois vós dentre as mulheres, e bendito é o fruto do vosso ventre, Jesus. Santa Maria, Mãe de Deus, rogai por nós, pecadores, agora e na hora de nossa morte. Amém. Ave Maria, cheia de graça, o Senhor é convosco. Bendita sois vós dentre as mulheres, e bendito é o fruto do vosso ventre, Jesus. Santa Maria, Mãe de Deus, rogai por nós, pecadores, agora e na hora de nossa morte. Amém. Ave Maria, cheia de graça, o Senhor é convosco. Bendita sois vós dentre as mulheres, e bendito é o fruto do vosso ventre, Jesus. Santa Maria, Mãe de Deus, rogai por nós, pecadores, agora e na hora de nossa morte. Amém. Ave Maria, cheia de graça, o Senhor é convosco. Bendita sois vós dentre as mulheres, e bendito é o fruto do vosso ventre, Jesus. Santa Maria, Mãe de Deus, rogai por nós, pecadores, agora e na hora de nossa morte. Amém. Ave Maria, cheia de graça, o Senhor é convosco. Bendita sois vós dentre as mulheres, e bendito é o fruto do vosso ventre, Jesus. Santa Maria, Mãe de Deus, rogai por nós, pecadores, agora e na hora de nossa morte. Amém. Ave Maria, cheia de graça, o Senhor é convosco. Bendita sois vós dentre as mulheres, e bendito é o fruto do vosso ventre, Jesus. Santa Maria, Mãe de Deus, rogai por nós, pecadores, agora e na hora de nossa morte. Amém. Ave Maria, cheia de graça, o Senhor é convosco. Bendita sois vós entre as mulheres, e bendito é o fruto do vosso ventre, Jesus. Santa Maria, Mãe de Deus, rogai por nós, pecadores, agora e na hora de nossa morte. Amém. Ave Maria, cheia de graça, o Senhor é convosco. Bendita sois vós dentre as mulheres, e bendito é o fruto do vosso ventre, Jesus. Santa Maria, Mãe de Deus, rogai por nós, pecadores, agora e na hora de nossa morte. Amém. Ave Maria, cheia de graça, o Senhor é convosco. Bendita sois vós dentre as mulheres, e bendito é o fruto do vosso ventre, Jesus. Santa Maria, Mãe de Deus, rogai por nós, pecadores, agora e na hora de nossa morte. Amém. Glória ao Pai, ao Filho, ao Espírito Santo, como era no princípio, agora e sempre. Amém. Ó meu Jesus, perdoai-nos e livrai-nos do fogo do inferno, levai as almas todas para o céu e socorrei principalmente aquelas que mais precisarem da vossa misericórdia. Sagrada Família, rogai por nós. Nossa Senhora Aparecida, rogai por nós. Enchei-vos do Espírito Santo de Deus.

Pai nosso que estais no céu, santificado seja o vosso nome. Venha a nós o vosso reino, seja feita a vossa vontade, assim na terra como no céu. O pão nosso de cada dia nos dai hoje, perdoai as nossas ofensas, assim como nós perdoamos a quem nos tem ofendido. E não nos deixeis cair em tentação, mas livrai-nos do mal. Amém. Ave Maria, cheia de graça, o Senhor é convosco. Bendito sois vós dentre as mulheres, e bendito é o fruto do vosso ventre, Jesus. Santa Maria, Mãe de Deus, rogai por nós, pecadores, agora e na hora de nossa morte. Amém. Ave Maria, cheia de graça, o Senhor é convosco. Bendito sois vós dentre as mulheres, e bendito é o fruto do vosso ventre, Jesus. Santa Maria, Mãe de Deus, rogai por nós, pecadores, agora e na hora de nossa morte. Amém. Ave Maria, cheia de graça, o Senhor é convosco. Bendita sois vós dentre as mulheres, e bendito é o fruto do vosso ventre, Jesus. Santa Maria, Mãe de Deus, rogai por nós, pecadores, agora e na hora de nossa morte. Amém. Ave Maria, cheia de graça, o Senhor é convosco. Bendita sois vós dentre as mulheres, e bendito é o fruto do vosso ventre, Jesus. Santa Maria, Mãe de Deus, rogai por nós, pecadores, agora e na hora de nossa morte. Amém. Ave Maria, cheia de graça, o Senhor é convosco. Bendita sois vós dentre as mulheres, e bendito é o fruto do vosso ventre, Jesus. Santa Maria, Mãe de Deus, rogai por nós, pecadores, agora e na hora de nossa morte. Amém. Ave Maria, cheia de graça, o Senhor é convosco. Bendita sois vós dentre as mulheres, e bendito é o fruto do vosso ventre, Jesus. Santa Maria, Mãe de Deus, rogai por nós, pecadores, agora e na hora de nossa morte. Amém. Ave Maria, cheia de graça, o Senhor é convosco. Bendita sois vós dentre as mulheres, e bendito é o fruto do vosso ventre, Jesus. Santa Maria, Mãe de Deus, rogai por nós, pecadores, agora e na hora de nossa morte. Amém. Ave Maria, cheia de graça, o Senhor é convosco. Bendita sois vós entre as mulheres, e bendito é o fruto do vosso ventre, Jesus. Santa Maria, Mãe de Deus, rogai por nós, pecadores, agora e na hora de nossa morte. Amém. Ave Maria, cheia de graça, o Senhor é convosco. Bendita sois vós dentre as mulheres, e bendito é o fruto do vosso ventre, Jesus. Santa Maria, Mãe de Deus, rogai por nós, pecadores, agora e na hora de nossa morte. Amém. Ave Maria, cheia de graça, o Senhor é convosco. Bendita sois vós dentre as mulheres, e bendito é o fruto do vosso ventre, Jesus. Santa Maria, Mãe de Deus, rogai por nós, pecadores, agora e na hora de nossa morte. Amém. Glória ao Pai, ao Filho e ao Espírito Santo, como era no princípio, agora e sempre. Amém. Ó meu Jesus, perdoai-nos e livrai-nos do fogo do inferno, levai as almas todas para o céu e socorrei principalmente aquelas que mais precisarem da vossa misericórdia. Sagrada Família, rogai por nós. Nossa Senhora Aparecida, rogai por nós. Enchei-vos do Espírito Santo de Deus.

vosso reino, seja feita a vossa vontade, assim na terra como no céu. O pão nosso de cada dia nos dai hoje, perdoai as nossas ofensas, assim como nós perdoamos a quem nos tem ofendido. E não nos deixeis cair em tentação, mas livrai-nos do mal. Amém. Ave Maria, cheia de graça, o Senhor é convosco. Bendito sois vós dentre as mulheres, e bendito é o fruto do vosso ventre, Jesus. Santa Maria, Mãe de Deus, rogai por nós, pecadores, agora e na hora de nossa morte. Amém. Ave Maria, cheia de graça, o Senhor é convosco. Bendita sois vós dentre as mulheres, e bendito é o fruto do vosso ventre, Jesus. Santa Maria, Mãe de Deus, rogai por nós, pecadores, agora e na hora de nossa morte. Amém. Ave Maria, cheia de graça, o Senhor é convosco. Bendita sois vós dentre as mulheres, e bendito é o fruto do vosso ventre, Jesus. Santa Maria, Mãe de Deus, rogai por nós, pecadores, agora e na hora de nossa morte. Amém. Ave Maria, cheia de graça, o Senhor é convosco. Bendita sois vós dentre as mulheres, e bendito é o fruto do vosso ventre, Jesus. Santa Maria, Mãe de Deus, rogai por nós, pecadores, agora e na hora de nossa morte. Amém. Ave Maria, cheia de graça, o Senhor é convosco. Bendita sois vós dentre as mulheres, e bendito é o fruto do vosso ventre, Jesus. Santa Maria, Mãe de Deus, rogai por nós, pecadores, agora e na hora de nossa morte. Amém. Ave Maria, cheia de graça, o Senhor é convosco. Bendita sois vós dentre as mulheres, e bendito é o fruto do vosso ventre, Jesus. Santa Maria, Mãe de Deus, rogai por nós, pecadores, agora e na hora de nossa morte. Amém. Ave Maria, cheia de graça, o Senhor é convosco. Bendita sois vós dentre as mulheres, e bendito é o fruto do vosso ventre, Jesus. Santa Maria, Mãe de Deus, rogai por nós, pecadores, agora e na hora de nossa morte. Amém. Ave Maria, cheia de graça, o Senhor é convosco. Bendita sois vós entre as mulheres, e bendito é o fruto do vosso ventre, Jesus. Santa Maria, Mãe de Deus, rogai por nós, pecadores, agora e na hora de nossa morte. Amém. Ave Maria, cheia de graça, o Senhor é convosco. Bendita sois vós dentre as mulheres, e bendito é o fruto do vosso ventre, Jesus. Santa Maria, Mãe de Deus, rogai por nós, pecadores, agora e na hora de nossa morte. Amém. Ave Maria, cheia de graça, o Senhor é convosco. Bendita sois vós dentre as mulheres, e bendito é o fruto do vosso ventre, Jesus. Santa Maria, Mãe de Deus, rogai por nós, pecadores, agora e na hora de nossa morte. Amém. Glória ao Pai, ao Filho e ao Espírito Santo, como era no princípio, agora e sempre. Amém. Ó meu Jesus, perdoai-nos e livrai-nos do fogo do inferno. Levai as almas todas para o céu e socorrei principalmente aquelas que mais precisarem da vossa misericórdia. Sagrada Família, rogai por nós. Nossa Senhora Aparecida, rogai por nós. Enchei-vos do Espírito Santo de Deus.

que estais no céu, santificado seja o vosso nome. Venha a nós o vosso reino, seja feita a vossa vontade, assim na terra como no céu. O pão nosso de cada dia nos dai hoje, perdoai as nossas ofensas, assim como nós perdoamos a quem nos tem ofendido. E não nos deixeis cair em tentação, mas livrai-nos do mal. Amém. Ave Maria, cheia de graça, o Senhor é convosco. Bendita sois vós dentre as mulheres, e bendito é o fruto do vosso ventre, Jesus. Santa Maria, Mãe de Deus, rogai por nós, pecadores, agora e na hora de nossa morte. Amém. Ave Maria, cheia de graça, o Senhor é convosco. Bendita sois vós dentre as mulheres, e bendito é o fruto do vosso ventre, Jesus. Santa Maria, Mãe de Deus, rogai por nós, pecadores, agora e na hora de nossa morte. Amém. Ave Maria, cheia de graça, o Senhor é convosco. Bendita sois vós dentre as mulheres, e bendito é o fruto do vosso ventre, Jesus. Santa Maria, Mãe de Deus, rogai por nós, pecadores, agora e na hora de nossa morte. Amém. Ave Maria, cheia de graça, o Senhor é convosco. Bendita sois vós dentre as mulheres, e bendito é o fruto do vosso ventre, Jesus. Santa Maria, Mãe de Deus, rogai por nós, pecadores, agora e na hora de nossa morte. Amém. Ave Maria, cheia de graça, o Senhor é convosco. Bendita sois vós dentre as mulheres, e bendito é o fruto do vosso ventre, Jesus. Santa Maria, Mãe de Deus, rogai por nós, pecadores, agora e na hora de nossa morte. Amém. Ave Maria, cheia de graça, o Senhor é convosco. Bendita sois vós dentre as mulheres, e bendito é o fruto do vosso ventre, Jesus. Santa Maria, Mãe de Deus, rogai por nós, pecadores, agora e na hora de nossa morte. Amém. Ave Maria, cheia de graça, o Senhor é convosco. Bendita sois vós dentre as mulheres, e bendito é o fruto do vosso ventre, Jesus. Santa Maria, Mãe de Deus, rogai por nós, pecadores, agora e na hora de nossa morte. Amém. Ave Maria, cheia de graça, o Senhor é convosco. Bendita sois vós entre as mulheres, e bendito é o fruto do vosso ventre, Jesus. Santa Maria, Mãe de Deus, rogai por nós, pecadores, agora e na hora de nossa morte. Amém. Ave Maria, cheia de graça, o Senhor é convosco. Bendita sois vós dentre as mulheres, e bendito é o fruto do vosso ventre, Jesus. Santa Maria, Mãe de Deus, rogai por nós, pecadores, agora e na hora de nossa morte. Amém. Ave Maria, cheia de graça, o Senhor é convosco. Bendita sois vós dentre as mulheres, e bendito é o fruto do vosso ventre, Jesus. Santa Maria, Mãe de Deus, rogai por nós, pecadores, agora e na hora de nossa morte. Amém. Glória ao Pai, ao Filho e ao Espírito Santo, como era no princípio, agora e sempre. Amém. Ó meu Jesus, perdoai-nos e livrai-nos do fogo do inferno. Levai as almas todas para o céu e socorrei principalmente aquelas que mais precisarem da vossa misericórdia. Sagrada Família, rogai por nós. Nossa Senhora Aparecida, rogai por nós. Enchei-vos do Espírito Santo de Deus.

Pai nosso que estais no céu, santificado seja o vosso nome. Venha a nós o vosso reino, seja feita a vossa vontade, assim na terra como no céu. O pão nosso de cada dia nos dai hoje, perdoai as nossas ofensas, assim como nós perdoamos a quem nos tem ofendido. E não nos deixeis cair em tentação, mas livrai-nos do mal. Amém. Ave Maria, cheia de graça, o Senhor é convosco. Bendita sois vós dentre as mulheres, e bendito é o fruto do vosso ventre, Jesus. Santa Maria, Mãe de Deus, rogai por nós, pecadores, agora e na hora de nossa morte. Amém. Ave Maria, cheia de graça, o Senhor é convosco. Bendita sois vós dentre as mulheres, e bendito é o fruto do vosso ventre, Jesus. Santa Maria, Mãe de Deus, rogai por nós, pecadores, agora e na hora de nossa morte. Amém. Ave Maria, cheia de graça, o Senhor é convosco. Bendita sois vós dentre as mulheres, e bendito é o fruto do vosso ventre, Jesus. Santa Maria, Mãe de Deus, rogai por nós, pecadores, agora e na hora de nossa morte. Amém. Ave Maria, cheia de graça, o Senhor é convosco. Bendita sois vós dentre as mulheres, e bendito é o fruto do vosso ventre, Jesus. Santa Maria, Mãe de Deus, rogai por nós, pecadores, agora e na hora de nossa morte. Amém. Ave Maria, cheia de graça, o Senhor é convosco. Bendita sois vós dentre as mulheres, e bendito é o fruto do vosso ventre, Jesus. Santa Maria, Mãe de Deus, rogai por nós, pecadores, agora e na hora de nossa morte. Amém. Ave Maria, cheia de graça, o Senhor é convosco. Bendita sois vós dentre as mulheres, e bendito é o fruto do vosso ventre, Jesus. Santa Maria, Mãe de Deus, rogai por nós, pecadores, agora e na hora de nossa morte. Amém. Ave Maria, cheia de graça, o Senhor é convosco. Bendita sois vós dentre as mulheres, e bendito é o fruto do vosso ventre, Jesus. Santa Maria, Mãe de Deus, rogai por nós, pecadores, agora e na hora de nossa morte. Amém. Ave Maria, cheia de graça, o Senhor é convosco. Bendita sois vós entre as mulheres, e bendito é o fruto do vosso ventre, Jesus. Santa Maria, Mãe de Deus, rogai por nós, pecadores, agora e na hora de nossa morte. Amém. Ave Maria, cheia de graça, o Senhor é convosco. Bendita sois vós dentre as mulheres, e bendito é o fruto do vosso ventre, Jesus. Santa Maria, Mãe de Deus, rogai por nós, pecadores, agora e na hora de nossa morte. Amém. Ave Maria, cheia de graça, o Senhor é convosco. Bendita sois vós dentre as mulheres, e bendito é o fruto do vosso ventre, Jesus. Santa Maria, Mãe de Deus, rogai por nós, pecadores, agora e na hora de nossa morte. Amém. Glória ao Pai, ao Filho e ao Espírito Santo, como era no princípio, agora e sempre. Amém. Ó meu Jesus, perdoai-nos e livrai-nos do fogo do inferno. Levai as almas todas para o céu e socorrei principalmente aquelas que mais precisarem da vossa misericórdia. Sagrada Família, rogai por nós. Nossa Senhora Aparecida, rogai por nós. Enchei-vos do Espírito Santo de Deus.

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Pai nosso que estais no céu, santificado seja o vosso nome. Venha a nós o vosso reino, seja feita a vossa vontade, assim na terra como no céu. O pão nosso de cada dia nos dai hoje, perdoai as nossas ofensas, assim como nós perdoamos a quem nos tem ofendido. E não nos deixeis cair em tentação, mas livrai-nos do mal. Amém. Ave Maria, cheia de graça, o Senhor é convosco. Bendita sois vós dentre as mulheres, e bendito é o fruto do vosso ventre, Jesus. Santa Maria, Mãe de Deus, rogai por nós, pecadores, agora e na hora de nossa morte. Amém. Ave Maria, cheia de graça, o Senhor é convosco. Bendita sois vós dentre as mulheres, e bendito é o fruto do vosso ventre, Jesus. Santa Maria, Mãe de Deus, rogai por nós, pecadores, agora e na hora de nossa morte. Amém. Ave Maria, cheia de graça, o Senhor é convosco. Bendita sois vós dentre as mulheres, e bendito é o fruto do vosso ventre, Jesus. Santa Maria, Mãe de Deus, rogai por nós, pecadores, agora e na hora de nossa morte. Amém. Ave Maria, cheia de graça, o Senhor é convosco. Bendita sois vós dentre as mulheres, e bendito é o fruto do vosso ventre, Jesus. Santa Maria, Mãe de Deus, rogai por nós, pecadores, agora e na hora de nossa morte. Amém. Ave Maria, cheia de graça, o Senhor é convosco. Bendita sois vós dentre as mulheres, e bendito é o fruto do vosso ventre, Jesus. Santa Maria, Mãe de Deus, rogai por nós, pecadores, agora e na hora de nossa morte. Amém. Ave Maria, cheia de graça, o Senhor é convosco. Bendita sois vós dentre as mulheres, e bendito é o fruto do vosso ventre, Jesus. Santa Maria, Mãe de Deus, rogai por nós, pecadores, agora e na hora de nossa morte. Amém. Ave Maria, cheia de graça, o Senhor é convosco. Bendita sois vós dentre as mulheres, e bendito é o fruto do vosso ventre, Jesus. Santa Maria, Mãe de Deus, rogai por nós, pecadores, agora e na hora de nossa morte. Amém. Ave Maria, cheia de graça, o Senhor é convosco. Bendita sois vós entre as mulheres, e bendito é o fruto do vosso ventre, Jesus. Santa Maria, Mãe de Deus, rogai por nós, pecadores, agora e na hora de nossa morte. Amém. Ave Maria, cheia de graça, o Senhor é convosco. Bendita sois vós dentre as mulheres, e bendito é o fruto do vosso ventre, Jesus. Santa Maria, Mãe de Deus, rogai por nós, pecadores, agora e na hora de nossa morte. Amém. Ave Maria, cheia de graça, o Senhor é convosco. Bendita sois vós dentre as mulheres, e bendito é o fruto do vosso ventre, Jesus. Santa Maria, Mãe de Deus, rogai por nós, pecadores, agora e na hora de nossa morte. Amém. Glória ao Pai, ao Filho e ao Espírito Santo, como era no princípio, agora e sempre. Amém. Ó meu Jesus, perdoai-nos e livrai-nos do fogo do inferno. Levai as almas todas para o céu e socorrei principalmente aquelas que mais precisarem da vossa misericórdia. Sagrada Família, rogai por nós. Nossa Senhora Aparecida, rogai por nós. Enchei-vos do Espírito Santo de Deus.

Pai nosso que estais no céu, santificado seja o vosso nome. Venha a nós o vosso reino, seja feita a vossa vontade, assim na terra como no céu. O pão nosso de cada dia nos dai hoje, perdoai as nossas ofensas, assim como nós perdoamos a quem nos tem ofendido. E não nos deixeis cair em tentação, mas livrai-nos do mal. Amém. Ave Maria, cheia de graça, o Senhor é convosco. Bendita sois vós dentre as mulheres, e bendito é o fruto do vosso ventre, Jesus. Santa Maria, Mãe de Deus, rogai por nós, pecadores, agora e na hora de nossa morte. Amém. Ave Maria, cheia de graça, o Senhor é convosco. Bendita sois vós dentre as mulheres, e bendito é o fruto do vosso ventre, Jesus. Santa Maria, Mãe de Deus, rogai por nós, pecadores, agora e na hora de nossa morte. Amém. Ave Maria, cheia de graça, o Senhor é convosco. Bendita sois vós dentre as mulheres, e bendito é o fruto do vosso ventre, Jesus. Santa Maria, Mãe de Deus, rogai por nós, pecadores, agora e na hora de nossa morte. Amém. Ave Maria, cheia de graça, o Senhor é convosco. Bendita sois vós dentre as mulheres, e bendito é o fruto do vosso ventre, Jesus. Santa Maria, Mãe de Deus, rogai por nós, pecadores, agora e na hora de nossa morte. Amém. Ave Maria, cheia de graça, o Senhor é convosco. Bendita sois vós dentre as mulheres, e bendito é o fruto do vosso ventre, Jesus. Santa Maria, Mãe de Deus, rogai por nós, pecadores, agora e na hora de nossa morte. Amém. Ave Maria, cheia de graça, o Senhor é convosco. Bendita sois vós dentre as mulheres, e bendito é o fruto do vosso ventre, Jesus. Santa Maria, Mãe de Deus, rogai por nós, pecadores, agora e na hora de nossa morte. Amém. Ave Maria, cheia de graça, o Senhor é convosco. Bendita sois vós dentre as mulheres, e bendito é o fruto do vosso ventre, Jesus. Santa Maria, Mãe de Deus, rogai por nós, pecadores, agora e na hora de nossa morte. Amém. Ave Maria, cheia de graça, o Senhor é convosco. Bendita sois vós entre as mulheres, e bendito é o fruto do vosso ventre, Jesus. Santa Maria, Mãe de Deus, rogai por nós, pecadores, agora e na hora de nossa morte. Amém. Ave Maria, cheia de graça, o Senhor é convosco. Bendita sois vós dentre as mulheres, e bendito é o fruto do vosso ventre, Jesus. Santa Maria, Mãe de Deus, rogai por nós, pecadores, agora e na hora de nossa morte. Amém. Ave Maria, cheia de graça, o Senhor é convosco. Bendita sois vós dentre as mulheres, e bendito é o fruto do vosso ventre, Jesus. Santa Maria, Mãe de Deus, rogai por nós, pecadores, agora e na hora de nossa morte. Amém. Glória ao Pai, ao Filho e ao Espírito Santo, como era no princípio, agora e sempre. Amém. Ó meu Jesus, perdoai-nos e livrai-nos do fogo do inferno. Levai as almas todas para o céu e socorrei principalmente aquelas que mais precisarem da vossa misericórdia. Sagrada Família, rogai por nós. Nossa Senhora Aparecida, rogai por nós. Enchei-vos do Espírito Santo de Deus.

Pai nosso que estais no céu, santificado seja o vosso nome. Venha a nós o vosso reino, seja feita a vossa vontade. Esses mistérios contemplam a glorificação, a vida eterna de Jesus e de Maria no reino de Deus.

Pai nosso que estais no céu, santificado seja o vosso nome. Venha a nós o vosso reino, seja feita a vossa vontade, assim na terra como no céu. O pão nosso de cada dia nos dai hoje, perdoai as nossas ofensas, assim como nós perdoamos a quem nos tem ofendido. E não nos deixeis cair em tentação, mas livrai-nos do mal. Amém. Ave Maria, cheia de graça, o Senhor é convosco. Bendita sois vós dentre as mulheres, e bendito é o fruto do vosso ventre, Jesus. Santa Maria, Mãe de Deus, rogai por nós, pecadores, agora e na hora de nossa morte. Amém. Ave Maria, cheia de graça, o Senhor é convosco. Bendita sois vós dentre as mulheres, e bendito é o fruto do vosso ventre, Jesus. Santa Maria, Mãe de Deus, rogai por nós, pecadores, agora e na hora de nossa morte. Amém. Ave Maria, cheia de graça, o Senhor é convosco. Bendita sois vós dentre as mulheres, e bendito é o fruto do vosso ventre, Jesus. Santa Maria, Mãe de Deus, rogai por nós, pecadores, agora e na hora de nossa morte. Amém. Ave Maria, cheia de graça, o Senhor é convosco. Bendita sois vós dentre as mulheres, e bendito é o fruto do vosso ventre, Jesus. Santa Maria, Mãe de Deus, rogai por nós, pecadores, agora e na hora de nossa morte. Amém. Ave Maria, cheia de graça, o Senhor é convosco. Bendita sois vós dentre as mulheres, e bendito é o fruto do vosso ventre, Jesus. Santa Maria, Mãe de Deus,

rogai por nós, pecadores, agora e na hora de nossa morte. Amém. Ave Maria, cheia de graça, o Senhor é convosco. Bendita sois vós dentre as mulheres, e bendito é o fruto do vosso ventre, Jesus. Santa Maria, Mãe de Deus, rogai por nós, pecadores, agora e na hora de nossa morte. Amém. Ave Maria, cheia de graça, o Senhor é convosco. Bendita sois vós dentre as mulheres, e bendito é o fruto do vosso ventre, Jesus. Santa Maria, Mãe de Deus, rogai por nós, pecadores, agora e na hora de nossa morte. Amém. Ave Maria, cheia de graça, o Senhor é convosco. Bendita sois vós entre as mulheres, e bendito é o fruto do vosso ventre, Jesus. Santa Maria, Mãe de Deus, rogai por nós, pecadores, agora e na hora de nossa morte. Amém. Ave Maria, cheia de graça, o Senhor é convosco. Bendita sois vós dentre as mulheres, e bendito é o fruto do vosso ventre, Jesus. Santa Maria, Mãe de Deus, rogai por nós, pecadores, agora e na hora de nossa morte. Amém. Ave Maria, cheia de graça, o Senhor é convosco. Bendita sois vós dentre as mulheres, e bendito é o fruto do vosso ventre, Jesus. Santa Maria, Mãe de Deus, rogai por nós, pecadores, agora e na hora de nossa morte. Amém. Glória ao Pai, ao Filho e ao Espírito Santo, como era no princípio, agora e sempre. Amém. Ó meu Jesus, perdoai-nos e livrai-nos do fogo do inferno. Levai as almas todas para o céu e socorrei principalmente aquelas que mais precisarem da vossa misericórdia. Sagrada Família, rogai por nós. Nossa Senhora Aparecida, rogai por nós. Enchei-vos do Espírito Santo de Deus.

Pai nosso que estais no céu, santificado seja o vosso nome. Venha a nós o vosso reino, seja feita a vossa vontade, assim na terra como no céu. O pão nosso de cada dia nos dai hoje, perdoai as nossas ofensas, assim como nós perdoamos a quem nos tem ofendido. E não nos deixeis cair em tentação, mas livrai-nos do mal. Amém. Ave Maria, cheia de graça, o Senhor é convosco. Bendita sois vós dentre as mulheres, e bendito é o fruto do vosso ventre, Jesus. Santa Maria, Mãe de Deus, rogai por nós, pecadores, agora e na hora de nossa morte. Amém. Ave Maria, cheia de graça, o Senhor é convosco. Bendita sois vós dentre as mulheres, e bendito é o fruto do vosso ventre, Jesus. Santa Maria, Mãe de Deus, rogai por nós, pecadores, agora e na hora de nossa morte. Amém. Ave Maria, cheia de graça, o Senhor é convosco. Bendita sois vós dentre as mulheres, e bendito é o fruto do vosso ventre, Jesus. Santa Maria, Mãe de Deus, rogai por nós, pecadores, agora e na hora de nossa morte. Amém. Ave Maria, cheia de graça, o Senhor é convosco. Bendita sois vós dentre as mulheres, e bendito é o fruto do vosso ventre, Jesus. Santa Maria, Mãe de Deus, rogai por nós, pecadores, agora e na hora de nossa morte. Amém. Ave Maria, cheia de graça, o Senhor é convosco. Bendita sois vós dentre as mulheres, e bendito é o fruto do vosso ventre, Jesus. Santa Maria, Mãe de Deus, rogai por nós, pecadores, agora e na hora de nossa morte. Amém. Ave Maria, cheia de graça, o Senhor é convosco. Bendita sois vós dentre as mulheres, e bendito é o fruto do vosso ventre, Jesus. Santa Maria, Mãe de Deus, rogai por nós, pecadores, agora e na hora de nossa morte. Amém. Ave Maria, cheia de graça, o Senhor é convosco. Bendita sois vós dentre as mulheres, e bendito é o fruto do vosso ventre, Jesus. Santa Maria, Mãe de Deus, rogai por nós, pecadores, agora e na hora de nossa morte. Amém. Ave Maria, cheia de graça, o Senhor é convosco. Bendita sois vós entre as mulheres, e bendito é o fruto do vosso ventre, Jesus. Santa Maria, Mãe de Deus, rogai por nós, pecadores, agora e na hora de nossa morte. Amém. Ave Maria, cheia de graça, o Senhor é convosco. Bendita sois vós dentre as mulheres, e bendito é o fruto do vosso ventre, Jesus. Santa Maria, Mãe de Deus, rogai por nós, pecadores, agora e na hora de nossa morte. Amém. Ave Maria, cheia de graça, o Senhor é convosco. Bendita sois vós dentre as mulheres, e bendito é o fruto do vosso ventre, Jesus. Santa Maria, Mãe de Deus, rogai por nós, pecadores, agora e na hora de nossa morte. Amém. Glória ao Pai, ao Filho e ao Espírito Santo, como era no princípio, agora e sempre. Amém. Ó meu Jesus, perdoai-nos e livrai-nos do fogo do inferno. Levai as almas todas para o céu e socorrei principalmente aquelas que mais precisarem da vossa misericórdia. Sagrada Família, rogai por nós. Nossa Senhora Aparecida, rogai por nós. Enchei-vos do Espírito Santo de Deus.

Pai nosso que estais no céu, santificado seja o vosso nome. Venha a nós o vosso reino, seja feita a vossa vontade, assim na terra como no céu. O pão nosso de cada dia nos dai hoje, perdoai as nossas ofensas, assim como nós perdoamos a quem nos tem ofendido. E não nos deixeis cair em tentação, mas livrai-nos do mal. Amém. Ave Maria, cheia de graça, o Senhor é convosco. Bendita sois vós dentre as mulheres, e bendito é o fruto do vosso ventre, Jesus. Santa Maria, Mãe de Deus, rogai por nós, pecadores, agora e na hora de nossa morte. Amém. Ave Maria, cheia de graça, o Senhor é convosco. Bendita sois vós dentre as mulheres, e bendito é o fruto do vosso ventre, Jesus. Santa Maria, Mãe de Deus, rogai por nós, pecadores, agora e na hora de nossa morte. Amém. Ave Maria, cheia de graça, o Senhor é convosco. Bendita sois vós dentre as mulheres, e bendito é o fruto do vosso ventre, Jesus. Santa Maria, Mãe de Deus, rogai por nós, pecadores, agora e na hora de nossa morte. Amém. Ave Maria, cheia de graça, o Senhor é convosco. Bendita sois vós dentre as mulheres, e bendito é o fruto do vosso ventre, Jesus. Santa Maria, Mãe de Deus, rogai por nós, pecadores, agora e na hora de nossa morte. Amém. Ave Maria, cheia de graça, o Senhor é convosco. Bendita sois vós dentre as mulheres, e bendito é o fruto do vosso ventre, Jesus. Santa Maria, Mãe de Deus, rogai por nós, pecadores, agora e na hora de nossa morte. Amém. Ave Maria, cheia de graça, o Senhor é convosco. Bendita sois vós dentre as mulheres, e bendito é o fruto do vosso ventre, Jesus. Santa Maria, Mãe de Deus, rogai por nós, pecadores, agora e na hora de nossa morte. Amém. Ave Maria, cheia de graça, o Senhor é convosco. Bendita sois vós dentre as mulheres, e bendito é o fruto do vosso ventre, Jesus. Santa Maria, Mãe de Deus, rogai por nós, pecadores, agora e na hora de nossa morte. Amém. Ave Maria, cheia de graça, o Senhor é convosco. Bendita sois vós entre as mulheres, e bendito é o fruto do vosso ventre, Jesus. Santa Maria, Mãe de Deus, rogai por nós, pecadores, agora e na hora de nossa morte. Amém. Ave Maria, cheia de graça, o Senhor é convosco. Bendita sois vós dentre as mulheres, e bendito é o fruto do vosso ventre, Jesus. Santa Maria, Mãe de Deus, rogai por nós, pecadores, agora e na hora de nossa morte. Amém. Ave Maria, cheia de graça, o Senhor é convosco. Bendita sois vós dentre as mulheres, e bendito é o fruto do vosso ventre, Jesus. Santa Maria, Mãe de Deus, rogai por nós, pecadores, agora e na hora de nossa morte. Amém. Glória ao Pai, ao Filho e ao Espírito Santo, como era no princípio, agora e sempre. Amém. Ó meu Jesus, perdoai-nos e livrai-nos do fogo do inferno. Levai as almas todas para o céu e socorrei principalmente aquelas que mais precisarem da vossa misericórdia. Sagrada Família, rogai por nós. Nossa Senhora Aparecida, rogai por nós. Enchei-vos do Espírito Santo de Deus.

Pai nosso que estais no céu, santificado seja o vosso nome. Venha a nós o vosso reino, seja feita a vossa vontade, assim na terra como no céu. O pão nosso de cada dia nos dai hoje, perdoai as nossas ofensas, assim como nós perdoamos a quem nos tem ofendido. E não nos deixeis cair em tentação, mas livrai-nos do mal. Amém. Ave Maria, cheia de graça, o Senhor é convosco. Bendita sois vós dentre as mulheres, e bendito é o fruto do vosso ventre, Jesus. Santa Maria, Mãe de Deus, rogai por nós, pecadores, agora e na hora de nossa morte. Amém. Ave Maria, cheia de graça, o Senhor é convosco. Bendita sois vós dentre as mulheres, e bendito é o fruto do vosso ventre, Jesus. Santa Maria, Mãe de Deus, rogai por nós, pecadores, agora e na hora de nossa morte. Amém. Ave Maria, cheia de graça, o Senhor é convosco. Bendita sois vós dentre as mulheres, e bendito é o fruto do vosso ventre, Jesus. Santa Maria, Mãe de Deus, rogai por nós, pecadores, agora e na hora de nossa morte. Amém. Ave Maria, cheia de graça, o Senhor é convosco. Bendita sois vós dentre as mulheres, e bendito é o fruto do vosso ventre, Jesus. Santa Maria, Mãe de Deus, rogai por nós, pecadores, agora.

mulheres, e bendito é o fruto do vosso ventre, Jesus. Santa Maria, Mãe de Deus, rogai por nós, pecadores, agora e na hora de nossa morte. Amém. Ave Maria, cheia de graça, o Senhor é convosco. Bendita sois vós entre as mulheres, e bendito é o fruto do vosso ventre, Jesus. Santa Maria, Mãe de Deus, rogai por nós, pecadores, agora e na hora de nossa morte. Amém. Ave Maria, cheia de graça, o Senhor é convosco. Bendita sois vós dentre as mulheres, e bendito é o fruto do vosso ventre, Jesus. Santa Maria, Mãe de Deus, rogai por nós, pecadores, agora e na hora de nossa morte. Amém. Ave Maria, cheia de graça, o Senhor é convosco. Bendita sois vós dentre as mulheres, e bendito é o fruto do vosso ventre, Jesus. Santa Maria, Mãe de Deus, rogai por nós, pecadores, agora e na hora de nossa morte. Amém. Glória ao Pai, ao Filho e ao Espírito Santo, como era no princípio, agora e sempre. Amém. Ó meu Jesus, perdoai-nos e livrai-nos do fogo do inferno, levai as almas todas para o céu e socorrei principalmente aquelas que mais precisarem da vossa misericórdia. Sagrada Família, rogai por nós. Nossa Senhora Aparecida, rogai por nós. Enchei-vos do Espírito Santo de Deus.

Pai nosso que estais no céu, santificado seja o vosso nome. Venha a nós o vosso reino, seja feita a vossa vontade, assim na terra como no céu. O pão nosso de cada dia nos dai hoje, perdoai as nossas ofensas, assim como nós perdoamos a quem nos tem ofendido. E não nos deixeis cair em tentação, mas livrai-nos do mal. Amém. Ave Maria, cheia de graça, o Senhor é convosco. Bendita sois vós dentre as mulheres, e bendito é o fruto do vosso ventre, Jesus. Santa Maria, Mãe de Deus, rogai por nós, pecadores, agora e na hora de nossa morte. Amém. Ave Maria, cheia de graça, o Senhor é convosco. Bendita sois vós dentre as mulheres, e bendito é o fruto do vosso ventre, Jesus. Santa Maria, Mãe de Deus, rogai por nós, pecadores, agora e na hora de nossa morte. Amém. Ave Maria, cheia de graça, o Senhor é convosco. Bendita sois vós dentre as mulheres, e bendito é o fruto do vosso ventre, Jesus. Santa Maria, Mãe de Deus, rogai por nós, pecadores, agora e na hora de nossa morte. Amém. Ave Maria, cheia de graça, o Senhor é convosco. Bendita sois vós dentre as mulheres, e bendito é o fruto do vosso ventre, Jesus. Santa Maria, Mãe de Deus, rogai por nós, pecadores, agora e na hora de nossa morte. Amém. Ave Maria, cheia de graça, o Senhor é convosco. Bendita sois vós dentre as mulheres, e bendito é o fruto do vosso ventre, Jesus. Santa Maria, Mãe de Deus, rogai por nós, pecadores, agora e na hora de nossa morte. Amém. Ave Maria, cheia de graça, o Senhor é convosco. Bendita sois vós dentre as mulheres, e bendito é o fruto do vosso ventre, Jesus. Santa Maria, Mãe de Deus, rogai por nós, pecadores, agora e na hora de nossa morte. Amém.

Ave Maria, cheia de graça, o Senhor é convosco. Bendita sois vós dentre as mulheres, e bendito é o fruto do vosso ventre, Jesus. Santa Maria, Mãe de Deus, rogai por nós, pecadores, agora e na hora de nossa morte. Amém. Ave Maria, cheia de graça, o Senhor é convosco. Bendita sois vós entre as mulheres, e bendito é o fruto do vosso ventre, Jesus. Santa Maria, Mãe de Deus, rogai por nós, pecadores, agora e na hora de nossa morte. Amém. Ave Maria, cheia de graça, o Senhor é convosco. Bendita sois vós dentre as mulheres, e bendito é o fruto do vosso ventre, Jesus. Santa Maria, Mãe de Deus, rogai por nós, pecadores, agora e na hora de nossa morte. Amém. Ave Maria, cheia de graça, o Senhor é convosco. Bendita sois vós dentre as mulheres, e bendito é o fruto do vosso ventre, Jesus. Santa Maria, Mãe de Deus, rogai por nós, pecadores, agora e na hora de nossa morte. Amém. Glória ao Pai, ao Filho e ao Espírito Santo, como era no princípio, agora e sempre. Amém. Ó meu Jesus, perdoai-nos e livrai-nos do fogo do inferno. Levai as almas todas para o céu e socorrei principalmente aquelas que mais precisarem da vossa misericórdia. Sagrada Família, rogai por nós. Nossa Senhora Aparecida, rogai por nós. Enchei-vos do Espírito Santo de Deus.

0: Vamos agora louvar a nossa mãe. Infinitas graças vos damos, soberana rainha, pelos benefícios que todos os dias recebemos de vossas mãos liberais. Dignai-vos agora e para sempre tomarmos debaixo de vosso poderoso amparo. Para mais vos obrigar, vos saudamos com uma salve, rainha.
1: Salve, regina, mater misericordiae.
2: Salve, rainha, mãe de misericórdia, vida, doçura, esperança nossa, salve. A vós bradamos, degredados filhos de Eva. A vós suspiramos, gemendo e chorando neste vale de lágrimas. Eia, pois, advogada nossa, esses vossos olhos misericordiosa nós volvei. E depois desse desterro mostrai-nos Jesus. Bendito é o fruto do vosso ventre. Ó clemente, ó piedosa, ó doce sempre Virgem Maria, rogai por nós, Santa Mãe de Deus, para que sejamos dignos das promessas de Cristo.

0: Meu amigo, minha amiga, estamos chegando ao final do nosso Santo Rosário. Deus abençoe a sua vida, a sua família. Que por intercessão de Nossa Senhora, possa o Deus da vida te abençoar. Em nome do Pai, do Filho e do Espírito Santo. Amém.
1: Como foi bom, meu amigo, como foi bom, minha amiga, rezar com você nessa madrugada. Fizemos aí esse caminho de oração juntinho com a Mãezinha do Céu e seu Filho Jesus. Passamos aí pelos principais mistérios da vida de Jesus e Maria. É isso aí, meu amigo e minha amiga. Desejo a você um dia abençoado na graça de Deus. Que Nossa Senhora e seu Filho Jesus possa continuar iluminando a sua vida. E vamos se manter fiel, hein? Vamos se manter fiéis aí à madrugada de oração com Altair Show, Santo Rosário, todos os dias. Eu e a turma da alegria aqui, como você ouviu, tá bom? Reze, reze o Santo Rosário todos os dias. Tem essa devoção especial, Nossa Mãezinha do Céu. Um bom dia pra você.

0: 5:58.
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2: Bom dia. 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
2: Rádio Barroso Mix informa a hora certa.
3: 5 horas e 59 minutos.
4: Bom dia!

Ouvintes das 6 horas, aprenda a sacrificar as suas preferências, os seus privilégios, mas nunca sacrifique as suas convicções. Os privilégios e as preferências são coisas supérfluas, com as quais você vive e sem as quais também. Elas são coisas que vêm de fora para você. Não são essenciais à sua vida. Já as suas convicções, estas nascem de dentro para fora. São partes do seu eu. São substâncias de sua personalidade. Respeite a vida de tal modo que os outros se creiam obrigados a lhe respeitar as convicções que tem. Ave Maria, cheia de graça, o Senhor é convosco. Bendita sois vós entre as mulheres, e bendito é o fruto do vosso ventre, Jesus. Santa Maria, Mãe de Deus, rogai por nós, os pecadores, agora e na hora de nossa morte. Amém.

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1: Bom dia, queridos irmãos e irmãs. Hoje é quarta-feira, vésperas de um feriado católico, amanhã, Corpus Christi. Por isso, estamos fazendo todas as manhãs esse clamor, esta prece a Jesus Eucarístico. Vamos juntos? Acreditando que o Senhor sempre está conosco. Em nome do Pai, do Filho e do Espírito Santo. Amém. Jesus amado, que tendo voltado para o Pai, quis sempre estar conosco. E nós cremos, Senhor, nesta manhã, que nossos olhos se abriram sob o Teu olhar vigilante. Nossos primeiros passos foram dados sob o Vosso olhar vigilante. Tudo o que fizermos hoje, Senhor, estará sobre o Vosso olhar vigilante. Cremos, Senhor, que estás no meio de nós. Cremos e professamos que nos acompanha a cada instante e em cada momento. Mas temos a certeza plena da Vossa presença real na Eucaristia. E é por isso, Senhor, que nesta manhã vos adoramos e proclamamos. Graças e louvores se deem a todo momento ao Santíssimo e Diviníssimo Sacramento. Jesus Eucarístico, nesta semana eucarística, venho colocar confiante no início desta manhã a minha prece, meu clamor, meu pedido. Aceita, Senhor, o que o meu coração eleva em oração. Jesus Eucarístico, que dissestes, o que peçais ao Pai em meu nome, Ele vos dará. É por isso, Senhor, que nesta semana eucarística, eu clamo, ó Santíssimo Sacramento, em vosso nome, me conceda esta graça. Jesus, eu clamo no início deste dia, coração eucarístico de Jesus, em vós confiamos. Libertador de nossos males, em vós confiamos. Remédio eterno, em vós confiamos. Socorro dos enfermos, em vós confiamos. Jesus Eucarístico, nunca seremos dignos daquilo que esperamos alcançar, mas pedimos incessantemente, atenda-nos na vossa misericórdia. Amém. Graças e louvores se deem a todo momento ao Santíssimo e Diviníssimo Sacramento. Um ótimo dia, sob o olhar vigilante de Jesus Eucarístico. Amém.

0: Queridos filhos e filhas, bem-vindos ao segundo momento dessa Hora da Misericórdia. O primeiro, rezamos esse terço tão forte, esse terço onde os doentes são contemplados, os angustiados são colocados como intenção, e aqueles que estão bem pedindo que permaneçam na misericórdia do Senhor. Quarta-feira, lembrando Nossa Senhora, tantos títulos, tantos nomes, nos convém dizer: Nossa Senhora, nos ajude quando as pedras aparecerem. Nada me importa, eu vou caminhar. Vou caminhar firme, vou caminhar seguro do que me espera. Com tua ajuda, Mãe, eu vou conseguir. Conseguir em diante, conseguir sem desanimar. Nossa Senhora, rogai por nós. Nossa Senhora, intercedei por nós. Escute o que foi deixado na plataforma como testemunho de vida.
1: Oi, Padre Reginaldo Manzotti. Sou a Ângela, moro em Selvíria, Mato Grosso do Sul. Padre, eu quero deixar meu testemunho das Santas Chagas. Eu moro no sítio, Padre. E estava muito difícil porque meu marido é caminhoneiro e a gente estava ficando muito longe, sabe? E eu estava meio triste porque estava muito longe e comecei a fazer a novena das Santas Chagas para que aparecesse uma pessoa, um comprador para o sítio, né, Padre? Porque não tinha como eu deixar aqui sozinho. E eu comecei a fazer a novena, Padre, e no terceiro dia da novena, apareceu uma pessoa que comprou, acertamos, sim, tudo certinho. Daqui uns dias, se Deus quiser, já estou me mudando lá para Ibiá, Minas Gerais, ficar perto do trabalho do meu marido, perto dele também, Padre.
0: Amém.
1: Graça recebida é graça testemunhada. Toca o sino, sacristão.
0: Louvado seja Deus, Ângela, de Silvíria, Mato Grosso do Sul, pelas Santas Chagas de Jesus. Não é só a venda do sítio, como disse a Ângela, mas é tudo o que segue a isso. O casal unido, o casal próximo, a família próxima. Louvado seja Deus. E como é importante fazer as opções certas. E sempre a opção certa é família unida. Não dar espaço para o inimigo. Bíblia aberta, cartilha de oração. Festa do Corpo de Cristo amanhã, povo de Deus. Marcos 12, 18 a 27. O Senhor esteja convosco, Ele está no meio de nós. Proclamação do Evangelho de Jesus Cristo segundo Marcos. Glória a vós, Senhor. Uns saduceus, os quais dizem não existir a ressurreição, aproximaram-se de Jesus e lhe perguntaram: Mestre, Moisés deixou-nos escrito: se alguém tiver um irmão e este morrer, deixando a mulher e seus filhos, ele deve casar-se com outra mulher para dar descendência ao irmão. Havia 7 irmãos. O mais velho casou-se com uma mulher e morreu sem deixar descendência. O segundo então casou-se com ela. A mesma coisa aconteceu com o terceiro. E nenhum dos 7 irmãos deixou descendência. Depois de todos, morreu também a mulher. Na ressurreição, quando ressuscitare, ela será esposa de qual deles? Jesus respondeu: acaso não estáis errado? Porque não compreendeis as Escrituras nem o poder de Deus? Quando ressuscitarem dos mortos, serão como anjos no céu. Ele é o Deus não dos mortos, mas dos vivos. Estáis muito errados. Palavra da salvação. Glória a vós, Senhor. O texto que nós ouvimos hoje é uma grosseria teológica terrível que os saduceus fizeram. Eles não aceitavam a ressurreição e começaram a criar causos, que a gente chama de casuística. Bom, criaram o caso de uma mulher que, segundo a tradição, tendo casado com o primeiro, não teve filhos, morreu o marido e foi 7 irmãos. Na verdade, o que Jesus questiona profundamente é uma teologia que que é colocada para confundir. Jesus fala da ressurreição, mas fala que na ressurreição ninguém pertencerá a ninguém. Jesus fala que na ressurreição somos livres, em espírito e verdade, simplesmente para estar com Deus. Ele usa o exemplo como anjos. Abra-nos, Senhor, os horizontes da fé, para compreendermos que a vida não é o fim e que depois da morte há um encontro profundo, gratificante, amoroso e livre com Deus. Mas enquanto esse momento não chega, Senhor, nós precisamos de alimento. E às vésperas da festa do corpo de Deus, o momento eucarístico. Na vila italiana de Alatri, na Basílica de São Paulo Apóstolo, até hoje, conserva-se a relíquia do milagre eucarístico, da hóstia encarnada, como é chamada. A história do prodigioso acontecimento tem por documento a grande autoridade, a bula papal, Fraternitatis Tui, de Gregório IX. E assim diz a bula: Gregório, bispo, servos dos servos de Deus, ao venerável irmão bispo de Alatri, saúde e bênção apostólica. Recebemos a tua carta, irmão caríssimo, que nos informava de uma certa jovem, sugestionava pelo mau conselho de uma senhora maléfica, depois de ter recebido das mãos do sacerdote o sacratíssimo corpo de Cristo. E essa jovem reteve na boca até o momento em que achava a ocasião favorável e escondeu num pano. A hóstia escondida num pano, após 3 dias, encontrou o mesmo corpo que tinha recebido em forma de pão, agora em carne, como ainda hoje é conservada e de possível acesso com próprios olhos. Assinado, Papa Gregório IX. A custódia, o relicário, se encontra para a visitação do pão transformado em carne até os dias de hoje. Obrigado, Jesus, por estes sinais da Santa Eucaristia. Amém. Dai-nos sempre deste pão, Senhor. Nossa Senhora do Santíssimo Sacramento, hoje, quarta-feira, às vésperas do feriado, nós queremos pedir, Mãe, nos ajude nesse processo de aprofundamento dos mistérios da Eucaristia. Senhor, nós queremos compreendê-lo, nós queremos absorvê-lo em nossa vida. Ajude-nos, Senhor.

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0: E chegou a hora de rezarmos o terceiro dia da novena perpétua de Jesus das Santas Chagas. E eu convido você a mandar as suas intenções, 41-3221-6060. Rezemos. Por suas santas chagas, suas chagas gloriosas, o Cristo Senhor me proteja e me guarde. Senhor Jesus, foste levado na cruz, para que por vossas santas chagas sejam curadas as de nossas almas. Eu vos louvo e agradeço pelo vosso ato redentor. Carregaste em vosso próprio corpo os meus pecados e de toda a humanidade. Nas vossas santas chagas coloco as minhas intenções, minhas preocupações, ansiedades e angústias, minhas enfermidades físicas e psíquicas, meus sofrimentos, dores, alegrias e necessidades. Em vossas santas chagas, Senhor, coloco minha família. Envolvei, Senhor, a mim e meus familiares, protegendo-nos do mal. Senhor, ao mostrar vossas santas chagas gloriosas a Tomé e o mandando tocar em vosso lado aberto, curaste da incredulidade. Eu vos peço, Senhor, permita-me refugiar em vossas santas chagas e, por mérito desses sinais de vosso amor, curai a minha falta de fé. Ó Jesus, pelos méritos de vossa paixão, morte e ressurreição, dai-me a graça de viver os frutos da nossa redenção. Filhos e filhas, chegou a hora do testemunho. E como é importante você escutar esse testemunho, ver esse testemunho, porque você pode dentro do seu coração ter a certeza: a minha hora vai chegar. Acompanhe.
1: Venho pedir pela minha filha toda a saúde, mas principalmente para o meu filho, esse que está aqui na foto. Ele está prisioneiro da depressão desde os 16 anos, hoje tem 19. E todo esse tempo foi uma luta que ele não admitia. Do ano passado ele admitiu que estava doente e agora ele está fazendo tratamento no CAPS, mas todo dia é uma luta, é uma vitória, porque ele ficava se negando aí nas consultas. Mas agora ele está aceitando, ele vai nas consultas e eu acredito que vai ter a cura o ano que vem. Se Deus quiser, eu venho agradecer a Deus a vitória completa dele. Ele vai ser curado. Graça alcançada, graça testemunhada. Toca o sino, sacristão.
0: E acompanhe também esta matéria sobre o que é a obra evangelizar é preciso. 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
0: 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Que a vossa divina bênção os acompanhe. Que o Espírito Santo ilumine os seus pensamentos e que seu poder haja por eles em toda parte. Tudo que se encontra nesta casa, os que nela entram, os que dela saem, que Jesus, nas suas santas chagas, nos abençoe e vos preserve do mal, para que nenhuma desgraça se aproxime de vós. O Senhor vos abençoe e vos guarde, que Ele faça seu rosto brilhar sobre vós, que Ele se compadeça de vós e vos dê a paz. Em nome do Pai, do Filho e do Espírito Santo. Amém.

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2: Rádio Barroso Mix informa a hora certa.
3: 6:27.
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Fica conosco, Senhor. Esse é o pedido, sabe, que aqueles dois caminheiros de Emaús é uma cidade perto ali de Jerusalém, fizeram para Jesus. Eles estavam desanimados, tristes, porque Jesus tinha morrido, ressuscitado, e eles não estavam reconhecendo Jesus ali. Então eles estavam totalmente desanimados. E eles, mesmo sem saber que era Jesus que estava ali na frente deles, fizeram um pedido: fica conosco, Senhor. A única maneira da gente encontrar a felicidade, a paz, a única maneira da gente encontrar verdadeiramente o sentido para a nossa vida é quando nós ficamos junto do Senhor. É quando nós ficamos ao seu lado. Aqueles dois caminheiros de Emaús fizeram esse pedido, que deve ser o pedido que todos nós deveríamos fazer todos os dias. Fica conosco, Senhor. Eu faço, sabia? Todos os dias. Quando eu acordo, eu peço ao Senhor: fica conosco, Senhor. Fica comigo, Senhor. Fica comigo para vencer o mal, fica comigo para vencer as dificuldades, fica comigo para que a gente possa superar os desafios. Fica comigo, Senhor. E hoje nós pedimos mais uma vez: Senhor, fica conosco durante todo esse dia.

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2: Um dia, a verdade decidiu visitar os homens, sem roupas e sem adornos, sem enfeites, tão nua como o seu próprio nome. E todos que a viam lhe viravam as costas de vergonha ou de medo, e ninguém lhe dava as boas-vindas. Assim, a verdade percorria os confins da terra, criticada, rejeitada e desprezada. Uma tarde muito desconsolada e triste, encontrou a parábola que passeava alegremente, vestindo um belo vestido e muito elegante. Verdade, por que você está tão abatida? Perguntou a parábola. Ah, porque devo ser muito feia e antipática, já que os homens me evitam tanto, não gostam de mim. Respondeu a verdade dizendo isso para a parábola. Que disparate! Sorriu a parábola. Não é por isso que os homens evitam você? Tome, vista algumas das minhas roupas e veja o que acontece. Então, a verdade pôs algumas das lindas vestes da parábola e, de repente, por toda a parte onde passava, era bem-vinda e festejada. Sabe o que essa historinha simples significa? Significa que os seres humanos não gostam de encarar a verdade sem enfeites, sem adornos. Eles preferem a verdade disfarçada com belas roupas.

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1: Deus nosso Pai, suplicamos a vossa bênção e o vosso amor. Pedimos agora, Senhor, entrai na nossa casa, entrando no nosso coração, permanecendo e fazendo morada dentro de nós. E assim, Senhor, quando nos tornarmos verdadeiramente templos da vossa presença e templos do vosso Espírito, que nós possamos expulsar todo mal, toda malícia, toda inveja. Que do nosso coração, Senhor, saiam somente ações, atitudes que possam elevar os nossos irmãos. Que da nossa boca saia somente o louvor. Que da nossa boca, Senhor, saia para vós o nosso agradecimento. Pedimos hoje, Senhor, olhai com carinho os que estão sofrendo e aliviai este fardo e este peso. Olhai agora, Senhor, aqueles que estão em depressão, que possam sentir, Senhor, a vossa bênção que cura e restaura, devolvendo a alegria de viver. Olhai aqueles que estão sendo submetidos a algum tratamento, aqueles que passam pela quimioterapia, aqueles que devem fazer algum exame. Conduzi-os, Senhor, ficai ao lado deles, aqueles neste momento que estão nos hospitais, aqueles que estão ali, Senhor, sim, que sintam a vossa presença de médico dos médicos. E vai curando, Senhor, vai restaurando, vai trazendo paz. Entrai agora na nossa casa e onde tiver alguém triste, que o Senhor possa devolver a alegria. Abençoai-nos neste momento, abençoando esta água, porque esta água nos lembra a vossa presença e o vosso amor. Venha sobre nós a bênção do Deus Todo-Poderoso, Pai, Filho e Espírito Santo. Amém.
2: 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Essa...

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3: Rádio Barroso Mix informa a hora certa.
4: 6:43.
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4: Deus abençoe você e toda a sua família. Que alegria estar aqui com você, começando mais um programa Eu Seguirei. Eu tenho certeza de que Deus vai falar muito ao seu coração através deste programa. Olha, se você pode, eu já quero convidar você a pegar a sua Bíblia, porque hoje nós vamos meditar a palavra de Deus. A palavra de Deus é o nosso alimento, a palavra de Deus que é o nosso sustento. Eu tenho certeza que essa palavra vai mover seu coração. Olha, aqui você vai ouvir a palavra de Deus, aqui você vai poder cantar. São minutos que ficaremos juntos, onde você vai fazer uma experiência com Deus. Lembrando que tudo que você ouvir aqui, depois fica registrado no meu canal do YouTube, Frei Gilson / Som do Monte, no meu Instagram, no meu Facebook, todos com o mesmo nome, Frei Gilson / Som do Monte, para que você possa também compartilhar essa palavra com os seus amigos, tá bom? Então, vamos escutar a palavra de Deus.
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4: Nós iremos ver na palavra de hoje Paulo consolando Timóteo. Como é bonito quando a gente é capaz de consolar um ao outro. Eu tenho certeza que o vídeo de hoje vai ser palavra de consolação para a sua vida. Então Paulo vai consolar Timóteo. E eu peço que essa palavra também console você. Em nome do Pai, do Filho e do Espírito Santo. Amém. 2 Timóteo, capítulo 1, versículo de 1 a 13, versículo de 6 a 12. Paulo, apóstolo de Jesus Cristo, pelo desígnio de Deus, referente à promessa de vida que temos em Cristo Jesus. A Timóteo, meu querido filho. Graça, misericórdia e paz da parte de Deus Pai e de Jesus Cristo, nosso Senhor. Dou graças a Deus, a quem sirvo com a consciência pura, como aprendi dos meus antepassados, quando me lembro de ti, dia e noite nas minhas orações. Por esse motivo, exorto-te a reavivar a chama do dom de Deus que recebeste pela imposição das minhas mãos. Pois Deus não nos deu um espírito de timidez, mas de fortaleza, de amor e sobriedade. Não te envergonhes do testemunho de nosso Senhor, nem de mim, seu prisioneiro, mas sofre comigo pelo Evangelho, fortificado pelo poder de Deus. Deus nos salvou e nos chamou com uma vocação santa, não devido às nossas obras, mas em virtude do seu desígnio e de sua graça, que nos foi dada em Cristo Jesus desde toda a eternidade. Esta graça foi revelada agora pela manifestação de nosso Salvador Jesus Cristo. Ele não só destruiu a morte, como também fez brilhar a vida e a imortalidade por meio do Evangelho, do qual fui constituído anunciador, apóstolo e mestre. Esta é a causa pela qual estou sofrendo, mas não me envergonho, porque sei em quem coloquei a minha fé. E tenho a certeza de que Ele é capaz de guardar aquilo que me foi confiado até o grande dia. Palavra do Senhor. Gente, que bonito, Paulo está consolando Timóteo, que provavelmente está sofrendo. que provavelmente está passando por momentos de, não diria um desânimo de querer abandonar tudo, mas sabe, está fraquejando, está se sentindo fraco. Por isso Paulo vai dizer para ele: Deus não nos deu um espírito de timidez, mas de fortaleza. Reaviva o dom de Deus que está em ti, Timóteo, meu filho. Veja, Paulo chama ele de filho.

0: Eva a mente de Timóteo. Não me fales dos perigos desta vida. Eles nos preparam para a vida eterna, onde não há perigos, nem dor, nem luto. Deus não nos fez apóstolos para que enfrentássemos perigos, mas para estarmos prontos a sofrer e morrer. Mas Paulo não narra a Timóteo suas próprias aflições, pois isto apenas aumentaria sua tristeza. Em vez disso, ele começa imediatamente oferecendo consolo, dizendo, segundo a promessa da vida que está em Cristo Jesus, mas se é promessa, não busques aqui. Timóteo, é promessa. Veja, se é promessa, não busque aqui. Não, se é promessa, é algo que não, ainda não aconteceu, pois a esperança que se vê não é esperança. Que bonito essa consolação. Deus muitas vezes nos consola e Deus muitas vezes se utiliza de pessoas para nos consolar. Abra sua Bíblia em 2 Coríntios capítulo 4, versículo de 17 a 18. A nossa presente tribulação, momentânea, ligeira, nos proporciona um peso eterno de glória incomensurável. Porque não miramos as coisas que se veem, mas sim as que não se veem. Pois as coisas que se veem são temporais, as que não se veem são eternas. Timóteo, esta é a promessa que Deus tem reservado para nós. Ei, você que está sofrendo, você que está passando por uma grande tribulação, você que está desanimado, você que se sente frio, você que não tem mais vontade de orar, você que não tem mais vontade de buscar a Deus. Ei, não desista, porque a promessa é para nós. Abra sua Bíblia, Romanos capítulo 8, versículo 18. Preste atenção. Tenho para mim que os sofrimentos da presente vida não têm proporção alguma com a glória futura que nos deve ser manifestada. Timóteo, creia na esperança. Creia na promessa de vida que temos em Jesus Cristo. E assim você não vai ficar olhando para os problemas. Abra sua Bíblia em 2 Coríntios capítulo 1, versículo de 3 a 4. Bendito seja Deus, o Pai de nosso Senhor Jesus Cristo, Pai das misericórdias, Deus de toda a consolação, que nos conforta em todas as nossas tribulações. Deus está confortando você agora, para que pela consolação com que nós mesmos somos consolados por Deus, possamos consolar os que estão em qualquer angústia. Deus me consola para que eu possa consolar. Deus me consola para que eu possa consolar. Pai, Filho e Espírito Santo. Amém.
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0: Resposta a essa palavra, eu quero convidar você agora a cantar comigo.
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2: O programa de hoje está bom demais e eu quero lembrar você, se você quiser ouvir mais pregações, mais meditação da palavra, basta você me acompanhar no meu canal do YouTube, Frei Gilson barra Som do Monte, no meu Instagram, no meu Facebook, no meu TikTok, e lá você vai encontrar muito mais palavra de Deus para você.
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2: Nós vamos terminar este programa rezando. Eu quero clamar agora por você, quero clamar pela sua família. Senhor Deus, libera agora o Teu Espírito Santo sobre cada pessoa que acompanha este programa. Vem, Espírito Santo, enche todos os que estão acompanhando este programa agora. Libera, Senhor, para esta pessoa o que ela mais precisa, para o corpo e para a alma. Libera, Senhor, curas e libertações em nome de Jesus para esta pessoa que assiste, que acompanha, que escuta e para toda a sua família. Eu clamo a Tua poderosa bênção. Visita agora com bênção de proteção. A bênção que só o Senhor pode dar. Abençoe-vos o Deus Todo-Poderoso, Pai e Filho e Espírito Santo. Amém.
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1: Tchê, tchê, tchê, tchê! Estamos começando o nosso programa Mensagem Sertaneja. Esse programa que traz para você o melhor da música sertaneja católica. Eu sou Gilson Fernandes e nunca estou sozinho. Estou sempre muito bem acompanhado do Pai, do Filho e do Espírito Santo e, claro, da cantora sertaneja católica Adriana Gil.
2: Salve, salve, cowboys de Cristo, que a paz do Senhor, amor de Maria, alegria do Espírito Santo esteja com todos nós. E hoje o programa está recheado de coisas maravilhosas. Teremos a nossa charadinha bíblica e será sobre um personagem bíblico que mais aparece na Bíblia. Quem será, hein?
1: Na História para Pensar, o tema de hoje será a família e o burro.
2: Na Dica do Dia, vai aquela dica especial para ajudar você a melhorar a sua memória.
1: Tem o nosso mascotinho Pé de Pano passando por aqui, trazendo um abraço para os ouvintes.
2: Temos muita música sertaneja católica e também sertaneja mensagem.
1: Temos o nosso Zap Zap Mensagem Sertaneja. Teremos nosso momento de oração e, claro, nosso momento de reflexão.
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2: Felicidade, fé, confiança, amor e esperança. Tenha fé em si mesmo, porque Deus habita em seu coração. Confie em sua capacidade, pois, com a graça de Deus, você vai superar os obstáculos. Tenha certeza de que pode corresponder à confiança que Deus depositou quando entregou os talentos para que fossem desenvolvidos e colocados em prática. Plante sempre sementes do amor por onde passar. Alimente a esperança e tenha certeza de que a vida vai mudar para melhor.
0: Segura, Cristão!
1: Vá firme na direção da sua meta, porque o pensamento cria, o desejo atrai e a fé realiza.
2: E você já sabe os nossos contatos aqui do programa? Quer mandar uma mensagem para nós? Então anota aí o nosso WhatsApp. 12 992416448. Repetindo, 12 992416448.
1: E tem também as nossas redes sociais, Adriana Gil. Tem o Instagram, tem o Facebook e também tem o
2: YouTube.
1: É só procurar Mensagem Sertaneja.
2: E temos o nosso e-mail. Você pode também mandar por lá. É mensagensertaneja@gmail.com.
1: Segura, pé de pano, cavalo chucro! Quando o pé de pano passa por aqui, é hora de abraço.
2: E o abraço vai para o Joilson, da cidade de Piquete, São Paulo.
1: Para Dora, de Mogi das Cruzes, também São Paulo.
2: Para Maristela, de Pindamonhangaba, São Paulo.
1: Para Valéria, de Piquete, também São Paulo.
2: Para o Tinho, de Piquete, São Paulo.
1: Para o Saulo, de Mogi das Cruzes, também São Paulo.
2: Para o Gilmar, de Ibiaçuci, Bahia.
1: Para Eugênia, também de Ibiaçuci, Bahia.
2: E para o Alexandre, de Suzano, São Paulo.
1: Todo esse povo ligadinho com a gente através da web rádio Enchei-vos. Para esse povo abençoado, vai a primeira música do programa de hoje. Vamos ouvir Tobias Borges. Por hoje não.
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1: O trem que pula, você ouviu, Tobias Borges? Por hoje não. What's
2: up? E agora é hora do nosso Zap Zap Mensagem Sertaneja. E nós recebemos uma mensagem da Cleidnir de Conselheiro Lafaiete, Minas Gerais. E ela diz o seguinte:
1: bom dia, aqui é Cleidnir de Conselheiro Lafaiete, Minas Gerais. O programa de vocês é muito bom. Estão de parabéns. E a Adriana Gil nos acompanha lá pela rádio Queluz FM de Conselheiro Lafaiete, Minas Gerais.
2: Um grande abraço para você, Cleidnir. Muito obrigada pelo carinho de nos acompanhar aí na rádio Queluz FM. Deus abençoe você, sua família e todos os ouvintes da rádio Queluz.
1: E vamos ouvir a próxima canção, João Carreiro, Se Você Tiver Fé.
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4: Olá, meus amigos, queridos ouvintes, querido ouvinte, minha querida ouvinte, Padre Alessandro Campos, bom dia. No que você acredita para alcançar a felicidade? Começo o dia de hoje fazendo essa pergunta para você. Acredite, a felicidade está na intenção de fazer ao próximo o que queremos que seja feito a nós mesmos. É, amar ao próximo como a ti mesmo. Eu gosto muito desse mandamento. Amar a Deus sobre todas as coisas e amar ao próximo como a ti mesmo. É muito simples. Veja, é fácil. É muito fácil. Se você não deseja o mal para você, você não deve desejar o mal para o outro. Eu dou até aquele exemplo, eu sempre digo o seguinte: veja, se você não quer que fale mal da sua filha, do seu filho, do seu marido, da sua mulher, não fale mal do filho da outra, não fale mal da filha da outra, não fale mal do marido da outra ou da mulher do outro. É muito simples, amar a Deus e amar ao próximo como a ti mesmo é isso. É você desejar para o outro aquilo que você deseja que aconteça com você mesmo. Você deseja o mal para você? Certamente não. Então, é você desejar para o outro, para o próximo, todas as coisas boas que você deseja que aconteça com você mesmo. Hoje, eu quero te convidar a fazer isso. A acreditar que a felicidade está na intenção de fazer ao próximo o que queremos que seja feito a nós mesmos. É, aí também é um dos segredos da felicidade. Seja fiel com você, principalmente nas mínimas coisas. Às vezes a gente pensa que é uma coisinha tão pequenininha, não, mas faz a diferença. A palavra de Deus diz: seja fiel no pouco, que eu te darei muito mais. Abra o seu coração agora e receba a bênção de Deus sobre a sua vida. Eu quero abençoar hoje a sua família, para que você possa ter paz na sua família. Pense agora na sua família e peça ao Senhor que abençoe ela. Deus te abençoe. Deus abençoe você e sua família, para que venha muita paz e prosperidade. A bênção de Deus sobre a sua vida e sobre a sua família hoje. Em nome do Pai, e do Filho, e do Espírito Santo. Amém. Um abraço do Padre Alessandro Campos e até amanhã, se Deus quiser.
2: Música certa.

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1: Cura Cristão!
2: A estrada é sua e somente sua. Outros podem andar ao seu lado, mas ninguém pode andar por você. Tchê, tchê, tchê, tchê! Estamos de volta com o nosso programa Mensagem Sertaneja. E vamos em frente com Deus no coração, porque agora chegou a dica do dia com Adriana Gil.
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3: Quando o assunto é perda de memória, muitas pessoas ficam preocupadas por pensarem que esses sintomas de mau funcionamento cerebral podem ter ligação com o Alzheimer ou com a chegada da melhor idade, por exemplo. É importante ressaltar que, além dos problemas relacionados às doenças neurológicas ou até mesmo à velhice, a memória fraca pode estar ligada aos hábitos do nosso dia a dia, como alimentação incorreta, falta de descanso e até mesmo aos distúrbios emocionais. Então anote aí 4 dicas para melhorar a nossa memória. Dica número 1. Evite fazer muitas tarefas ao mesmo tempo. Ao realizar muitas tarefas ao mesmo tempo, você acaba interferindo e prejudicando o seu cérebro de trabalhar com eficiência. Dica número 2. Como anda o seu cardápio do café da manhã, do almoço e do jantar? Apostar em uma alimentação saudável e com alimentos coloridos é uma ótima opção para melhorar o desempenho da memória por meio de uma dieta equilibrada. Dica número 3. Tenho dormido menos de 8 horas por dia ou a qualidade do sono caiu? Saiba que isso pode interferir na sua memória. E última dica, número 4. Jogos de raciocínio, como de tabuleiro ou de memória, são apenas algumas das muitas opções de brincadeiras infantis que podem ajudar a estimular o cérebro e, consequentemente, melhorar a nossa memória. Fica aí então essas 4 dicas importantíssimas para manter a saúde da nossa memória. No próximo programa, mais dicas para você.
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2: E a próxima canção vamos oferecer para a Alessandra de Jesus, lá de Barra Mansa, Rio de Janeiro. Vamos ouvir Edu e Adriano, Sinônimo de Amor.
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0: Não acaba não, mundão! Você ouviu aqui no Mensagem Sertaneja, Edu e Adriano, sinônimo de amor.
1: Vocês já perceberam quantas vezes nós perdemos tempo prestando atenção em coisas que as pessoas acham da gente? Pois é sobre isso que nós vamos falar hoje, na nossa História para Pensar. Preste atenção.
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0: Era uma vez um casal que tinha um filho de 10 anos e um burro. E eles decidiram viajar, trabalhar e conhecer o mundo. E assim se foram os três com seu burrinho. Ao passar por um povoado, todos comentaram: "Veja que menino mal educado, em cima do burro e os pobres pais puxando as rédeas." E então a mulher disse ao esposo: "Não vamos permitir que essa gente fale mal do nosso menino." E o esposo resolveu, ele tirou o menino e subiu no lombo do burro. No segundo povoado, todos murmuravam: "Veja que tipo sem vergonha, vai bem cômodo em cima do burro, enquanto a mulher e o filho vão puxando as rédeas." Então tomaram a decisão de colocar a mulher no burro, enquanto o pai e o filho puxavam as rédeas. Ao passar pelo terceiro povoado, todos comentavam: "Pobre homem, depois de trabalhar o dia todo, ainda tem que levar a mulher sobre o burro. E pobre filho, o que esperar dessa mãe?" E então a família entrou no novo acordo e decidiram os três subirem no lombo do burro para começar novamente a sua peregrinação. E ao chegar no povoado seguinte, todos comentavam: "São mesmo umas bestas. Será que não veem que pode quebrar a coluna do pobre animal?" E por último, a família decidiu descer e os três caminhar junto do burro. Porém, ao passar pelo povoado seguinte, ouviram todos sorridentes dizerem: "Vejam só esses três idiotas. Caminham quando tem um burro que poderia levá-los." Vamos pensar?
1: Como é difícil agradar a gregos e troianos, né? Sempre vão te criticar. Falarão mal de você. E será difícil encontrar alguém que concorde com suas atitudes. Então, viva como você gosta de viver. Faça o que te diz o coração. Faça o que sente vontade de fazer. A vida é uma obra de teatro que não permite ensaios. Por isso, cante, ria, dance, ame e viva intensamente cada momento da tua vida, que é muito precioso. Viva a vida antes que se fechem as cortinas e a obra termine sem aplausos.
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1: E olha o nosso zap zap Mensagem Sertaneja novamente. E agora a mensagem é da Verinha de Capelinha, Minas Gerais, que mandou uma mensagem de áudio para nós.
3: Olá, Gilson e Adriana, boa tarde, tudo bem com vocês? Gostaria de ouvir a próxima música e oferecer para vocês e para todas as pessoas que adoraram o programa. Fique com Deus e boa tarde. Gostaria de ouvir uma música com o padre Reginaldo Manzotti.
0: Alô, Verinha! Muito obrigado pela sua mensagem. Que alegria receber o seu áudio aqui. Deus abençoe você, sua família e todos aí de Capelinha, Minas Gerais. E como você pediu, não podia ser diferente. Vamos ouvir padre Reginaldo Manzotti. Celebre ao Rei.
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2: Voltamos já!
3: 7:28.
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6: Tinha dois maridos ajudando a mulher, querendo ser testemunhas do matrimônio, testemunhas de um casal, né, legal, um casal entrosado. Aí a mulher falou, bem, pega pra mim a comida que eu pego o material de limpeza. Tá bom. Aí o homem foi pro lado, a mulher foi pro outro. E o homem, né, pra essa área tem mais dificuldade. Eu que o diga, eu moro sozinho, né? Quando eu vou comprar as coisas, eu tenho uma piada. Eu fico assim, oh, com licença. Pois não. Me indica, o que é tal coisa? Aí tem gente que faz cara ruim, eu acho ótimo quando faz cara ruim. Esse aqui, ó. Ah, tá bom. Quem é você? Sou o Padre Cristo. Ah, isso aqui é mais alguma coisa, padre? Se o senhor quiser, eu tô aí, tá bom? É só me chamar que eu venho correndo. Ah, hipócrita, só tá rindo que é padre. Se fosse outro. Aí foi pra um lado o marido e a mulher foi pro outro. Aí o marido com um carrinho no supermercado, esbarrou o carrinho dele no carrinho de outro homem. Ô, cara, você tá olhando pra onde? Falou, me desculpe, eu perdi a minha mulher. O outro falou assim, que coincidência, cara. Minha mulher também foi comprar uma vassoura, um espanador. Não tô achando a minha mulher nesse supermercado. Flora, dois procuram melhor do que um. Me conta como que é a sua mulher e eu te conto a minha. Aí a gente vai procurar. Se achar uma igual, é a minha mulher. Falou, ó, seu marido tá te procurando. Ah, tá bom. Como que é a sua mulher? Olha, cara, não é por nada, não. Mas papai do céu foi generoso. Por quê? Não posso fazer nada. Minha mulher tem 1,89m, é modelo, morena, seios fartos, cabelo longo, paga uma sandália muito bonita, uma roupa um pouco transparente, uma saia no meio da coxa, tem uma pinta, tem uma tatuagem no ombro, o outro tava assim, ó. Se você achar uma mulher dessa, fale que eu a estou procurando. Como que é a sua esposa? O outro, que minha esposa, meu irmão, vamos procurar a sua. Que... Meu Deus do céu! Gente, procure aquilo que é seu!
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8: Segura Cristão!
9: Confie na vida e siga em frente. O mal só existe quando damos poder a ele. Alô, turma! Estamos de volta com o nosso programa Mensagem Sertaneja. Esse programa que é diferenciado.
10: O importante é sair evangelizado.
9: E agora também é premiado.
10: Ô, glória!
9: E agora chegou aquele momento que você fica esperando, que eu sei. É a hora da nossa charadinha bíblica.
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10: Chegou a hora de enriquecermos o nosso conhecimento sobre a palavra de Deus. Então preste muita atenção na nossa charadinha de hoje. Qual é o nome do personagem bíblico que mais aparece na Bíblia? Opção A, Jesus. Opção B, Davi. Opção C, Samuel. Opção D, Paulo. Repetindo, qual é o nome do personagem bíblico que mais aparece na Bíblia? Opção A, Jesus. Opção B, Davi. Opção C, Samuel. Opção D, Paulo. Olha, dá pra quebrar a cabeça aí, hein? Porque, na verdade, é muito difícil saber quantas vezes cada nome desses foi falado na Bíblia. Mas, houve uma pesquisa e nós temos a resposta para você. Enquanto isso, a gente vai dar um tempinho aí para você ir pensando. Enquanto você pensa, vamos de música.
9: Vamos ouvir Adriana Gil, Clame, Não Reclame.
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1: Segura, Cristão, você ouviu? Adriana Gil, Clame Não Reclame.
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1: E aqui a música não para, vamos oferecer a próxima canção para Gildete Nascimento, de Assu, no Rio Grande do Norte. Vamos ouvir Padre Denis Richard e Padre Antônio Maria, Alça de Mala.
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0: Cristo!
1: Tchê, você ouviu Padre Denis Richard e Padre Antônio Maria, alça de mala. E agora chegou o momento da resposta da nossa charadinha bíblica.
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2: Já estava ansiosa para dar essa resposta, Gilson Fernandes. Tá muito legal essa charadinha de hoje, né? Porque é difícil, realmente, saber quantas vezes falaram cada um desses nomes. Mas foi feito um estudo, então vamos à resposta sem mais delongas. Mas antes, vamos relembrar a charadinha. Qual é o nome do personagem bíblico que mais aparece na Bíblia? Opção A, Jesus. Opção B, Davi. Opção C, Samuel. Opção D, Paulo. E a resposta certa é... Opção B, Davi. O nome de Davi aparece cerca de 1105 vezes. Lembrando que o rei Davi foi o segundo monarca de Israel, o homem escolhido por Deus para liderar o seu povo. A vida de Davi é narrada no Antigo Testamento. E essa foi a nossa charadinha bíblica de hoje, para enriquecer cada dia mais o nosso conhecimento sobre a Palavra de Deus. No próximo programa, mais charadinhas.
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1: E a próxima canção aqui no Mensagem Sertaneja vai para a Graça dos Santos, lá de Manaus, Amazonas. Vamos ouvir de Lucas e Lucian. Eu vim aqui te louvar.
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3: 7 horas e 44 minutos.

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1: Eu percebo as pessoas tristes, profundamente insatisfeitas, que lhe dá o direito de abrir a geladeira, tá cheio de coisa. Você não tá com fome. Você olha, eu não quero isso, não tô com vontade daquilo. Isso aí não tem uma coisinha diferente, mãe? Nossa, na minha geladeira não tem nada que presta. A pessoa vai ter um guarda-roupa cheio de coisa. Bota uma blusa no espelho. Não tá boa. Põe outra blusa. Leva o quê? Uns 15, 20 minutos pra... Faz a cama assim, vai jogando roupa. Nada tá bom. Quem já passou por isso? O problema é a geladeira? O problema é a roupa? O problema é a pessoa.
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0: com o programa Mensagem Sertaneja. Segura Cristão!
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2: A vida é uma oportunidade. Aproveite-a. A vida é uma beleza. Admire-a. A vida é um sonho. Faça que se torne realidade. A vida é um desafio. Enfrente-o. A vida é um dever. Cumpra-o. A vida é preciosa. Cuide dela. A vida é riqueza. Conserve-a. A vida é um mistério. Explore-o. A vida é promessa. Tenha esperança. A vida é tristeza. Supere. A vida é um hino. Cante-o. A vida é um combate. Vença. A vida é uma aventura. Conduza-a. A vida é felicidade. Mereça-a. A vida é vida. Defenda.
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3: O que você tem, todo mundo pode ter. Mas o que você é? Ah, isso ninguém pode ser. Ô, trem que pula! Estamos de volta com o nosso programa Mensagem Sertaneja. Adriana Gil, como é que esse povo de Deus leva a caravana Mensagem Sertaneja até a sua cidade?
2: 99241-6448. E nós passaremos as informações

0: estátua Veras, de Luziânia, Goiás.
1: Para Neide Silva, de Campos Belos, Ceará.
0: Para Isaac José, de Caicó, Rio Grande do Norte.
1: Para Dulcimar Silva, de Arcos, Minas Gerais.
0: E para o William de Jesus, de Eunápolis, na Bahia.
1: Para esse povo abençoado vai a próxima canção. Vamos ouvir Milionário José Rico, o dono do mundo.
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0: Segura, cavalo chucro! Você ouviu? Milionário José Rico, o dono do mundo. E a próxima canção vai para Daiane, de Presidente Olegário, Minas Gerais. Vamos ouvir Padre Antônio Maria, Romaria.
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0: Cristo.
1: Vamos em frente com fé em Deus e pé na estrada. Você ouviu o Padre Antônio Maria, essa linda canção chamada Romaria. Oh, Adriana Gil, agora nesse momento já sinto dor no meu coração.
2: Por que, Gilson Fernandes?
1: Nosso programa já está chegando no seu finalzinho.
2: Mas já?
1: Passou rápido demais,
2: nem
1: né?
2: Nem percebi a hora passar.
1: Tudo que é bom dura pouco, mas não tem problema. Já temos aí o encontro marcado no nosso próximo programa.
2: Queremos agradecer a Deus, agradecer a rádio e toda a equipe que nos ajuda para que o programa Mensagem Sertaneja chegue à casa de tantas pessoas. E agradecer a você que esteve conosco durante esse tempinho.
1: E fica o nosso convite, participe da nossa campanha 1 mais 1. Gostou do programa? Convide mais alguém e assim a gente vai aumentando a nossa corrente de evangelização. E agora a gente vai para aquele momento muito especial, é o nosso momento de oração.

0: Nosso querido e amado Pai, muito obrigada por mais esse programa. Muito obrigada por todos que estão conosco neste momento. Colocamos no teu coração, Pai, cada uma dessas pessoas. Que o Senhor olhe com carinho para a necessidade de cada um de nós. Nos ajude, Pai, a entender a sua vontade na nossa vida e entender que a opinião das outras pessoas não pode nos abalar, porque o que importa nessa vida é agradarmos o teu coração. Se fizermos o que agrada o teu coração, nós estamos no caminho certo, independente do que falam as outras pessoas. Dá-nos a graça da compreensão e da sabedoria. Colocamos também no teu coração, Pai, todas as famílias, principalmente aquelas que precisam ser restauradas. Os doentes, o Santo Padre o Papa, todas as pessoas que não têm quem reze por elas. Por essas bênçãos, Pai, nós te pedimos e agradecemos, em nome do teu Filho Jesus Cristo e por intercessão da Virgem Maria.
1: Ave Maria, cheia de graça, o Senhor é convosco. Bendita sois vós entre as mulheres, e bendito é o fruto do vosso ventre, Jesus.
0: Santa Maria, Mãe de Deus, rogai por nós, os pecadores, agora e na hora de nossa morte. Amém.
1: E vamos receber a bênção que vem de Deus através do nosso querido amigo, o Padre Tiago Dias, da Diocese de São José dos Campos, São Paulo.
2: Aos ouvintes do programa Mensagem Sertaneja, a bênção que vem de Deus. O Senhor esteja convosco. Ele está no meio de nós. Que a estrada se abra à tua frente. Que o vento sopre leve às tuas costas. Que a chuva caia mansa sobre o solo onde pisa os seus pés. Que o sorriso volte a iluminar o teu rosto. Se uma lágrima cair, seja uma mão amiga enxugá-la. E até que nos encontraremos novamente, Deus os mantenha na palma de suas mãos. Abençoe-vos o Deus Todo-Poderoso, Pai, Filho e o Espírito Santo. Amém.
0: Alô, Cowboys de Cristo, muito obrigada pela sua companhia. Que Deus abençoe, que Nossa Senhora proteja cada um de vocês.
1: Obrigado a você que esteve ligadinho aqui no Mensagem Sertaneja. Até o próximo programa, se Deus quiser. Salve Maria!
0: Salve Maria!

Deus a Deus. Prestassem atenção nessa letra. 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

0: é Levítico capítulo 8, versículo 10 e 11 e 12. Em seguida, Moisés pegou o azeite sagrado e ungiu a tenda sagrada e tudo que havia lá dentro. E dessa maneira consagrou, separou tudo para o serviço de Deus. 7 vezes ele borrifou o altar com azeite, ungindo assim o altar e todos os seus objetos. Ungiu também a pia, a sua base, para dedicá-las a Deus. Depois, Moisés derramou o azeite sagrado na cabeça de Arão e assim o ordenou como sacerdote. Preste atenção nessa letra.
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0: Pílulas de Fé e Sabedoria 1 e 2. Só que hoje nós vamos inverter. Mário, vou começar com Pandinha. Pandinha, Pílulas de Fé e Sabedoria 1 com você.
1: Bom dia, boa tarde, boa noite, Padre Mário Duarte e a todos os ouvintes. Pílula 46. Pílula de Fé e Sabedoria, volume 1. Pílula 46. Estou doente, em tratamento com bons médicos, mas falta alguma coisa. Qual o remédio para mim? Como pai espiritual e médico de almas, digo: procure sempre médicos. Deus o enviou para nos ajudar, mas procure a fé também, porque as Escrituras nos dizem, em Sabedoria 16:12. Não foi uma erva nem algum unguento que os curou, mas a vossa palavra que cura todas as coisas, Senhor. A palavra de Deus cura. Faça esta experiência.
0: Mica, vamos escutar. Derrama teu azeite em mim, Senhor. Cura, é a palavra de Deus. Agora, inteligência emocional, Pílulas de Fé e Sabedoria 2. Mário, tá fechado o livro, né?
2: Fechado, padre.
0: Pode abrir, por favor. Vamos
2: lá. Bom dia, padre, bom dia. Bom dia, boa tarde, boa noite a todos que nos acompanham. Pílula 65. Na palavra de Deus, Jesus sempre nos alertou da importância de colocar nosso coração na coisa certa. Leia São Lucas 12:34. Pois onde estiver o nosso tesouro, ali também o vosso coração. O mundo nos ensina que devemos ir em busca de coisas materiais e que aí está a nossa felicidade. Mas essa felicidade material não dura, ela é passageira. O nosso coração e o nosso tesouro têm que estar em Jesus. É uma luta diária, mas vamos aprender a investir na verdadeira felicidade. Que o nosso tesouro seja a nossa fé, vivida e praticada pela graça de Deus.
0: Preste atenção. Pois agora, por favor, que eu sou dar um testemunho agora. Antes de começar o programa, o senhor mostrava desânimo. Desânimo. Eu falei, mas senhor, o que é isso? Eu vou tocar em pessoas que perderam a alegria. Então você que está me ouvindo agora, desanimado, perdeu a alegria. Aonde você está colocando a sua vida? Realmente você está colocando em Deus? E aqui eu lanço a pergunta. Mário, o teu telefone, o pessoal já sabe, mas o operador, o prefixo
2: 11 98 680447.
0: De fato, você está alegre? Ou, padre, não tô, padre, estou desanimado, estou desanimada. Como você está? Lembrando que o estar é um estado. Estado é mutável, tá? E nós somos de Deus. Portanto, Jesus tem o poder pela fé. Você acabou de escutar agora. A palavra, tudo pode secar, mas a palavra de Deus, ela é imutável, ela é real. Vamos permitir que essa palavra penetre nosso coração, porque o segredo não é, não pode de orar, não pode de orar. E é o que vamos fazer. Aliás, fica até o convite, desde todo o aniversário, 7 da manhã, ao vivo, eu estou com vocês no YouTube, ensinando um tesouro que é meu, um tesouro, uma das orações chama Coroa de São Miguel Arcanjo. Nossa, hoje foi demais, tá? Quem acompanhou, e cada vez a interação é incrível. E por favor, vai interagindo com o Mário aí, que nós vamos depois, junto com o testemunho, pegar a sua intenção. Já, aliás, agora mesmo, Mário, as pessoas estão tristes, desanimadas, ou estão alegres, como está?
2: Já chegou aqui, ó, padre, eu perdi minha alegria, porque eu acho que eu não coloquei Jesus em primeiro lugar. Aí tem um outro aqui, ó, bom dia, boa tarde, boa noite, eu peço oração.
0: Já deu a resposta, hein?
2: Então, preciso de um milagre, eu estou perdendo a esperança. Mais um aqui, ó, traz a minha alegria de volta, Senhor, bom dia, boa tarde, boa noite, por favor, eu me sinto muito desanimada. Alegra o meu coração, meu Senhor Pai amado, traz a minha alegria de volta.
0: Ô, mano, aí tá devagar, você precisa ver hoje. Nossa, quando eu fui falar, perguntei a idade, eu falei, parecia uma metralhadora. Eu comecei a rir, eu não conseguia. Aí eu falei, você não tem noção o que que é. Bom, Me acompanha umas 7 horas da manhã, você vai ver que eu tenho que ficar lendo, amigo. É muito rápido. Olha que eu tenho leitura dinâmica. E mesmo assim, rapaz, no tablet, tá enorme. Você não tem noção, não é no celular que eu tô lendo. Tô lendo no tablet. Tá, mas glória a Deus. Prepare-se, porque Deus tem tantas coisas a falar. E vai me usar tanto. Do Mar e do Pandinha, já nos usou do Pílulas de Fé e Sabedoria. E não sei como você está, mas eu sei como você vai ficar no final. Repito, não sei como você está agora. Aliás, Deus está mostrando pessoas desanimadas, tristes, sem ânimo de vida, perdidas, desorientadas, mas eu sei como vocês vão terminar. Como? Vocês vão ver no final.

0: Pois é, aproveitar tempo. Vamos lá. Intervalo, já voltamos, já voltamos.
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3: Vamos lá, meus amigos, aí Jesus Eucarístico, amanhã Corpus Christi, amanhã missa 5 da tarde, os portões no santuário abrem 2 da tarde, então 2 da tarde os portões estarão sendo abertos lá no santuário, imperdível amanhã, missa de Corpus Christi. Como é feriado, é sempre assim, mesmo assim muita gente perguntando que horário que vai ter a missa amanhã. Amanhã a missa 5 da tarde, pessoal, 17 horas, então anote na sua agenda, avise aí, já avise agora as pessoas que você conhece, se alguém tá na dúvida, já avisa todo mundo, não é isso, Pandinha?
4: Leva a família inteira, né, Mário? Feriadão aí, leva a família, participa da missa, participa, mas participa de verdade, de coração, vai de coração aberto, leva as crianças, leva os avós, leva todo mundo, né, Mário?
3: É isso mesmo.
4: Os portões abrem às 14 horas e a missa começa às 17 horas, uma chuva de bênçãos, viu, Mário?
3: Isso, com certeza, e vai ter aqueles tapetes que o pessoal monta com todo carinho.
4: Já estão montando, né, Mário?
3: Já, o pessoal já tá pegando firme lá, pra ficar muito lindo amanhã o santuário. Quando é missa de Corpus Christi, o santuário fica lindo. Então amanhã os portões do santuário abrem 2 horas da tarde e quem puder, como o padre sempre fala, um pouco para quem não tem nada é muito. Quem puder levar 1 quilo de alimento não perecível para a gente poder distribuir aí para famílias que estejam precisando, vai ser muito legal, hein, Pandinha?
4: Ah, vamos doar, né, Mário? Se você tem condições de doar, faça essa doação que estará ajudando quem necessita, né, Mário?
3: Exatamente. Então amanhã os portões abrindo 2 horas da tarde, você que puder levar 1 quilo de alimento não perecível e a missa de Corpus Christi 5 da tarde. E você que tá mandando mensagem aqui falando sobre o desânimo, realmente muita gente, é triste ver isso, mas é a realidade, né, do momento. Muitas pessoas com problemas, muitas pessoas chateadas, muitas pessoas aborrecidas, mas todas elas aqui, uma coisa que eu achei bonito, Pandinha, todas elas clamando por Deus. Deus, vem me ajudar. E é isso que ele precisa. Só que a gente permita, que a gente queira que ele chegue. E agora é só aguardar, gente.
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0: E atenção, atenção para vários recados. Olá, Mário. Primeiro, daqui 2 semanas estarei aonde, Mário?
3: Juiz de Fora, Padre, Juiz de Fora.
0: Mais que lugar, Juiz de Fora?
3: Ih, Padre, peraí que eu vou ver agora, espera só um
0: minuto. É, sabe, Juiz de Fora, Independência Shopping, Independência Shopping, mas... Então, fica já esperto, Mário, tá? Tá chegando agora, tá. É, Zona da Mata, foi prometido, não pudemos, né? Estamos, né? Até colocamos vocês em oração, mas agora, como foi prometido, estamos voltando. E, galera, voltando. Indo, né? Pela primeira vez, foi muito tempo, primeira vez não. Desde que... Aliás, lanço uma pergunta. Você que é de Juiz de Fora, há quanto tempo que eu não vou aí? Tá? Mas eu acho que deve estar como Campinas. Uns 15 anos, né? Nossa, vai ser uma bênção. Vai ser, se prepare com batismo do Espírito, saúde mental, pílulas de fé e sabedoria 1 e 2. E tenha certeza, muita fé. Tá? Começa 10 da manhã, pelo menos até 22 horas. Obrigado, Senhor, pela força, pelo teu poder. Isso é a primeira coisa. Segundo, amanhã nós temos Corpus Christi, a festa de Corpus Christi. Nós que somos católicos, nós que cremos na presença real de Jesus na Eucaristia, já estão montando, né, hoje, na verdade, deve até começar na tarde, tá, montar, né, os tapetes. Tá? Então, sugestão, o portão vai abrir às 2 da tarde, chega antes, Mário, para quê? Tirar foto.
3: Ok.
0: Porque depois não consegue mais,
3: sim, concorda? Verdade.
0: Vai enchendo. Então, quando você chega antes, aproveita, fotografa. Tem uns tapetes, vamos ver qual é o tapete mais, né, que a equipe vai colocando. Todos são lindos, tá? Todos têm um significado belíssimo. E aí Jesus caminha no meio, com certeza, tá? Então, vale a pena. Por isso que 2 horas chega antes, fotografa ou filma, é com vocês, tá? Uma sugestão. Aproveitando, não é obrigatório, tá? É um carinho, tá? Eu sei, o pouco para quem nada tem é muito, tá? Então, se você puder levar 1 quilo de alimento não perecível, vai ser destinado, pessoas que estão precisando, tá? E o santuário está ajudando, então é uma alegria poder fazer isso, tá? Veja, já me viu pedir dinheiro, Mário?
3: Nunca, Padre, nunca.
0: Tá? Agora, um alimento para alguém que está necessitando, você pode ter certeza, com muito carinho, ai de mim se não fizer, tá? Então, repito, não é, você na sua liberdade, se as pessoas, Padre, eu não tenho, mas se você puder, tá? O que você puder, desde que não seja perecível, né, mas isso que fica claro, né? Um alimento não perecível, 1 quilo, com certeza será bem-vindo. Lembrando, para quem nada tem, é muito. E Deus abençoe, tá? E com certeza vai abençoar. Como também o Senhor tocando fortemente. Pandinha nossa, derrama, derrama.
6: Derrama, Senhor.
0: Eu sei, meus testemunhos agora. Mas, ei, você que tá perdeu o ânimo. Nossa palavra é desânimo. Desânimo é isso, perdeu o ânimo. E Jesus vai tocar em ânimo. Repito, mais uma vez, sou muito forte falando. Nossa, imagina a oração hoje. Respira. Fala com Jesus. Mário, No YouTube é instantâneo, tá? É uma coisa impressionante. Você fala, já explode. Você que está agora no WhatsApp, não confesso, eu não sei como é que é, tá? Mas é o mesmo jeito, né, Mário?
3: É a mesma coisa, Padre. Só que no YouTube ainda é um pouco mais rápido.
0: É que eu não sei aí. Mas dá uma olhadinha. Tem hora que você fala, meu amigo, não dá pra acompanhar.
3: Não dá
0: pra acompanhar. Eu falei, que isso? Mas uma boa notícia. Tudo que eu não acompanhei, e muita coisa eu não acompanhei, porque não teve jeito, é tudo colocado na missa, tá? Hoje eu celebro a missa, eu coloco tanto agora da manhã como do Mário e as intenções que as pessoas vão colocando ao longo do dia. Ah, e uma pergunta que fizeram. É como acontece no programa. Tem pessoas que estão ouvindo ao vivo agora, tá? Padre, eu posso acompanhar depois no Spotify?
7: Lógico que pode.
0: Tá? Tem no próprio aplicativo, tem todos os horários. Pode, por favor, você tá. Deus vai operar e todas as intenções, eu já coloco em intenção, faço assim, tudo aqui foi colocado. Seja antes ou depois, na mão do Senhor. Cada dia eu estou aprendendo isso. Estou aprendendo, eu não aprendi, estou aprendendo. Deus, Ele é o Deus do passado, presente e futuro. Mas respeita a nossa liberdade de agora. Por isso, em nome do Pai, do Filho e do Espírito Santo. Fala conosco. O primeiro aqui eu já abri aqui, tá, Mário? Eu tava aqui olhando, tá? Justamente é onde eu vou.
8: Juiz de
0: tá?
8: Fora.
0: É, Juiz de Fora é Zona da Mata, não é?
8: Isso, é.
0: Então, atenção, região Zona da Mata, aproveita, porque, só para ficar claro, julho eu paro, tá? Entre eleição, eu vou ser prudente, tá? Eu sou padre da Igreja Católica Apostólica Romana, é até bom, com carinho, entenda, a Igreja Católica não tem partido. Ela é a partidária. Ficou claro isso, Mário Bandinha?
8: Ficou claro, padre.
4: Claríssimo,
0: tá?
4: Viu, padre?
0: E vocês me conhecem, tá? Então, se vocês por acaso escutaram A, B, C, T, esquece. Eu não, jamais. Padre, eu voto, gente. É lógico que eu voto, tá? Eu vou até muitas vezes você vê que eu posto, tá? Que eu tô votando, tá? Mas eu nunca vou falar, nem minha mãe sabe para que eu voto. Tá, para vocês entenderem a minha intimidade que eu tenho com a minha mãe, nem minha mãe, filho, não vai saber, porque eu não vou influenciar, tá? Minha missão é salvar em Cristo Jesus, tá? Bom, não me cabe julgar, eu que sou médico, já estava quase aqui querendo julgar. Então, seja prudente, discernimento, mas por favor, tá? Exerça a sua cidadania, né? Mas com prudência, discernimento e sabedoria. E com muito carinho, vamos lá!
8: Vamos lá, a gente falou de vizinhos, né? Estamos tratando com os vizinhos desde o começo da semana. Olhem, pessoal, esse testemunho.
9: Padre, sua bênção. Equipe abençoada que traz alegria para o nosso dia. E eu hoje venho dar um testemunho em relação a vizinhos difíceis. Eu tenho um vizinho, me mudei há 3 anos para um local bem próximo de onde eu trabalho, que era uma bênção que eu pedia a Deus há muitos anos. Mas junto com essa bênção vieram as perseguições. Nos fundos da minha casa, o quintal dá para um vizinho que tem problemas com drogas, enfim, é uma pessoa completamente desrespeitosa e esse vizinho começou a me perseguir e a me ameaçar e me chamava de nomes que não é melhor nem repetir aqui. Sendo que ele já convivia comigo, próximo ao meu trabalho, por mais de 8 anos e nunca me perseguiu. Foi eu mudar para este lugar. Ele começou com essa perseguição. E essa perseguição consistia em ele parar na porta da minha garagem, apontar o dedo e falar: eu vou te pegar. Eu fui à polícia, a polícia disse que ele é inimputável, porque por conta do consumo de dependência química, ele não pode ser nem julgado. E eu entendi que era um momento de provação e que eu deveria dobrar os meus joelhos. E assim eu fiz. O ano passado, ele jogava cocô nas minhas janelas. Eu tenho tudo registrado pelas câmeras de segurança, enfim. Na quaresma de São Miguel, do ano passado, eu tava tão exausta. Eu já tinha procurado um padre aqui perto de mim e ele já tinha me orientado a que o meu marido o enfrentasse. Mas eu não queria isso, eu não queria ter problemas. Eu sabia que isso ia desencadear um comportamento de agressão que não levaria ninguém a lugar bom, só a lugares ruins. Então assim eu fiz, eu comecei a dobrar os meus joelhos. Quaresma de São Miguel, o ano passado, e entreguei esse meu vizinho, pedindo a Deus que agisse na vida dele, que agisse no coração dele e que ele parasse de me perseguir, a mim e a minha família. Para minha surpresa, antes do fim da Quaresma de São Miguel, esse vizinho parou de olhar para mim. Um dia, ele passou em frente ao meu comércio e eu fui olhando dentro dos olhos dele e fui falando: eu sou vitoriosa pelo sangue de Jesus. O padre ainda nem usava com tanta frequência essa frase, mas eu já fui falando isso. E esse vizinho nunca mais, até hoje, com a graça de Deus, se direcionou a mim, nem a ninguém da minha família. parou com os palavrões, parou inclusive de xingar outros vizinhos, que ele já tinha um histórico de implicância temporária, né, com cada um. Mas é isso, eu vim aqui agradecer mais uma vez, dizer ao padre que dia 17 de junho eu não vou nem trabalhar. Já risquei toda a minha agenda, que eu vou ficar nem que seja o dia inteiro esperando para dar um abraço, olhar nos olhos dele e agradecer a tudo que ele faz por nós. Muito, muito, muito obrigada. Fiquem com Deus e uma abençoada semana.
0: Eu tô com o nome dela aqui, que é diferente, né? O nome dela.
8: Então,
0: Mária, mas vamos ser prudente?
8: É isso que eu ia falar. Ela mandou o nome normal, mas eu acho melhor a gente...
0: Eu acho prudente, tá? Mas aí ela vai falar, eu sou aquela daquele vizinho,
8: isso,
0: tá?
8: Isso.
0: Então já pode ficar tranquila que... É, e o nome dela é com K. K, K, tá? Tá? Não é ter a ver com Kátia. É um nome diferente, tá? Diferente. Então, eu já sei, pode ficar tranquila que vai ficar na memória. E uma coisa importantíssima que eu vou falar para vocês. Quando eu falo silêncio, queridos, não é... Padre, quando alguém vem te atacar, você se silencia, mas tem meu amigo, eu me silencio, mas eu não paro de combater. Eu uso a oração. É a maior arma que existe. Como é que é? Diante de uma provocação, vocês não têm noção do poder da oração. A pessoa pode te humilhar, a pessoa pode te zombar, ela pode tentar te ferir, mas o poder da oração, a devastação, entre bom sentido, que faz a oração, porque se é força maligna, maioria das vezes já é amarrada. Se a pessoa está perdida, você não está julgando, você está salvando em Cristo Jesus. Você está exercendo o dom do amor. Então, a maioria das vezes... Mário Pandinha, você está entendendo o que eu estou falando?
4: Sim, padre.
0: Diante
4: sim.
0: das provocações que vêm, as pessoas vêm que... Porque no mundo de hoje que é isso, é provocar, tá? E vêm algumas perguntas que colocam, eu sei que se eu responder, eles querem provocar, tá? Então, o silêncio não é... covardia, ao contrário, tá? Tem fisicamente, tem pessoas que fazem, meu Deus, mas por que eu vou machucar essa pessoa? Não, eu vou orar, porque eu quero bem dessa pessoa. Minha missão não é machucar. No mundo que as pessoas querem machucar, não, eu machucar. Ela, e o quem sabe arte marcial mesmo, lutou arte marcial, ele e realmente nunca você vai ver ele bater em ninguém. Por quê? Porque ele sabe que não é para isso. Ele sabe que a diferença. Só que eu estou falando em Jesus. Com Jesus, tudo pode ser mudado. A oração tem um poder, queridos. A oração tem um poder. Tem um poder que vocês... E nós vamos experimentar esse poder. Então, não sei o vizinho que anda te atormentando. Eu não sei... agora você precisa se encontrar com essa... Com Deus. Essa presença de Deus que é fundamental. Essa presença de Deus é fundamental. E o tempo voando, né, Pandinha? Vamos fazer o seguinte hoje. Oração. Direto para a oração, porque, nossa, vai ter tanta cura. Já está tendo tanta cura. Já vou.
7: Acredite!
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8: Vamos lá, pessoal, muita coisa chegando aqui. O padre novamente botou o dedo na ferida, não para cutucar, para inflamar, mas para curar. Muitas pessoas desanimadas, muitas pessoas tristes. Não para de chegar mensagem aqui: padre, por favor, me coloque em oração. Eu tô muito desanimada, eu tô desempregada. Eu sou uma pessoa que eu gosto muito de ver pessoas, falar com pessoas. Eu não sirvo para ficar em casa. Eu tô desempregada, não tenho saído de casa, tô muito triste. Então, se puder me colocar em oração, eu vou te agradecer muito, que eu tô muito chateada. Mais um aqui, ó. Estou, bom dia, boa tarde, boa noite. Estou desanimada. Descobri um cisto complexo no meu rim esquerdo. Já fui em 3 urologistas e a orientação é operar para retirar o cisto e possivelmente o rim junto. Suspeita do cisto ser maligno. Por favor, ore por mim, estou muito triste. Mais um aqui, ó. Bom dia, boa tarde, boa noite. Coloca meu nome, nome do meu pai em oração. Ele faleceu ontem aqui. Eu já pode deixar que eu coloco, sim. É, eu tô muito triste, claro. Pode deixar que eu coloque em oração o seu nome e o nome do seu pai. Mais um aqui, ó. Bom dia, boa tarde, boa noite, padre. Padre, eu tô muito chateado, eu tô muito triste aqui. Tantos problemas com a minha vizinhança, quantos outros problemas estão me fazendo realmente. Estou perdendo a esperança, estou perdendo as forças, Pandinha.
4: É, isso aí. Essa palavra esperança, por mais difícil que esteja, eu sei que muita gente vai falar que eu tô louco, né? Nós não podemos perder de forma alguma. Porque se nós perdemos a esperança, nós estamos perdendo a batalha para o inimigo, Mário.
8: Sem dúvida.
4: Eu sei que é difícil, eu sei que os problemas existem, mas a esperança não podemos perder nunca. Porque a esperança é o que nos impulsiona para continuarmos vivos, entendeu, Mário?
8: E muitas vezes isso é uma tática do inimigo. Tirar nossa esperança, tirar nossa alegria de viver é justamente uma tática do inimigo para nos tirar do caminho de Jesus, Pandinha.
4: Eu sou vitorioso
8: pelo sangue de Jesus.
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7: Derrama, Senhor. Essa música. Esta música. Oh, Pai, Deus Todo-Poderoso, em nome do Senhor Jesus,

0: comigo, Pandinha também. Eles nunca fizeram essa experiência comigo. Uau! Hoje nós vamos ter uma experiência inédita. Padre, eu já fiz, mas com eles eu acredito que não. Aliás, aqui no momento de fé também. Já os fiz colocar a mão na fronte, no coração, que é o coração bíblico. Já os fiz levantar as mãos. Já os fiz ficar de joelhos. Mas o Senhor mostra o poder da oração através de uma imagem tão forte, tão forte.
1: Espírito.
0: Tão forte. Aliás, várias vezes na aparição de da Virgem Maria, ela aparece assim. Como assim? Por favor, eu não sei onde você está, mas eu estou com o microfone na mão aqui, montado, que eu monto no celular mesmo, e para que tenha essa qualidade, agradeço a Juliana Paiva, toda a equipe, para essa tecnologia, Pandinha, para que eu possa estar na capela, e não estou no estúdio, eles estão no estúdio. Então, e eu uno, nossa Deus fortemente manda unir as mãos. Isso mesmo, as mãos unidas. Mãozinhas unidas. Confesso a vocês, Mário, você já viu alguma vez eu fazer um momento de fé na oração, pedir para unir as mãos?
2: Não me lembro, padre.
0: Podinha?
3: Eu não lembro, padre.
0: Eu também não me lembro, mas é tão forte. Eu falei do poder da oração. Vocês não têm noção do que isso faz. Una as suas mãos agora. Padre, onde eu estou não posso fazer. Então, mais uma vez eu dou a dica. No Spotify, acompanhando mais tarde depois. Mas se você pode fazer... Gente, eu estou com o microfone. Eu consigo com o microfone unir com as duas mãos, e eu já fiz isso, já estou assim. Una as suas mãos, Mário e Pandinha, se vocês puderem também, una as mãos. Assim que muitas vezes a gente ensina as nossas criancinhas a orar, ensine seus filhos também a fazer isso. Vocês não têm noção do poder dessa posição de oração. Senhor, nesse momento eu me uno a muitas e muitas e muitas pessoas que estão desanimadas e que elas precisam da tua presença. O Senhor está nela, Senhor. Mas o mundo, as coisas, as situações, as informações são tantas e negativas que fazem essa pessoa sentir desanimada. Mas ao unir as mãos, nós nos colocamos em oração. E Senhor, toda essa angústia nesse peito, o Senhor vai tocando. Preste bem atenção, a palavra é presença. Mais do que falar é presença. Deus derramando. E quando nós colocamos e fizemos isso, unimos nossas mãos, o que aconteceu? O nosso anjo da guarda, o seu, o meu, os nossos anjos, estão nos envolvendo com suas asas e nos levando nos corações, aliás, no coração, que a outra está intercedendo. Mas estão sendo colocados direto no coração chagado de Jesus. Obrigado, Senhor, por várias pessoas que perderam o sentido da vida. Isso mesmo. Você está sem... Sabe quando você perde o gosto? E obrigado, Senhor, porque nesse momento o Senhor restaura. Obrigado, Jesus, porque Deus, a presença de Deus que está em você, você é batizado. Aliás, tem uma pessoa que está me acompanhando agora que ela ainda não é batizada. Essa pessoa que não, você não, nunca foi batizada, e você está me ouvindo agora, nossa, é tão forte hoje. Por favor, busque o batismo. Mas, padre, e eu? Porque nesse momento, mesmo você não tendo sido batizada na igreja, o Senhor, Ele está te tocando. Te tocando porque você está sentindo uma presença. E não é sugestão, porque fui antes de falar. Quando eu falei para você unir as mãos, você, por incrível que pareça, você, repito, ela não é batizada, está me acompanhando agora, é tão forte, Deus mostra. E ela está me acompanhando porque ela estava nessa situação. E ela sabe que eu, em Cristo Jesus, superei. Então ela falou, vou escutar esse padre. Isso mesmo, esse padre. Hoje você parou tudo para me escutar. E tua vida vai mudar. 3 de junho. Um dia, se não for aqui nesse mundo, na glória eterna, você vai falar, era eu. Obrigado, Senhor Jesus, que nesse momento essa pessoa, sem ser ainda batizada na igreja, ela já está sendo batizada no teu espírito. Só o fato dela unir as mãos. E obrigado, Senhor, porque eu estou orando pelos vizinhos. E o Senhor me faz, já me fez de manhã fazer isso. Mas agora mais ainda. Gente, quantos vizinhos lindos. Obrigado, Senhor. Vou repetir. Vou continuar orando pelos vizinhos que são terríveis. Mas se você pensar bem, quantos vizinhos maravilhosos nós temos. Então, nesse momento, Jesus, eu peço, graças a Deus, padre, você tem vizinho abençoado? Graças a Deus, tenho. Padre, tem vizinho chato? Lógico que tem. Que é chato para todos, aliás. Mas tem vizinhos maravilhosos. Amigos. Senhor, nesse momento, Jesus tocando na nossa vizinhança e os vizinhos que são amigos. Vizinhos que você pode falar de Jesus. Ou que você vai viajar e você fala, ô amigo, amiga, você fica de olho na minha casa. Vizinhos que no momento difícil estavam lá. No momento de um assalto, de uma coisa. Vizinhos. Senhor, obrigado por essa experiência tão linda. Nós estamos sendo, infelizmente, sabotados pelo mundo. É tanta notícia ruim. Você liga o jornal, você vê, é tanta informação. Não que não exista, gente, é real. Mas nossa mente precisa, nossa fé, de Deus. Enquanto tudo isso que está passando, a palavra de Deus já tinha dito que muitas coisas iam acontecer. Mas a minha fé não pode esmorecer. E nesse momento, perceba, ao estar nessa posição, gente, eu estou numa capela, aqui em São Paulo está um frio, um gelo. Mas perceba o calor, e não é sugestão. Estar nessa posição de unir minhas mãos, o calor é presença. A palavra que cresce é presença. Acabamos de escutar isso na música. Se você prestou atenção na letra, derrama teu azeite, Senhor, é presença. E a posição de quando eu vejo alguém, são duas posições que nos remetem à oração e adoração. Ou quando você encontra alguém de joelhos na igreja, você sabe que ela está orando. E quando você vê alguém que une as mãos, como eu acabei de fazer agora, você sabe que essa é a posição da oração. Preste bem, esta é a posição da oração. E obrigado, Senhor, pelo calor, pela cura. Enquanto você se pôs nessa posição de oração, os milagres começam a acontecer. Obrigado, Jesus. Vou falar um pouquinho só. O que eu estou falando é 0,001% do que Deus está fazendo. Se eu tocando em rins que não estão funcionando direito, pessoas que estão com problema de cálculo renal, várias pessoas com dores, muitas com a virada do tempo, mas outras são dores físicas. Tem uma pessoa que tem uma enxaqueca nesse momento agora. Preste bem atenção, porque você vai testemunhar. Desde a hora que eu fiz você colocar, unir as mãos em oração, a enxaqueca desapareceu e não voltará mais. E olha que você a tem há muito tempo. E os remédios só aliviam. O termo é esse, só alivia, não cura. O Senhor nesse momento te curando. E você vai esperar um pouquinho, espera um pouquinho para testemunhar. Dá um tempinho. Aí você vai até falar: Padre, era eu. Obrigado, Senhor, porque Padre, sou eu. Eu sei que é você. Você só vai aguardar um tempo para mostrar que o poder é dele. Obrigado, Jesus, que, nossa, não é uma, várias pessoas. Você já disse para sua esposa que você a ama, para o seu marido que você o ama? Você já disse para o seu filho que você o ama? Você já disse para as pessoas que você... Essas três palavras, eu te amo, tem um poder. E eu convido vocês a dizer a pessoa mais importante do universo. Repito, eu estou num momento tão privilegiado. Obrigado, Jesus, porque nesse ano ele me faz tocar nas feridas para transformá-las em bênçãos. Jubileu de Naca. Não vou explicar Naca para quem não sabe o que é. Entra na internet o que é Naca e você vai descobrir depois. A maioria já sabe, porque eu já falei tantas vezes, mas tem uma pessoa que não sabe. Entra depois.

0: que você se declara a Jesus de coração. Ele transforma as nossas dores. Ele transforma, queridos, o fogo purifica o ouro. E querendo ou não, todos nós passamos por um momento de que o inimigo quer nos colocar no fogo. Só que esquece que o nosso Deus é uma sarça ardente. Ele purifica. Não é punição. É pelo contrário, é libertação. Obrigado, Senhor Jesus, porque muitos estão passando por tribulações. E o Senhor, nesse momento, aquecendo, curando. Porque tudo concorre para o bem daqueles que amam a Deus. Jesus, eu te amo.
1: Jesus, eu te amo.
0: E aquelas cinco frases que nós... agora faz tempo, eu rezo todo dia, tá? Eu faço pelo menos com o rosário. Não dá para contar, porque eu sou várias vezes. E a outra, que ela, Jesus, eu sou vitorioso de Jesus, eu faço até entre terços e depois, antes de dormir, como se fosse um terço bizantino, tá? Com a Sagrada Face. Mas eu preciso, nós vamos terminar com essas frases. Não são frases soltas. Com a mão como está, permaneça com a mão unida. Jesus, eu te amo.
1: Jesus, eu te amo.
0: Jesus, eu confio em vós.
1: Jesus, eu confio em vós.
0: Aí vocês completam, porque muitos estão precisando dessa frase. A alegria do Senhor
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0: Maria passa frente
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0: Muito obrigado,
1: Jesus.

0: oração. Não sei vocês, mas o calor. A palavra não é calor, é presença. É presença de Deus. Ah, e eu sou vitorioso pelo sangue de Jesus.
1: Eu sou vitorioso pelo sangue de Jesus.
0: Já voltamos. Cheios de temor, o Deus do
2: impossível. 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
4: Vamos lá, minha gente, lembrando então, amanhã, dia de Corpus Christi, a missa 5 horas da tarde, 17 horas, avise todo mundo. Geralmente é assim, quando é feriado, a missa é às 5 da tarde. Mesmo assim, tem umas pessoas perguntando, Mário, que horas que vai ser a missa amanhã, que horas que é? 5 da tarde, os portões, a abertura dos portões

0: às 14h. Bom dia.
1: Pessoal que quer vir de longe, né, Mário? Pode chegar mais cedo, às 14h, abertura dos portões. A pessoa chega, arruma lá as pode coisas, tirar as fotos, tira as fotos dos tapetes, tudo com calma, né, Mário?
0: Exatamente, porque depois vai começar a celebração, vai encher o santuário e você não vai conseguir ver a beleza daqueles tapetes. Então chega cedo, chega tranquilo, tira foto, que vai ser muito legal. Amanhã é dia de Corpus Christi, Jesus presente na Eucaristia, então uma missa muito especial. E nesta semana estamos orando aqui por tantas coisas pelos vizinhos. Hoje o padre falou do desânimo, muita gente mandando mensagem que está pedindo oração, porque está muito triste, muito desanimada, e a gente vai orando, porque como o Pandinha falou agora há pouco, o desânimo é a armadilha do inimigo, Pandinha.
1: Mas temos que fazer o que o padre fez na oração, viu, Mário, agora. Que estejamos sempre na presença de Deus. Foi o que nós sentimos na oração aqui. O padre falou do frio, realmente está bastante frio, mas quando nós estamos na presença de Deus... É fogo.
0: É o fogo que nos esquenta, que nos aquece, que aquece o nosso coração, que nos deixa firmes, que nos deixa fortes. A gente pode chegar mal, a gente pode estar aborrecido, mas a gente se entregar na mão de Deus de verdade, vem esse fogo de Deus e nos aquece, nos levanta, né, Pandinha?
1: E que oração, né? De mãos dadas, eu tô fazendo aqui agora, eu já fico imaginando as pessoas fazendo em casa, né? De joelhos, de mãos juntas, e na presença do nosso Espírito Santo, mano.
0: Amém.
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4: Que programa, meu Deus, que bênção. E quando você sentir não tá bem, faz essa experiência, una as suas mãos, no seu cantinho de oração, sinta a presença de Deus. Mas como é importante ter essa intimidade, e essa intimidade só vai ter se você arrumar um cantinho de oração. E obrigado por o meu momento de fé ser nosso cantinho de oração. É verdade, já são, graças a Deus, mais de 26 anos, esse nosso cantinho de oração diário, tá? Diário, só não tem domingo porque eu estou na missa, mas diário, tá? Tudo bem, sábado a maioria agora é musical, mas é diário. Obrigado, Jesus, abençoai, santificai e exorcizai, Senhor, essa água. E obrigado, Senhor, pelas bênçãos, pela Tua presença. Essa Tua palavra, Tua presença, aquela música do sangue de Jesus, Mário, Padinha.

0: vamos terminar com as mãos unidas, mãos juntas, na presença desse Deus.
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0: E presta atenção, eu falei pra vocês como vocês estavam, e olhem como vocês estão.

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5: Olá, bom dia, povo de Deus. Hoje, quarta-feira, Mariana. Salve Maria.

0: sou eu, ao vivo e falando a esse coração que bate forte. Você está ligado na Barroso Mix, a rádio católica da família brasileira. Vamos juntos, meus irmãos, em mais um dia, hoje, quarta-feira mariana. Salve Maria, meus irmãos. Hoje, nosso programa está especial, tem muita música boa, tem energia positiva, tem também nossa novena Maria Passa na Frente, que vamos começar um novo ciclo novenário hoje. Uma novena novinha pra gente começar hoje. Tem também reflexão do Evangelho, tem estudo bíblico, tudo isso e muito mais aqui na melhor manhã do rádio. Aqui comigo ele, meu amigo Jesus. Bom dia, Jesus.
1: Bom dia.
0: Bom dia, Maria.
2: Bom dia, galera.
0: Bom dia, Petrina.
3: Bom dia, meu querido esposo. E bom dia, queridos ouvintes da Rádio Barroso Mix.
0: E eu desejo pra você um dia feliz.

Eu desejo pra você um dia maravilhoso, hein? Bom dia pra você, muita fé, muita força, felicidade, saúde, bênçãos de Deus. Eu desejo pra você tudo o que há de melhor no mundo, que você tenha aí o melhor dia da sua vida. Lembre-se, não é preciso entender tudo, apenas confiar que Deus cuida de cada detalhe com amor. Então que Deus abençoe as nossas famílias, nosso trabalho. Hoje é um novo dia para você aproveitar. Que essa quarta-feira seja um degrau a mais na escada da sua felicidade. Aumenta aí o volume do rádio, então avisa pra todo mundo, porque nós estamos chegando!

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1: é
0: linda.
1: Bom demais da conta.
0: Aleluia.
1: Sanfoneiro, toca aqui no Led Zeppelin, é top demais.
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0: Olha a hora, 9:20. Bom dia, povo católico.

Muito bom dia, Vivi Natan, cantando na Barroso Mix, é lindo ser católico. Tem também Ramon e Rafael cantando Festa do Fogo. Jacó segurou o anjo, desemborca o vaso e passa fogo. Música tema ali, né, do Pentecostes. E ainda o William Sanfona. Quem é que vai? Abriu a sequência. Nosso programa de hoje começou animado, hein? Começou naquele clima. Bom dia pra você, meus irmãos. Alô, você que tá aí do outro lado do radinho. Olha, sabe aquela sensação de quando a gente toma o primeiro golinho de café da manhã, meus irmãos? Aquele líquido quentinho descendo, aquele aroma gostoso, aquela sensação, né, de que agora sim o dia pode começar. Pois é, é isso. Então é o que eu quero que... eu quero que ouvir a Barroso Mix seja assim pra você. Aquele momento gostoso do dia, aquele instante em que você para, respira e fala, agora sim! Agora eu estou pronto para um novo dia, porque é para isso que a gente tá aqui, né? Para ser aí o seu cafezinho da alma, para aquecer por dentro, para dar energia positiva, para dar ânimo para você enfrentar um novo dia, né? E o dia de hoje está cheio de possibilidades, né? Deus não te acordou para você ficar parado. Ele te acordou porque tem algo bom reservado, né? Talvez uma oportunidade, talvez um momento de paz que vai fazer o seu dia inteiro valer a pena. Fica comigo então, pega o seu cafezinho, pega a sua fé, vamos juntos. Bom dia, povo de Deus!

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2: Ah, falando em cafezinho, tive uma ideia aqui. Vou fazer uma pergunta hoje sobre nosso tema, né, de Corpus Christi. Quero ver se você sabe. Atenção para a pergunta amanhã, Corpus Christi. Vamos lá com mais uma pergunta com esse tema sobre comunhão, né? Então se prepare para mais uma pergunta aqui do nosso Super Quiz, nossa enquete do dia. Olha, você sabe, né, que para comungar na missa, a igreja pede que o fiel ele esteja ali em jejum eucarístico, né? A minha pergunta de hoje é essa: quanto tempo dura esse jejum? E o que ele inclui? Alternativa A: 3 horas sem comer alimentos sólidos. Alternativa B: 1 hora sem comer nem beber, exceto água e remédios, esses podem. Alternativa C: 30 minutos sem comer. E aí, sabe essa? Participe, vai lá!
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2: Já quero mandar abraços aqui pro pessoal que tá participando, hein? Bom dia pro meu amigo Nelson, lá em Campina Grande, estado da Paraíba. Bom dia também pra Tânia, nossa ouvinte querida, ouvindo nosso programa todo dia. Um dia repleto de bênçãos, Tânia. Obrigado pela companhia, viu? Quero também saudar aqui nossa amiga Cláudia, lá em Juiz de Fora. Deixa eu ver quem tá acertando a pergunta até agora. Ah, quem acertando aqui? A Josélia! A Josélia acertou! Muito bom, Josélia! Aquele abraço pra você, minha amiga! A Josélia mora onde, hein, Jesus? É a cidade de Guaíra! Lá em São Paulo! Muito bom, Josélia! Obrigado pela companhia, viu? Parabéns por acertar a pergunta. A Ivone! Em Tangará da Serra, quero mandar um abraço para Ivone, para Zélia Santiago, lá no distrito de Barreiro, né? Fica lá em São Benedito, no Ceará, também acompanhando a rádio. Obrigado pelo radinho ligado. Edenilma em Salvador, também nosso ouvinte todo dia. Vejo aqui ainda um abraço para Valéria. Rafael, bom dia! Vai começar mais um programa! Estou aqui já animada! Quero mandar um bom dia para todos vocês aí, para Jesus, para Maria, para Petrina, para você, Rafael, para todos os ouvintes que acompanham essa rádio maravilhosa. Amém, Valéria! Aquele abraço, minha amiga. Obrigado pela sua audiência, pela companhia, pelo radinho ligado. Tem alguém mandando áudio aí? Deixa eu ver. Alô, bom dia.
4: Bom dia, Rafael.
2: Pera aí que tá baixinho o seu áudio aqui, amiga. Tá baixinho aqui, Marilene. Só um minutinho aí, viu? Minutinho, a gente vai colocar seu áudio aqui em alto e bom som pra todo mundo ouvir com claridade sua voz, tá bom? Só um minutinho, nosso amigo Jesus vai resolver aqui agora. Enquanto isso, quero mandar um abraço também aqui para o Átila. Tudo bom, Átila? Aquele abraço pra você, meu amigo. Vejo aqui ainda a mensagem da Lucineide Delfino, lá de Presidente Olegário, também acompanhando a rádio, sempre ouvindo, né? Obrigado, amiga, por nos deixar entrar aí no seu lar, na sua casa, todos os dias, né? Fico muito feliz, viu? Deixa eu ver quem mais tá na... Ah, consertou aí, Jesus? Muito bem, vamos ouvir então nossa querida amiga, a Marilene. Bom dia!
5: Bom dia, Rafael. Tudo bem? Como é que você tá? A paz, Senhor Jesus, o amor de Maria, salve Maria. Um abraço para você, para a Petrina, para todos que ouviram a rádio. Deixa eu te falar, eu passei uma mensagem para você escrita, eu não ouvi se ela chegou aí para você.
2: Deixa eu ver se... Qual foi a mensagem aqui que você mandou? Deixa eu ver, amiga. A última mensagem que eu recebi sua aqui, Marilene, foi ontem. Ela tá dizendo assim: Rafael, essa rádio é uma bênção para mim. Eu vou fazer faxina e eu coloco o fone de ouvido e fico ouvindo o dia todo. Me sinto em paz. É essa, Marilene? Se for, ó, gostei da mensagem, viu? Obrigado pela sua audiência, pelo radinho ligado, né? Obrigado mesmo. Olha, já é 9:30. Passa rápido, meus irmãos. Vamos lá para a resposta da pergunta.
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a pergunta era, para a gente comungar na Santa Missa, a igreja pede que o fiel esteja ali em jejum eucarístico. A pergunta é, quanto tempo dura esse jejum e o que ele inclui? A alternativa correta, meus irmãos, é a letra B. O jejum eucarístico é de uma hora antes da comunhão, sem alimentos nem bebidas, com exceção de água. Água você pode beber, se você precisar tomar um medicamento você também pode. Né? Parece pouco, mas tem um sentido lindo. É um pequeno sacrifício do corpo que prepara a alma. É como esvaziar o estômago para dizer a Jesus, né? Estou com fome de você, Jesus, não de comida. Antigamente, o jejum era desde meia-noite, sabia disso? É, mas aí depois veio o Concílio Vaticano II e reduziu para facilitar o acesso à comunhão. Mas a essência, ela permanece. Lembrando que doentes e idosos estão dispensados. Mas quem pode cumprir, né, faz um gesto pequeno com um significado enorme. Parabéns para você que disse letra B!

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Thiago Brado, cantando aí música Mariana pra gente aqui no nosso programa de hoje, nessa quarta-feira dedicada a ela. Viva Nossa Senhora! Também passou Padre Reginaldo Manzotti, o Milagre do Caixa 7! E agora quero convidar você para rezar conosco o primeiro dia da novena Maria Passa na Frente. Hoje vamos dar início a mais um ciclo novenário. Vamos começar hoje em plena quarta-feira mariana, hein? É, vamos rezar durante 9 dias essa novena perpétua. A nossa novena, a gente termina uma, já começa outra, porque as necessidades, elas são muitas. Então eu pergunto para você, qual é a sua necessidade? Qual é o seu pedido, a sua intenção para essa novena que vamos começar hoje? Quero que você participe. Lembrando que no primeiro dia a gente reza especialmente pela família, né? Então mande para mim também o nome dos seus familiares. Diga aí o nome de todo mundo. Vamos rezar por eles, hein? Por toda a família. Então, ó, telefone, anota aí. 329-9977-4486. Repetindo para você, o código de área é o 32. Estamos aqui no interior de Minas Gerais. E o número é o 99977-4486.

Quem tá fazendo aniversário hoje? Vamos lá! Apresentem-se aí os aniversariantes. Eu quero parabenizar, desejar tudo de bom, muita saúde, muita paz para o Padre Geraldo Magela. Parabéns, padre! Aqui da comunidade, fazendo hoje 49 anos, é o Monsenhor Geraldo! Tudo de bom, padre! Parabéns! Muita saúde, muita paz, tudo de bom para você! Quero parabenizar também o Ubiraci Campos. Alô, Ubiraci! O Danilo Reis, fazendo 32. A Fátima tá fazendo aniversário também. A Tatiele. A Angélica Silva. Parabéns, Angélica. Parabenizando também o Iago Silva, fazendo 31. Emanuele Trindade. Gustavo Moura. Tânia Amélia. Vejo aqui que é aniversário do Márcio Vinícius, do Pedro Nascimento. Parabéns também para o Maximiano. Parabéns, Maximiano, fazendo 28. Vejo aqui que é aniversário também do Geraldinho Moreira e da Flávia Melo. Hoje também é aniversário do Kennedy, o Kennedy, marido da nossa ouvinte Luísa, Luzia, na verdade. Parabéns, Kennedy, 32 anos.

Parabenizando também, claro, você que faz aniversário de batismo, de crisma, de primeira eucaristia e de casamento. Olá.

0: Sintonia da Fé com a Petrina tá bombando. Ouça também, meus irmãos, 1h30, repetindo o horário, de 1h30 até as 3. E vamos com a oração do dia com ela.
1: Oração para acalmar a mente em meio ao estresse. Senhor Deus, venho até Ti neste momento de agitação e estresse, buscando alívio para minha mente e paz para o meu coração. Sei que muitas vezes as preocupações e os desafios da vida podem me sobrecarregar, mas confio que Tu és minha fonte de serenidade e descanso. Neste instante, peço que Tu me envolvas com a Tua paz, uma paz que vai além da compreensão humana, que acalma meu coração e tranquiliza minha mente. Senhor, ajuda-me a liberar toda a tensão e ansiedade que sinto, para que eu possa respirar profundamente e encontrar o equilíbrio que tanto preciso. Afasta de mim os pensamentos que me causam angústia, as preocupações que me impedem de viver com calma. Que eu seja capaz de confiar em Ti, sabendo que Tu tens o controle sobre todas as situações e que posso descansar na certeza de que tudo se resolverá no Seu tempo. Peço que Tu ilumines minha mente com clareza, para que eu possa tomar decisões com calma e sabedoria, sem me deixar levar pelo pânico ou pela pressa. Dá-me força para enfrentar os desafios com coragem, sem me deixar dominar pela pressão do momento. Senhor, ajuda-me a lembrar que posso confiar em Ti para me guiar através das dificuldades. Que eu nunca perca de vista a Tua presença em minha vida, mesmo nos momentos mais agitados. Que, ao entregar meus medos e preocupações a Ti, eu possa sentir a Sua paz, que restaura meu espírito e me dá a serenidade necessária para seguir em frente. Agradeço por me ouvir, Senhor, e por ser meu refúgio nas tempestades da vida. Que, ao final deste momento de oração, minha mente esteja mais tranquila, meu coração mais sereno e minha alma mais em paz. Confio em Ti e sei que, com Tua ajuda, posso superar qualquer estresse com calma e confiança. Amém.

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0: passar à frente, ó, mãezinha querida. Olha, vamos lá com as intenções. Quero ouvir o áudio aqui de um ouvinte novo. Olha, o Carlos José. Alô, Carlos! Quero ouvir seu áudio aqui, meu amigo. Eu recebi uma mensagem sua ontem, né? Então é a primeira vez que eu vou ouvir seu áudio aqui. Bom dia!
1: Bom dia, Rafael. Aqui é Carlos José, de Cuiabá, Mato Grosso. Há duas semanas estou ouvindo essa excelente sintonia de uma rádio católica. Aqui na minha cidade, em Cuiabá, Mato Grosso, temos a rádio Bom Jesus FM, mas eu me senti mais à vontade e identificado com o seu modo de tocar um programa, com uma energia para cima, com muita alegria, com muita luz do Espírito Santo e um som. E acima de tudo, verdade, por ser um catequista. Então quero poder, no meu tempo, continuar ouvindo sempre a rádio Barroso Mix FM. Carlos José, Cuiabá, Mato Grosso, um novo ouvinte nessa programação. Eita, glória, glória a Deus e viva Jesus.
0: Eita, glória, viva Jesus, né, meu amigo? Obrigado pela companhia.
2: Oh, glória.
0: Oh, glória, né, meu amiguinho Jesus?
2: Oh, glória.
0: Vamos nessa, aquele abraço, viu, Carlos? Seja bem-vindo aqui à nossa rádio. Ele lá de Cuiabá, né? Ele é cuiabano. Obrigado pela sintonia. Seja bem-vindo aqui à nossa programação, à nossa família Barroso Mix, tá bom? Vamos ver quem mais participa. Alô, bom dia.
3: Bom dia, Rafael. Bom dia, Petrina. Seu programa é maravilhoso. Só não tenho muito tempo de participar, mas estou escutando, Petrina. Parabéns. Continue assim. Rafael, quero botar minha mãe, Lucimar, meu pai, Eduardo, meu irmão, Júnior, meu irmão, Rubenig, meu irmão, Clepe, meu irmão, William, minha irmã, Kate Mar, né? E meu marido Menezes e os filhos dele, Rafael, Marcelo e Vitória e Sabrina, que Maria passa na frente deles. Bom dia! E da minha filha Slaine.
0: Ok, Kelimar tá falando com a gente lá de Teresina, né? Capital do Piauí, aquele abraço. A Edilene, quero rezar por ela também, mandou aqui o nome dos familiares, toda a família. Rezando também. Vejo aqui as intenções da Salete Mendes, pedindo oração para toda a família também, né? Ela que é lá de Santa Bárbara do Oeste, pertinho ali de Campinas, pedindo oração para Clodoaldo, Wellington, Érica, Lucas, Emiliana, Gilmar, Ketley, também as netinhas, a Júlia, Giovana, Valentina e Lívia. Vamos ver mais mensagens chegando aqui. Quero rezar também pela nossa amiga a Luzia e o seu esposo, o Kennedy, tá fazendo aniversário hoje. Parabéns, Kennedy. Vamos ver mais mensagens. A Tânia, da cidade de Tabuleiro. Rafael, gostaria de ouvir a música Maria é Mãe de Deus, com o padre Marcelo Rossi. Vou tocar às 11 horas, viu, Tânia? Aquele abraço para você, obrigado pela audiência. Mais alguém na linha? Bom dia!
4: Bom dia, Rafael. Bom dia, Petrina. Bom dia, Mariana. Bom dia a todos da Barro Mix. Aqui é Maria Elizabeth de Valinhos. Rafael, peço que coloque meu filho, José Augusto Andrade da Fonseca, nessa novena, que ele começou um trabalho novo, para que ele seja efetivado. Amém.
0: Amém, minha amiga. Estaremos em oração. Quem mandou essa mensagem para nós, Maria Elizabeth. Agora quero mandar um grande abraço aqui pro Gabriel, lá da cidade de Salinas, em Minas Gerais. Gostei da mensagem dele. Ele disse que a nossa rádio é igual bateria de celular. Viciante. Que bom, meu amigo. Ele disse que aqui em casa, lá na casa dele, a sua mãe levanta e a primeira coisa que faz é ligar o radinho. Né? O seu pai até se incomodava um pouco com isso, mas hoje... hoje ele até canta a música da Barroso Mix. Que bom, Gabriel. Um abraço para você, para sua mãe, seu pai, aí na cidade de Salinas, aqui em Minas Gerais. Que bom, obrigado pela audiência, viu? A Zélia. Quero rezar pela Zélia, pela Lucineide Delfino, lá de Presidente Olegário. Uma ótima quarta-feira, minha amiga. rezando ainda pela... Ah, deixa eu ver quem mais aqui, ó. Recebi mensagem da Josélia também, rezando pela Josélia, pela Ivone lá de Tangará, no Mato Grosso. É, a Jaqueline Nery em Batalha, Alagoas. A Paula em Santa Maria da Boa Vista, fica lá em Pernambuco. A Roselinha da cidade de Tijucas. A Ana Dalva da cidade de Búzios. Aquele abraço, Ana Dalva. A Iris em Cascavel, rezando pela Luciana de Belo Horizonte. É, o Francisco. Enfim, todos ouvintes. A Dorinha mandou um áudio aqui, Jesus. Vamos ouvir a Dorinha. Alô, bom dia.
5: Ô, Rafael Henrique, eu ainda consegui pegar um pouquinho do a Dorinha do Barrão. Um pouquinho do seu programa de manhã, porque eu estava assistindo a missa de Aparecida. De tarde, não falamos mais.
0: É, eu sei, Dorinha. A Dorinha, no horário das 9, acompanha a Santa Missa, né? A Santa Missa de Aparecida. Conseguiu ouvir a gente um pouquinho ainda. Que bom, amiga. Mais ouvinte da linha. Quero rezar pela Dorinha, então, toda a família. Dá tempo de ouvir mais um áudio. Alô, bom dia.
6: Bom dia, Rafael. Deus abençoe. Então, para meus filhos, Evandro, Elisângela e Michele. Meus netos, né? São 6 netos. E eu, por mim também, pela minha saúde, por favor. Amém.
0: Amém, minha amiga Vera Lúcia. Vamos lá, meus irmãos, para a novena. Já vai começar o programa do Padre Manzotti. Reze conosco, às 11 eu estarei de volta com a segunda parte do nosso programa.
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8: Maria passa na frente e vai abrindo estradas e caminhos, abrindo portas e portões, abrindo casas e corações. A mãe indo na frente, os filhos estão protegidos e seguem seus passos. Ela leva todos os filhos sob sua proteção. Maria passa na frente e resolve aquilo que somos incapazes de resolver. Mãe, cuida de tudo que não está ao nosso alcance. Tu tens poderes para isso. Vai, mãe, vai acalmando, serenando e amansando os corações. Vai acabando com ódio, rancores, mágoas e maldições. Vai terminando com dificuldades, tristezas e tentações. Vai tirando os teus filhos das perdições. Maria, passa na frente e cuida de todos os detalhes. Cuida, ajuda e proteja a todos os teus filhos. Maria, tu és a mãe e também a porteira. Vai abrindo o coração das pessoas e as portas nos caminhos. Maria, eu te peço, passa na frente e vai conduzindo, levando, ajudando e curando os filhos que precisam de ti. Ninguém pode dizer que foi decepcionado por ti depois de ter chamado ou invocado. Só tu, com o poder de teu filho, pode resolver as coisas difíceis e impossíveis. Nossa Senhora, faço essa oração pedindo a tua proteção. Ave Maria, cheia de graça, o Senhor é convosco. Bendita sois vós entre as mulheres, e bendito é o fruto do vosso ventre, Jesus. Santa Maria, Mãe de Deus, rogai por nós, pecadores, agora e na hora de nossa morte. Amém. Se você orou comigo nesta manhã, pegue seu copo com água e seja abençoado.
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0: Louvado seja nosso Senhor Jesus Cristo, para sempre seja louvado. Quarta-feira Mariana, Nossa Senhora, rogai por nós. Nossa Senhora do Carmo, madrinha da obra evangelizar, é preciso, intercedei por nós. Quero saudar a todos em plena novena, Jesus das Santas Chagas, pela libertação dos vícios. Saúdo a todos, sexto dia da novena. Saúdo a você pela rádio evangelizar, de onde tudo começa, as rádios irmãs, cujos nomes cito neste momento. Saúdo a você pela TV Evangelizar, sinal digital em todo o país, em várias cidades, canal aberto, pelo YouTube, Padre Manzotti Oficial, pelos aplicativos da Associação Evangelizar é Preciso e todas as plataformas digitais. Queridos irmãos e irmãs, é Nossa Senhora, rogai por nós. Em nome do Pai, do Filho e do Espírito Santo. Amém. Naquele tempo, vieram ter com Jesus alguns saduceus que afirmavam que não existe ressurreição e lhe propuseram um caso: mestre, Moisés deu-nos esta prescrição: se morrer o irmão de alguém e deixar a esposa sem filhos, o irmão desse homem deve casar-se com a viúva, a fim de garantir a descendência do seu irmão. Ora, criam agora uma casuística. Havia sete irmãos. O mais velho casou-se e morreu sem deixar descendência. O segundo casou-se com a viúva e morreu sem deixar descendência. O mesmo aconteceu com o terceiro, e nenhum dos sete deixou descendência. Por último, morreu também a mulher. Na ressurreição, quando eles ressuscitarem, de quem será essa mulher? Porque os sete se casaram com ela. Jesus respondeu: acaso vós não estáis enganados por não compreenderdes a Escritura nem o poder de Deus? Com efeito, agora afirma Jesus sobre a ressurreição: quando os mortos ressuscitarem, os homens e as mulheres não se casarão, pois serão anjos no céu. Quanto ao fato da ressurreição dos mortos, não lestes no livro de Moisés, na passagem da sarça ardente, como Deus lhe falou: eu sou o Deus de Abraão, o Deus de Isaac, o Deus de Jacó? Ora, ele não é o Deus dos mortos, mas dos vivos. Vós estáis muito enganados. Senhor, nós cremos na ressurreição. Sois um Deus verdadeiramente vivo, ressuscitado. E este é o fim último de todos nós: ressuscitarmos assim como ressuscitastes. Senhor Deus, sabemos que a vida eterna é um dom, é uma graça que provém de ti, Senhor. Nossa Senhora, mãe querida, ajude-nos a viver como discípulos. Ajuda-nos a termos uma vida baseada na palavra de Deus, num seguimento verdadeiro, sincero, honesto. Ajude-nos, Senhor, por intercessão de Maria, que nossa vida seja pautada na palavra de Deus, uma vida tomando a nossa cruz cada dia e o seguindo. Nossa Senhora, também colocamos as nossas necessidades, nossos pedidos, nossas súplicas. Você agora, acreditando que Maria, nossa intercessora, tem um pedido, tem um clamor. Quem você quer colocar e dizer: nossa mãe, mãe santíssima, eu diria mais, hoje, às vésperas de Corpus Christi, mãe do Santíssimo Sacramento, a primeira custódia foi Nossa Senhora, melhorando a palavra para ser compreendido, o primeiro ostensório vivo, custódia, foi Nossa Senhora. Então, mãe do Santíssimo Sacramento, dai-nos a graça de vivermos e buscarmos adorar Jesus na Eucaristia. Quero incluir hoje todas as comunidades que de hoje para amanhã estarão envolvidos na preparação dos tapetes, das ruas, dos altares. Isso no mundo inteiro, no Brasil, de norte a sul. É de hoje para amanhã. Lideranças, pastorais, movimentos, todos envolvidos para adorar Jesus verdadeiramente presente na Eucaristia. Amanhã é Corpus Christi, o dia, a solenidade do corpo de Deus, do sangue de Jesus Cristo. Então, Nossa Senhora, primeira custódia, a nova Arca da Aliança, tabernáculo vivo do Senhor, abençoai todo este movimento, todo esse esforço, cuidai, zelai, e que haja realmente uma preparação externa e interna para o Santíssimo Sacramento. Nossa Senhora, Mãe de Deus, que o Brasil seja genuflexo, que o Brasil se coloque de joelho, o mundo se coloque de joelho para adorar Jesus Cristo. Nossa Senhora, que nós o reconheçamos como verdadeiramente corpo, sangue, alma e divindade, e todas as consequências, os desdobramentos da Eucaristia, intimidade com Deus, vida em comunidade, o ser igreja e, acima de tudo, ser parte deste rebanho cujo único pastor é Jesus. Portanto, já colocamos esta intenção, porque tenho certeza que muitos dos que estão nos ouvindo, muitos dos que estão nos acompanhando, vão estar envolvidos para a grande solenidade de amanhã. Nossa Senhora do Santíssimo Sacramento, rogai por nós. Eu volto já, volte comigo.
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2: De seis.
0: Vem, Brasília, faça
3: bom. Em nome do Pai, do Filho e do Espírito Santo. Amém. Pai nosso, que estais no céu, santificado seja o vosso nome. Venha a nós o vosso reino. Seja feita a vossa vontade, assim na terra como no céu. O pão nosso de cada dia nos dai hoje. Perdoai-nos das nossas ofensas, assim como nós perdoamos a quem nos tem ofendido. E não nos deixeis cair em tentação, mas livrai-nos do mal. Amém.

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1: Abençoa, Padre.
0: Deus abençoe. De onde você fala, filha?
1: De algum lugar de Fortaleza.
0: Tá bom. Uma filha de Deus de Fortaleza. Como é que você me acompanha?
1: Pelo aplicativo.
0: Tá certo. Mas ali, graças a Deus, temos a TV Evangelizar, canal 21.1 e várias emissoras que citarei depois. O que está acontecendo, filha de Deus? Você pediu anonimato.
1: Padre, eu queria uma orientação.
0: Diga.
1: Eu fui casada durante 20 anos.
0: Tá.
1: Em meio a esse meu casamento, foi muito conturbado, porque meu marido...
0: Fala mais alto, querida.
1: Porque o meu marido foi usuário de droga durante o período todinho do nosso casamento.
0: Tá.
1: Então foi uma tribulação muito grande para mim, tanto para meus filhos também.
0: Sim.
1: Aí tirei ele de dentro de casa algumas vezes e na última vez eu tirei ele definitivamente, né? Já estava com 1 ano e 4 meses afastado de dentro de casa.
0: Tá.
1: Só que esse 1 ano e 4 meses eu conheci uma pessoa e essa pessoa era casado. E eu me apaixonei por essa pessoa.
0: Sim.
1: Entendeu? Foi muito conturbado esse relacionamento. Causei muita discórdia entre ele, os filhos, a esposa. Eu tenho noção do meu pecado, sabe, Padre?
0: Certo.
1: E por isso que isso daí também me causa muita angústia dentro de mim.
0: Tá.
1: E em meio a tudo isso, aconteceu a reunião do meu divórcio.
0: Alô? Alô? Oh, meu Deus. Alô?
1: Oi.
0: Oi, oi, oi.
1: Pois é, em meio a tudo...
0: Alô, filha.
1: Alô, padre?
0: Fale, filha.
1: Pois é, em meio a tudo isso, teve a reunião do último contato do divórcio.
0: Sim.
1: E em meio a tudo isso, em frente do juiz, ele pediu, pela misericórdia, para me dar mais uma chance a ele, ao nosso casamento. Padre, mas eu não o amo mais.
0: Certo.
1: Eu queria saber do senhor qual é o direcionamento que eu faço. Eu não amo mais ele. Eu passei a amar a outra pessoa que não é pra mim. Não é pra mim, que ele é casado, ele tem a vida dele, né? E eu tô em dúvida a isso.
0: Bom, filha, fico feliz que você tenha consciência de que por mais que você goste da outra pessoa, esta outra pessoa não é para você. E você tem que cortar realmente, radicalmente, qualquer relação com este homem casado. Você tem consciência disso?
1: Padre.
0: Não vai ter recaída?
1: Não, da parte de mim não, e ele com certeza também não.
0: Pronto, então um mal desfeito. Segundo, você tomou consciência, você procurou um padre e já sim. fez uma boa confissão?
1: Sim, padre, fiz sim.
0: Certo. Você tem consciência que você é casada e você ainda é casada com ele? E
1: sim.
0: que a partir do momento que você não quiser e encontrar outra pessoa, você não vai poder comungar?
1: Sim.
0: Então são você vai ter que tomar a sua decisão. Eu apenas estou colocando os pontos.
1: Uhum.
0: Que não ficando com ele, você é chamada e orientada na igreja a viver sozinha para poder continuar recebendo o sacramento?
1: Isso que o padre me falou.
0: Mas você tem consciência e aceita isto?
1: Não.
0: Então, voltando agora, então, isso é um peso. É um peso para você discernir. Você fala, eu não amo mais aquele marido. Você não ama o que ele era? Porque muitas vezes, filha, foi apagando o amor, foi desgastando. Mas ele pode, pelo sopro do carinho, da convivência, reacender. Não existe possibilidade alguma de você se permitir amar de novo?
1: Padre, eu não sei se é recente, porque eu ainda sinto muito forte pelo outro e ainda não, na minha cabeça ainda não entrou aceitar ele novamente, né? No meu coração.
0: Ele mudou?
1: Ele sim, ele mudou. Ele mudou, assim, em relação ao homem que ele era antes, né? De bebedeira, de droga. Isso ele mudou, porque ele fez um tratamento.
0: Certo. Então,
1: mas o medo fica... Eu fico com medo, não vou mentir.
0: Eu entendo. Só que eu digo pra você, eu coloquei vários pontos que você tem que levar a sério. Parece-me que você quer levar a sério a sua fé. Para você,
1: sim.
0: A Eucaristia é algo importante.
1: Com certeza.
0: Então, você sabe que isso exige de você uma postura, como eu lhe disse.
1: Sim.
0: Que se você não tem o que a igreja pede é que você se separando vai ficar só. Mas não é só por isso. Aqui, se você viveu 20 anos com ele, existe sentimento. O que hoje você está é ainda sob o efeito da paixão do outro. Comece a olhar de novo para o seu marido. Comece por aí, um olhar, um observar se há mudança. Claro que você tem medo de que ele volte a beber, que ele volte a usar drogas. Mas se a pessoa mudou, dê uma chance, filha. Agora, é uma decisão sua. O amor, ele não se extingue de uma vez. Talvez dentro de você exista ainda a possibilidade do amor. Eu vou para o intervalo, eu volto já. Deus abençoe.
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0: Eu falava com a filha de Deus de Fortaleza. Espero que eu tenha ajudado, filha de Deus. Mas, na verdade, é você que vai decidir. Primeiro, você ainda está sob o efeito de uma paixão. Então, espere. Tem que curar essa paixão. Ainda você está sob efeito desta relação com o homem casado. Tem que dar tempo ao tempo. A decisão foi certa, cortar o mal pela raiz e, em hipótese nenhuma, nunca mais se relacione com homem casado e nem com mulher casada. Fica o recado. Se estragou a família, não estrague outra. Depois, aí está um reolhar para o marido, um olhar de novo. E talvez, filha, você redescobrirá o amor. Claro que talvez não venha aquele amor que arrebata, aquele amor sonhador, aquele amor, mas deixe o Espírito Santo soprar a brasa que está dentro de você. Deixe esse reolhar reacender a chama do amor e até peça isso para Deus. Se há uma mudança da parte dele, quem sabe seu casamento possa ser salvo. Uma filha de Deus de Fortaleza, TV Evangelizar, canal 21.1. Temos ali quem nos transmite: Rádio Jangadeira FM, Milton Turola, Shalom FM. Eu não sei quem é o diretor hoje. Dom Bosco FM, Padre Magno e Arcebispo Dom Gregório Paixão de Fortaleza. Era Padre Antônio Furtado, não sei se continua ainda na Rádio Shalom. Filhos e filhas, ontem nós colocamos no YouTube a catequese Fortalecer na Fé. Estreou ontem e, de modo geral, toda terça-feira o faremos. Catequese Fortalecer na Fé. Muitos acompanharam, inclusive comentaram. Se você perdeu ontem, assista hoje. Estou amando essa nova catequese, disse a Silvana Mares. Eu acompanho junto com o padre, só bênçãos. A Estela disse assim: amei essa catequese, estava precisando e passei por uma amiga que é catequista na igreja. Por isso, digo para você, assista a catequese no YouTube Padre Manzotti de ontem, Fortalecer na Fé, e deixe seu comentário. Muito obrigado. Bíblia aberta, cartilha de oração.
1: Fala comigo, Deus. Fala comigo, Deus.
0: Jó.
1: Fala comigo.
0: A resposta de Jó.
1: Quero ouvir tua voz.
0: Capítulo 27 de Jó. A resposta de Jó. Ele insistindo na sua inocência. Jó continuou a dizer: juro por Deus Todo-Poderoso, que não quer me fazer justiça e que enche de amargura o meu coração. Juro que enquanto Ele me der forças para respirar, meus lábios nunca dirão coisas más e minha língua não contará mentiras. Vou dizer de novo. Claro que sabemos que Jesus Cristo nos disse para não jurar, mas nós estamos num texto do Antigo Testamento. Nós já não podemos jurar por Deus. É um erro. Não jureis por nada. Dizer sim quando é sim, não quando é não. Jesus Cristo. Mas Jó é antes de Jesus. Juro por Deus, pelo Todo-Poderoso, que não quer me fazer justiça e me enche de amargura Ele não está negando isso. Quantas vezes nós estamos amargurados? Quantas vezes nos sentimos frustrados? Quantas vezes nos sentimos, eu diria, tristes, abatidos? Quantas vezes nos sentimos injustiçados? Mas veja, Jó não nega a sua amargura, mas ele mesmo na amargura diz: juro que enquanto ele me der forças para respirar, meus lábios nunca dirão coisas más e minha língua não contará mentira. Nunca direi que vocês têm razão de me acusar enquanto viver. Insistirei na minha inocência. Fico firme e não desisto de dizer que estou certo, pois a minha consciência não me acusou. Que todos os que são contra mim, os que são meus inimigos, sejam castigados como maus, como os perversos. Que esperança terão os ateus quando Deus lhes tirar a vida? Olha onde vai Jó. Jó tem consciência da inocência. E por mais que os amigos digam, você errou, você pecou, ele disse, eu examino a minha consciência e não pequei. Mas não me rebelarei contra Deus. E também, ele não perde a fé. Por que dizer isto? Versículo 8. Que esperança terão os ateus quando Deus lhes tirar a vida? Quando estiver em dificuldade, ele não ouvirá seus gritos. Pois Deus não é a alegria deles e nunca fizeram orações ao Todo-Poderoso. Veja que quando ele diz isso, ele está dizendo, eu estou sob a mão de Deus. Eu sei que Deus escuta meus gritos. Olha que ele afirma algo ao falar dos outros. Que alegria terão os ateus? Ele diz, Deus não está querendo me ouvir. Deus parece não estar me ouvindo, mas eu não me revolto contra Deus. Ao mesmo tempo ele diz, e alguém que não tem fé, como pode rezar? Quando estiver em dificuldade, quem ouvirá seus gritos? Pois Deus não é a alegria deles. No fundo está dizendo, Deus é a razão da minha alegria. Vou ensinar a vocês como é grande o poder de Deus. Vou explicar os planos do Todo-Poderoso. Não é preciso, pois vocês todos já viram isso. Então, por que é que ficam aí dizendo bobagens? Deus é todo-poderoso e apesar de tudo, eu confio em Deus. Nós vamos para o intervalo e vamos voltar rezando. Essa resposta de Jó, ela tem tanta verdade. Nós voltamos já.
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8: Se procuras um exemplo de humildade, contempla o crucificado Deus, que foi julgado sob Pôncio Pilatos e morreu na cruz. São Tomás de Aquino.
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0: a leitura orante do capítulo 27, do versículo 2 ao versículo 12. Eu gostaria que depois, oportunamente, você relesse mais uma vez. Porque o que você percebe, e eu somos chamados a perceber, Jó não nega a amargura, o sofrimento, mas ao mesmo tempo, ele se mostra profundamente submisso a Deus. Diz: enquanto Deus me der forças para respirar, meus lábios nunca dirão coisas más. Será que nós temos a mesma disposição? Quando algo nos acontece, como nós reagimos? Às vezes, até cozinhando, você queima o braço na panela, já sai um palavrão. Dá uma tropeçada, já sai um palavrão. Estou dando exemplos muito corriqueiros, mas aí a gente percebe o que está no coração. E quando acontece algo mais grave, a revolta contra Deus. Enquanto Ele me der forças para respirar, os meus lábios nunca dirão coisas más, e minha língua não contará mentiras, porque, apesar de tudo, Ele diz nos outros versículos: Deus ouve meus gritos nos meus momentos de dificuldades. Ele é a minha alegria. No livro Inabalável, hoje, eu indico, página 63. Jó nos mostra que a dor pode dilacerar a pele, abalar os pensamentos, mas não rouba aquilo que Deus depositou no mais profundo de nós: a possibilidade de dizer sim ou não, de nos mantermos interiormente em pé, embora o corpo se curve. Por favor, pegue o livro hoje, como leitura complementar. Leia página 63, hoje, como leitura complementar, página 63. E me permite, eu quero fazer algo, porque foi ali a inspiração desta música. Sem saber. Sobe o som, sacristão. No Instagram, eu acabei de fixar. Nós vamos começar de novo a música, sacristão. Vamos começar de novo a música, sacristão. Segura. E fixei a letra. Eu quero que você escute de novo, porque essa letra da música reflete esse capítulo 27. Agora, sacristão, por favor.
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0: Escute.
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0: Escuta isso.
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0: Jó.
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0: Quantas vezes eu e você também
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0: E o silêncio.
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0: Quantas vezes.
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0: Lá no fundo do abismo.

0: Escute esse refrão. A fé não é ausência. É saber onde ancorar. Presta atenção.
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0: Sobe o som, sacristão.
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0: A minha fé.
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0: Em Deus. É inabalável. Acompanhe. Está lá no Instagram, fixado a letra. Depois você acompanha melhor. Cilita, que a paz de Jesus esteja com você.
2: A sua bênção, padre. Bom dia.
0: Bom dia, Deus abençoe. Você fala de onde, Cilita?
2: De São Lourenço do Oeste, Santa Catarina.
0: Minha saudação a São Lourenço do Oeste, Santa Catarina. E como que você me acompanha?
2: Eu acompanho pela TV, pela rádio de Francisco Beltrão.
0: Tá certo. Diga lá, Cilita.
2: Eu quero, antes de tudo, dar um testemunho. Depois eu quero pedir oração também.
0: Então vamos para o testemunho.
2: Eu quero dar um testemunho. Que faz 1 ano e 6 meses que eu fiz uma cirurgia contra o câncer. Eu descobri o câncer na mama.
0: Puxa, sim,
2: graças pela honra e glória de Jesus, eu fui curada.
0: Amém.
2: Hoje eu estou curada.
0: Amém.
2: Então... Fiz todo o tratamento em Florianópolis, fiz 15 sessões de quimioterapia, fiz 18 sessões de rádio. E graças a Deus, pela honra e glória do nosso Senhor Jesus Cristo, eu estou curada.
0: Então diga comigo, graça recebida?
2: Graça recebida, graça testemunhada. Toca o sino, São Cristão!
0: Isso, muito bem, Cilita. Só quem passou por essa enfermidade sabe o que é a graça de poder dizer estou curada, não é verdade, filha?
2: Com certeza, eu agradeço a todos os médicos de Florianópolis que me atenderam no CEPOM em Florianópolis, fui muito bem atendida, graças
0: Amém.
2: A Deus, e estou curada hoje e agradeço muito a Deus por essa cura, a Jesus das Santas Chagas, que eu fui curada.
0: Amém, tá certo. E agora, quais os pedidos de oração?
2: Eu quero pedir oração pelo meu pai, Vitório Zanata, que ele vai fazer uma cirurgia, tirar um câncer de pele.
0: Tá.
2: E também quero pedir pela minha aposentadoria.
0: Certo. Anotei, levarei no altar do Senhor, tá bom, filha?
2: Tá bom, a sua bênção, padre. Deus, que nosso Senhor continue abençoando o Senhor, para que o Senhor traga essas alegrias para nós.
0: Amém, querida. Deus abençoe Cilita de São Lourenço do Oeste, Santa Catarina. Ela citou Rádio Onda Sul FM, de Francisco Beltrão, diretor Padre Valdecir Bressani, Dom Odelir José Magri, arcebispo de Chapecó, de onde é a diocese que pertence São Lourenço do Oeste, Santa Catarina. Chega longe, hein? Rádio Onda Sul. Amado povo de Deus, e amanhã você já se programou para Corpus Christi? Eu digo para você, na sua diocese, na sua paróquia, já descobriu o horário da missa e a procissão? A nossa será assim. Tem o programa de manhã, ao meio-dia presido a missa no Santuário de Nossa Senhora de Guadalupe. Teremos o tapete solidário. Ao ouvir a missa ao meio-dia, traga um cobertor, traga uma roupa, traga alimento. Vocês estão vendo imagens do ano passado. Traga roupas, objetos, tragam cobertores, blusas. Nós fazemos o tapete solidário ao meio-dia. Depois, à tarde, a partir das 14h30, estarei em frente à Catedral Basílica Nossa Senhora da Luz, nos 100 anos da Arquidiocese, celebrando junto com a Arquidiocese, obra Evangelizar, transmitindo tudo pela TV Evangelizar, Rádio Evangelizar, YouTube Padre Manzotti. Teremos a missa presidida pelo senhor arcebispo Dom Peruso, concelebrada por Dom Reginei, Dom Adenes e centenas de sacerdotes e o povo de modo geral. É uma multidão que lá se encontra. Depois da missa teremos a procissão pela Cândido de Abreu, quase 2 quilômetros de tapete. A bênção final, faço no final um show de evangelização, gravarei um clipe Convido você para estar lá amanhã, Corpus Christi. Eu volto já.
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Hoje, aniversário de Dom Moacir Silva Arantes, da Diocese de Barreiras, Bahia. Parabéns à cidade de Montes Claros, completando 168 anos. Lá temos a TV Evangelizar, canal 17.1. Aniversário da Rádio Coroado FM Curitibanos, Santa Catarina, Liberdade FM, Abelardo Luz, Santa Catarina, Morada Amiga FM, Assis Chateaubriand, Paraná, Princesa M de Xanxerê, Santa Catarina. Temos também Paraná Turismo Curitiba, aniversário hoje, TV União Natal Rio Grande do Norte e R3 Telecom. Bom, sobre Corpus Christi, já falei. Amanhã, dia muito e mais que especial, tudo transmitido pela TV Evangelizar, YouTube, Padre Manzotti. Atenção Brasília, tenho um recado para você. Sábado, eu estarei em Brasília. Sábado agora, Brasília, atenção Brasília. Ainda há vagas, faça a sua inscrição. Eu estarei na paróquia Imaculado Coração de Maria. Será um prazer imenso estar com vocês. Estarei na paróquia Imaculado Coração de Maria para o retiro espiritual do Sagrado Coração de Jesus. Mais informações para a inscrição, padrereginaldomanzotti.com.br. Atenção Brasília, toda a região de Brasília, espero por vocês sábado agora, dia 6, na paróquia Imaculado Coração de Maria. Mais informações, padrereginaldomanzotti.com.br. E está chegando, dia 12 de junho, teremos o Arraiá do Seu Vigário.

na TV Evangelizar, na Rádio Evangelizar, YouTube Padre Manzotti. Arraiado Seu Vigário, dia 12, sexta-feira. Começamos a contagem regressiva. Que maravilha, gente! A festa dos Santos Juninos. E no final do mês, se organize para as 24 horas. Venha para Curitiba, dia 24 e 28. 24 horas na presença do Senhor, completando e fechando no Sagrado Coração de Jesus. Chegou a hora. Sexto dia da novena. Rezemos. Senhor, Pai misericordioso, pelas santas chagas de teu Filho Jesus, concedei a vida a todos aqueles que se encontram encarcerados no vício, escravos de alguma droga. Senhor, Pai cheio de misericórdia, pelas santas chagas dolorosas e gloriosas de Jesus, libertai o vício da bebida, do cigarro, das compulsões, mentiras, vício dos jogos. Quebrai todas as cadeias e grilhões das pessoas cujos nomes cito agora. Diga o nome. Senhor Pai misericordioso, Deus da vida, pelas santas chagas de vosso Filho Jesus, libertai as carências, traumas, desgostos, toda a escravidão espiritual, afetiva, emocional e moral. Pelas cinco chagas de teu Filho Jesus, tirai todos estes malefícios, dai serenidade no querer e no viver. Jesus, pelas tuas santas chagas, colocamos todos os dependentes químicos e as causas que levaram a essa dependência. Livrai, Senhor, de toda falta de amor, rejeição, de todo complexo de inferioridade, das más companhias. Pedimos também pela família que tanto sofre com familiares dado ao vício. Libertai as famílias e curai as feridas causadas. Senhor Jesus, pelas tuas santas chagas, libertai a família do vício. Jesus, pelas tuas santas chagas, libertai a família dos vícios. O Senhor esteja convosco. Ele está no meio de nós. Abençoai, Senhor, a água, a roupa dos enfermos, as fotos de família. Abençoai, Senhor, os doentes, os mais necessitados. Por intercessão de São Pio, Nossa Senhora do Carmo, nos méritos das Santas Chagas, em nome do Pai, do Filho e do Espírito Santo. Amém. Eu convido você a refletir agora a letra dessa música e como ela expressa Jó, capítulo 27, inabalável. O clipe Evangelizar é Preciso.

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0: Sou eu, ao vivo e falando a esse coração que bate forte! Hoje, quarta-feira, dia 3 de junho, agora 11 horas e 2 minutos, eu sou Rafael Henrique, catequista. Estou de volta aqui nos estúdios da Rádio Barroso Mix, apresentando agora a segunda parte do nosso programa Bom Dia Galera, com reflexão do Evangelho, música católica de qualidade, estudo bíblico, terço mariano e muito mais para você aqui na Mais Ouvida. Não estou sozinho não, aqui comigo ele, meu amigo Jesus. Bom dia, Jesus.
1: Bom dia.
0: Bom dia, Maria.
2: Bom dia, galera.
0: Bom dia, Petrina.
3: Bom dia, meu querido esposo. E bom dia, queridos ouvintes da Rádio Barroso Mix.
0: É, vem com a gente aqui na melhor manhã do rádio. E não perca daqui a pouquinho a nossa reflexão do Evangelho, hein, meus irmãos? Olha, hoje o Evangelho é... Eu vou refletir com você daqui a pouquinho um evangelho que traz uma das maiores esperanças que existe para quem já perdeu alguém que amava. Né? Se você já enterrou um pai, uma mãe, um esposo, uma esposa, um filho, hoje Jesus tem uma palavra para você, uma palavra para aquecer o seu coração. Fica no rádio então, porque você precisa ouvir isso. Tá bom? Então já aumenta aí o volume do rádio. Avisa pra todo mundo, porque nós estamos de volta!

0: anjos de resgate, o céu está rezando por ti. E ainda começamos ali com o padre Marcelo Rossi. Maria, mãe de Deus, nessa quarta-feira mariana, salve Maria.
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1: É, agora 11 horas e 12 minutos. É hora do nosso Evangelho do Dia. Que a paz de Cristo esteja contigo, meu irmão e minha irmã que está me ouvindo. Abre a sua Bíblia aí no livro de Marcos 2.

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1: Marcos 12, 18, 27. Marcos capítulo 12, versículo 18 ao 27. O Senhor esteja convosco. Ele está no meio de nós. Proclamação do Evangelho de Jesus Cristo segundo Marcos. Glória a vós, Senhor. Naquele tempo, vieram ter com Jesus alguns saduceus, os quais afirmam que não existe ressurreição, e lhe propuseram este caso. E disseram: Mestre, Moisés deu-nos esta prescrição. Se morrer o irmão de alguém e deixar a esposa sem filhos, o irmão desse homem deve casar-se com a viúva, a fim de garantir a descendência de seu irmão. Ora, havia 7 irmãos. O mais velho casou-se e morreu sem deixar a descendência. O segundo casou-se com a viúva e morreu sem deixar descendência. E a mesma coisa aconteceu com o terceiro. E nenhum dos 7 deixou descendência. Por último, morreu também a mulher. Na ressurreição, quando eles ressuscitarem, de quem será ela mulher? Porque os 7 se casaram com ela. Jesus respondeu: Acaso vós não estáis enganados por não conhecerdes as Escrituras, nem o poder de Deus? Com efeito, quando os mortos ressuscitarem, os homens e as mulheres não se casarão, pois serão como os anjos do céu. Quanto ao fato da ressurreição dos mortos, não lestes no livro de Moisés, na passagem da sarça ardente, como Deus lhe falou: Eu sou o Deus de Abraão, o Deus de Isaac e o Deus de Jacó. Ora, ele não é Deus de mortos, mas de vivos. Vós estáis muito enganados. Palavra da salvação. Glória a vós, Senhor.

0: Meu irmão e minha irmã, você já perdeu alguém na vida? Quem você já perdeu? Pensa nessa pessoa agora, no nome dela. Porque o evangelho de hoje fala dela e fala de você também que ficou. Hoje é uma historinha que parece complicada, né? Mas que termina com uma das frases mais lindas e consoladoras de toda a Bíblia. Primeiro, deixa eu te apresentar aqui um grupo de pessoas que aparece nesse evangelho, que talvez você nunca tenha ouvido falar, né? Os saduceus. Quem são os saduceus, Rafael? Naquele tempo de Jesus, existiam vários grupos religiosos entre os judeus. A gente já falou muito dos fariseus, né? Hoje, aparecem os saduceus. Qual a diferença, Rafael, dos fariseus e dos saduceus? Quem eram eles? Bom, os saduceus eram um grupo de gente rica e poderosa que era ligada também ao Templo de Jerusalém. Muitos sacerdotes importantes eram saduceus. Eram a elite religiosa da época. Os saduceus, ele tinha uma característica que é importante para a gente entender a história de hoje. A característica deles é que eles não acreditavam em ressurreição. Para eles, quando a pessoa morria, acabava. Não tinha vida depois da morte, não tinha céu, não tinha reencontro. A pessoa morria e virava pó e pronto. Fim da história. Olha que triste a crença deles. Imagina viver achando que tudo acaba ali no caixão, que nunca mais vai rever quem você ama, que a morte é o ponto final de tudo. Bom, era isso que os saduceus acreditavam. Então, esses saduceus vieram falar com Jesus. Igual ontem, eles vieram com uma pergunta. Ontem não foi os saduceus, né? Ontem não, mas hoje também é uma pergunta que não é sincera, né? Vieram para zombar da ideia da ressurreição. Vieram para tentar provar com uma historinha inventada que ressuscitar dos mortos é uma bobagem e que não faz sentido. Então, para entender a historinha que eles inventaram, eu quero primeiro te explicar aqui uma lei antiga lá do povo judeu. Naquele tempo, meus irmãos, existia uma lei que vinha de Moisés, e a lei dizia o seguinte: se um homem casado morresse sem deixar filhos, o irmão dele tinha o dever de casar com a viúva. Por quê, hein? Por dois motivos. Primeiro, para proteger a viúva, né, que naquela época sem marido e sem filho ficava desamparada, sem ninguém para cuidar dela. E segundo, para dar um filho que continuasse o nome e a família do irmão que morreu. Era um jeito de cuidar da viúva, de manter a família viva. Era uma lei de proteção. Claro que pra gente hoje parece estranha, né? 2026 anos depois, pode parecer estranha pra gente hoje. Mas naquele tempo, existia essa lei. Era um cuidado com a mulher que ficava sozinha. Então agora olha a historinha então que os saduceus inventaram pra tentar ridicularizar Jesus. Eles disseram: imagina que tinha sete irmãos. O primeiro casou e morreu sem filho. Aí o segundo irmão casou com a viúva e também morreu sem filho. Depois o terceiro e morreu. E foi assim, até os sete irmãos casarem com a mesma mulher, um depois do outro, e todos morrerem. E por último, a mulher também morreu. Aí vem a pergunta. A pergunta cheia de malícia dos saduceus. E aí, Jesus, e agora? Ei, Jesus, Natal, ressurreição aí que você prega, quando todos ressuscitarem, de quem essa mulher vai ser esposa? Já que ela casou com os 7 irmãos? Essa era a pergunta, tá vendo a armadilha? Eles acharam que tinha uma pergunta impossível de responder. Acharam que Jesus ia ficar sem saída. E que iam provar que a ressurreição era uma ideia furada, cheia de confusão. Eles estavam rindo por dentro. Estavam achando que tinham vencido. Mas olha a resposta de Jesus, meus irmãos, que é genial, como sempre! Ele começa assim: vocês estão enganados, porque não conhecem as Escrituras, nem o poder de Deus. Jesus foi direto, né? Falou: vocês estão errados. E errados por 2 motivos. Não conhecem a Bíblia direito e não conhecem o poder de Deus. E aí Jesus explica o primeiro erro deles. Olha o que ele diz. Quando os mortos ressuscitarem, os homens e as mulheres não vão se casar, mas serão como os anjos do céu. Ora, se você não entendeu, veja bem, o erro dos saduceus era pensar que a vida no céu vai ser igualzinha à vida aqui na terra. Eles imaginavam o céu como se fosse a continuação aqui da terra, com as mesmas regras, os mesmos casamentos, os mesmos problemas. E ficava aquela confusão. De quem a mulher seria esposa? Mas Jesus explica. O céu não é uma cópia da terra. No céu, a vida é de outro jeito. Muito maior. Muito mais bonita. Lá, as pessoas não vão precisar casar para ter companhia. Não vão precisar gerar filhos para continuar a família. Porque ninguém mais morre. A vida no céu é uma vida nova, transformada, parecida com a dos anjos. E quando Jesus diz, né, que seremos como anjos, ele não está dizendo que a gente vai virar estranho, frio, sem amor. Não, pelo contrário. No céu, o amor vai ser ainda maior. Só que vai ser um amor assim, sem ciúme, sem as limitações daqui. Lá, todo mundo vai amar todo mundo com o amor perfeito de Deus. A mulher ali da história vai reencontrar os 7 irmãos e vai amar todos eles. E eles a ela, com um amor muito mais puro do que o casamento aqui da terra. Quer dizer, irmão, que o reencontro no céu vai ser melhor do que tudo que a gente viveu aqui. Eu disse melhor, não pior, melhor. Mas agora vem a parte mais importante de todo esse evangelho. A parte que eu quero que você leve gravada no coração hoje. Presta atenção. Jesus continua e mostra o segundo erro dos saduceus. Ele prova, pela própria Bíblia, que eles diziam conhecer, que a ressurreição é verdade. Olha o que ele faz. Jesus cita o momento em que Deus apareceu para Moisés, lá na sarça ardente, naquele arbusto que pegava fogo e não se queimava. E Deus se apresentou para Moisés, dizendo: eu sou o Deus de Abraão, o Deus de Isaac e o Deus de Jacó. Agora, presta muita atenção na genialidade de Jesus. Um gênio. Olha, quando Deus falou isso para Moisés, fazia muito tempo, né, que Isaac e Jacó já tinham morrido. Séculos, muito tempo. Eles estavam mortos e enterrados há muito tempo. Mas Deus não disse, eu fui o Deus de Abraão, de Isaac e Jacó. Deus disse, eu sou. no presente, agora. Tá entendendo, irmão? Se Deus diz que é no presente, o Deus de Abraão, de Isaac e de Jacó, é porque, para Deus, eles estão vivos. Ora, mesmo tendo morrido há séculos, eles vivem diante de Deus. A morte não acabou com eles. Eles continuam existindo, vivos, na presença de Deus. E aí Jesus solta a frase que termina o evangelho de hoje. Deus não é Deus de mortos, mas de vivos. Deus é Deus de vivos. Vou até repetir. Deus é Deus de vivos. Deixa essa verdade entrar no teu coração, porque ela muda tudo para quem já perdeu alguém. Aquela pessoa que você enterrou, aquele pai que se foi, aquela mãe que partiu, aquele esposo, esposa, filho que a morte levou. Para Deus, eles não estão mortos, eles estão vivos. A gente olha para o túmulo e pensa que acabou. A gente vê ali o caixão descer e pensa que perdeu para sempre. Mas Jesus está te dizendo hoje, meu irmão e minha irmã, que não acabou. Que eles vivem. Diante de Deus estão vivos, mais vivos do que nunca. Quando você perde alguém que ama, você não perdeu para sempre. Você só se despediu por um tempo. Porque o Deus que você serve, a palavra diz que não é Deus de mortos, é Deus de vivos. E quem vive em Deus, vive. E quem morre em Deus, vive em Deus. Pensa na esperança que isso traz. Quer dizer que existe reencontro, meu irmão. Quer dizer que aquela saudade que aperta o teu peito vai ter fim. Quer dizer que um dia, na casa do Pai, você vai abraçar de novo quem você chorou. Você vai rever o rosto que você sente falta. Vai ouvir de novo a voz que você não ouve há tanto tempo. Porque eles não morreram para Deus. Eles vivem. E você vai viver com eles. Isso que eu falo não é um conto de fadas, não. É promessa de Deus, baseada na palavra de Deus. A ressurreição é verdade. A vida eterna é verdade. O reencontro é verdade. Os saduceus estavam errados. Os saduceus erraram. Jesus tem razão. Quem morre em Deus está vivo. Hoje eu nem quero te fazer uma pergunta, eu quero fazer um convite. Lembra hoje de quem você ama, que já partiu. Reza por essa pessoa com esperança. Não só com tristeza. Combinado? Porque ela está viva diante de Deus. Acende uma vela se você quiser, reza um Pai Nosso por ela. Mas é importante você sair daqui sabendo que ela não virou pó, que ela vive. E que um dia, com a graça de Deus, vocês vão se reencontrar na casa do Pai. Senhor, meu Deus, Deus dos vivos, eu te agradeço pela esperança que o Evangelho de hoje me dá. Você não é Deus de mortos, você é Deus de vivos, Senhor. E eu te entrego agora aquela pessoa que esse meu irmão, que essa minha irmã tanto amou e que já partiu dessa vida. Tu sabes o nome dela, você sabe a saudade que ficou. Senhor, dá descanso eterno a essa alma e dá ao coração de quem ficou a certeza de que vai se reencontrar um dia. Tira o peso do luto. coloca-o no lugar à esperança da ressurreição. Que essa pessoa que está me ouvindo saiba, no fundo do peito, que quem ela ama e partiu está viva diante de ti. E que a despedida não é para sempre, é só por um tempo. Em nome de Jesus, diga amém aí, irmãos!
1: Eu pergunto a você, você quer encontrar Deus um dia, sim ou não? Essa é a nossa esperança. Eu sei, Senhor, que um dia eu vou te encontrar.

haverá o amor. Porque Deus é amor. Nós estaremos nele e ele em nós. Ah, irmão, vai ser bom demais.

Filho, você chegou. 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Sabe, gente, podendo encontrar aquelas pessoas que você ama. Teu papai que já se foi, tua mamãe que já se foi, teus avós. Porque no céu, aqueles que escolheram Deus, um dia irão se encontrar. Mas o mais importante de tudo, nós veremos a Deus.

é que te abrace e canta esse canto, que é o canto dos vitoriosos, que é o canto daqueles que passaram pela grande tribulação, porque só os vitoriosos podem cantar aleluia, aleluia, aleluia. Canta, igreja.

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2: 11 horas e 38 minutos.

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2: Estamos de volta. A melhor manhã do rádio é aqui.

melhor manhã do rádio. Pra quem gosta, e agora 11h42, vamos continuar nosso programa agora com o estudo bíblico completo. De Gênesis, Apocalipse, estamos em Jeremias, terminando o livro.

0: 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Então, a apresentação do Instituto Hesed começa então amanhã, em pleno dia de Corpus Christi, aqui na Barroso Mix. Quero mandar abraços agora a Josete Santos, lá em Arapiraca, Alagoas. Bom dia também para a minha amiga Josélia. Josileide, lá em Linda, França. A Maria Juliana, em São Miguel do Guamá. Bom dia para minha mãe. Bença, mãe, a Sônia. O Ailson, em Guarapuava, também recebi sua mensagem. Rafael, coloca aí a minha pessoa e a minha família em oração. Conte com as nossas orações, Ailson. Um abraço pro Cláudio Luiz, lá em Bragança Paulista. Um abraço pra sua esposa também, Luzinete. Desculpa, Ednete o nome dela. Alô, Dorinha, bom dia, fala conosco, amiga, fala com a gente.
1: Feliz quarta-feira pra você também, Rafael Henrique, aqui é a Dorinha do Barrão. Tamo junto, hein? Coloca aí no Santo Terço aí o nome da minha mãe, Terezinha, da enfermeira de plantão hoje, que é a Lucinéia, e a Ivone tá aqui junto com a gente. Fica com Deus aí, tchau.
0: Fica com Deus, Dorinha. E eu prometi que ia mandar um abraço também pra nossa ouvinte que mora lá no Paraguai, é a Marta. Alô, Marta! Obrigado pela audiência, você que nos ouve aí de fora do Brasil, que bacana. Ela, um abraço pro seu esposo, Leandro, seus filhos, né? A Liane, Jéssica, Alessandro e Valentina. Fazer a palavra acontecer. Alô, Silvinho, lá em Barbacena. Bom dia. Viver.

0: Olha, meus irmãos, continuando o nosso estudo bíblico, eu sou Rafael Henrique, catequista, você está agora ouvindo o programa Estudo Bíblico da Barroso Mix. Estamos no livro de Jeremias, vamos continuar nosso livro hoje, quarta-feira, episódio 8, e hoje a gente vai entrar numa parte do livro que me toca fundo toda vez que eu leio, hein? Sejam todos bem-vindos ao Estudo Bíblico da Palavra, da Rádio Barroso Mix.
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0: Hoje a gente vai entrar nas chamadas confissões de Jeremias. Os textos mais íntimos e mais corajosos de todo o livro, onde o profeta para de falar para o povo e começa a falar diretamente com Deus. De um jeito que poucos personagens bíblicos têm coragem de fazer. E as confissões de Jeremias são um conjunto de textos que estão espalhados pelos capítulos 11, 12, 15, 17 e 20 do livro. São momentos onde Jeremias ele para completamente a pregação pública e ele se volta para Deus em particular. E despeja o que está carregando por dentro. Então são orações, são desabafos também, são perguntas. São momentos de uma intimidade tão honesta com Deus que poucos textos de toda a Bíblia chegam perto em termos assim de abertura do coração. A primeira confissão está no capítulo 11. Quando Jeremias descobre que havia uma conspiração contra ele na própria cidade de Anatote, entre os seus vizinhos, entre as pessoas que o conheciam desde criança, que cresceram com ele, que conheciam a sua família, que sabiam o seu nome desde pequenininho. É, meus irmãos, as pessoas lá do seu vilarejo queriam matá-lo, para que ele parasse com isso de profetizar. E aí Jeremias chora diante de Deus. Pensa em quanto isso dói, né? Ser traído pelas pessoas da própria cidade de origem, pelos vizinhos de infância, pelos que conhecem a sua família. A traição de pessoas estranhas, ela machuca, mas a traição de quem você conhece, de quem cresceu com você, essa corta fundo demais. Jeremias não fingiu que não doía e ele foi a Deus com dor. A segunda grande confissão está no capítulo 12. Jeremias faz uma pergunta que todo ser humano já fez em algum momento da vida. Vou ler para você, está no versículo 1. Tu és justo, ó Senhor, para que eu arga contigo. No entanto, quero falar contigo sobre a tua justiça. Por que prepara o caminho dos ímpios? Por que vivem em paz todos os que procedem traiçoeiramente? Olha a pergunta de Jeremias. Por que os maus prosperam e os justos sofrem? Pois é, todo mundo já fez essa pergunta, né? Por que quem faz o bem passa por tanto e quem faz o mal parece não pagar nenhum preço? Por que Jeremias estava sendo perseguido enquanto os falsos

pé te cansas? Como poderás competir com cavalos? Se na terra de paz te sentes seguro, que farás nos açudes do Jordão? Rafael, não entendi. O que Deus quis dizer com isso? Ora, veja bem, Deus está dizendo, Jeremias, você está reclamando das dificuldades pequenas. Você está olhando para o que está ao redor agora e achando que é demais. Mas o que vem pela frente é muito maior do que isso. Você precisa ficar mais forte. Às vezes, meus irmãos, Deus não responde a nossa pergunta assim com uma explicação que vai satisfazer a nossa cabeça. Não. Ele responde, a maioria das vezes, com um chamado que cresce o coração. A terceira confissão está no capítulo 15. Aqui no capítulo 15, Jeremias já está no limite. No limite total. E ele diz, ai de mim, minha mãe, porque me geraste homem de contenda e de discórdia para com toda a terra. Eu não empresto nem tomo emprestado e todos me amaldiçoam. Jeremias aqui está questionando até o próprio nascimento, né? Está se perguntando se valeu a pena ter vindo aqui ao mundo. Se o chamado que recebeu valeu o preço, né, que ele está pagando. Se ele faria tudo isso de novo, se pudesse escolher. E Deus responde. Deus responde com uma profecia, com uma promessa, na verdade. Uma promessa e com uma exigência ao mesmo tempo. Vamos lá na Bíblia, capítulo 15, versículo 19. Se te arrependeres, eu te restaurarei, e diante de mim permanecerás. Se separares o precioso do vil, serás como minha boca. Não entendi de novo, Rafael. O que Deus quis dizer? Separar o precioso do vil? Separar o que é de Deus do que é só cansaço humano. Medo humano. Jeremias ali estava misturando a dor real com a fé real. As duas estavam se confundindo dentro dele a ponto de ele não conseguir mais distinguir qual era qual. Então Deus o chama de volta. Para lembrar o que é verdadeiro no meio do que é sentimento passageiro. A quarta confissão está no capítulo 17. Jeremias agora, ele ora pedindo a Deus que apareça, que haja, que se manifeste de alguma forma visível diante dos seus perseguidores. Não é um pedido de vingança, não. É um pedido de justiça, de alguém que esteja ali esperando, né? Que está esperando há muito tempo, que não vê nada acontecer. É o pedido de alguém que continua fiel e que precisa ver que a fidelidade tem valor para Deus. E a quinta confissão, essa inclusive a gente já até falou dela semana passada, né? É aquela oração, depois de Jeremias ser preso, ele foi preso, espancado, aquela oração que começa com um grito, né? Com acusação direta, com a reclamação mais honesta possível e termina com confiança no Deus que está junto como guerreiro poderoso. Bom, e o que todas essas confissões têm em comum? O que tem em comum é que Jeremias não fingia com Deus. Ele não chegava à presença de Deus com palavras bonitas, de liturgia, enquanto estava lá destruído por dentro. Não, ele chegava mesmo destruído e despejava tudo. Falava tudo para Deus, da raiva, do cansaço, da incompreensão, da sensação de injustiça.

0: a pergunta que não tinha resposta. E no final ali de cada confissão, né, mesmo sem ele ter a resposta completa para todas as perguntas, mesmo sem a situação tendo melhorado, havia ali um retorno à confiança. Porque ele sabia que Deus estava lá e não havia ido embora. Olha que ensinamento poderoso, né? Isso me ensina algo muito importante que eu quero passar para vocês também. Olha que ensinamento poderoso, né? Nós aprendemos hoje. Olha, meus irmãos, a oração. A oração não precisa ser bonita. Não precisa ter as palavras certas, na ordem certa, com o fundo musical certo. Não. Não precisa começar com louvor se o coração está ali no chão. Pode começar pela dor, pode começar pela raiva honesta, pode começar pelo choro, pode começar pela pergunta que você tem vergonha de fazer, né? Porque Deus não tem medo da nossa honestidade. Deus não foge do nosso coração que está bagunçado. Aliás, ele prefere a nossa bagunça honesta do que uma perfeição, entre aspas, fingida. O que Deus não quer é aquela oração de aparência. A oração de quem está com raiva, mas finge que está em paz. A oração de quem está cheio de dúvida, mas finge que está ali cheio de certeza. A oração que é mais para impressionar quem está ouvindo do que para alcançar o coração de Deus. Essa Deus não precisa. Jeremias, inclusive, nunca rezou assim. E há algo mais, né? As confissões de Jeremias também nos ensinam que ter perguntas sem resposta não é o fim da fé. Jeremias fez perguntas difíceis a Deus e ele não recebeu uma resposta completa para todas elas. Mas ele continuou. Continuou obedecendo, continuou pregando, continuou fiel ao chamado. Então, se você está passando aí por um momento difícil agora, se há uma pergunta que você está carregando aí há tempo, e que ainda não tem resposta, que há uma dor aí que você ainda não trouxe para Deus, o livro de Jeremias nos ensina, né? Vai lá, fala tudo. Deus ouve o coração honesto. E tem algo mais que vale destacar aqui sobre as confissões de Jeremias. Sobre a forma como elas terminam. Vejam, cada vez que Jeremias chega ali no fundo de uma confissão, depois de ter colocado tudo para fora, algo acontece. Ele se lembra que Deus chamou, lembra que Deus prometeu estar junto dele, lembra que a palavra de Deus é mais firme do que o sentimento ali do momento. Olha que lição poderosa também. Isso é uma lição de como orar nos momentos difíceis. Você pode entrar na oração destruído, pode entrar com raiva, com dúvida, com o coração no chão, mas enquanto você estiver orando, enquanto você estiver ali na presença de Deus, algo vai acontecer. Jeremias nunca saiu de uma confissão exatamente do mesmo jeito que entrou. Bom, amanhã a gente vai ao lado de Jeremias, que menos aparece. Baruque, o escriba fiel que ficou do lado até o fim e para quem Deus reservou um capítulo inteiro de palavra pessoal. Amanhã não perca, meus irmãos, vamos falar de Baruque. Até amanhã, se Deus quiser.
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2: Rádio Barroso Mix informa a hora certa.
0: Meus irmãos e minhas irmãs, os ponteiros apontam para o infinito. Meio-dia. Salve Maria.

Maria Santíssima, que em vossa imagem milagrosa de Aparecida espalhais inúmeros benefícios sobre o Brasil. Eu, embora indigno de pertencer ao número dos vossos servos, mas desejando participar dos benefícios da vossa misericórdia, prostrado a vossos pés, consagro-vos o entendimento, para que sempre pense no amor que mereceis. Consagro-vos a língua, para que sempre vos louve e propague a vossa devoção. Consagro-vos o coração, para que depois de Deus vos ame sobre todas as coisas. Recebei-nos, ó Rainha incomparável, no ditoso número dos vossos servos. Acolhei-nos debaixo da vossa proteção. Socorrei-nos em nossas necessidades espirituais e temporais, e sobretudo na hora da nossa morte. Abençoai-nos, ó Mãe Celestial, e com vossa poderosa intercessão, fortalecei-nos em nossa fraqueza, a fim de que, servindo-vos fielmente nesta vida, possamos louvar-vos, amar-vos e render-vos graças no céu. Por toda a eternidade, assim seja.

0: pela intercessão de Nossa Senhora Aparecida, Rainha e Padroeira do Brasil, a bênção de Deus Onipotente, Pai, Filho e Espírito Santo, desça sobre vós e permaneça sempre. Amém.
1: Pelo sinal da Santa Cruz, livrai-nos Deus nosso Senhor dos nossos inimigos. Em nome do Pai, do Filho e do Espírito Santo. Amém.
2: Oferecimento. Divino Jesus, nós vos oferecemos este texto que vamos rezar, contemplando os mistérios de nossa redenção. Concedei-nos, pela intercessão de Maria, vossa Mãe Santíssima, a quem nos dirigimos, as virtudes necessárias para bem rezá-lo e a graça de ganhar as indulgências anexas a esta santa devoção. Creio em Deus Pai,
1: Todo-Poderoso, Criador do céu e da terra, e em Jesus Cristo, seu único Filho, nosso Senhor, que foi concebido pelo poder do Espírito Santo, nasceu da Virgem Maria, padeceu sob Pôncio Pilatos, foi crucificado, morto e sepultado, desceu à mansão dos mortos, ressuscitou ao terceiro dia, subiu aos céus, está sentado à direita de Deus Pai Todo-Poderoso, donde há de vir julgar os vivos e os mortos. Creio no Espírito Santo, na Santa Igreja Católica, na comunhão dos santos, na remissão dos pecados, na ressurreição da carne, na vida eterna. Amém.
2: Pai nosso que estais no céu, santificado seja o vosso nome. Venha a nós o vosso reino, seja feita a vossa vontade, assim na terra como no céu.
3: O pão nosso de cada dia nos dai hoje, perdoai as nossas ofensas, assim como nós perdoamos a quem nos tem ofendido. E não nos deixeis cair em tentação, mas livrai-nos do mal. Amém.
2: Ave Maria, cheia de graça, o Senhor é convosco. Bendita sois vós entre as mulheres, e bendito é o fruto do vosso ventre, Jesus.
3: Santa Maria, Mãe de Deus, rogai por nós, pecadores, agora e na hora de nossa morte. Amém.
2: Ave Maria, cheia de graça, o Senhor é convosco. Bendita sois vós entre as mulheres, e bendito é o fruto do vosso ventre, Jesus.
3: Santa Maria, Mãe de Deus, rogai por nós, pecadores, agora e na hora de nossa morte. Amém.
2: Ave Maria, cheia de graça, o Senhor é convosco. Bendita sois vós entre as mulheres, e bendito é o fruto do vosso ventre, Jesus.
3: Santa Maria, Mãe de Deus, rogai por nós, pecadores, agora e na hora de nossa morte. Amém.
2: Glória ao Pai, ao Filho e ao Espírito Santo.
3: Como era no princípio, agora e sempre. Amém.
2: Ó Maria concebida sem pecado,
3: rogai por nós que recorremos a vós.
2: Ó meu Jesus, perdoai-nos, livrai-nos do fogo do inferno, levai as almas todas para o céu e socorrei principalmente as que mais precisarem.
4: No primeiro mistério, contemplamos a gloriosa ressurreição de nosso Senhor Jesus Cristo. O Senhor venceu a morte e nele somos também vencedores. Com ele ressuscitaremos e serão feitas novas todas as coisas. Que possamos levar essa vida nova a tantos que se encontram mortos pelo pecado.
2: Pai nosso que estais no céu, santificado seja o vosso nome. Venha a nós o vosso reino, seja feita a vossa vontade, assim na terra como no céu.
3: O pão nosso de cada dia nos dai hoje, perdoai as nossas ofensas, assim como nós perdoamos a quem nos tem ofendido. E não nos deixeis cair em tentação, mas livrai-nos do mal. Amém.
2: Ave Maria, cheia de graça, o Senhor é convosco. Bendita sois vós entre as mulheres, e bendito é o fruto do vosso ventre, Jesus.
3: Santa Maria, Mãe de Deus, rogai por nós, pecadores, agora e na hora de nossa morte. Amém.
2: Ave Maria, cheia de graça, o Senhor é convosco. Bendita sois vós entre as mulheres, e bendito é o fruto do vosso ventre, Jesus.
3: Santa Maria, Mãe de Deus, rogai por nós, pecadores, agora e na hora de nossa morte. Amém.
2: Ave Maria, cheia de graça, o Senhor é convosco. Bendita sois vós entre as mulheres, e bendito é o fruto do vosso ventre, Jesus.
3: Santa Maria, Mãe de Deus, rogai por nós, pecadores, agora e na hora de nossa morte. Amém.
2: Ave Maria, cheia de graça, o Senhor é convosco. Bendita sois vós entre as mulheres, e bendito é o fruto do vosso ventre, Jesus.
3: Santa Maria, Mãe de Deus, rogai por nós, pecadores, agora e na hora de nossa morte. Amém.
2: Ave Maria, cheia de graça, o Senhor é convosco. Bendita sois vós entre as mulheres, e bendito é o fruto do vosso ventre, Jesus.
3: Santa Maria, Mãe de Deus, rogai por nós, pecadores, agora e na hora de nossa morte. Amém.
2: Ave Maria, cheia de graça, o Senhor é convosco. Bendita sois vós entre as mulheres, e bendito é o fruto do vosso ventre, Jesus.
3: Santa Maria, Mãe de Deus, rogai por nós, pecadores, agora e na hora de nossa morte. Amém.
2: Ave Maria, cheia de graça, o Senhor é convosco. Bendita sois vós entre as mulheres, e bendito é o fruto do vosso ventre, Jesus.
3: Santa Maria, Mãe de Deus, rogai por nós, pecadores, agora e na hora de nossa morte. Amém.
2: Ave Maria, cheia de graça, o Senhor é convosco. Bendita sois vós entre as mulheres, e bendito é o fruto do vosso ventre, Jesus.
3: Santa Maria, Mãe de Deus, rogai por nós, pecadores, agora e na hora de nossa morte. Amém.
2: Ave Maria, cheia de graça, o Senhor é convosco. Bendita sois vós entre as mulheres, e bendito é o fruto do vosso ventre, Jesus.
3: Santa Maria, Mãe de Deus, rogai por nós, pecadores, agora e na hora de nossa morte. Amém.
2: Ave Maria, cheia de graça, o Senhor é convosco. Bendita sois vós entre as mulheres, e bendito é o fruto do vosso ventre, Jesus.
3: Santa Maria, Mãe de Deus, rogai por nós, pecadores, agora e na hora de nossa morte. Amém.
2: Glória ao Pai, ao Filho e ao Espírito Santo.
3: Como era no princípio, agora e sempre. Amém.
2: Ó Maria, concebida sem pecado,
3: rogai por nós que recorremos a vós.
2: Ó meu Jesus,
1: perdoai-nos, livrai-nos do fogo do inferno, levai as almas todas para o céu e socorrei principalmente as que mais precisarem.
4: No segundo mistério, contemplamos a gloriosa ascensão de nosso Senhor Jesus Cristo. Jesus sobe ao céu para que aqui na terra continuemos a sua obra, que façamos a sua palavra conhecida em todo o mundo.
2: Pai nosso que estais no céu, santificado seja o vosso nome, venha a nós o vosso reino, seja feita a vossa vontade, assim na terra como no céu.
3: O pão nosso de cada dia nos dai hoje, perdoai as nossas ofensas, assim como nós perdoamos a quem nos tem ofendido. E não nos deixeis cair em tentação, mas livrai-nos do mal. Amém.
2: Ave Maria, cheia de graça, o Senhor é convosco. Bendita sois vós entre as mulheres, e bendito é o fruto do vosso ventre, Jesus.
3: Santa Maria, Mãe de Deus, rogai por nós, pecadores, agora e na hora de nossa morte. Amém.
2: Ave Maria, cheia de graça, o Senhor é convosco. Bendita sois vós entre as mulheres, e bendito é o fruto do vosso ventre, Jesus.
3: Santa Maria, Mãe de Deus, rogai por nós, pecadores, agora e na hora de nossa morte. Amém.
2: Ave Maria, cheia de graça, o Senhor é convosco. Bendita sois vós entre as mulheres, bendito é o fruto do vosso ventre, Jesus.
3: Santa Maria, Mãe de Deus, rogai por nós, pecadores, agora e na hora de nossa morte. Amém.
2: Ave Maria, cheia de graça, o Senhor é convosco. Bendita sois vós entre as mulheres, e bendito é o fruto do vosso ventre, Jesus.
3: Santa Maria, Mãe de Deus, rogai por nós, pecadores, agora e na hora de nossa morte. Amém.
2: Ave Maria, cheia de graça, o Senhor é convosco. Bendita sois vós entre as mulheres, e bendito é o fruto do vosso ventre, Jesus.
3: Santa Maria, Mãe de Deus, rogai por nós, pecadores, agora e na hora de nossa morte. Amém.
2: Ave Maria, cheia de graça, o Senhor é convosco. Bendita sois vós entre as mulheres, e bendito é o fruto do vosso ventre, Jesus.
3: Santa Maria, Mãe de Deus, rogai por nós, pecadores, agora e na hora de nossa morte. Amém.
2: Ave Maria, cheia de graça, o Senhor é convosco. Bendita sois vós entre as mulheres, e bendito é o fruto do vosso ventre, Jesus.
3: Santa Maria, Mãe de Deus, rogai por nós, pecadores, agora e na hora de nossa morte. Amém.
2: Ave Maria, cheia de graça, o Senhor é convosco. Bendita sois vós entre as mulheres, e bendito é o fruto do vosso ventre, Jesus.
3: Santa Maria, Mãe de Deus, rogai por nós, pecadores, agora e na hora de nossa morte. Amém.
2: Ave Maria, cheia de graça, o Senhor é convosco. Bendita sois vós entre as mulheres, e bendito é o fruto do vosso ventre, Jesus.
3: Santa Maria, Mãe de Deus, rogai por nós, pecadores, agora e na hora de nossa morte. Amém.
2: Ave Maria, cheia de graça, o Senhor é convosco. Bendita sois vós entre as mulheres, e bendito é o fruto do vosso ventre, Jesus.
3: Santa Maria, Mãe de Deus, rogai por nós, pecadores, agora e na hora de nossa morte. Amém.
2: Glória ao Pai, ao Filho e ao Espírito Santo.
3: Como era no princípio, agora e sempre. Amém.
2: Ó Maria concebida sem pecado,
3: rogai por nós que recorremos a vós.
2: Ó meu Jesus, perdoai-nos, livrai-nos do fogo do inferno, levai as almas todas para o céu e socorrei principalmente as que mais precisarem.
4: No terceiro mistério contemplamos a vinda do Espírito Santo sobre os apóstolos e Nossa Senhora reunidos no cenáculo. O Espírito Santo veio sobre todos os que estavam reunidos no cenáculo e a igreja nasceu. Que possamos ser dóceis a esse mesmo Espírito para que ele habite em nós e sejamos verdadeiramente templo e morada do Santo Espírito.
2: Pai nosso que estais no céu, santificado seja o vosso nome, venha a nós o vosso reino, seja feita a vossa vontade, assim na terra como no céu.
3: O pão nosso de cada dia nos dai hoje, perdoai as nossas ofensas, assim como nós perdoamos a quem nos tem ofendido, e não nos deixeis cair em tentação, mas livrai-nos do mal. Amém.
2: Ave Maria, cheia de graça, o Senhor é convosco. Bendita sois vós entre as mulheres, e bendito é o fruto do vosso ventre, Jesus.
3: Santa Maria, Mãe de Deus, rogai por nós, pecadores, agora e na hora de nossa morte. Amém.
2: Ave Maria, cheia de graça, o Senhor é convosco. Bendita sois vós entre as mulheres, e bendito é o fruto do vosso ventre, Jesus.
3: Santa Maria, Mãe de Deus, rogai por nós, pecadores, agora e na hora de nossa morte. Amém.
2: Ave Maria, cheia de graça, o Senhor é convosco. Bendita sois vós entre as mulheres, e bendito é o fruto do vosso ventre, Jesus.
3: Santa Maria, Mãe de Deus, rogai por nós, pecadores, agora e na hora de nossa morte. Amém.
2: Ave Maria, cheia de graça, o Senhor é convosco. Bendita sois vós entre as mulheres, bendito é o fruto do vosso ventre, Jesus.
3: Santa Maria, Mãe de Deus, rogai por nós, pecadores, agora e na hora de nossa morte. Amém.
2: Ave Maria, cheia de graça, o Senhor é convosco. Bendita sois vós entre as mulheres, e bendito é o fruto do vosso ventre, Jesus.
3: Santa Maria, Mãe de Deus, rogai por nós, pecadores, agora e na hora de nossa morte. Amém.
2: Ave Maria, cheia de graça, o Senhor é convosco. Bendita sois vós entre as mulheres, e bendito é o fruto do vosso ventre, Jesus.
3: Santa Maria, Mãe de Deus, rogai por nós, pecadores, agora e na hora de nossa morte. Amém.
2: Ave Maria, cheia de graça, o Senhor é convosco. Bendita sois vós entre as mulheres, e bendito é o fruto do vosso ventre, Jesus.
3: Santa Maria, Mãe de Deus, rogai por nós, pecadores, agora e na hora de nossa morte. Amém.
2: Ave Maria, cheia de graça, o Senhor é convosco. Bendita sois vós entre as mulheres, e bendito é o fruto do vosso ventre, Jesus.
3: Santa Maria, Mãe de Deus, rogai por nós, pecadores, agora e na hora de nossa morte. Amém.
2: Ave Maria, cheia de graça, o Senhor é convosco. Bendita sois vós entre as mulheres, e bendito é o fruto do vosso ventre, Jesus.
3: Santa Maria, Mãe de Deus, rogai por nós, pecadores, agora e na hora de nossa morte. Amém.
2: Ave Maria, cheia de graça, o Senhor é convosco. Bendita sois vós entre as mulheres, e bendito é o fruto do vosso ventre, Jesus.
3: Santa Maria, Mãe de Deus, rogai por nós, pecadores, agora e na hora de nossa morte. Amém.
2: Glória ao Pai, ao Filho e ao Espírito Santo.
3: Como era no princípio, agora e sempre. Amém.
2: Ó Maria concebida sem pecado,
3: rogai por nós que recorremos a vós.
2: Ó meu Jesus,
1: perdoai-nos, livrai-nos do fogo do inferno, levai as almas todas para o céu e socorrei principalmente as que mais precisarem.
4: No quarto mistério contemplamos a ascensão de Nossa Senhora. Maria é levada para o céu de corpo e alma, é plenamente assumida por Deus. A ascensão de Maria é sinal daquilo que um dia vai acontecer com cada um de nós. Seremos também assumidos e levados para o céu por Deus.
2: Pai nosso que estais no céu, santificado seja o vosso nome, venha a nós o vosso reino, seja feita a vossa vontade, assim na terra como no céu.
3: O pão nosso de cada dia nos dai hoje, perdoai as nossas ofensas, assim como nós perdoamos a quem nos tem ofendido, e não nos deixeis cair em tentação, mas livrai-nos do mal. Amém.
2: Ave Maria, cheia de graça, o Senhor é convosco. Bendita sois vós entre as mulheres, e bendito é o fruto do vosso ventre, Jesus.
3: Santa Maria, Mãe de Deus, rogai por nós, pecadores, agora e na hora de nossa morte. Amém.
2: Ave Maria, cheia de graça, o Senhor é convosco. Bendita sois vós entre as mulheres, e bendito é o fruto do vosso ventre, Jesus.
3: Santa Maria, Mãe de Deus, rogai por nós, pecadores, agora e na hora de nossa morte. Amém.
2: Ave Maria, cheia de graça, o Senhor é convosco. Bendita sois vós entre as mulheres e bendito é o fruto do vosso ventre, Jesus.
3: Santa Maria, Mãe de Deus, rogai por nós, pecadores, agora e na hora de nossa morte. Amém.
2: Ave Maria, cheia de graça, o Senhor é convosco. Bendita sois vós entre as mulheres e bendito é o fruto do vosso ventre, Jesus.
3: Santa Maria, Mãe de Deus, rogai por nós, pecadores, agora e na hora de nossa morte. Amém.
2: Ave Maria, cheia de graça, o Senhor é convosco. Bendita sois vós entre as mulheres e bendito é o fruto do vosso ventre, Jesus.
3: Santa Maria, Mãe de Deus, rogai por nós, pecadores, agora e na hora de nossa morte. Amém.
2: Ave Maria, cheia de graça, o Senhor é convosco. Bendita sois vós entre as mulheres e bendito é o fruto do vosso ventre, Jesus.
3: Santa Maria, Mãe de Deus, rogai por nós, pecadores, agora e na hora de nossa morte. Amém.
2: Ave Maria, cheia de graça, o Senhor é convosco. Bendita sois vós entre as mulheres e bendito é o fruto do vosso ventre, Jesus.
3: Santa Maria, Mãe de Deus, rogai por nós, pecadores, agora e na hora de nossa morte. Amém.
2: Ave Maria, cheia de graça, o Senhor é convosco. Bendita sois vós entre as mulheres e bendito é o fruto do vosso ventre, Jesus.
3: Santa Maria, Mãe de Deus, rogai por nós, pecadores, agora e na hora de nossa morte. Amém.
2: Ave Maria, cheia de graça, o Senhor é convosco. Bendita sois vós entre as mulheres e bendito é o fruto do vosso ventre, Jesus.
3: Santa Maria, Mãe de Deus, rogai por nós, pecadores, agora e na hora de nossa morte. Amém.
2: Ave Maria, cheia de graça, o Senhor é convosco. Bendita sois vós entre as mulheres e bendito é o fruto do vosso ventre, Jesus.
3: Santa Maria, Mãe de Deus, rogai por nós, pecadores, agora e na hora de nossa morte. Amém.
2: Glória ao Pai, ao Filho e ao Espírito Santo.
3: Como era no princípio, agora e sempre. Amém.
2: Ó Maria concebida sem pecado,
3: rogai por nós que recorremos a vós.
2: Ó meu Jesus,
3: perdoai-nos, livrai-nos do fogo do inferno, levai as almas todas para o céu e socorrei principalmente as que mais precisarem. No quinto mistério contemplamos a coroação de Nossa Senhora. Maria é rainha porque é mãe do Rei Jesus. Maria é rainha do céu e da terra, por isso nós a coroamos. Que Nossa Senhora seja rainha de nossa vida e família.
2: Pai nosso que estais no céu, santificado seja o vosso nome. Venha a nós o vosso reino, seja feita a vossa vontade, assim na terra como no céu.
3: O pão nosso de cada dia nos dai hoje, perdoai as nossas ofensas, assim como nós perdoamos a quem nos tem ofendido. E não nos deixeis cair em tentação, mas livrai-nos do mal. Amém.
2: Ave Maria, cheia de graça, o Senhor é convosco. Bendita sois vós entre as mulheres, e bendito é o fruto do vosso ventre, Jesus.
3: Santa Maria, Mãe de Deus, rogai por nós, pecadores, agora e na hora de nossa morte. Amém.
2: Ave Maria, cheia de graça, o Senhor é convosco. Bendita sois vós entre as mulheres, e bendito é o fruto do vosso ventre, Jesus.
3: Santa Maria, Mãe de Deus, rogai por nós, pecadores, agora e na hora de nossa morte. Amém.
2: Ave Maria, cheia de graça, o Senhor é convosco. Bendita sois vós entre as mulheres e bendito é o fruto do vosso ventre, Jesus.
3: Santa Maria, Mãe de Deus, rogai por nós, pecadores, agora e na hora de nossa morte. Amém.
2: Ave Maria, cheia de graça, o Senhor é convosco. Bendita sois vós entre as mulheres e bendito é o fruto do vosso ventre, Jesus.
3: Santa Maria, Mãe de Deus, rogai por nós, pecadores, agora e na hora de nossa morte. Amém.
2: Ave Maria, cheia de graça, o Senhor é convosco. Bendita sois vós entre as mulheres e bendito é o fruto do vosso ventre, Jesus.
3: Santa Maria, Mãe de Deus, rogai por nós, pecadores, agora e na hora de nossa morte. Amém.
2: Ave Maria, cheia de graça, o Senhor é convosco. Bendita sois vós entre as mulheres e bendito é o fruto do vosso ventre, Jesus.
3: Santa Maria, Mãe de Deus, rogai por nós, pecadores, agora e na hora de nossa morte. Amém.
2: Ave Maria, cheia de graça, o Senhor é convosco. Bendita sois vós entre as mulheres e bendito é o fruto do vosso ventre, Jesus.
3: Santa Maria, Mãe de Deus, rogai por nós, pecadores, agora e na hora de nossa morte. Amém.
2: Ave Maria, cheia de graça, o Senhor é convosco. Bendita sois vós entre as mulheres e bendito é o fruto do vosso ventre, Jesus.
3: Santa Maria, Mãe de Deus, rogai por nós, pecadores, agora e na hora de nossa morte. Amém.
2: Ave Maria, cheia de graça, o Senhor é convosco. bendita sois vós entre as mulheres, e bendito é o fruto do vosso ventre, Jesus.
3: Santa Maria, Mãe de Deus, rogai por nós, pecadores, agora e na hora de nossa morte. Amém.
2: Ave Maria, cheia de graça, o Senhor é convosco. Bendita sois vós entre as mulheres, e bendito é o fruto do vosso ventre, Jesus.
3: Santa Maria, Mãe de Deus, rogai por nós, pecadores, agora e na hora de nossa morte. Amém.
2: Glória ao Pai, ao Filho e ao Espírito Santo.
3: Como era no princípio, agora e sempre. Amém.
2: Ó Maria concebida sem pecado,
3: rogai por nós que recorremos a vós.
2: Ó meu Jesus,
1: perdoai-nos, livrai-nos do fogo do inferno, levai as almas todas para o céu e socorrei principalmente as que mais precisarem.
2: Infinitas graças vos damos, soberana Rainha, pelos benefícios que todos os dias recebemos de vossas mãos liberais. Dignai-vos, agora e sempre, tomar-nos debaixo de vosso poderoso amparo, e para mais vos obrigar, vos saudamos como a Salve Rainha.
1: Salve Rainha, Mãe de Misericórdia, vida, doçura e esperança nossa salve, a vós brandamos, indignados filhos de Eva, a vós suspiramos, gemendo e chorando neste vale de lágrimas, eia, pois, advogada nossa, esses vossos olhos misericordiosos a vós volvei, e depois deste desterro, mostrai-nos, Jesus, bendito fruto do vosso ventre, ó clemente, ó piedosa, ó doce sempre Virgem Maria.
2: Rogai por nós, Santa Mãe de Deus,
3: para que sejamos dignos das promessas de Cristo. Amém.

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1: Amado povo de Deus, a liturgia de hoje é um convite a renovarmos nossa esperança na ressurreição e na vida eterna. Fundamento da fé cristã. Fazendo memória de São Carlos Luanga e companheiros mártires, jovens cristãos que permaneceram fiéis a Cristo, mesmo diante da perseguição e da morte. Assim como eles, também somos chamados a permanecer fiéis a Cristo em meio aos desafios do mundo. Certos de que nossa vida encontra plenitude no Senhor ressuscitado. Continuando esta quarta mariana no terceiro dia da novena pedindo, Nossa Senhora de Guadalupe, sede nossa intercessora nas causas urgentes, iniciemos nossa celebração cantando. Música.

0: seja nosso Senhor Jesus Cristo,
1: para sempre seja louvado.
0: Filhos e filhas, acolho a todos que aqui estão para a Quarta Mariana. Nós estamos em plena novena pedindo Nossa Senhora de Guadalupe,
1: sede nossa intercessora nas causas urgentes.
0: Nossa Senhora de Guadalupe,
1: sede nossa intercessora nas causas urgentes.
0: Saúdo quem nos visita. Quem está nos visitando, levante a mão. Uma salva de palmas, bem-vindos. E saúdo a você que está acompanhando pela TV Evangelizar, Rádio Evangelizar, aplicativos, YouTube, Padre Manzotti. Continuemos em nome do Pai, do Filho, do Espírito Santo.
1: Amém.
0: Que a graça, a paz de Deus que é nosso Pai, de Jesus Cristo com o Espírito Santo, esteja com todos vocês.
1: Bendito seja Deus que nos reuniu no amor de Cristo.
0: Para bem celebrarmos esta Eucaristia, nós somos chamados a olhar para o Deus da vida. Quando hoje a temática é a ressurreição, nosso Senhor coloca a eternidade com Deus. Vamos pedir a graça de sermos e vivermos de tal forma que mereçamos viver na vida com Cristo e a eternidade também. Peçamos perdão dos nossos pecados cantando.

0: cheio de misericórdia e compaixão, perdoe os nossos pecados e nos conduza à vida eterna.
1: Amém.
0: Oremos. Qual a sua intenção? Por intercessão de Nossa Senhora, quarta-feira, quarta mariana, coloco diante do Senhor todos aqueles que ligaram, diante do Senhor, 0800-410-6060, ainda é tempo, ou pelo WhatsApp 41-3221-6060, todos os associados, citando estes, fazemos lembrança de todos. Karine Almeida do Nascimento, Fortaleza, Ceará. Antônio Augusto Perpétuo, Belo Horizonte, Minas Gerais. Eva Maria Ribeiro da Silva, Pimenta do Bueno, Rondônia, pela recuperação da saúde de Patrícia Fascina. Em ação de graças pelo aniversário de Michele Souza, voluntário da Pastoral da Acolhida. Ó Deus, que fizestes do sangue dos mártires semente de novos cristãos, concedei benigno que o campo de vossa igreja, regado pelo sangue de São Carlos e seus companheiros, produza para vós sempre mais abundante colheita. Por nosso Senhor Jesus Cristo, vosso Filho, que é Deus, e convosco vive e reina na unidade do Espírito Santo, por todos os séculos dos séculos.
1: Amém. 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
2: Início da segunda carta de São Paulo a Timóteo. Paulo, apóstolo de Jesus Cristo pelo desígnio de Deus, referente à promessa de vida que temos em Cristo Jesus. A Timóteo, meu querido filho, graça, misericórdia e paz da parte de Deus Pai e de Cristo Jesus, nosso Senhor. Dou graças a Deus, a quem sirvo com a consciência pura, como aprendi dos meus antepassados, quando me lembro de ti, dia e noite, nas minhas orações. Por este motivo, exorto-te a reavivar a chama do dom de Deus, que recebeste pela imposição das minhas mãos. Pois Deus não nos deu um espírito de timidez, mas de fortaleza, de amor e sobriedade. Não te envergonhes do testemunho de nosso Senhor, nem de mim, seu prisioneiro, mas sofre comigo pelo Evangelho, fortificado pelo poder de Deus. Deus nos salvou e nos chamou com uma vocação santa, não devido às nossas obras, mas em virtude do seu desígnio e da sua graça, que nos foi dada em Cristo Jesus desde toda a eternidade. Essa graça foi revelada agora pela manifestação de nosso Salvador, Jesus Cristo. Ele não só destruiu a morte, como também fez brilhar a vida e a imortalidade por meio do Evangelho, do qual fui constituído anunciador, apóstolo e mestre. Esta é a causa pela qual estou sofrendo, mas não me envergonho, porque sei em quem coloquei a minha fé, e tenho a certeza de que Ele é capaz de guardar aquilo que me foi confiado até ao grande dia. Palavra do Senhor.
1: Graças a Deus. O responsório ao Salmo 122, que tem por antífona: Ó Senhor, para vós eu levanto meus olhos. Todos.
3: Ó Senhor, para vós eu levanto os meus olhos.
1: Salmodiemos.

Eu levanto os meus olhos para vós, que habitais nos altos céus. Como os olhos dos escravos estão fitos nas mãos do seu Senhor,

como os olhos das escravas estão fitos nas mãos de sua senhora, assim os nossos olhos no Senhor, até de nós ter piedade.

0: O Senhor esteja convosco.
1: Ele está no meio de nós.
0: Proclamação do Evangelho de Jesus Cristo, segundo Marcos.
1: Glória a vós, Senhor.
0: Naquele tempo, vieram ter com Jesus alguns saduceus, os quais afirmavam que não existe ressurreição, e lhe propuseram este caso: Mestre, Moisés deu-nos esta prescrição: se morrer o irmão de alguém e deixar a esposa sem filhos, o irmão desse homem deve casar-se com a viúva, a fim de garantir a descendência de seu irmão. Ora, havia 7 irmãos. O mais velho casou-se e morreu sem deixar descendência. O segundo casou-se com a viúva e morreu sem deixar descendência. E a mesma coisa aconteceu com o terceiro, e nenhum dos 7 deixou descendência. Por último, também morreu a mulher. Na ressurreição, quando eles ressuscitarem, de quem será ela a mulher? Porque os 7 se casaram com ela. Jesus respondeu: acaso vós não estáis enganados por não conhecerdes a Escritura nem o poder de Deus? Com efeito, quando os mortos ressuscitarem, os homens e as mulheres não se casarão, pois serão como anjos no céu. Quanto ao fato da ressurreição dos mortos, não lestes no livro de Moisés, na passagem da sarça ardente, como Deus lhe falou: sou o Deus de Abraão, o Deus de Isaque, o Deus de Jacó. Ora, ele não é o Deus dos mortos, mas de vivos. Vós estáis muito enganados. Palavra da salvação.
1: Glória a vós, Senhor.
0: Filhos amados, povo de Deus, nós estamos nesta quarta mariana e estamos pedindo: Nossa Senhora de Guadalupe, sede nossa intercessora nas causas urgentes. É o terceiro dia do novenário perpétuo em honra a Nossa Senhora de Guadalupe. Estamos a um dia de celebrarmos o feriado de Corpus Christi, a festa do corpo e sangue de Cristo, amanhã. Então, quero lembrar um título de Nossa Senhora, Nossa Senhora do Santíssimo Sacramento, porque, sem dúvida, devemos lembrar que Maria era profundamente eucarística. Maria recebeu a Eucaristia antes mesmo dela ser instituída. Como assim? Ora, quando o anjo lhe apareceu e disse: ave cheia de graça, o Senhor está contigo, pela ação do Espírito Santo ficarás grávida, e ela aceitou, e o Espírito Santo fez nela o Salvador, ela recebeu Jesus. Portanto, muito se diz Maria profundamente eucarística. Ela, a primeira custódia viva, o primeiro ostensório vivo, ou, se queremos lembrar da ladainha de Nossa Senhora, um dos títulos: a nova arca da aliança, porque Maria trouxe dentro de si nosso Senhor Jesus Cristo. Queridos irmãos e irmãs, portanto, fica o grande apelo já à Nossa Senhora do Santíssimo Sacramento, que possa abençoar, e já quero trazer, já o fiz no rádio, todas as paróquias, estou falando do mundo inteiro, não só de Curitiba, também aqui, de hoje para amanhã, o nosso santuário também está envolvido, a Associação Evangelizar é preciso também ter uma parte do tapete, mas no mundo inteiro, no Brasil, de modo particular, de hoje para amanhã, leigos, movimentos, pastorais, estão envolvidos em preparar os tapetes. E amanhã, na festa de Corpus Christi, a oportunidade que temos como católicos de professar a nossa fé pública, professar publicamente para o mundo que nós cremos na Eucaristia e cremos na presença real de Jesus durante e depois, quando terminada a missa, as hóstias são guardadas no sacrário. Portanto, é uma prece para que todas as pessoas que estiverem envolvidas durante esta tarde, outros na madrugada, para que se sintam abençoados, acolhidos por Nossa Senhora e de fato fazer aquilo que nós precisamos fazer: professar, testemunhar na vida, mas também amanhã, de forma pública, que Jesus está verdadeiramente corpo, sangue, alma, divindade na Eucaristia. Falo isso porque quero incentivar, como tenho feito todos os anos, não só Curitiba, amanhã 100 anos da Arquidiocese, o faremos na missa ao meio-dia aqui com o passeio, a passagem de Jesus. Aqui nós fazemos o tapete solidário. Depois, às 3 horas, teremos em frente à catedral. Mas incentivar todos os católicos, onde quer que esteja, nós sabemos que muitos acompanham esta missa pelo aplicativo da obra em outros países, Estados Unidos, Itália. Temos grupo das Santas Chagas muito forte em Madrid. Eu os encontrei agora em Portugal. Temos em Cabo Verde. Mas é uma questão de nós católicos nos empenharmos amanhã de professarmos publicamente nossa fé. Então, o primeiro apelo é que Nossa Senhora do Santíssimo Sacramento nos dê esta coragem, esta disposição. Segundo ponto, falemos do Evangelho. O Evangelho de hoje é uma casuística. No tempo de nosso Senhor Jesus Cristo, haviam 2 grandes partidos, partidos não políticos, mas também um pouco, mas eram mais religiosos, os fariseus e os saduceus. Os fariseus, eles já acreditavam, os fariseus já acreditavam que havia ressurreição, mas não no conceito que nós temos hoje, mas sim, havia vida após morte. Os saduceus, que são aqueles que vão conversar com Jesus hoje, eles não acreditavam na ressurreição. E eles sabiam que Jesus pregava a ressurreição. Jesus muitas vezes falou sobre a ressurreição, até por fim ele mesmo ser o ressuscitado. E os saduceus, mais uma vez, igual ontem, ontem foram com lábios doces e hipócritas, hoje eles foram com uma casuística, como nós chamamos. Eles criaram um caso para pegar Jesus em contradição. E é o seguinte: de fato, havia uma lei no Antigo Testamento que, se uma mulher casasse com um homem, não teve filho, e o homem morresse, os irmãos, o irmão, depois casaria para que continuasse a descendência do primeiro. E olha a que ponto que eles chegam. Para você perceber, quando a pessoa não quer a verdade, quando, também vale para nós. Quando nós não queremos enxergar a verdade, nós criamos obstáculos. Simples assim. Quando nós não queremos aceitar algo na nossa vida, nós dificultamos, até com os nossos raciocínios. Quando a verdade nos incomoda, nós tentamos distorcê-la. Então, na nossa vida já fica a pergunta: o que é que eu estou tentando não aceitar? Estou tentando me esquivar de algo ou de uma verdade que eu não quero enxergar em mim. Eu não quero enxergar

Se existe ressurreição, Jesus. Lá no céu, a quem pertence a mulher? Jesus responde de uma forma a mostrar a onipotência de Deus, e ele mesmo diz: vocês estão muito enganados porque não conhecem a Escritura. A ressurreição existe, tanto que quando Deus se apresentou, disse: eu sou o Deus de Abraão, Deus de Isaac e Deus de Jacó, Deus dos vivos e não dos mortos. Então, sobre a ressurreição, ela existe. Agora, como vai ser lá? Vocês estão querendo colocar critérios humanos para algo que na vida celestial não valerá. E sabemos disso. Por exemplo, tudo aqui na Terra nós vemos a partir de três critérios: tempo, espaço e forma. Isso é o princípio de Aristóteles, não é Jesus que falou, eu estou explicando. Senão, tudo para nós tem que ter uma forma: flor, quadrado, retângulo. Nós já criamos uma imagem. Tudo é dentro do espaço. Nós não conseguimos pensar algo fora do espaço. Tudo ocupa um espaço. Tanto que nós queremos colocar céu como um lugar, inferno como um lugar. Nós queremos, e nós temos essa visão equivocada: céu acima das nuvens, inferno embaixo, com fogo. Mas nós sabemos, e o catecismo da Igreja é muito claro, que céu, inferno não é um lugar, mas é um estado de vida pós-morte. O céu é um estar com pleno do amor de Deus, não é um lugar lá em cima. O céu existe, mas não é um lugar, é um estado de comunhão com Deus. O inferno existe, mas não é um lugar embaixo da terra, onde a nossa imaginação coloca, porque tem lavas e vulcões em erupção que vem fogo. Mas é um estado de ausência de Deus, onde a pessoa não consegue se sentir amada por Deus, não por condenação de Deus, mas porque a pessoa na vida inteira assim optou, e assim o fazendo, Deus respeita. Jesus sabe disso. Então ele diz: na vida pós-morte, na ressurreição, não vai ser necessária a procriação. Seremos como anjos. Ninguém pertence a ninguém. Respondendo ao caso concreto, a mulher não pertencerá a nenhum dos maridos, porque ninguém, nenhuma pessoa casada aqui, pertencerá à sua esposa, e sua esposa pertencerá ao seu marido. Jesus acabou de dizer isso. Sabemos pouco de como será. Sabemos que o corpo será glorioso, como que anjos. Jesus nos deu uma amostra de como será nosso corpo. Não seremos fantasmas. Por quê? Porque Jesus ressuscitado comeu do peixe. O fantasma não come. Mas ao mesmo tempo passou pela porta fechada. Então é um corpo glorioso. Nós vemos com muitos véus da nossa inteligência, da nossa racionalidade. Apenas temos indícios de como será. Mas um fato é: ninguém pertencerá a ninguém, mas a ressurreição existe. Ouso dizer, e muitos perguntam: padre, será que ninguém vai se reconhecer? A vida não será uma continuidade necessariamente daqui, mas aqueles que verdadeiramente amamos, nós reconheceremos.

0: aqueles que realmente nós amamos, não pertenceremos, nós reconheceremos. Há uma diferença. Para fechar, portanto, o evangelho de hoje, existe vida após morte. Jesus ressuscitou. Como será? Eu apresentei alguns indícios e no evangelho mesmo seremos como que anjos. Seremos de um corpo glorioso. Mas se esta é a verdade, qual a implicação desta verdade? Querer o céu. Se nós acreditamos que a morte não é o fim, então a nossa vida tem que ser um desejo contínuo, uma decisão contínua do céu. Não pense que teremos muitas surpresas, que a gente pensa no julgamento. Não. Nós aqui já começamos e praticamente podemos perceber que caminho nós tomamos. Eu quero o céu, e como tem aquela música, quero levar minha família para o céu. Mas não é só um pensar pós-morte, é o hoje, o ser discípulo hoje, o ser reto, honesto, caritativo, fazer o bem, buscar a santidade, a intimidade com Deus. Lembra como eu defini, segundo o catecismo, que é inferno? É a ausência amorosa de Deus, de uma vida que não quis Deus. Deus respeita tanto a liberdade do ser humano, que se na vida ele não quis Deus, ele respeita que no futuro também não o tenha. Por isso, é uma dádiva, é um presente ter a liberdade? É. O livre-arbítrio é um dos maiores presentes que Deus nos deu, mas é de grande responsabilidade. Porque é impressionante, quando nos convém, nós falamos, ah, eu tenho liberdade, eu quero a liberdade da minha vida. Quando nos convém. Agora, quando não convém, a culpa é de Deus. Nós seremos responsáveis no uso do nosso livre-arbítrio. Então, se o evangelho de hoje, Jesus deixa claríssimo, e Ele mesmo ressuscitou, que a nossa vida condiga a isso. A nossa devoção mariana, Nossa Senhora, nos faça ser filhos, de fato. É fácil dizer mãe, mas os filhos têm que parecer com a mãe, os filhos devem parecer com o pai. Então, se de fato Nossa Senhora é nossa mãe, que as nossas atitudes expressem isso. Mas eu quero ainda dizer uma palavra sobre a primeira leitura. E se me permite dar uma tarefa de casa. Todos têm celular. Se você, não sei se já baixou o aplicativo da obra Evangelizar, quem tem um celular? Faça isso. Nós não ganhamos nada. Pelo contrário, é um serviço graças à colaboração dos associados. É só você entrar no seu App Store, onde você baixa os aplicativos, e colocar Associação Evangelizar. Quem está em casa está vendo. Se quiser colocar aqui no vídeo aula da igreja também. Você baixa, é gratuito baixar e é gratuito manter. Qual a vantagem de você ter esse aplicativo? Porque você, em qualquer parte do Brasil e do mundo, e nessa viagem de peregrinação, quantas pessoas na Europa acompanham inclusive essa missa pelo aplicativo? Você assiste a televisão pelo aplicativo, você escuta o rádio pelo aplicativo, E tem algo que para mim é fascinante. Gosto muito de ver a televisão para... Não estou no ar, mas fico olhando se está certo ou está errado. Quando eu não celebro missa para ver se estão fazendo certinho. Ih, meu filho, pode ter certeza. Quem engorda o boi é o olho do dono. Isso eu faço mesmo. E critico também. Sabem disso. Mas é a liturgia diária. É gratuito. Se você olha, pega o aplicativo. Primeira leitura, Evangelho. Hoje eu rodeei para chegar no ponto. Eu queria que você lesse, fora da missa, mais uma vez a primeira leitura. Você vai ler tanta coisa. O tempo que você vai gastar no teu TikTok vendo fofoca alheia, o tempo que você vai ficar olhando as notícias, gaste para ler de novo a segunda leitura. Por quê? Vou lhe dar apenas um gostinho do quero mais. Paulo está preso em Roma. Sabe que é a última prisão, que dali ele não vai sair. Ali ele vai morrer e vai ser decapitado. Não podia ser crucificado porque era cidadão romano. Apelou a César. Nenhum romano era crucificado, só outras nacionalidades. E ele escreve esta carta maravilhosa que foi proclamada, que é o início da carta a Timóteo. Timóteo, que era bispo padre em Éfeso, que Paulo ordenou. Mas por que que eu quero dizer isto? Que Paulo diz assim: eu estou prestes a morrer. Eu sei que vocês estão passando por perseguições, Timóteo. E diga à comunidade, e diz a nós: não fujam das perseguições, não se intimidem diante das tentações, não tenham medo de nada. E tem uma frase que me chama muito a atenção, e aqui é o motivo pelo qual estou dando essa tarefa de casa hoje. Ao invés de ficar com vale a pena ver de novo pela quarta vez a novela, você vai ler a primeira leitura, que diz assim: por esse motivo, isso é forte, é lindo, escute, exorto-te, falando para Timóteo, mas está falando para cada um aqui, reaviva, faça reavivar a chama do dom de Deus. Olha que lindo. Eu estou meio assim, padre, a brasa está se apagando. Quem escutou no rádio hoje? Quem escutou hoje? Aquela senhora, não vou desfazer não, lá de Fortaleza. Mas pelo amor de Deus, gente, que cabeça. 20 anos, aí vai se envolver com um homem casado, destrói família. Ah, pelo amor de Deus, faça meu favor. Falei para ela, quem quiser escutar, escuta depois das 10 da noite. Aí a seguir cena dos próximos capítulos. Não sei se ela gostou muito não, mas é a verdade. Verdade tem que ser dita. Vai mexer com homem casado, mulher casada? Um pouco mais de vergonha, né? Estou apaixonado. Ninguém morre de paixão, não. Você coloca em risco a tua salvação. Vamos lá, voltamos. Exorto-te a reavivar a chama viva do dom de Deus. Escute agora, filho. Porque você, eu, que fica às vezes reclamando, que fica na timidez, que fica ali se vitimizando, Deus não deu para você, para mim, um espírito de timidez, mas deu um espírito de fortaleza. Seja forte, mulher. Mera irmã. Força, homem de Deus. Que fraqueza é essa? Olha o que Paulo disse: Deus não te deu um espírito de timidez. Se você quiser entender melhor, timidez de fraqueza, pernas bamba, vontade debilitada, refém dos seus impulsos. Não, Deus te deu o espírito da fortaleza. Cadê tua força? Deu espírito de amor. E terceiro, o espírito de sobriedade. Três coisas Deus nos deu. Olha o que Paulo diz. Primeiro, não te deu o espírito de timidez. Então não fuja. Não se esconda. Não se acovarde. Não se acovarde. Não se intimide. Jesus não se intimidou diante dos saduceus. Aceite e peça hoje. Eu preciso desses três dons: da fortaleza, do amor e da sobriedade. O que é sobriedade? Logo já pensa bebida. Sobriedade é exatamente a virtude que nos faz viver sóbrios, não enfeitiçados por nada, não engambelados por nada, não seduzidos por nada. Que Deus nos dê essa graça. Quero só, antes de levantarem, escute esse testemunho, mais do que este. Sandra, eu acho que é o nome da que assinou o livro Ouro. Cadê você, filha? Que você disse que queria dar esse testemunho. Vem cá. Pega o traz o microfone para mim. Vamos, filho. Você disse que era teu sonho dar um testemunho. Não combinamos que era hoje. Por favor, seu nome?
1: Meu nome é Sandra.
0: De onde você é?
1: Eu sou de Araucária.
0: Qual o seu testemunho?
1: Em 2022, eu descobri um CA de mama. Passei Natal e Ano Novo aguardando a biópsia. A biópsia saiu em janeiro de 2023. Lá começou a minha luta. Eu sempre fui católica, sempre, mas com muita fé. Então, me entreguei a Deus e passei por cirurgia, por quimioterapia. E assim, eu tive muita força, né? Escutando no rádio, as 24 horas de oração. O primeiro retiro de 2023, eu não consegui ir, mas eu tinha uma amiga que falou: em 2023 você vai estar comigo. E eu ia fazer a quimioterapia, eu colocava o fone de ouvido e ficava escutando aquela música: basta uma gota do teu sangue. E assim foi. Venci a quimioterapia. Em 2023, em 2024 foi meu primeiro retiro. E de lá para cá, 2024, 2025, estou no acompanhamento ainda, mas para a honra e glória de Jesus, eu estou curada, mas preciso ainda fazer esse acompanhamento, que hoje já fazem 3 anos.
0: Amém. Diga: eu, Sandra.
1: Eu, Sandra.
0: Sou o milagre de Jesus das Santas Chagas.
1: Sou o milagre de Jesus das Santas Chagas.
0: Graça recebida.
1: Graça recebida. Graça testemunhada. E obrigada, Padre Reginaldo, por levar a oração, por levar tudo isso de bom às nossas casas, para que nós nos fortaleça nos momentos que nós não podemos sair.
0: Amém.
1: E só temos a Deus, e isso é maravilhoso.
0: Tá vendo? Por que nós insistimos na TV evangelizar? Sim. Por que nós insistimos no rádio? Por que a gente fala tanto? E às vezes fico pedindo para manter a TV no ar.
1: Porque é muito importante.
0: Porque ela disse: tem horas que você não pode vir, como você estava enferma. Sim. Mas você acompanhava pela TV?
1: Sim.
0: Fala no microfone.
1: Sim, eu acompanhava pela TV a 24 horas de oração, o retiro, acompanhei todos os dias, escutava o Senhor no rádio, de madrugada, muitas vezes depois da quimio, eu não conseguia dormir, eu ficava na televisão.
0: Dá um abraço, que Deus abençoe, uma salva de palmas. Essa música, basta uma

0: Elevemos a Deus com confiança as nossas preces.
1: Ao final de cada prece, rezemos: por intercessão de Nossa Senhora de Guadalupe, atendei-nos, Senhor.
2: Por intercessão de Nossa Senhora de Guadalupe, atendei-nos, Senhor.
1: Fortalecei a Santa Igreja, para que anuncie o Evangelho com coragem e permaneça fiel à missão recebida do Senhor, nós vos pedimos.
2: Por intercessão de Nossa Senhora de Guadalupe, atendei-nos, Senhor.
1: Fazei com que o testemunho de São Carlos e companheiros mártires desperte nos jovens o amor a vós e inspire todos os fiéis a coragem no anúncio do Evangelho, nós vos pedimos.
2: Por intercessão de Nossa Senhora de Guadalupe, atendei-nos, Senhor.
1: Dai-nos a graça de, assim como Maria, vivermos na fidelidade, na esperança e na confiança plena nas vossas promessas, nós vos pedimos.
2: Por intercessão de Nossa Senhora de Guadalupe, atendei-nos, Senhor.
1: Conduzi para que todos os cristãos celebrem Corpus Christi com fé viva, profunda gratidão e sincera adoração, nós vos pedimos.
2: Por intercessão de Nossa Senhora de Guadalupe, atendei-nos, Senhor.
0: Ó gloriosa Mãe de Deus,
3: Nossa Senhora de Guadalupe, padroeira das Américas, tu és nossa Mãe compassiva, curai nossas penas, nossas misérias e dores. Acolhei-nos no aconchego do teu manto, escutai, Mãe, as nossas preces.
0: Qual a sua intenção hoje?

0: Amparai os doentes
1: e desempregados. Abençoai nossas casas e as nossas famílias. Protegei nossos filhos, livrando-os das maldades e dos perigos deste mundo. Guardai nossos lares, escondendo-os dos olhos dos maus. Que neles o nome de Deus seja sempre invocado com respeito e amor. Que os seus mandamentos sejam observados com fidelidade. Que vosso bendito nome, ó Mãe querida, seja sempre lembrado com muita devoção. Que a palavra de Deus seja sempre meditada e seguida todos os dias de nossa vida. Que a nossa obediência a teu Filho Jesus exale, tal qual rosa, um perfume de

0: Nossa Senhora de Guadalupe, envolvida pela nuvem luminosa, os raios de sol que o cercam mostram como estás intimamente unida ao sol da divindade e que de vós emana luz, graça e santidade.
1: Derramai sobre nós estes raios de luz, iluminai nossa inteligência, aquecei nossa vontade, para que saibamos lutar pelo reino de vosso Filho, luz do mundo e sol da justiça. Amém.
0: Atendei-nos, ó Pai, nós vo-lo pedimos por teu Filho no Espírito Santo. Amém.
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0: Bendito
2: de evangelização.
0: Seja, Senhor, Deus, cantemos.

0: Orai, irmãos e irmãs, para que esta nossa família, reunida em nome de Cristo, possa oferecer um sacrifício que seja aceito por Deus Pai Todo-Poderoso.
1: Receba o Senhor por tuas mãos este sacrifício, para a glória do seu nome, para o nosso bem e de toda a sua santa igreja.
0: Nós vos apresentamos, Senhor, estas oferendas que vos suplicamos humildemente, como destes aos vossos santos mártires a força de preferir a morte ao pecado. Assim fazei-nos inteiramente dedicados ao serviço do vosso altar. Por Cristo nosso Senhor.
2: Amém.
0: O Senhor esteja convosco.
1: Ele está no meio de nós.
0: Corações ao alto.
1: O nosso coração está em Deus.
0: Demos graças ao Senhor e nosso Deus.
1: É nosso dever e nossa salvação.
0: Na verdade, é digno e justo, é nosso dever e salvação dar-vos graças. Sempre em todo lugar, Senhor Pai Santo, Deus Eterno e Todo-Poderoso, e o sangue que os mártires derramaram à imitação de Cristo para a glória do vosso nome, manifestam a vossa maravilha. Assim transformais a fragilidade humana em força e os fracos dai coragem para o testemunho por Cristo Senhor nosso. Por isso, com as virtudes celestes, vos celebramos na terra louvando vossa majestade, dizendo a uma só voz:
1: Santo, Santo, Santo, Senhor Deus do Universo, o céu e a terra proclamam a vossa glória. Hosana nas alturas, bendito que vem em nome do Senhor. Hosana nas alturas.
0: Ó Pai, vós que sempre quisestes ficar muito perto de nós, vivendo conosco no Cristo, falando conosco por Ele, mandai vosso Espírito Santo, a fim de que nossas ofertas se mudem no corpo e no sangue de nosso Senhor Jesus Cristo.
1: Mandai vosso Espírito Santo.
0: Na noite em que ia ser entregue, ceando com seus apóstolos, Jesus tomou o pão em suas mãos, olhou para o céu, deu graças, partiu e entregou aos seus discípulos, dizendo: Tomai todos e comei. Isto é o meu corpo, que será entregue por vós.

0: mesmo modo, ao fim da ceia, ele tomou o cálice em suas mãos, deu graças novamente e entregou aos seus discípulos, dizendo: tomai todos e bebei. Este é o cálice do meu sangue, o sangue da nova e eterna aliança, que será derramado por vós e por todos para a remissão dos pecados. Fazei isto em memória de mim. Tudo isto é mistério da fé.
1: Toda vez que comemos deste pão, toda vez que bebemos deste vinho, recordamos a paixão de Jesus Cristo e ficamos esperando sua vinda.
0: Recordamos, ó Pai, nesse momento, a paixão de Jesus nosso Senhor. Sua ressurreição e ascensão, nós queremos a vós oferecer este pão que alimenta e que dá vida, este vinho que nos salva e da coragem.
1: Recebei, ó Senhor, a nossa oferta.
0: E enquanto recebermos pão e vinho, corpo e sangue dele oferecidos, o Espírito nos una num só corpo para sermos um só povo em seu amor. Protegei vossa igreja que caminha nas estradas do mundo rumo ao céu, cada dia renovando a esperança de chegar junto a vós na vossa paz.
1: Caminhamos na estrada de Jesus.
0: Dai ao vosso servo, o Papa Leão XIV, ser bem firme na fé e na caridade, e a Dom Peruso, que é bispo desta igreja, muita luz para guiar o vosso povo.
1: Lembrai-vos, ó Pai, da vossa igreja.
0: Esperamos entrar na vida eterna com Maria, Mãe de Deus e da igreja, os apóstolos e todos os que na vida souberam amar Cristo e seus irmãos.
1: Esperamos entrar na vida eterna.
0: Abri as portas da misericórdia aos que chamastes para outra vida, de modo particular hoje, Leonilda Calcanaia, sétimo dia, Alice da Silva, Ítalo Rocha, Michele Ribeiro, Pedro Candiota, Wellington Bezerra. Acolhei-os junto a vós, bem felizes, no reino que para todos preparastes.
1: A todos dai a luz que não se apaga.
0: E a todos nós aqui reunidos, que somos povo santo e pecador, dai-nos a graça de participar do vosso reino, que também é nosso. Por Cristo, com Cristo, em Cristo, a vós, Deus Pai Todo-Poderoso, na unidade do Espírito Santo, toda honra e toda glória por todos os séculos dos séculos.
1: Amém.
0: Com fé, confiança, rezemos juntos a oração que o Senhor nos ensinou.
1: Pai nosso, que estais nos céus, santificado seja o vosso nome. Venha a nós o vosso reino, seja feita a vossa vontade, assim na terra como no céu. O pão nosso de cada dia nos dai hoje, perdoai-nos as nossas ofensas, assim como nós perdoamos a quem nos tem ofendido. E não nos deixeis cair em tentação, mas livrai-nos do mal.
0: Livrai-nos de todos os males, ó Pai, dai-nos hoje a vossa paz. Ajudados pela vossa misericórdia, sejamos sempre livres do pecado e protegidos de todos os perigos, enquanto aguardamos a feliz esperança e a vinda do nosso Salvador Jesus Cristo.
1: Vosso é o reino, o poder e a glória para sempre.
0: Senhor Jesus Cristo, dissestes aos vossos apóstolos: eu vos deixo a paz, eu vos dou a minha paz. Não olheis os nossos pecados, mas a fé que anima a vossa igreja. Dai-lhe, segundo o vosso desejo, paz e unidade. Vós que sois Deus com o Pai e o Espírito Santo.
1: Amém.
0: Que a paz de Jesus esteja com todos vocês.
1: O amor de Cristo nos uniu. Cordeiro de Deus, que tirais o pecado do mundo, tende piedade de nós. Cordeiro de Deus, que tirais o pecado do mundo, tende piedade de nós. Cordeiro de Deus, que tirais o pecado do mundo, dai-nos a paz.
0: É sentido por demais pelo Senhor a morte dos seus santos, seus amigos. Eis o Cordeiro de Deus que tira o pecado do mundo.
1: Senhor, eu não sou digno de que entreis em minha morada, mas dizei uma palavra e serei salvo. Preparemos-nos para este encontro de amor com Jesus na Sagrada Eucaristia. Pedimos a gentileza que permaneçam em seus lugares, que os ministros extraordinários da Sagrada Comunhão
2: irão até vocês. Cantemos.

0: oremos. Participamos, Senhor, dos divinos mistérios, comemorando a vitória dos vossos santos mártires, os mesmos sacramentos que lhes deram a coragem para superar os tormentos, nos concedam em meio às adversidades a constância da fé na caridade. Por Cristo nosso Senhor.
1: Amém. Amém.
0: Queiram sentar, por gentileza. Amanhã nos encontramos aqui ao meio-dia. Não esqueçam de trazer cobertores, roupas, agasalhos, alimentos. Nós teremos a missa ao meio-dia com o tapete solidário. À tarde, nos encontramos a partir das 14h30 em frente à Catedral Basílica, na Praça Tiradentes. Teremos depois a Santa Missa dentro dos 100 anos da Arquidiocese Corpus Christi, presidida pelo Senhor Arcebispo, os auxiliares, também muitos padres estarão presentes, e depois seguimos em procissão pela Cândido de Abreu até o Centro Cívico, onde teremos a bênção. Também depois conduzirei um momento de evangelização pela música, e também irei gravar amanhã à noite uma música, um novo clipe. Padre, no santuário vai ter adoração às 19 horas? Sim, podem vir às 19 horas, aqui acontecerá a adoração ao Santíssimo Sacramento. Povo de Deus, amados filhos e filhas, também quero lembrar que estarei em Brasília, atenção Brasília e toda a região. Sábado agora estarei pregando um retiro na paróquia Imaculado Coração de Maria. 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Em Brasília, este final de semana, pontualmente no sábado, façam a sua inscrição. 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Lembro a todos que você encontra em todo o Brasil, e leia Inabalável. Alguém está lendo? Alguém já leu? Bom, né? Inclusive, estou fazendo um paralelo com a leitura de Jó. Quem está acompanhando a leitura de Jó? Misericórdia, como é que pode? Não, eu digo assim, que leitura forte, não é? Que leitura estupenda. Padre, eu perdi. Tem lá, ó, tem um recorte no site, no YouTube, a leitura orante toda de Jó. E muita gente resolveria muitas curas interiores se estudasse um pouquinho de Jó. E a leitura deste livro tem este propósito também, muita cura interior, de muita diversidade em relação a Deus. 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Nós precisamos de novos equipamentos, estamos precisando de guardar os arquivos da TV Evangelizar, que já não dá conta, é a nossa história. E isso a gente faz com essa campanha extra. Por favor, reaja. Se você acha importante, você escutou a Sandra falar aqui, que quando ela estava doente, ela ficava na TV Evangelizar. 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Não, nós não temos patrocínio, nós não somos uma TV comercial. Vocês sabem disso? 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Mas um fica esperando para o outro. 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Faz a diferença. 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Talvez na história eu vou ficar como o padre Pidão, mas vocês sabem que eu não peço por mim, eu peço por uma causa. 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Desculpe a sinceridade, torne-se o associado, meu Deus, ou a gente acredita ou não. Por isso que eu falei, a segunda leitura. Por que o senhor não passa nem óleo na cara para pedir? Porque eu não estou pedindo para mim? E Deus não me deu um espírito de timidez. Ele me deu um espírito de fortaleza. E nós vamos evangelizar até o fim. Porque evangelizar é...
1: preciso.
0: Bora para a bênção. Se é para bater palma, bata de vez. Não é para ameaçar e parar. Aê, para a obra, para a obra. Bênção dos objetos. Deus de misericórdia e de bondade, abençoai esses objetos que foram feitos para honrar vosso diletíssimo Filho, nosso Senhor Jesus Cristo. Que na terra tenhamos a intercessão e no futuro a glória eterna. Por Cristo, Senhor nosso.
1: Amém.
0: O Senhor esteja convosco.
1: Ele está no meio de nós.
0: Por intercessão de Nossa Senhora de Guadalupe, São Pio, nos méritos das Santas Chagas, abençoe-vos, Pai, Filho e Espírito Santo.
1: Amém.
0: Foi bom estar aqui?
1: Foi.
0: Espero você amanhã no Corpus Christi. Deus abençoe a todos.

Boa tarde, meus queridos ouvintes, amigos e amigas. Que alegria estar com vocês em mais uma tarde abençoada aqui na Rádio Barroso Mix. Hoje é quarta-feira, Mariana, agora 13 horas e 44 minutos e está começando mais um Sintonia da Fé comigo, Petrina do Carmo. Eu desejo que Deus abençoe você, sua casa, seu trabalho e toda sua família. Que esta tarde seja repleta de paz, alegria e muitas graças. E olha só, o nosso telefone e o WhatsApp já estão liberados para sua participação. Hoje eu quero ouvir você, quero tocar a sua música e mandar o seu recado para toda a nossa audiência. Mas não deixe para a última hora, viu? Mande seu pedido quanto antes para dar tempo de tocar o maior número possível de músicas durante o nosso programa. Então já pega o celular, envia sua mensagem para o WhatsApp da Rádio Barroso Mix, 32 99 77 4486. Estou aqui esperando a sua participação. Então aumenta o volume, porque está começando mais o Sintonia da Fé, com muita música, alegria e fé no coração.

0: Vamos aí começar com as nossas participações. A nossa amiga aqui, linda, Dorinha, mandou um áudio aqui pra gente.
1: Boa tarde, aqui é a Dorinha do Barrão. Coloca uma música bem bonita aí pra minha mãe Terezinha, pra Ivone, pra Lucinéia, enfermeira. Estamos aqui ligadinho em você, hein?
0: Obrigada, Dorinha, pela sua participação. Um abraço para você, sua mãe Terezinha, a Ivone e a enfermeira Lucinéia. Obrigada por estarem aí me ouvindo e gostando do programa. Eu já sei que é de lei, né, Dorinha? Você gosta muito das músicas com Caspian Ferraz. Então eu vou tocar para você, tá bom? Não Me Soltes, que toca muito lá no programa do Padre Marcelo Rossi, tá bom? Aumenta o volume.

Vamos aí com mais uma participação. A Cláudia, lá de Juiz de Fora, ela disse: boa tarde, uma ótima tarde pra você. Ela não perdeu tempo hoje, gente. Ontem eu fiquei devendo uma música pra ela, aí eu falei pra mandar mensagem mais cedo que eu ia tocar. Ela não perdeu tempo, mandou mensagem cedo. Obrigada, Cláudia, pela sua participação. Vou tocar uma música pra vocês, é Escrito por Deus, com Insanou, tá bom? Quem não mandou, corre aí, tá? No WhatsApp da rádio, tá aberto pra vocês. 32 9 9977 4486.

Agora a participação é da nossa amiga Ivone, lá de Tangará da Serra, Mato Grosso. Ela disse: boa tarde, Petrina. Que nesta quarta-feira somente a vontade de Deus prevaleça em nossas vidas e que chuvas de bênçãos e alegrias sejam derramadas sobre cada um de nós. Amém, amiga. Assim seja. E ela disse: toca uma música do Frei Zeca. Escolha uma aí, ok? Já te agradeço. Obrigada. Eu quem agradeço, Ivone. Minha linda, obrigada por estar aqui todo dia comigo, tá? Pedindo música. Ela faz umas artes bacanas aqui para poder mandar mensagem. Obrigada mesmo, tá? Escolhi a música A Casa é Sua, tá bom? Do Frei Zeca, vou tocar aqui para você agora. E assim como a Ivone fez o pedido musical, você também pode estar mandando sua mensagem, tá? O WhatsApp da rádio vai estar aberto até as próximo das 15 horas. Estaremos ao vivo até as 15. Então manda pra gente no 32 99 77 4486. Estou esperando a sua mensagem.

Agora, a Ana Francisca, ela mandou uma mensagem aqui para mim. Deus abençoe sempre vocês, Petrina. Amém, minha amiga. Deus abençoe todos nós, né? Dê muita paz, muito sucesso para todos nós aqui. E tem mais um ouvinte que mandou. A Jennifer, ela disse assim: boa tarde, Petrina. Paz e bem. Aqui é a Jennifer, filha do Gilberto e da Paola. Escutamos todos os dias a rádio e estamos gostando bastante do seu programa. Obrigada, minha linda. Ela continuou: estamos ouvindo eu, meu pai e minha mãe, e minha tia Milena, e minha prima Valéria. Um abraço para vocês, viu? Para você, Jennifer, para o seu pai, a sua mãe, a sua tia Milena e a sua prima Valéria. Obrigada por estar me ouvindo. E ela disse: queria ouvir a música Alterado, do Ministério. Eu não sei se vou pronunciar certo, tá, Jennifer? Depois, se eu pronunciar errado, você me fala. Ministério Sacrare. Acho que é Sacrare ou Sacraré. Deve ser Sacrare, porque não tem acento, né? Eu vou tocar para vocês agora, tá? Que bom que vocês estão gostando do meu programa. Espero que continue nos ouvindo aqui a programação da rádio, tá? Um abraço enorme para todos vocês. Agora, 14 horas e 5 minutos. Então, vamos tocar a música, o pedido da Jennifer, Alterado.

Agora quem vai participar com a gente é a Maria Cândida, lá de Marília, São Paulo. Ela disse: boa tarde, gostaria de ouvir a música Jovem, da banda Louvor e Glória. Obrigada. Eu quem agradeço, Maria. Obrigada pela sua participação. Eu acho que é a primeira vez também que você está participando aqui do meu programa, né? Que bom que você apareceu aqui. Espero que continue me ouvindo e participando do meu programa. Vou tocar aqui para você. Eu acho que é essa música mesmo, tá? Que eu tô olhando aqui. Eu não tenho certeza, mas acredito que seja, tá? Vou tocar para vocês agora a música Jovem, banda Louvor e Glória. Aumenta o som.

0: Uma boa tarde para você que acompanha o meu programa Sintonia da Fé, comigo, Petrina do Carmo. Muito obrigada pela sua companhia, por estar me ouvindo aí do outro lado do rádio. Agora, a nossa próxima participação é da Ivonês Gotardo, lá do Paraguai. Temos uma ouvinte do exterior hoje, né? Ela disse: olá, Petrina, boa tarde, sempre estou ligada, apenas sem tempo de mandar mensagem. Gostaria de ouvir a música Pegadas na Areia. Sou Ivonês Gotardo, aqui do Paraguai. Obrigada, minha linda, pela sua participação. Que bom que você está sempre me ouvindo, mesmo que não consiga mandar mensagem, o que vale é a intenção, né? Obrigada, viu, pelo seu pedido, e vou tocar para você agora. Assim como ela também mandou mensagem, você tem um tempinho para mandar ainda para a gente, tá? Manda aí no WhatsApp da rádio, 32999774486. Estou esperando aí a sua mensagem.
1: Como é bom, meus amigos, meus irmãos e minhas irmãs, ter a certeza e viver da certeza de que Deus nos toma em seus braços nas horas mais difíceis da nossa vida. Acredite nisso, meu irmão. Acredite nisso, minha irmã. Não duvide nunca do amor de Deus por você.

0: Agora a nossa próxima participação é do nosso amigo Alailton Ferreira, lá de Maceió, Alagoas, e ele mandou um áudio aqui pra gente.
1: Petrina, minha irmã, paz de Cristo e amor de Maria, tudo bem? Petrina, hoje quarta-feira, nossa quarta-feira mariana. Se possível, eu queria ouvir e oferecer a todos que estão na escuta a primeira que comungou com toca de Assis, tá certo? Que tenhamos um restinho de quarta-feira abençoado, que amanhã o nosso feriado de Corpus Christi seja protegido por nosso Senhor Jesus Cristo e fica com Deus e até sexta-feira, se Deus assim permitir, tá certo, minha amiga? Um abraço.
0: Amém, Alailton, assim seja, né? Muito bem lembrado, nosso feriado amanhã de Corpus Christi. Amanhã já estarei cedo na igreja com meu compromisso, né? Eu canto no coral aqui da minha paróquia. Se Deus quiser, amanhã cedo já estou na missa. E pode deixar, vou tocar aqui pra você. Você tava sumido, né, Alailton? Que bom que você apareceu aí de novo pedindo música. Fico muito feliz, tá? Vou tocar sua música aqui agora, então. Pedido do Alailton pra todos vocês. A primeira que comungou com toca de Assis.

olhar a brancura da hóstia consagrada, lembramos, sem dúvida alguma, o teu leite materno que gerou, que deu vida ao Verbo de Deus. Ensina-nos a adorar o teu Filho em cada tabernáculo, em cada missa, em cada comunhão que realizamos. Mãe, nós te amamos. 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
1: Vamos aqui com mais uma participação, a nossa querida ouvinte lá de Aracaju, acho que é a mãe do Samuel. Amiga, o Rafa salvou o seu contato aqui com o nome do Samuel. Depois você fala seu nome aqui, que eu esqueci. O Rafa até já me falou seu nome, mas eu esqueci. E aí, gente, ela mandou o áudio aqui para nós.
2: Boa tarde, Petrina. Tô gostando de ver. Tá muito bonito. É, eu gostaria de ouvir uma música de Padre Zezinho, qualquer um de Padre Zezinho. E você está muito bem. Eu, às vezes, eu não ligo, mas eu estou ouvindo. Que Deus te abençoe, continue assim.
1: Obrigada, minha amiga. Que bom que você está sempre ligada aí, ouvindo o meu programa, que está gostando, viu? Um abraço enorme para você. É, e nossa querida ouvinte lá de Aracaju. Aracaju, uma capital linda. Amei quando eu fui aí conhecer. Maravilhosa. Então, vamos tocar a música que você pediu aqui do Padre Zezinho. Você falou para eu escolher. Eu vou colocar a Maria de Nazaré, tá bom? Agora para vocês, com o Padre Zezinho. Aumenta o volume aí.

Agora, 14 horas e 31 minutos. Tô gostando de ver aqui as participações de vocês no WhatsApp, hein? Tem várias mensagens aqui. Que bom que vocês estão participando comigo. E agora é a vez da querida Joyce. Ela disse assim: oi, boa tarde, Petrina. Aqui é a Joyce, participando pela terceira vez do seu programa. Tá sendo uma bênção na minha vida. Espero que você esteja bem. Estou bem, amiga, graças a Deus. Quero pedir a música Sou Vitorioso pelo Sangue de Jesus. Gostei muito dela, pois eu me vejo como uma formiguinha de Jesus. Ofereço a todos que gostam muito. Ah, Petrina, eu queria que você pudesse enviar aquela oração da manhã para mim, do programa, né, da manhã com o Rafa, que o Rafa passou hoje. Eu tenho uma pessoa especial que acho que ia gostar de ouvir aquela mensagem. Boa tarde com Jesus. Obrigada, Joyce. Que ótimo que você está gostando aí do programa, né? Está acompanhando toda a nossa programação na Barroso Mix. Nós agradecemos por você estar aqui com a gente, tá? Vou colocar sua música e depois eu vou enviar a oração para você, tá bom? Você aguarda só um pouquinho que daqui a pouco eu te envio. Vamos tocar agora, então. Eu sou vitorioso pelo sangue de Jesus, com o Flávio.

E vamos lá de mais participações. Agora é a vez do Ailson, lá de Guarapuava, Paraná. Ele disse: boa tarde, Petrina. Tudo bem com você? Tudo bem, meu amigo. Parabéns pelo seu programa. Vem acompanhando desde quando você iniciou o seu programa na rádio. Está um excelente programa. Faça o favor, se for possível, de tocar a música Mais Maria e Mais Jesus com Flávio Vitor Júnior. Um grande abraço. Abraço para você, Ailson, participando aqui a primeira vez no meu programa. Obrigada pelos elogios e espero que faça mais pedidos aqui, tá bom? Será um grande prazer te atender. E é claro, vou tocar a sua música agora. É Mais Maria e Mais Jesus com Flávio Vitor Júnior.

o programa passando rapidinho, agora 14 horas 44 minutos, passa muito rápido, né, pessoal? Tudo que é bom dura pouco, mas a gente aproveita bastante, né? E vocês aqui participando deixa essa tarde mais feliz. Agora a participação é da Giciane, lá de Itapiraí, em Pernambuco. Ela disse: boa tarde, Petrina, eu sempre estou ligadinha, toca qualquer uma. De colo de Deus, um abraço, você está cada dia melhor. Obrigada, minha linda, pelo elogio. Que bom que você está sempre ouvindo a rádio. Como eu falei para vocês, acho que foi na segunda-feira, que junho é meu mês, né? Mês do meu aniversário. E você pediu para eu escolher uma música aqui de colo de Deus, eu vou colocar a música Pedro, porque o meu nome é derivado de Pedro, né? Nasci no dia de São Pedro, São Paulo, então eu escolhi essa música, já que você pediu para eu escolher. Tá bom, amiga? Um grande abraço para você e obrigada pela sua participação.

Continuando com as nossas participações, a Sandra, ela mandou para mim aqui: boa tarde, eu me chamo Sandra e moro aqui no Bravo de Serra Preta, Bahia. Tô aqui ouvindo essas músicas lindas. Oi, Sandra, um abraço enorme para você. Que bom que tá curtindo aí o nosso programa. Paz e bem para você, tenha uma excelente tarde. Obrigada pela mensagem. E a Edilene, lá de Princesa Isabel, Paraíba, ela mandou aqui: boa tarde, gostaria de ouvir a música do padre Fábio de Melo, Nas Asas do Senhor. Claro, minha amiga, eu vou tocar para você aqui agora, tá bom? Um beijo para você, para sua família. Tenha um excelente dia, tá? Abençoado. Vou tocar para vocês aqui agora, Nas Asas do Senhor, com o padre Fábio de Melo.

0: É, pessoal, nosso programa já está chegando ao fim, né? Passou rápido. É, vou ler aqui para vocês a mensagem da Raquel, lá de Salto, São Paulo. Ela disse: Boa tarde, nossa radialista querida. Se der tempo, pode tocar pela manhã, te buscarei com o Fernandinho? Obrigada, querida. Eu quem agradeço, Raquel. Vou tocar aqui para você daqui a pouquinho. O Nelson, eu vou ficar te devendo a música, tá, Nelson? A Raquel mandou um pouquinho antes de você a mensagem, mas eu vou tocar aqui o seu áudio, porque você manda, sempre quando você faz seu pedido, você manda para várias pessoas, né? Então eu vou colocar o seu áudio aqui, tá bom?
1: Mata Petrina, pro meu pai se virem pra me mandar os inéditos pra Marconi e pra professor Joca, pra Luan, pra sua coisa Brasil, pra Diamar, pra Selma e pra Coim, pra Recina e pra Maísa, minha sobrinha Maísa, e pra Tetel e pra Marquinho, vaqueiro Marquinho. Timicia e Afonso Taveira para mim, uma Caldrete e Adinaldo.
0: Obrigada, Nelson, pela sua participação. Eu vou oferecer a música que a Raquel mandou, tá? Para você, para os seus familiares, para a galera aí que você mandou um alô no seu áudio. Obrigada, tá? Hoje eu fico te devendo, mas é só hoje, tá bom? É, então, um abraço também para você, tá, Raquel, que você fez o pedido aqui. Muito obrigada. Vou me despedindo de vocês, né? Até então, amanhã terá programa. Se tiver alguma mudança, o Rafa avisa vocês de manhã no programa dele. Mas até então, estarei aqui amanhã, tá, pessoal? Agradeço de coração a vocês que participaram hoje, que estão ouvindo a rádio, por todas as mensagens de carinho, de pedido musical. Vocês que fazem esse programa, tá? Muito obrigada a todos. Vamos tocar a última música, que é do Fernandinho. Pela manhã te buscarei. Tchau, tchau, pessoal. Até mais.

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2: 14:59.
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4: Na presença das Santas Chagas de Jesus, convido você e sua família para este momento abençoado na nossa programação. Vamos juntos colocar nas Santas Chagas de Jesus o nosso pedido de oração, a nossa intenção. Prepare o seu ambiente de oração com as fotos, as roupas de família e, de modo particular, lembrando dos enfermos. Traga os nomes por quem vamos interceder e pedir cura e libertação de todos os sofrimentos e dores.
5: Por tuas chagas,
6: amado povo de Deus, você que me acompanha por tantas emissoras de rádio, é quarta-feira. Com o auxílio de Nossa Senhora, como esteve no cenáculo intercedendo com os apóstolos, Maria está conosco e nos ajuda a rezar e contemplar as santas chagas de nosso Senhor Jesus Cristo na sua redenção. Em nome do Pai e do Filho e do Espírito Santo. Amém. Creio em Deus Pai Todo-Poderoso, Criador do céu e da terra, e em Jesus Cristo, seu único Filho, nosso Senhor, que foi concebido pelo poder do Espírito Santo, nasceu da Virgem Maria, padeceu sob Pôncio Pilatos, foi crucificado, morto e sepultado, desceu à mansão dos mortos, ressuscitou ao terceiro dia, subiu aos céus, está sentado à direita de Deus Pai Todo-Poderoso, de onde há de vir julgar os vivos e os mortos. Creio no Espírito Santo, na Santa Igreja Católica, na comunhão dos santos, na remissão dos pecados, na ressurreição da carne, na vida eterna. Amém. Ó Jesus, Divino Redentor, tende misericórdia de nós e do mundo inteiro. Deus Santo, Deus Forte, Deus Imortal, tende piedade de nós e do mundo inteiro. Graça, misericórdia, meu Jesus, nos perigos presentes, cobri-nos com vosso preciosíssimo sangue. Pai Eterno, tende misericórdia de nós, pelo sangue de Jesus Cristo, vosso Filho unigênito. Tende misericórdia de nós, vos suplicamos. Amém. Neste primeiro mistério do Terço das Santas Chagas, contemplamos Jesus ressuscitado aparece a Maria Madalena. Como fruto desta dezena, vamos pedir por todos os desempregados que não percam o ânimo e que consigam bater na porta certa, inspirados pelo Espírito Santo. Rezemos. Eterno Pai, eu vos ofereço as santas chagas de nosso Senhor Jesus Cristo para curar as de nossas almas.
4: Meu Jesus, perdão e misericórdia.
7: Pelos méritos de vossas santas chagas.
4: Meu Jesus, perdão e misericórdia.
7: Pelos méritos de vossas santas chagas.
4: Meu Jesus, perdão e misericórdia.
7: Pelos méritos de vossas santas chagas.
4: Meu Jesus, perdão e misericórdia.
7: Pelos méritos de vossas santas chagas.
4: Meu Jesus, perdão e misericórdia.
7: Pelos méritos de vossas santas chagas.
4: Meu Jesus, perdão e misericórdia. misericórdia.
7: Pelos méritos de vossas santas chagas.
4: Meu Jesus, perdão e misericórdia.
7: Pelos méritos de vossas santas chagas.
4: Meu Jesus, perdão e misericórdia.
7: Pelos méritos de vossas santas chagas.
4: Meu Jesus, perdão e misericórdia.
7: Pelos méritos de vossas santas chagas.
4: Meu Jesus, perdão e misericórdia.
7: Pelos méritos de vossas santas chagas.
6: No segundo mistério, nesta quarta-feira, rezamos o terço das Santas Chagas contemplando. Jesus ressuscitado acompanha os discípulos de Emaús. Rezemos este mistério por todos os casais que estão em crise, se divorciando, para que haja de fato um perdão abundante e a reconciliação. Eterno Pai, eu vos ofereço as santas chagas de nosso Senhor Jesus Cristo, para curar as de nossas almas.
4: Meu Jesus, perdão e misericórdia.
7: Pelos méritos de vossas santas chagas.
4: Meu Jesus, perdão e misericórdia.
7: Pelos méritos de vossas santas chagas.
4: Meu Jesus, perdão e misericórdia.
7: Pelos méritos de vossas santas chagas.
4: Meu Jesus, perdão e misericórdia.
7: Pelos méritos de vossas santas chagas.
4: Meu Jesus, perdão e misericórdia.
7: Pelos méritos de vossas santas chagas.
4: Meu Jesus, perdão e misericórdia.
7: Pelos méritos de vossas santas chagas.
4: Meu Jesus, perdão e misericórdia.
7: Pelos méritos de vossas santas chagas.
4: Meu Jesus, perdão e misericórdia.
7: Pelos méritos de vossas santas chagas.
4: Meu Jesus, perdão e misericórdia.
7: Pelos méritos de vossas santas chagas.
4: Meu Jesus, perdão e misericórdia.
7: Pelos méritos de vossas santas chagas.
6: No terceiro mistério do terço das Santas Chagas, contemplamos. Jesus aparece aos discípulos desejando a paz. Como fruto desta oração e desta contemplação, coloquemos todas as famílias que estão desunidas e que possam perdoar e buscar a reconciliação a exemplo de nosso Senhor Jesus Cristo. Eterno Pai, eu vos ofereço as santas chagas de nosso Senhor Jesus Cristo, para curar as de nossas almas.
4: Meu Jesus, perdão e misericórdia.
2: Pelos méritos de vossas santas chagas.
4: Meu Jesus, perdão e misericórdia.
2: Pelos méritos de vossas santas chagas.
4: Meu Jesus, perdão e misericórdia.
2: Pelos méritos de vossas santas chagas.
4: Meu Jesus, perdão e misericórdia.
2: Pelos méritos de vossas santas chagas.
4: Meu Jesus, perdão e misericórdia.
2: Pelos méritos de vossas santas chagas.
4: Meu Jesus, perdão e misericórdia.
2: Pelos méritos de vossas santas chagas.
4: Meu Jesus, perdão e misericórdia.
2: Pelos méritos de vossas santas chagas.
4: Meu Jesus, perdão e misericórdia.
2: Pelos méritos de vossas santas chagas.
4: Meu Jesus, perdão e misericórdia.
2: Pelos méritos de vossas santas chagas.
4: Meu Jesus, perdão e misericórdia.
2: Pelos méritos de vossas santas chagas.
6: Neste quarto mistério do terço das Santas Chagas, contemplamos: Jesus cura a incredulidade de Tomé. Peçamos a Deus por todos aqueles que estão desesperados, que perderam a fé ou se apartaram de Deus, que haja um encontro com o ressuscitado e a prece: aumentai, Senhor, minha fé. Eterno Pai, eu vos ofereço as santas chagas de nosso Senhor Jesus Cristo, para curar as de nossas almas.
4: Meu Jesus, perdão e misericórdia.
7: Pelos méritos de vossas santas chagas.
4: Meu Jesus, perdão e misericórdia.
7: Pelos méritos de vossas santas chagas.
4: Meu Jesus, perdão e misericórdia.
7: Pelos méritos de vossas santas chagas.
4: Meu Jesus, perdão e misericórdia.
7: Pelos méritos de vossas santas chagas.
4: Meu Jesus, perdão e misericórdia.
7: Pelos méritos de vossas santas chagas.
4: Meu Jesus, perdão e misericórdia.
7: Pelos pelos méritos de vossas santas chagas.
4: Meu Jesus, perdão e misericórdia.
7: Pelos méritos de vossas santas chagas.
4: Meu Jesus, perdão e misericórdia.
7: Pelos méritos de vossas santas chagas.
4: Meu Jesus, perdão e misericórdia.
7: Pelos méritos de vossas santas chagas.
4: Meu Jesus, perdão e misericórdia.
7: Pelos méritos de vossas santas chagas.
6: No quinto mistério do Terço das Santas Chagas, contemplamos: Jesus envia os apóstolos em missão. Rezemos este mistério por todas as pessoas que dedicam suas vidas ao anúncio do Evangelho, pelo Santo Padre, o Papa, pelos bispos, pelos padres de sua paróquia e, de modo geral, pelos diáconos, seminaristas e pelo povo de Deus, que sejamos missionários da esperança. Eterno Pai, eu vos ofereço as santas chagas de nosso Senhor Jesus Cristo, para curar as de nossas almas.
4: Meu Jesus, perdão e misericórdia.
7: Pelos méritos de vossas santas chagas.
4: Meu Jesus, perdão e misericórdia.
7: Pelos méritos de vossas santas chagas.
4: Meu Jesus, perdão e misericórdia.
7: Pelos méritos de vossas santas chagas.
4: Meu Jesus, perdão e misericórdia.
7: Pelos méritos de vossas santas chagas.
4: Meu Jesus, perdão e misericórdia.
7: Pelos méritos de vossas santas chagas.
4: Meu Jesus, perdão e misericórdia.
7: Pelos méritos de vossas santas chagas.
4: Meu Jesus, perdão e misericórdia.
7: Pelos méritos de vossas santas chagas.
4: Meu Jesus, perdão e misericórdia.
7: Pelos méritos de vossas santas chagas.
4: Meu Jesus, perdão e misericórdia.
7: Pelos méritos de vossas santas chagas.
4: Meu Jesus, perdão e misericórdia.
7: Pelos méritos de vossas santas chagas.
6: Rezemos três vezes. Eterno Pai, eu vos ofereço as santas chagas de nosso Senhor Jesus Cristo, para curar as de nossas almas. Eterno Pai, eu vos ofereço as santas chagas de nosso Senhor Jesus Cristo, para curar as de nossas almas. Eterno Pai, eu vos ofereço as santas chagas de nosso Senhor Jesus Cristo, para curar as de nossas almas. Amém. Queridos filhos e filhas, tendo rezado o Terço das Santas Chagas, vamos agora fazer a oração de todos os dias, que é a novena das Santas Chagas de nosso Senhor Jesus Cristo. Rezemos. Por suas santas chagas, suas chagas gloriosas, o Cristo Senhor me proteja e me guarde. Senhor Jesus, foste levado na cruz para que por vossas santas chagas sejam curadas as de nossas almas. Eu vos louvo e agradeço pelo vosso ato redentor. Carregaste em vosso próprio corpo os meus pecados e de toda a humanidade. Nas vossas santas chagas, coloco minhas intenções, minhas preocupações, ansiedades e angústias, minhas enfermidades físicas e psíquicas, meus sofrimentos, dores, alegrias e necessidades. Em vossas santas chagas, Senhor, coloco minha família. Envolvei, Senhor, a mim e meus familiares, protegendo-nos do mal. Coloque a sua intenção. Senhor, ao mostrar vossas santas chagas gloriosas a Tomé e o mandando tocar em vosso lado aberto, o curaste da incredulidade. Eu vos peço, Senhor, permita-me refugiar em vossas santas chagas e, por mérito desses sinais de vosso amor, curai a minha falta de fé. Ó Jesus, pelos méritos de vossa paixão, morte e ressurreição, dai-me a graça de viver os frutos da nossa redenção. Amém.

0: Queridos filhos e filhas, bem-vindos ao segundo momento dessa Hora da Misericórdia. O primeiro, rezamos esse terço tão forte, esse terço onde os doentes são contemplados, os angustiados são colocados como intenção, e aqueles que estão bem pedindo que permaneçam na misericórdia do Senhor. Quarta-feira, lembrando Nossa Senhora, tantos títulos, tantos nomes, nos convém dizer: Nossa Senhora, nos ajude quando as pedras aparecerem. Nada me importa, eu vou caminhar. Vou caminhar firme, vou caminhar seguro do que me espera. Com tua ajuda, mãe, eu vou conseguir. Conseguir em diante, conseguir sem desanimar. Nossa Senhora, rogai por nós. Nossa Senhora, intercedei por nós. Escute o que foi deixado na plataforma como testemunho de vida.
1: Oi, Padre Reginaldo Manzotti. Sou a Ângela, moro em Selvíria, Mato Grosso do Sul. Padre, eu quero deixar meu testemunho das Santas Chagas. Eu moro no sítio, Padre. E estava muito difícil porque meu marido é caminhoneiro e a gente estava ficando muito longe, sabe? E eu estava meio triste porque estava muito longe e comecei a fazer a novena das Santas Chagas para que aparecesse uma pessoa, um comprador para o sítio, né, Padre? Porque não tinha como eu deixar aqui sozinho. E eu comecei a fazer a novena, Padre, e no terceiro dia da novena apareceu uma pessoa que comprou, acertamos, sim, tudo certinho. Daqui uns dias, se Deus quiser, já estou me mudando lá para Ibiá, Minas Gerais, ficar perto do trabalho do meu marido, perto dele também, Padre.
0: Amém.
1: Graça recebida é graça testemunhada. Toca o sino, sacristão.
0: Louvado seja Deus, Ângela, de Selvíria, Mato Grosso do Sul, pelas Santas Chagas de Jesus. Não é só a venda do sítio, como disse a Ângela, mas é tudo o que segue a isso. O casal unido, o casal próximo, a família próxima. Louvado seja Deus. E como é importante fazer as opções certas. E sempre a opção certa é família unida. Não dar espaço para o inimigo. Bíblia aberta, cartilha de oração. Festa do Corpo de Cristo amanhã, povo de Deus. Marcos 12, 18 a 27. Senhor esteja convosco, Ele está no meio de nós. Proclamação do Evangelho de Jesus Cristo segundo Marcos. Glória a vós, Senhor. Uns saduceus, os quais dizem não existir a ressurreição, aproximaram-se de Jesus e lhe perguntaram: Mestre, Moisés deixou-nos escrito: se alguém tiver um irmão e este morrer, deixando a mulher e seus filhos, ele deve casar-se com outra mulher para dar descendência ao irmão. Havia 7 irmãos. O mais velho casou-se com uma mulher e morreu sem deixar descendência. O segundo então casou-se com ela. A mesma coisa aconteceu com o terceiro. E nenhum dos 7 irmãos deixou descendência. Depois de todos, morreu também a mulher. Na ressurreição, quando ressuscitarem, ela será esposa de qual deles? Jesus respondeu: acaso não estáis errado? Porque não compreendeis as Escrituras nem o poder de Deus? Quando ressuscitarem dos mortos, serão como anjos no céu. Ele é o Deus não dos mortos, mas dos vivos. Estáis muito errados. Palavra da salvação. Glória a vós, Senhor. O texto que nós ouvimos hoje é uma grosseria teológica terrível que os saduceus fizeram. Eles não aceitavam a ressurreição e começaram a criar causos, que a gente chama de casuística. Bom, criaram o caso de uma mulher que, segundo a tradição, tendo casado com o primeiro, não teve filhos, morreu o marido e foi 7 irmãos. Na verdade, o que Jesus questiona profundamente é uma teologia que é colocada para confundir. Jesus fala da ressurreição, mas fala que na ressurreição ninguém pertencerá a ninguém. Jesus fala que na ressurreição somos livres, em espírito e verdade, simplesmente para estar com Deus. Ele usa o exemplo como anjos. Abra-nos, Senhor, os horizontes da fé, para compreendermos que a vida não é o fim e que depois da morte há um encontro profundo, gratificante, amoroso e livre com Deus. Mas enquanto esse momento não chega, Senhor, nós precisamos de alimento. E as vésperas da festa do corpo de Deus, o momento eucarístico. Na vila italiana de Alatri, na Basílica de São Paulo Apóstolo, até hoje, conserva-se a relíquia do milagre eucarístico, da hóstia encarnada, como é chamada. A história do prodigioso acontecimento tem por documento a grande autoridade, a bula papal Fraternitatis Tui, de Gregório IX. E assim diz a bula: Gregório, bispo, servos dos servos de Deus, ao venerável irmão bispo de Alatri, saúde e bênção apostólica. Recebemos a tua carta, irmão caríssimo, que nos informava de uma certa jovem, sugestionava pelo mau conselho de uma senhora maléfica, depois de ter recebido das mãos do sacerdote o sacratíssimo corpo de Cristo. E essa jovem reteve na boca até o momento em que achava a ocasião favorável e escondeu num pano. A hóstia escondida num pano, após 3 dias, encontrou o mesmo corpo que tinha recebido em forma de pão, agora em carne, como ainda hoje é conservada e de possível acesso com próprios olhos. Assinado, Papa Gregório IX. A custódia, o relicário, se encontra para a visitação do pão transformado em carne até os dias de hoje. Obrigado, Jesus, por estes sinais da Santa Eucaristia. Amém. Dai-nos sempre deste pão, Senhor. Nossa Senhora do Santíssimo Sacramento, hoje, quarta-feira, às vésperas do feriado, nós queremos pedir, Mãe, nos ajude nesse processo de aprofundamento dos mistérios da Eucaristia. Senhor, nós queremos compreendê-lo, nós queremos absorvê-lo em nossa vida. Ajude-nos, Senhor.

0: rezar é preciso. Até amanhã, Corpus Christi.
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2: E agora iniciamos o quarto dia de nossa trezena a Santo Antônio. Que bom que você decidiu rezar conosco, que Santo Antônio lá no céu interceda por todas as necessidades que nós apresentamos neste tempo de oração dos 13 dias pedindo a intercessão de Santo Antônio. Rezemos agora. Em nome do Pai, e do Filho, e do Espírito Santo. Amém. Meu querido Santo Antônio dos mais carinhosos, o vosso ardente amor de Deus, as vossas sublimes virtudes e grande caridade para com o próximo, vos mereceram durante a vida o poder de fazer milagres espantosos. Nada vos era impossível, senão deixar de sentir compaixão pelos que necessitavam da vossa eficaz intercessão. A vós recorremos e vos imploramos que nos obtenhais a graça especial que neste momento pedimos.

0: Ó bondoso e santo taumaturgo, cujo coração estava sempre cheio de simpatia pelos homens, levai as nossas preces ao menino Jesus, que tanto gostava de repousar nos vossos braços. Uma palavra vossa nos obterá de Deus as graças que pedimos. Santo Antônio, fervoroso adorador de nosso Senhor Jesus Cristo, que ateastes em toda parte o fogo da caridade perante o qual os demônios fugiam, guardai as nossas almas e os nossos corpos e defendei-os contra as tentações de Satanás, para que ele não tenha o poder de nos molestar em pensamentos, palavras e obras, e afastai de nós todos os vãos receios e imaginações. Pai nosso que estais nos céus, santificado seja o vosso nome. Venha a nós o vosso reino, seja feita a vossa vontade, assim na terra como no céu. O pão nosso de cada dia nos dai hoje, perdoai-nos as nossas ofensas, assim como nós perdoamos a quem nos tem ofendido. E não nos deixeis cair em tentação, mas livrai-nos do mal. Amém. Ave Maria, cheia de graça, o Senhor é convosco. Bendita sois vós entre as mulheres, e bendito é o fruto do vosso ventre, Jesus. Santa Maria, Mãe de Deus, rogai por nós, pecadores, agora e na hora de nossa morte. Amém. Ave Maria, cheia de graça, o Senhor é convosco. Bendita sois vós entre as mulheres, e bendito é o fruto do vosso ventre, Jesus. Santa Maria, Mãe de Deus, rogai por nós, pecadores, agora e na hora de nossa morte. Amém. Ave Maria, cheia de graça, o Senhor é convosco. Bendita sois vós entre as mulheres, e bendito é o fruto do vosso ventre, Jesus. Santa Maria, Mãe de Deus, rogai por nós, pecadores, agora e na hora de nossa morte. Amém. Glória ao Pai, ao Filho e ao Espírito Santo, assim como era no princípio, agora e sempre, por todos os séculos dos séculos. Amém. Se milagres desejais, recorrei a Santo Antônio. Vereis fugir o demônio e as tentações infernais. Recupera-se o perdido, rompe-se a dura prisão. E no auge do furacão, cede o mar embravecido. Todos os males humanos se moderam, se retiram. Digam-no aqueles que o viram e digam-no os paduanos. Recupera-se o perdido, rompe-se a dura prisão, e no auge do furacão, cede o mar embravecido. Pela sua intercessão, foge a peste, o erro, a morte. O fraco torna-se forte e torna-se o enfermo são. Recupera-se o perdido, rompe-se a dura prisão, e no auge do furacão, cede o mar embravecido. Glória ao Pai, ao Filho e ao Espírito Santo, assim como era no princípio, agora e sempre, por todos os séculos dos séculos. Amém. Recupera-se o perdido, rompe-se a dura prisão, e no auge do furacão, cede o mar embravecido. Rogai por nós, bem-aventurado Antônio, para que sejamos dignos das promessas de Cristo. E assim rezamos o quarto dia da trezena a Santo Antônio. Continuamos com fidelidade, compartilhe com outras pessoas. E também, se você não nos segue no Instagram, o nosso Instagram se chama Padre Alex Nogueira Oficial. E a bênção de Deus Todo-Poderoso, Pai e Filho e Espírito Santo, desça sobre vós e permaneça para sempre. Amém. Fique na paz e na alegria que vem de Jesus.
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Impulsionados pelo amor do coração de Jesus, nós iniciamos hoje esta novena ao Sagrado Coração de Jesus. Confiamos no seu amor, esperamos nele e por isso queremos rezar com fidelidade estes 9 dias da novena ao Coração de Jesus. Nesta novena, nós também rezaremos, durante estes dias, a ladainha ao Sagrado Coração de Jesus. E um detalhe importante, na ladainha, nós temos 33 invocações ao Coração de Jesus, recordando os 33 anos de sua vida. Assim, nós vamos agora, com muita fé, nesta batalha espiritual, rezar o primeiro dia de nossa novena. Em nome do Pai, e do Filho, e do Espírito Santo. Amém. Ó Coração de Jesus, fiel para com aqueles que chamais ao vosso amor, quantas vezes, depois de ter prometido ser todo vosso, não vos neguei o meu amor. Reconheço a minha ingratidão e detesto-a sinceramente. Inflamai meu pobre coração no fogo daquele amor em que o vosso está abrasado por mim. Ó Maria, Mãe do Belo Amor, ajudai-me a amar o vosso Filho Jesus. Ó meu Jesus, que dissestes, em verdade vos digo, pedi e recebereis, procurai e achareis, batei e ser-vos-á aberto. Eis que eu bato, procuro e peço a graça.

Pai nosso que estais nos céus, santificado seja o vosso nome. Venha a nós o vosso reino. Seja feita a vossa vontade, assim na terra como no céu. O pão nosso de cada dia nos dai hoje. Perdoai-nos as nossas ofensas, assim como nós perdoamos a quem nos tem ofendido. E não nos deixeis cair em tentação, mas livrai-nos do mal. Amém. Ave Maria, cheia de graça, o Senhor é convosco. Bendita sois vós entre as mulheres, e bendito é o fruto do vosso ventre, Jesus. Santa Maria, Mãe de Deus, rogai por nós, pecadores, agora e na hora de nossa morte. Amém. Glória ao Pai, ao Filho e ao Espírito Santo, assim como era no princípio, agora e sempre, por todos os séculos dos séculos. Amém. Sagrado Coração de Jesus, confio e espero em vós. Ó meu Jesus, que dissestes, em verdade vos digo, qualquer coisa que peçais a meu Pai em meu nome, ele vô-la concederá. Eis que a vosso Pai, no vosso nome, eu peço a graça.

Pai nosso que estais nos céus, santificado seja o vosso nome. Venha a nós o vosso reino. Seja feita a vossa vontade, assim na terra como no céu. O pão nosso de cada dia nos dai hoje. Perdoai-nos as nossas ofensas, assim como nós perdoamos a quem nos tem ofendido. E não nos deixeis cair em tentação, mas livrai-nos do mal. Amém. Ave Maria, cheia de graça, o Senhor é convosco. Bendita sois vós entre as mulheres, e bendito é o fruto do vosso ventre, Jesus. Santa Maria, Mãe de Deus, rogai por nós, pecadores, agora e na hora de nossa morte. Amém. Glória ao Pai, ao Filho e ao Espírito Santo, assim como era no princípio, agora e sempre, e por todos os séculos dos séculos. Amém. Sagrado Coração de Jesus, confio e espero em vós. Ó meu Jesus, que dissestes, em verdade vos digo, passarão o céu e a terra, mas as minhas palavras jamais. Eis que, apoiado na infalibilidade de vossas santas palavras, eu peço a graça.

0: Pai nosso que estais nos céus, santificado seja o vosso nome. Venha a nós o vosso reino. Seja feita a vossa vontade, assim na terra como no céu. O pão nosso de cada dia nos dai hoje. Perdoai-nos as nossas ofensas, assim como nós perdoamos a quem nos tem ofendido. E não nos deixeis cair em tentação, mas livrai-nos do mal. Amém. Ave Maria, cheia de graça, o Senhor é convosco. Bendita sois vós entre as mulheres, e bendito é o fruto do vosso ventre, Jesus. Santa Maria, Mãe de Deus, rogai por nós, pecadores, agora e na hora de nossa morte. Amém. Glória ao Pai, ao Filho e ao Espírito Santo, assim como era no princípio, agora e sempre, por todos os séculos dos séculos. Amém. Sagrado Coração de Jesus, confio e espero em vós. Oremos. Ó Sagrado Coração de Jesus, a quem uma única coisa é impossível, isto é, de não ter compaixão dos infelizes, tende piedade de nós, míseros pecadores, e concedei-nos as graças que vos pedimos, por intermédio do Coração Imaculado de vossa e nossa terna Mãe. Amém. Salve, Rainha, Mãe de Misericórdia, vida, doçura e esperança nossa salve. A vós bradamos, degredados filhos de Eva. A vós suspiramos, gemendo e chorando neste vale de lágrimas. Eia, pois, advogada nossa, esses vossos olhos misericordiosos a nós volvei, e depois deste desterro, mostrai-nos Jesus, bendito fruto do vosso ventre. Ó clemente, ó piedosa, ó doce sempre Virgem Maria, rogai por nós, ó Santa Mãe de Deus, para que sejamos dignos das promessas de Cristo. Senhor, tende piedade de nós. Jesus Cristo, tende piedade de nós. Senhor, tende piedade de nós. Jesus Cristo, ouvi-nos. Jesus Cristo, atendei-nos. Pai Celeste, que sois Deus, tende piedade de nós. Filho Redentor do mundo, que sois Deus, tende piedade de nós. Espírito Santo, que sois Deus, tende piedade de nós. Santíssima Trindade, que sois um só Deus, tende piedade de nós. Coração de Jesus, Filho do Pai Eterno, tende piedade de nós. Coração de Jesus, formado pelo Espírito Santo, no seio da Virgem Mãe, tende piedade de nós. Coração de Jesus, unido substancialmente ao Verbo de Deus, tende piedade de nós. Coração de Jesus, de majestade infinita, tende piedade de nós. Coração de Jesus, templo santo de Deus, tende piedade de nós. Coração de Jesus, tabernáculo do Altíssimo, tende piedade de nós. Coração de Jesus, casa de Deus e porta do céu, tende piedade de nós. Coração de Jesus, fornalha ardente de caridade, tende piedade de nós. Coração de Jesus, receptáculo de justiça e de amor, tende piedade de nós. Coração de Jesus, cheio de bondade e de amor, tende piedade de nós. Coração de Jesus, abismo de todas as virtudes, tende piedade de nós. Coração de Jesus, digníssimo de todo o louvor, tende piedade de nós. Coração de Jesus, Rei e centro de todos os corações, tende piedade de nós. Coração de Jesus, no qual estão todos os tesouros da sabedoria e ciência, tende piedade de nós. Coração de Jesus, no qual habita toda a plenitude da divindade, tende piedade de nós. Coração de Jesus, no qual o Pai põe todas as suas complacências, tende piedade de nós. Coração de Jesus, de cuja plenitude todos nós participamos, tende piedade de nós. Coração de Jesus, desejado das colinas eternas, tende piedade de nós. Coração de Jesus, paciente e de muita misericórdia, tende piedade de nós. Coração de Jesus, rico para todos que vos invocam, tende piedade de nós. Coração de Jesus, fonte de vida e santidade, tende piedade de nós. Coração de Jesus, propiciação por nossos pecados, tende piedade de nós. Coração de Jesus, saturado de opróbrios, tende piedade de nós. Coração de Jesus, esmagado de dor por causa dos nossos pecados, tende piedade de nós. Coração de Jesus, feito obediente até a morte, tende piedade de nós. Coração de Jesus, transpassado pela lança, tende piedade de nós. Coração de Jesus, fonte de toda a consolação, tende piedade de nós. Coração de Jesus, nossa vida e ressurreição, tende piedade de nós. Coração de Jesus, nossa paz e reconciliação, tende piedade de nós. Coração de Jesus, vítima dos pecadores, tende piedade de nós. Coração de Jesus, salvação dos que em vós esperam, tende piedade de nós. Coração de Jesus, esperança dos que morrem em vós, tende piedade de nós. Coração de Jesus, delícias de todos os santos, tende piedade de nós. Cordeiro de Deus, que tirais o pecado do mundo, perdoai-nos, Senhor. Cordeiro de Deus, que tirais o pecado do mundo, ouvi-nos, Senhor. Cordeiro de Deus, que tirais o pecado do mundo, tende piedade de nós. Jesus, manso e humilde de coração, fazei o nosso coração semelhante ao vosso. Oremos. Deus eterno e todo-poderoso, olhai para o coração do vosso diletíssimo Filho e para os louvores e satisfações que ele, em nome dos pecadores, vos tem tributado. E deixando-vos aplacar, perdoai aos que imploram a vossa misericórdia, em nome de vosso mesmo Filho, Jesus Cristo, que convosco vive e reina, na unidade do Espírito Santo. Amém. E assim concluímos o primeiro dia desta novena ao Sagrado Coração de Jesus. Seja fiel até o último dia e eu peço, me ajude a compartilhar a novena com outras pessoas. Se inscreva também aqui no canal do YouTube, Padre Alex Nogueira, e deixe também o seu joinha neste vídeo. E a bênção de Deus Todo-Poderoso, Pai e Filho e Espírito Santo, desça sobre vós e permaneça para sempre. Amém. Fique na paz e na alegria que vem de Jesus.
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0: 15h44.
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2: Olha aí a pergunta do nosso Desafio Bíblico de hoje. Qual o nome do primeiro aposentado da Bíblia? Repetindo, qual o nome do primeiro aposentado da Bíblia? Alternativa A, Jeroboão. Alternativa B, Rei Acasias. Alternativa C, Rei Joaquim. Tempo para a resposta. A resposta correta é alternativa C, Rei Joaquim. E a referência bíblica está em Jeremias 52, 33.
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9: E vamos chegando com nossa Unção Católica nessa quarta-feira, meio da semana. Que bom saber que você está aí com a gente. A gente vai tendo esse encontro aqui diariamente com as músicas cristãs mais queridas, mais abençoadas. Como é que você está? Está tudo bem? Graças a Deus, hein? Vamos celebrando aqui esse dia, celebrando essa quarta-feira com uma sequência que selecionamos aqui especialmente para o programa de hoje. Espero que você fique com a gente até o finalzinho do programa. E para abençoar ainda mais a abertura desse programa, tá na hora de convocar aquele momento especial, que é o nosso Canta Padre Zezinho. E a música que a gente traz hoje é de Deus que eu vim falar.
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1: Muito bem, queridos de Deus, estamos aqui com essa programação abençoada do Unção Católica. Você aí ligadinho no programa, depois dessa sequência linda, tá chegando rápido intervalo e daqui a pouquinho tem mais, hein? Fica por aí.
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4: 16 horas e 6 minutos.
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7: Porque o dia que você falar assim, eu não tenho mais sonho, eu não tenho mais projeto, minha vida tá boa do jeito que tá, eu não quero mais nada, você começa a morrer. Você começa a secar. Sempre faltará algo no coração do homem. E este algo, a finitude e a incompletude humana, é clamando a graça e a bênção de Deus. A pessoa que tem fé, ela tem problemas também. Eu já vi num carro uma frase que eu não sei quem escreveu, mas eu nunca vi uma frase tão errada. Com Deus é só alegria. Eu já vi essa frase. Também para-choque de caminhão. Eu queria perguntar qual Deus. Porque se você vai na Bíblia, se você vai até Jesus, ele vai dizer: se você quiser me seguir, renuncie a si mesmo, tome a minha cruz e me siga. O que adianta o homem ganhar o mundo inteiro se ele perde a sua alma? Aquele que perde a sua vida por minha causa, esse sim a conservá-la-á para a vida eterna. Então, problema todos nós temos. Mas qual é a diferença? A diferença da pessoa que tem fé e da pessoa que não tem fé, não é se ela vai ter ou não problema. E a pessoa que procura Deus para não ter problemas, o nome da palavra não é cristão, é frouxão, a pessoa frouxa. Que quer que o mundo acabe em barranco para morrer deitado, né? Encostado. Não é assim que as coisas funcionam. A diferença é para onde nós corremos quando o problema bate à nossa porta.
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1: A Vida Informa nesta quarta-feira, hoje 3 de junho de 2026. E existe uma pergunta que acompanha a humanidade há milhares de anos: quem sou eu? E talvez a resposta nunca esteja pronta. Mas olha, a vida informa. Conhecer a si mesmo é uma jornada que dura uma vida inteira. Passamos muito tempo tentando entender o mundo, mas pouco tempo tentando entender nossos próprios pensamentos, medos, sonhos e valores. O silêncio assusta porque ele nos coloca frente a frente com quem realmente somos, mas é nesse encontro que mora o crescimento. Quanto mais você se conhece, menos depende da opinião dos outros. Quanto mais você entende sua essência, menos se perde tentando ser alguém que não é. A verdadeira liberdade começa quando você para de procurar respostas fora e começa a olhar para dentro. Eu sou Kleber Salles e esse foi o nosso quadro A Vida Informa. Pense nisso e seja muito feliz.
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11: E voltamos, estamos de volta. Chegando mais um bloco aqui do nosso Unção Católica. Que bom saber que você está aí com a gente. Programa para te trazer paz, esperança, muito amor de Deus nesse dia. A gente traz agora mais uma canção, Vida Reluz, com esse medley lindo, obra nova de Deus. Quero louvar-te, eu vou caminhando, celebramos.
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nome de Jesus e pela glória de Maria, imploro de vós, glorioso São José, que me alcanceis a graça que desejo. Advogai a minha causa, falai em meu favor, no céu e na terra. Alegrai a minha alma, para a honra e glória de Jesus e Maria. Assim seja. Amém.

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1: Que música linda, que sequência maravilhosa. Mais uma pra conta aqui no nosso programa de hoje. Tá chegando rápido o intervalo e depois do break tem mais uma playlist super especial que eu preparei com muito carinho. Então fica por aí.
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4: 16:31.
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1: Muita gente acredita que autoconhecimento é olhar cada vez mais para dentro. Só que em vários momentos da vida, o que se transforma mesmo é olhar melhor para fora. Observar os padrões, entender os ambientes que você frequenta, perceber como certas conversas alteram a sua energia mental. Notar quais lugares despertam clareza e quais alimentam confusão. Nem sempre o desgaste vem de um problema interno profundo. Às vezes, vem apenas de uma rotina mal construída, cheia de estímulos desalinhados com aquilo que realmente importa para você. Existe inteligência em perceber o impacto invisível das coisas simples. O tipo de conteúdo que ocupa sua atenção, a velocidade em que você vive, as pessoas que têm acesso constante à sua mente. Tudo isso influencia mais do que parece. E pessoas equilibradas raramente deixam esses fatores completamente no automático. Elas entendem que qualidade de vida também nasce de curadoria. Talvez por isso sabedoria tenha menos relação com intensidade, mas com discernimento. Deus nunca conduziu pessoas pela confusão permanente. Sempre houve direção, ordem, consciência no caminho. Então, antes de tentar mudar completamente a sua vida, talvez valha começar ajustando aquilo que está mudando silenciosamente os seus dias. Pequenos ambientes internos criam grandes destinos ao longo do tempo.
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7: A gente começa a ficar muito mundano, muito largado. A gente começa a abrir mão de coisas imprescindíveis. Eu estou falando de vida espiritual, porque a natureza cobra. O que nós estamos vendo, o que a gente vai ver ainda pela frente, a natureza não perdoa nunca. A natureza humana, ela cobra também. Se você enfraquece, deixa de comer, te dá uma tremedeira danada, dá um suador frio, fica sem dormir, você fica uma noite, a outra você não, a saúde vai embora. A natureza humana, ela cobra, mas a natureza divina também.
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1: Muito bem, queridos de Deus, estamos de volta, chegando em mais um bloco aqui no Unção Católica. E bom saber que você está por aí com a gente, programa para te trazer paz, esperança, muito amor de Deus nesse dia. E a gente traz agora uma canção linda, a gente vai conferir o som do Tony Alisson. Vem, Espírito de Deus.
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1: Muito bem, queridos, que sequência maravilhosa aqui no nosso Unção Católica e fechando super bem o programa de hoje, agradecendo a você e a sua família por nos acompanharem. Esperamos você no próximo programa. Um abraço, um beijo no seu coração. Vai ser ainda mais abençoador passar mais alguns minutos com você, mais alguns instantes. Obrigado pela audiência, até a próxima. Saúde, paz, Deus no coração. O resto a gente corre atrás.
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2: 16 horas e 52 minutos.
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4: Paz e bem a todos os ouvintes que estão em sintonia conosco neste dia, na meditação do Salmo 122. Ó Senhor, para vós eu levanto meus olhos. Eu levanto os meus olhos para vós, que habitais nos altos céus, como os olhos dos escravos estão fitos nas mãos do seu Senhor. Ó Senhor, para vós eu levanto os meus olhos, como os olhos das escravas estão fitos nas mãos de sua Senhora. Assim os nossos olhos no Senhor, até que de nós tenha piedade. Ó Senhor, para vós eu levanto meus olhos.
5: Ó Senhor, para vós eu levanto meus olhos, o meu olhar. Nós precisamos aprender a contemplar Deus. Lá no Antigo Testamento diziam que aquele que por acaso visse a Deus face a face cairia morto, porque o Deus não era o Deus da vida, mas o Deus que exterminava aqueles que quisessem contemplar seu rosto. E nós hoje descobrimos o engano que teve em tudo isso, porque todos aqueles que contemplaram o rosto de Deus, nas pessoas encontraram o próprio Deus. E nós precisamos aprender a ver o rosto de Deus no rosto dos que sofrem, dos marginalizados, dos perseguidos, dos injuriados, porque foi a eles que Deus escolheu para fazer parte primeiro do seu reino. Ele quer que todos participem, mas essa conquista de participar do reino de Deus é um gesto que nós precisamos encontrar na nossa caminhada e na nossa vida. Não é algo que acontece como um milagre que cai pronto do céu. É uma conquista. Contemplar o rosto verdadeiro de Deus é uma conquista que nós vamos ter olhando no rosto daqueles que mais sofrem, daqueles que muitas vezes incomodam um sistema injusto para construir um mundo de paz, de justiça e de amor. E nós devemos estar abraçados a essas pessoas que têm essa coragem de fazer do reino de Deus um reino que começa aqui na terra e que, para isso acontecer, tem que libertar, tem que fazer justiça, tem que fazer com que o amor de Deus se manifeste e se revele em todos os corações. Pensemos em tudo isso enquanto eu lhes digo. Até amanhã, se Deus quiser. Amém.
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1: Muito bem, estamos chegando nessa quarta-feira, meio da semana, Conexão Católica na área. Que bom saber que você tá aí com a gente, você de pertinho, de longe. Como é que você tá? Tá tudo bem? Graças a Deus. Vamos chegando aqui com o nosso encontro abençoado, com o melhor da música cristã. Ó, vamos compartilhando também amor de Deus, hein? Vamos compartilhando fraternidade ao próximo. Pra começar bem essa quarta-feira, tem o som da Aline Brasil, Colisão.
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1: E vamos seguindo com o nosso Conexão Católica. Depois dessa sequência linda, maravilhosa, tá chegando um rápido intervalo. Então não sai daí que depois, logo depois do break, tem mais pra gente curtir aqui e ser ainda mais abençoado. Fica por aí.
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4: 17 horas e 19 minutos.
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7: Chegando o nosso Positividade News desta quarta-feira, hoje dia 3 de junho de 2026. Médicos aplaudem de pé novo remédio contra câncer de pâncreas. Dobra sobrevida e reduz mortes em 60%. Gente, que maravilha! Um novo medicamento oral chamado Darashunhazib chamou a atenção da comunidade médica durante o congresso da American Society of Clinical Oncology em Chicago, né? Um estudo com cerca de 500 pacientes com câncer de pâncreas metastático que não haviam respondido à quimioterapia, a droga reduziu em 60% o risco de morte e mais que dobrou a sobrevida média, passando de 6,7 para 13,2 meses. Além disso, cerca de 30% dos pacientes tiveram redução do tumor e 80% apresentaram estabilização ou resposta positiva ao tratamento. O remédio atua diretamente na proteína RAS, envolvida no crescimento das células cancerígenas, e pode representar um avanço importante contra um dos tipos de câncer mais agressivos e letais. Os resultados emocionaram especialistas presentes no evento, que aplaudiram a apresentação do estudo. Apesar da expectativa, o Darashunhazib ainda não foi aprovado para uso comercial nos Estados Unidos, embora já tenha recebido da agência reguladora FDA a classificação de terapia inovadora. Ainda não há previsão para sua chegada ao Brasil, viu? Mas a gente aguarda ansiosamente, com certeza, né? Eu sou Kleber Salles e este foi o nosso Positividade News.
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Olá amigo, olá amigo ouvinte, momento despertar para o amor, uma reflexão diária, uma bênção para você encontrar sempre mais sentido para a vida e despertar para o amor. Eu gostaria de falar hoje sobre a importância de não viver do passado. Essa é uma palavra importante que eu vou trazer para você hoje, porque muitas pessoas estão sempre com o olhar lá para trás. Aquilo que passou, aquilo que feriu, os fracassos que tiveram, as perdas que tiveram, as dificuldades que enfrentaram com pessoas. Por isso, pode ser, às vezes, bom olhar para o passado. Mas para quê? Para reconciliar-se com o passado e para que ele seja força para o presente. Não adianta ficar olhando o passado com saudades do que passou ou lamentando o que passou. Porque você pode sentir saudade, naquele tempo era bom. Ou, aquilo me machucou demais. Não fique agarrado ao passado. É especialmente perigoso fugir da realidade presente para ficar no passado. O passado está enterrado e nunca mais será a realidade. Você precisa olhar as coisas hoje, no presente. Podemos aprender muita coisa do passado, sim, mas ele não pode fazer-nos fugir do enfrentamento do presente, do dia de hoje. O que passou, passou. Não devemos ficar sempre pensando em nosso passado. Também não devemos ficar pensando nos nossos erros ou nos erros dos outros. Aprenda com tudo, perdoe se for preciso perdoar, perdoe os outros, perdoe a você e compreenda assim, ó, Deus é maior e Ele está comigo hoje e quer me fazer andar hoje para que eu seja feliz. Pense nisso.

0: Vamos rezar. Senhor Jesus, fonte da bênção, fonte da esperança, em Tuas mãos eu coloco a minha vida, coloco o meu caminho. Dai-me saúde do corpo e do espírito, serenidade e paz. Abençoai as pessoas que eu amo e todo o meu trabalho. Em Tuas mãos confio todas as pessoas. O Deus amor te cure, o Deus amor te transforme, o Deus amor te sustente. Em nome do Pai, do Filho e do Espírito Santo. Amém. Eu queria te pedir, procura o nosso Instagram, Padre Ezequiel, e segue. Um grande abraço do Padre Ezequiel.
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0: 17h35.
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2: Mais um Positividade News nesta quarta-feira, hoje 3 de junho de 2026. E olha, durante uma missão humanitária em Angola, o dentista brasileiro Guilherme Henrique Raulino Brasil emocionou uma mãe ao realizar uma cirurgia de um bebê com fenda labial e palatina, permitindo que a criança voltasse a se alimentar normalmente. O profissional, conhecido pelo trabalho voluntário no projeto Leozinho, participa de uma ação que prevê 80 cirurgias de alta complexidade no país africano. A cena da mãe chorando ao ver o filho voltar a mamar simbolizou o impacto do projeto, que leva tratamento, acolhimento e esperança a famílias que dificilmente teriam acesso a esse tipo de atendimento. Que maravilha, gente! Olha só, o médico, né, esse dentista brasileiro, ajudou aí o bebê a voltar a mamar, emocionando aí a mãe em Angola. Maravilha, gente, que projeto maravilhoso. Esse realmente leva a medicina a sério, esse dentista aí, né? Parabéns. Olha, tantos projetos assim que emocionam a gente, né? Eu sou o Kleber Salles e esse foi o nosso Positividade News.
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2: Amados irmãos, amadas irmãs, iniciamos o programa Fé Católica e a nossa catequese é sobre a nota doutrinal sobre o valor do matrimônio. A equidade no amor, segundo São Tomás de Aquino, estabelece uma igualdade substancial entre os cônjuges, isto é, uma igualdade fundamental entre o homem e a mulher. A amizade consiste numa certa igualdade. Portanto, se não fosse permitido à mulher ter mais de um marido, para não pôr em risco a segurança da sua descendência, enquanto ao marido fosse permitido ter mais de uma esposa, a amizade entre o homem e a mulher não seria liberal, mas quase servil. E este argumento é comprovado pela experiência, visto que entre os homens que têm mais de uma esposa, dizia São Tomás de Aquino, estas são tratadas quase como escravas. Uma amizade intensa não é possível com muitas pessoas, como explica o filósofo na Ética do Nicômono IV. Se, portanto, a mulher tivesse apenas um marido, mas o marido tivesse mais de uma esposa, a amizade não seria igual para ambos. A fidelidade conjugal, portanto, tem como fundamento o mais alto grau de amizade que se estabelece entre o homem e a mulher. Esta amizade no mais alto grau, como um amor de benevolência, diferente do mero amor de concupiscência, que se orienta mais para o próprio proveito, conduz a uma troca íntima e total entre iguais, na qual cada parceiro se entrega sem reservas, buscando o bem do outro. Quanto maior a amizade, mais firme e duradoura ela é. Ora, entre marido e mulher, existe uma amizade muito grande, pois estão unidos não apenas para um intercurso carnal, que até entre os animais estabelece uma certa doce convivência, mas para a comunhão de toda a vida doméstica, de modo que, para expressar isso, o homem deixa até seu pai e sua mãe por sua mulher, como se diz em Gênesis 2:24. Meu abraço, amigo. A minha bênção, fiquem com Deus e até o próximo programa.
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4: E vai chegando mais um bloco, estamos de volta. Conexão Católica na área para abençoar ainda mais a sua vida. Chegando agora a canção lindíssima do Dunga, O Meu Lugar é o Céu.
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1: Muito bem, olha que sequência linda foi essa aqui no programa de hoje. Para fechar muito bem esse programa. Obrigado. Valeu demais pela companhia. A gente volta na próxima edição. Um beijo no seu coração. Saúde, paz, Deus no coração. O resto a gente corre atrás. Tchau, tchau, família.
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2: 17 horas e 56 minutos.
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1: Rádio Barroso Mix informa a hora certa.
2: 18 horas, a hora da Ave Maria.
3: Elevemos nosso pensamento a Deus e oremos. Louvemos ao Senhor. Louvemos ao Senhor desde os céus. Louvai-o nas alturas. Louvai-o todos os seus anjos. Louvai-o

todos os seus exércitos. Louvai o sol e lua, todas as estrelas luzentes, as águas que estão sobre os céus. Louvemos o nome do Senhor. Ave Maria, cheia de graça, o Senhor é convosco. Bendita sois entre as mulheres. Bendito é o fruto de vosso ventre, Jesus. Santa Maria, Mãe de Deus, rogai por nós, pecadores,

0: O anjo do Senhor anunciou a Maria, e ela concebeu do Espírito Santo. Ave Maria, cheia de graça, o Senhor é convosco. Bendita sois vós entre as mulheres, e bendito é o fruto do vosso ventre, Jesus. Santa Maria, Mãe de Deus, rogai por nós, pecadores, agora e na hora de nossa morte. Amém. Eis aqui a serva do Senhor, faça-se em mim segundo a vossa palavra. Ave Maria, cheia de graça, o Senhor é convosco. Bendita sois vós entre as mulheres, e bendito é o fruto do vosso ventre, Jesus. Santa Maria, Mãe de Deus, rogai por nós, pecadores, agora e na hora de nossa morte. Amém. E o Verbo divino se fez carne e habitou entre nós. Ave Maria, cheia de graça, o Senhor é convosco. Bendita sois vós entre as mulheres, e bendito é o fruto do vosso ventre, Jesus. Santa Maria, Mãe de Deus, rogai por nós, pecadores, agora e na hora de nossa morte. Amém. Rogai por nós, Santa Mãe de Deus, para que sejamos dignos das promessas de Cristo. Oremos. Infundi, Senhor, como vos pedimos, a vossa graça em nossas almas, para que nós, que pela anunciação do anjo, vimos ao conhecimento da encarnação de Jesus Cristo, vosso Filho, por sua paixão e morte, sejamos conduzidos à glória da ressurreição, pelo mesmo Cristo, Senhor nosso. Amém.
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2: Boa tarde, queridos filhos e filhas. Às vésperas do feriado católico de Corpus Christi, vamos pedir Nossa Senhora do Santíssimo Sacramento, leve-nos a adorar Jesus sacramentado em nossos altares. Mande as suas intenções através do www.padrereginaldomanzotti.com.br. Em nome do Pai, do Filho e do Espírito Santo. Amém. Amado Jesus, no final desta tarde nos lembramos da última ceia. E nesta semana em que celebramos a festa do teu corpo e teu sangue, Corpus Christi, queremos elevar a nossa prece, Jesus Eucarístico. Certos de tua presença real, como assim desejastes, fazei isto em memória de mim. Jesus Eucarístico, aceitai a minha oração neste entardecer do dia. Se for de vossa vontade, concedei-me a graça particular que agora apresento em oração. Jesus, vós dissestes, se vós permaneceis em mim e se minhas palavras permanecerem em vós, pedi o que quiserdes e o conseguireis. Concedei-me o que vos peço, pois quero viver em vós. É por isso, Senhor, que nesta tarde, por intercessão de vossa Mãe Santíssima, Nossa Senhora do Santíssimo Sacramento, peço ao Pai em vosso nome, Jesus, que me concedas o que desejo. Nossa Senhora do Santíssimo Sacramento, leve a teu Filho Jesus sacramentado na hóstia santa nossas preces, nossos clamores, nossas angústias e preocupações. Mãe do Santíssimo Sacramento, rogai por nós. Ave Maria, cheia de graça, o Senhor é convosco. Bendita sois vós entre as mulheres, e bendito é o fruto do vosso ventre, Jesus. Santa Maria, Mãe de Deus, rogai por nós, pecadores, agora e na hora de nossa morte. Amém. Nossa Senhora do Santíssimo Sacramento, rogai por nós. Graças e louvores se deem a todo momento ao Santíssimo e Diviníssimo Sacramento. Boa noite a todos.
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Divino Jesus, nós vos oferecemos esse terço que vamos rezar, meditando nos mistérios da nossa redenção. Concedei-nos, por intercessão da Virgem Maria, Mãe de Deus e Nossa Mãe, as virtudes que nos são necessárias para bem rezá-lo e a graça de ganharmos as indulgências desta santa devoção. Oferecemo-lo particularmente em desagravo dos pecados cometidos contra o Sagrado Coração de Jesus e Imaculado Coração de Maria, pela paz do mundo, pela conversão dos pecadores, pelas almas do purgatório, pelas intenções do Santo Padre, pelo aumento e santificação do clero, pelos nossos vigários, pela santificação das famílias, pelas missões, pelos doentes, pelos agonizantes, por aqueles que pediram nossas orações e por todas as nossas intenções particulares e pelo Brasil. Creio em Deus Pai Todo-Poderoso, Criador do céu e da terra, em Jesus Cristo, seu único Filho, nosso Senhor, que foi concebido pelo poder do Espírito Santo, nasceu da Virgem Maria, padeceu sob Pôncio Pilatos, foi crucificado, morto e sepultado, desceu à mansão dos mortos, ressuscitou ao terceiro dia, subiu aos céus, está sentado à direita de Deus Pai Todo-Poderoso, donde há de vir e julgar os vivos e os mortos. Creio no Espírito Santo, na Santa Igreja Católica, na comunhão dos santos, na remissão dos pecados, na ressurreição da carne, na vida eterna. Amém. Pai nosso que estais no céu, santificado seja o vosso nome. Venha a nós o vosso reino, seja feita a vossa vontade, assim na terra como no céu. O pão nosso de cada dia nos dai hoje. Perdoai-nos nas nossas ofensas, assim como nós perdoamos a quem nos tem ofendido. E não nos deixeis cair em tentação, mas livrai-nos do mal. Amém. Ave Maria, cheia de graça, o Senhor é convosco. Bendita sois vós entre as mulheres e bendito é o fruto do vosso ventre, Jesus. Santa Maria, Mãe de Deus, rogai por nós, pecadores, agora e na hora de nossa morte. Amém. Ave Maria, cheia de graça, o Senhor é convosco. Bendita sois vós entre as mulheres e bendito é o fruto do vosso ventre, Jesus. Santa Maria, Mãe de Deus, rogai por nós, pecadores, agora e na hora de nossa morte. Amém. Ave Maria, cheia de graça, o Senhor é convosco. Bendita sois vós entre as mulheres, e bendito é o fruto do vosso ventre, Jesus. Santa Maria, Mãe de Deus, rogai por nós, pecadores, agora e na hora de nossa morte. Amém.

0: Pai nosso que estais no céu, santificado seja o vosso nome. Venha a nós o vosso reino, seja feita a vossa vontade, assim na terra como no céu.
1: O pão nosso de cada dia nos dai hoje, perdoai as nossas ofensas, assim como nós perdoamos a quem nos tem ofendido, e não nos deixeis cair em tentação, mas livrai-nos do mal.
0: Ave Maria, cheia de graça, o Senhor é convosco. Bendita sois vós entre as mulheres, e bendito é o fruto do vosso ventre, Jesus.
1: Santa Maria, Mãe de Deus, rogai por nós, pecadores, agora e na hora de nossa morte. Amém.
0: Ave Maria, cheia de graça, o Senhor é convosco. Bendita sois vós entre as mulheres, e bendito é o fruto do vosso ventre, Jesus.
1: Santa Maria, Mãe de Deus, rogai por nós, pecadores, agora e na hora de nossa morte. Amém.
0: Ave Maria, cheia de graça, o Senhor é convosco. Bendita sois vós entre as mulheres, e bendito é o fruto do vosso ventre, Jesus.
1: Santa Maria, Mãe de Deus, rogai por nós, pecadores, agora e na hora de nossa morte. Amém.
0: Ave Maria, cheia de graça, o Senhor é convosco. Bendita sois vós entre as mulheres, e bendito é o fruto do vosso ventre, Jesus.
1: Santa Maria, Mãe de Deus, rogai por nós, pecadores, agora e na hora de nossa morte. Amém.
0: Ave Maria, cheia de graça, o Senhor é convosco. Bendita sois vós entre as mulheres, e bendito é o fruto do vosso ventre, Jesus.
1: Santa Maria, Mãe de Deus, rogai por nós, pecadores, agora e na hora de nossa morte. Amém.
0: Ave Maria, cheia de graça, o Senhor é convosco. Bendita sois vós entre as mulheres, e bendito é o fruto do vosso ventre, Jesus.
1: Santa Maria, Mãe de Deus, rogai por nós, pecadores, agora e na hora de nossa morte. Amém.
0: Ave Maria, cheia de graça, o Senhor é convosco. Bendita sois vós entre as mulheres, e bendito é o fruto do vosso ventre, Jesus.
1: Santa Maria, Mãe de Deus, rogai por nós, pecadores, agora e na hora de nossa morte. Amém.
0: Ave Maria, cheia de graça, o Senhor é convosco. Bendita sois vós entre as mulheres, e bendito é o fruto do vosso ventre, Jesus.
1: Santa Maria, Mãe de Deus, rogai por nós, pecadores, agora e na hora de nossa morte. Amém.
0: Ave Maria, cheia de graça, o Senhor é convosco. Bendita sois vós entre as mulheres, e bendito é o fruto do vosso ventre, Jesus.
1: Santa Maria, Mãe de Deus, rogai por nós, pecadores, agora e na hora de nossa morte. Amém.
0: Ave Maria, cheia de graça, o Senhor é convosco. Bendita sois vós entre as mulheres, e bendito é o fruto do vosso ventre, Jesus.
1: Santa Maria, Mãe de Deus, rogai por nós, pecadores, agora e na hora de nossa morte. Amém.

0: Pai nosso que estais no céu, santificado seja o vosso nome. Venha a nós o vosso reino, seja feita a vossa vontade, assim na terra como no céu.
1: O pão nosso de cada dia nos dai hoje, perdoai as nossas ofensas, assim como nós perdoamos a quem nos tem ofendido, e não nos deixeis cair em tentação, mas livrai-nos do mal. Amém.
0: Ave Maria, cheia de graça, o Senhor é convosco. Bendita sois vós entre as mulheres, e bendito é o fruto do vosso ventre, Jesus.
1: Santa Maria, Mãe de Deus, rogai por nós, pecadores, agora e na hora de nossa morte. Amém.
0: Ave Maria, cheia de graça, o Senhor é convosco. Bendita sois vós entre as mulheres, e bendito é o fruto do vosso ventre, Jesus.
1: Santa Maria, Mãe de Deus, rogai por nós, pecadores, agora e na hora de nossa morte. Amém.
0: Ave Maria, cheia de graça, o Senhor é convosco. Bendita sois vós entre as mulheres, e bendito é o fruto do vosso ventre, Jesus.
1: Santa Maria, Mãe de Deus, rogai por nós, pecadores, agora e na hora de nossa morte. Amém.
0: Ave Maria, cheia de graça, o Senhor é convosco. Bendita sois vós entre as mulheres, e bendito é o fruto do vosso ventre, Jesus.
1: Santa Maria, Mãe de Deus, rogai por nós, pecadores, agora e na hora de nossa morte. Amém.
0: Ave Maria, cheia de graça, o Senhor é convosco. Bendita sois vós entre as mulheres, e bendito é o fruto do vosso ventre, Jesus.
1: Santa Maria, Mãe de Deus, rogai por nós, pecadores, agora e na hora de nossa morte. Amém.
0: Ave Maria, cheia de graça, o Senhor é convosco. Bendita sois vós entre as mulheres, e bendito é o fruto do vosso ventre, Jesus.
1: Santa Maria, Mãe de Deus, rogai por nós, pecadores, agora e na hora de nossa morte. Amém.
0: Ave Maria, cheia de graça, o Senhor é convosco. Bendita sois vós entre as mulheres, e bendito é o fruto do vosso ventre, Jesus.
1: Santa Maria, Mãe de Deus, rogai por nós, pecadores, agora e na hora de nossa morte. Amém.
0: Ave Maria, cheia de graça, o Senhor é convosco. Bendita sois vós entre as mulheres, e bendito é o fruto do vosso ventre, Jesus.
1: Santa Maria, Mãe de Deus, rogai por nós, pecadores, agora e na hora de nossa morte. Amém.
0: Ave Maria, cheia de graça, o Senhor é convosco. Bendita sois vós entre as mulheres, e bendito é o fruto do vosso ventre, Jesus.
1: Santa Maria, Mãe de Deus, rogai por nós, pecadores, agora e na hora de nossa morte. Amém.
0: Ave Maria, cheia de graça, o Senhor é convosco. Bendita sois vós entre as mulheres, e bendito é o fruto do vosso ventre, Jesus.
1: Santa Maria, Mãe de Deus, rogai por nós, pecadores, agora e na hora de nossa morte. Amém.

0: Pai nosso que estais no céu, santificado seja o vosso nome. Venha a nós o vosso reino, seja feita a vossa vontade, assim na terra como no céu.
1: O pão nosso de cada dia nos dai hoje, perdoai as nossas ofensas, assim como nós perdoamos a quem nos tem ofendido, e não nos deixeis cair em tentação, mas livrai-nos do mal. Amém.
0: Ave Maria, cheia de graça, o Senhor é convosco. Bendita sois vós entre as mulheres, e bendito é o fruto do vosso ventre, Jesus.
1: Santa Maria, Mãe de Deus, rogai por nós, pecadores, agora e na hora de nossa morte. Amém.
0: Ave Maria, cheia de graça, o Senhor é convosco. Bendita sois vós entre as mulheres, e bendito é o fruto do vosso ventre, Jesus.
1: Santa Maria, Mãe de Deus, rogai por nós, pecadores, agora e na hora de nossa morte. Amém.
0: Ave Maria, cheia de graça, o Senhor é convosco. Bendita sois vós entre as mulheres, e bendito é o fruto do vosso ventre, Jesus.
1: Santa Maria, Mãe de Deus, rogai por nós, pecadores, agora e na hora de nossa morte. Amém.
0: Ave Maria, cheia de graça, o Senhor é convosco. Bendita sois vós entre as mulheres, e bendito é o fruto do vosso ventre, Jesus.
1: Santa Maria, Mãe de Deus, rogai por nós, pecadores, agora e na hora de nossa morte. Amém.
0: Ave Maria, cheia de graça, o Senhor é convosco. Bendita sois vós entre as mulheres, e bendito é o fruto do vosso ventre, Jesus.
1: Santa Maria, Mãe de Deus, rogai por nós, pecadores, agora e na hora de nossa morte. Amém.
0: Ave Maria, cheia de graça, o Senhor é convosco. Bendita sois vós entre as mulheres, e bendito é o fruto do vosso ventre, Jesus.
1: Santa Maria, Mãe de Deus, rogai por nós, pecadores, agora e na hora de nossa morte. Amém.
0: Ave Maria, cheia de graça, o Senhor é convosco. Bendita sois vós entre as mulheres, e bendito é o fruto do vosso ventre, Jesus.
1: Santa Maria, Mãe de Deus, rogai por nós, pecadores, agora e na hora de nossa morte. Amém.
0: Ave Maria, cheia de graça, o Senhor é convosco. Bendita sois vós entre as mulheres, e bendito é o fruto do vosso ventre, Jesus.
1: Santa Maria, Mãe de Deus, rogai por nós, pecadores, agora e na hora de nossa morte. Amém.
0: Ave Maria, cheia de graça, o Senhor é convosco. Bendita sois vós entre as mulheres, e bendito é o fruto do vosso ventre, Jesus.
1: Santa Maria, Mãe de Deus, rogai por nós, pecadores, agora e na hora de nossa morte. Amém.
0: Ave Maria, cheia de graça, o Senhor é convosco. Bendita sois vós entre as mulheres, e bendito é o fruto do vosso ventre, Jesus.
1: Santa Maria, Mãe de Deus, rogai por nós, pecadores, agora e na hora de nossa morte. Amém.

0: Pai nosso que estais no céu, santificado seja o vosso nome. Venha a nós o vosso reino, seja feita a vossa vontade, assim na terra como no céu.
1: O pão nosso de cada dia nos dai hoje, perdoai as nossas ofensas, assim como nós perdoamos a quem nos tem ofendido, e não nos deixeis cair em tentação, mas livrai-nos do mal.
0: Amém. Ave Maria, cheia de graça, o Senhor é convosco. Bendita sois vós entre as mulheres, e bendito é o fruto do vosso ventre, Jesus.
1: Santa Maria, Mãe de Deus, rogai por nós, pecadores, agora e na hora de nossa morte. Amém.
0: Ave Maria, cheia de graça, o Senhor é convosco. Bendita sois vós entre as mulheres, e bendito é o fruto do vosso ventre, Jesus.
1: Santa Maria, Mãe de Deus, rogai por nós, pecadores, agora e na hora de nossa morte. Amém.
0: Ave Maria, cheia de graça, o Senhor é convosco. Bendita sois vós entre as mulheres, e bendito é o fruto do vosso ventre, Jesus.
1: Santa Maria, Mãe de Deus, rogai por nós, pecadores, agora e na hora de nossa morte. Amém.
0: Ave Maria, cheia de graça, o Senhor é convosco. Bendita sois vós entre as mulheres, e bendito é o fruto do vosso ventre, Jesus.
1: Santa Maria, Mãe de Deus, rogai por nós, pecadores, agora e na hora de nossa morte. Amém.
0: Ave Maria, cheia de graça, o Senhor é convosco. Bendita sois vós entre as mulheres, e bendito é o fruto do vosso ventre, Jesus.
1: Santa Maria, Mãe de Deus, rogai por nós, pecadores, agora e na hora de nossa morte. Amém.
0: Ave Maria, cheia de graça, o Senhor é convosco. Bendita sois vós entre as mulheres, e bendito é o fruto do vosso ventre, Jesus.
1: Santa Maria, Mãe de Deus, rogai por nós, pecadores, agora e na hora de nossa morte. Amém.
0: Ave Maria, cheia de graça, o Senhor é convosco. Bendita sois vós entre as mulheres, e bendito é o fruto do vosso ventre, Jesus.
1: Santa Maria, Mãe de Deus, rogai por nós, pecadores, agora e na hora de nossa morte. Amém.
0: Ave Maria, cheia de graça, o Senhor é convosco. Bendita sois vós entre as mulheres, e bendito é o fruto do vosso ventre, Jesus.
1: Santa Maria, Mãe de Deus, rogai por nós, pecadores, agora e na hora de nossa morte. Amém.
0: Ave Maria, cheia de graça, o Senhor é convosco. Bendita sois vós entre as mulheres, e bendito é o fruto do vosso ventre, Jesus.
1: Santa Maria, Mãe de Deus, rogai por nós, pecadores, agora e na hora de nossa morte. Amém.
0: Ave Maria, cheia de graça, o Senhor é convosco. Bendita sois vós entre as mulheres, e bendito é o fruto do vosso ventre, Jesus.
1: Santa Maria, Mãe de Deus, rogai por nós, pecadores, agora e na hora de nossa morte. Amém.

0: Pai nosso que estais no céu, santificado seja o vosso nome. Venha a nós o vosso reino, seja feita a vossa vontade, assim na terra como no céu.
1: O pão nosso de cada dia nos dai hoje, perdoai as nossas ofensas, assim como nós perdoamos a quem nos tem ofendido, e não nos deixeis cair em tentação, mas livrai-nos do mal. Amém.
0: Ave Maria, cheia de graça, o Senhor é convosco. Bendita sois vós entre as mulheres, e bendito é o fruto do vosso ventre, Jesus.
1: Santa Maria, Mãe de Deus, rogai por nós, pecadores, agora e na hora de nossa morte. Amém.
0: Ave Maria, cheia de graça, o Senhor é convosco. Bendita sois vós entre as mulheres, e bendito é o fruto do vosso ventre, Jesus.
1: Santa Maria, Mãe de Deus, rogai por nós, pecadores, agora e na hora de nossa morte. Amém.
0: Ave Maria, cheia de graça, o Senhor é convosco. Bendita sois vós entre as mulheres, e bendito é o fruto do vosso ventre, Jesus.
1: Santa Maria, Mãe de Deus, rogai por nós, pecadores, agora e na hora de nossa morte. Amém.
0: Ave Maria, cheia de graça, o Senhor é convosco. Bendita sois vós entre as mulheres, e bendito é o fruto do vosso ventre, Jesus.
1: Santa Maria, Mãe de Deus, rogai por nós, pecadores, agora e na hora de nossa morte. Amém.
0: Ave Maria, cheia de graça, o Senhor é convosco. Bendita sois vós entre as mulheres, e bendito é o fruto do vosso ventre, Jesus.
1: Santa Maria, Mãe de Deus, rogai por nós, pecadores, agora e na hora de nossa morte. Amém.
0: Ave Maria, cheia de graça, o Senhor é convosco. Bendita sois vós entre as mulheres, e bendito é o fruto do vosso ventre, Jesus.
1: Santa Maria, Mãe de Deus, rogai por nós, pecadores, agora e na hora de nossa morte. Amém.
0: Ave Maria, cheia de graça, o Senhor é convosco. Bendita sois vós entre as mulheres, e bendito é o fruto do vosso ventre, Jesus.
1: Santa Maria, Mãe de Deus, rogai por nós, pecadores, agora e na hora de nossa morte. Amém.
0: Ave Maria, cheia de graça, o Senhor é convosco. Bendita sois vós entre as mulheres, e bendito é o fruto do vosso ventre, Jesus.
1: Santa Maria, Mãe de Deus, rogai por nós, pecadores, agora e na hora de nossa morte. Amém.
0: Ave Maria, cheia de graça, o Senhor é convosco. Bendita sois vós entre as mulheres, e bendito é o fruto do vosso ventre, Jesus.
1: Santa Maria, Mãe de Deus, rogai por nós, pecadores, agora e na hora de nossa morte. Amém.
0: Ave Maria, cheia de graça, o Senhor é convosco. Bendita sois vós entre as mulheres, e bendito é o fruto do vosso ventre, Jesus.
1: Santa Maria, Mãe de Deus, rogai por nós, pecadores, agora e na hora de nossa morte. Amém.

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1: Olá, paz de Cristo. Seja bem-vindo você que sintoniza conosco. Estamos unidos para rezarmos o ofício da Imaculada Conceição, para entoarmos louvores à Nossa Senhora. Nossa Senhora, aquela que intercede por nós, aquela que é a nossa advogada. E convido você agora a colocar a intenção do seu coração, seu pedido, sua prece. Eu convido você agora a colocar todas as suas aflições, todos os seus medos, todas as suas inseguranças no coração de Jesus, para que Nossa Senhora possa interceder. Diz a frase: peça à mãe que o filho atende. Nós vamos rogar agora pelas mãos de Nossa Senhora. Iniciemos em nome do Pai, do Filho e do Espírito Santo.

O ofício de Nossa Senhora, embora de origem medieval, é patrimônio da fé do povo brasileiro a Maria, Mãe de Deus. Podemos dizer que ele é uma oração para defender a Imaculada Conceição, que sofreu grandes combates no século XII por parte de teólogos, que duraram até o dia 8 de dezembro de 1850.

0: cada vez que recitado. Uma antiga tradição diz que Nossa Senhora se ajoelha no céu quando alguém na terra reza o ofício.
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2: 18:59.
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0: saudade.
1: Olá, querido povo de Deus. Quero saudar e acolher todas as rádios que conosco estarão na Santa Missa de hoje.
0: Revivendo minhas memórias, minhas lembranças.
2: Amado povo de Deus, a liturgia de hoje é um convite a renovarmos nossa esperança na ressurreição e na vida eterna. Fundamento da fé cristã. Fazendo memória de São Carlos Luanga e companheiros mártires, jovens cristãos que permaneceram fiéis a Cristo, mesmo diante da perseguição e da morte. Assim como eles, também somos chamados a permanecer

permanecer fiéis a Cristo em meio aos desafios do mundo. Certos de que nossa vida encontra plenitude no Senhor ressuscitado. Continuando esta quarta Mariana no terceiro dia da novena pedindo, Nossa Senhora de Guadalupe, sede nossa intercessora nas causas urgentes, iniciemos nossa celebração cantando. Música.

0: louvado seja nosso Senhor Jesus Cristo.
1: Para sempre seja louvado.
0: Filhos e filhas, acolho a todos que aqui estão para a Quarta Mariana. Nós estamos em plena novena pedindo Nossa Senhora de Guadalupe,
2: sede nossa intercessora nas causas urgentes.
0: Nossa Senhora de Guadalupe,
2: sede nossa intercessora nas causas urgentes.
0: Saúdo quem nos visita. Quem está nos visitando, levante a mão. Uma salva de palmas, bem-vindos. E saúdo a você que está acompanhando pela TV Evangelizar, Rádio Evangelizar, aplicativos, YouTube, Padre Manzotti. Continuemos em nome do Pai, do Filho, do Espírito Santo.
2: Amém.
0: Que a graça, a paz de Deus que é nosso Pai, de Jesus Cristo com o Espírito Santo, esteja com todos vocês.
2: Bendito seja Deus que nos reuniu no amor de Cristo.
0: Para bem celebrarmos esta Eucaristia, nós somos chamados a olhar para o Deus da vida. Quando hoje a temática é a ressurreição, nosso Senhor coloca a eternidade com Deus. Vamos pedir a graça de sermos e vivermos de tal forma que mereçamos viver na vida com Cristo e a eternidade também. Peçamos perdão dos nossos pecados cantando.

0: Ainda é tempo, ou pelo WhatsApp 41-3221-6060. Todos os associados, citando estes, fazemos lembrança de todos. Karine Almeida do Nascimento, Fortaleza, Ceará. Antônio Augusto Perpétuo, Belo Horizonte, Minas Gerais. Eva Maria Ribeiro da Silva, Pimenta do Bueno, Rondônia, pela recuperação da saúde de Patrícia Fascina, em ação de graças pelo aniversário de Michele Souza, voluntário da Pastoral da Acolhida. Ó Deus, que fizestes do sangue dos mártires semente de novos cristãos, concedei benigno que o campo de vossa igreja, regado pelo sangue de São Carlos e seus companheiros, produza para vós sempre mais abundante colheita. Por nosso Senhor Jesus Cristo, vosso Filho, que é Deus, e convosco vive e reina na unidade do Espírito Santo, por todos os séculos dos séculos.
1: Amém. Liturgia da Palavra. Você pode acompanhar as leituras pelo aplicativo da Associação Evangelizar é Preciso, Liturgia Diária. Ouçamos com atenção.
2: Início da segunda carta de São Paulo a Timóteo. Paulo, apóstolo de Jesus Cristo pelo desígnio de Deus, referente à promessa de vida que temos em Cristo Jesus. A Timóteo, meu querido filho, graça, misericórdia e paz da parte de Deus Pai e de Cristo Jesus, nosso Senhor. Dou graças a Deus, a quem sirvo com a consciência pura, como aprendi dos meus antepassados, quando me lembro de ti, dia e noite, nas minhas orações. Por este motivo, exorto-te a reavivar a chama do dom de Deus, que recebeste pela imposição das minhas mãos, pois Deus não nos deu um espírito de timidez, mas de fortaleza, de amor e sobriedade. Não te envergonhes do testemunho de nosso Senhor, nem de mim, seu prisioneiro, mas sofre comigo pelo Evangelho, fortificado pelo poder de Deus. Deus nos salvou e nos chamou com uma vocação santa, não devido às nossas obras, mas em virtude do seu desígnio e da sua graça, que nos foi dada em Cristo Jesus desde toda a eternidade. Essa graça foi revelada agora pela manifestação de nosso Salvador, Jesus Cristo. Ele não só destruiu a morte, como também fez brilhar a vida e a imortalidade por meio do Evangelho, do qual fui constituído anunciador, apóstolo e mestre. Esta é a causa pela qual estou sofrendo, mas não me envergonho, porque sei em quem coloquei a minha fé e tenho a certeza de que Ele é capaz de guardar aquilo que me foi confiado até ao grande dia. Palavra do Senhor.
1: Graças a Deus. O responsório ao Salmo 122, que tem por antífona: Ó Senhor, para vós eu levanto meus olhos, todos.
3: Ó Senhor, para vós eu levanto os meus olhos.
1: Salmodiemos.

Eu levanto os meus olhos para vós, que habitais nos altos céus. Como os olhos dos escravos estão fitos nas mãos do seu Senhor.

como os olhos das escravas estão fitos nas mãos de sua senhora, assim os nossos olhos no Senhor, até de nós ter piedade.

0: Senhor esteja convosco.
1: Ele está no meio de nós.
0: Proclamação do Evangelho de Jesus Cristo, segundo Marcos.
1: Glória a vós, Senhor.
0: Naquele tempo, vieram ter com Jesus alguns saduceus, os quais afirmavam que não existe ressurreição, e lhe propuseram este caso: Mestre, Moisés deu-nos esta prescrição: se morrer o irmão de alguém e deixar a esposa sem filhos, o irmão desse homem deve casar-se com a viúva, a fim de garantir a descendência de seu irmão. Ora, havia 7 irmãos. O mais velho casou-se e morreu sem deixar descendência. O segundo casou-se com a viúva e morreu sem deixar descendência. E a mesma coisa aconteceu com o terceiro, e nenhum dos 7 deixou descendência. Por último, também morreu a mulher. Na ressurreição, quando eles ressuscitarem, de quem será ela a mulher? Porque os 7 se casaram com ela. Jesus respondeu: acaso vós não estáis enganados por não conhecerdes a Escritura nem o poder de Deus? Com efeito, quando os mortos ressuscitarem, os homens e as mulheres não se casarão, pois serão como anjos no céu. Quanto ao fato da ressurreição dos mortos, não lestes no livro de Moisés, na passagem da sarça ardente, como Deus lhe falou: sou o Deus de Abraão, o Deus de Isaque, o Deus de Jacó. Ora, ele não é o Deus dos mortos, mas de vivos. Vós estáis muito enganados. Palavra da salvação.
1: Glória a vós, Senhor.
0: Filhos amados, povo de Deus, nós estamos nesta quarta mariana e estamos pedindo Nossa Senhora de Guadalupe, sede nossa intercessora nas causas urgentes. É o terceiro dia do novenário perpétuo em honra a Nossa Senhora de Guadalupe. Estamos a um dia de celebrarmos o feriado de Corpus Christi, a festa do corpo e sangue de Cristo, amanhã. Então, quero lembrar um título de Nossa Senhora do Santíssimo Sacramento, porque, sem dúvida, devemos lembrar que Maria era profundamente eucarística. Maria recebeu a Eucaristia antes mesmo dela ser instituída. Como assim? Ora, quando o anjo lhe apareceu e disse: ave cheia de graça, o Senhor está contigo, pela ação do Espírito Santo ficarás grávida, e ela aceitou, e o Espírito Santo fez nela o Salvador, ela recebeu Jesus. Portanto, muito se diz Maria profundamente eucarística. Ela, a primeira custódia viva, o primeiro ostensório vivo, ou, se queremos lembrar da ladainha de Nossa Senhora, um dos títulos, a nova arca da aliança, porque Maria trouxe dentro de si nosso Senhor Jesus Cristo. Queridos irmãos e irmãs, portanto, fica o grande apelo já à Nossa Senhora do Santíssimo Sacramento, que possa abençoar, e já quero trazer, já o fiz no rádio, todas as paróquias, estou falando do mundo inteiro, não só de Curitiba, também aqui, de hoje para amanhã, o nosso santuário também está envolvido, a Associação Evangelizar é Preciso também tem uma parte do tapete, mas no mundo inteiro, no Brasil, de modo particular, de hoje para amanhã, leigos, movimentos, pastorais, estão envolvidos em preparar os tapetes. E amanhã, na festa de Corpus Christi, a oportunidade que temos como católicos de professar a nossa fé pública, professar publicamente para o mundo que nós cremos na Eucaristia e cremos na presença real de Jesus durante e depois, quando terminada a missa, as hóstias são guardadas no sacrário. Portanto, é uma prece para que todas as pessoas que estiverem envolvidas durante esta tarde, outros na madrugada, para que se sintam abençoados, acolhidos por Nossa Senhora e de fato fazer aquilo que nós precisamos fazer: professar, testemunhar na vida, mas também amanhã, de forma pública, que Jesus está verdadeiramente corpo, sangue, alma, divindade na Eucaristia. Falo isso porque quero incentivar, como eu tenho feito todos os anos, não só Curitiba, amanhã 100 anos da Arquidiocese, o faremos na missa ao meio-dia aqui, com o passeio, a passagem de Jesus, aqui nós fazemos o tapete solidário, depois às 3 horas teremos em frente à catedral, mas incentivar todos os católicos, onde quer que esteja, nós sabemos que muitos acompanham esta missa pelo aplicativo da obra em outros países, Estados Unidos, Itália, temos grupo das Santas Chagas muito forte em Madrid, eu os encontrei agora em Portugal, temos em Cabo Verde, mas é uma questão de nós católicos nos empenharmos amanhã de professarmos publicamente nossa fé. Então o primeiro apelo é que Nossa Senhora do Santíssimo Sacramento nos dê esta coragem, esta disposição. Segundo ponto, falemos do Evangelho. O Evangelho de hoje é uma casuística. No tempo de nosso Senhor Jesus Cristo, haviam 2 grandes partidos, partidos não políticos, mas também um pouco, mas eram mais religiosos, os fariseus e os saduceus. Os fariseus, eles já acreditavam, os fariseus já acreditavam que havia ressurreição, mas não no conceito que nós temos hoje, mas sim, havia vida após morte. Os saduceus, que são aqueles que vão conversar com Jesus hoje, eles não acreditavam na ressurreição. E eles sabiam que Jesus pregava a ressurreição. Jesus muitas vezes falou sobre a ressurreição, até por fim, ele mesmo ser o ressuscitado. E os saduceus, mais uma vez, igual ontem, ontem foram com lábios doces e hipócritas. Hoje, eles foram com uma casuística, como nós chamamos. Eles criaram um caso para pegar Jesus em contradição. E é o seguinte: de fato, havia uma lei no Antigo Testamento que se uma mulher casasse com um homem, não teve filho, e o homem morresse, os irmãos, o irmão, depois casaria para que continuasse a descendência do primeiro. E olha a que ponto que eles chegam. Para você perceber, quando a pessoa não quer a verdade, quando, também vale para nós. Quando nós não queremos enxergar a verdade, nós criamos obstáculos. Simples assim. Quando nós não queremos aceitar algo na nossa vida, nós dificultamos, até com os nossos raciocínios. Quando a verdade nos incomoda, nós tentamos distorcê-la. Então, na nossa vida já fica a pergunta: o que é que eu estou tentando não aceitar? Estou tentando me esquivar de algo ou de uma verdade que eu não quero enxergar em mim. Eu não quero enxergar como um fato na minha vida. Porque a pior cegueira é de quem não quer ver. E viver na mentira é uma forma de fugir da verdade. Mas nem por isso a verdade deixa de ser verdade. Uma mentira repetida nunca será verdade. Por isso, talvez, às vezes preferimos viver enganados. Voltemos aos saduceus. Eles criaram um caso quase que impossível, mas era para pegar Jesus. Sete irmãos, a mulher casou com todos, não teve filho. Se existe ressurreição, Jesus, lá no céu, a quem pertence a mulher? Jesus responde de uma forma a mostrar a onipotência de Deus, e ele mesmo diz: vocês estão muito enganados porque não conhecem a Escritura. A ressurreição existe, tanto que quando Deus se apresentou, disse: eu sou o Deus de Abraão, Deus de Isaac e Deus de Jacó, Deus dos vivos e não dos mortos. Então, sobre a ressurreição, ela existe. Agora, como vai ser lá? Vocês estão querendo colocar critérios humanos para algo que na vida celestial não valerá. E sabemos disso. Por exemplo, tudo aqui na Terra nós vemos a partir de três critérios: tempo, espaço e forma. Isso é o princípio de Aristóteles, não é Jesus que falou, eu estou explicando. Senão, tudo para nós tem que ter uma forma: flor, quadrado, retângulo. Nós já criamos uma imagem. Tudo é dentro do espaço. Nós não conseguimos pensar algo fora do espaço. Tudo ocupa um espaço. Tanto que nós queremos colocar céu como um lugar, inferno como um lugar. Nós queremos, e nós temos essa visão equivocada: céu acima das nuvens, inferno embaixo, com fogo. Mas nós sabemos, e o catecismo da Igreja é muito claro, que céu, inferno, não é um lugar, mas é um estado de vida pós-morte. O céu é um estar com pleno do amor de Deus. Não é um lugar lá em cima. O céu existe, mas não é um lugar. É um estado de comunhão com Deus. O inferno existe, mas não é um lugar embaixo da terra onde a nossa imaginação coloca, porque tem lavas e vulcões em erupção que vem fogo. mas é um lugar, é um estado de ausência de Deus, onde a pessoa não consegue se sentir amada por Deus, não por condenação de Deus, mas porque a pessoa na vida inteira assim optou, e assim o fazendo, Deus respeita. Jesus sabe disso, então ele diz, na vida pós-morte, na ressurreição, não vai ser necessária a procriação, seremos como anjos, ninguém pertence a ninguém. Respondendo ao caso concreto, a mulher não pertencerá a nenhum dos maridos, porque ninguém, nenhuma pessoa casada aqui, pertencerá à sua esposa, e sua esposa pertencerá ao seu marido. Jesus acabou de dizer isso. Sabemos pouco de como será. Sabemos que o corpo será glorioso, como que anjos. Jesus nos deu uma amostra de como será nosso corpo. Não seremos fantasmas. Por quê? Porque Jesus ressuscitado comeu do peixe. O fantasma não come. Mas ao mesmo tempo, passou pela porta fechada. Então é um corpo glorioso. Nós vemos com muitos véus da nossa inteligência, da nossa racionalidade. Apenas temos indícios de como será. Mas um fato é, ninguém pertencerá a ninguém, mas a ressurreição existe. Ouso dizer, e muitos perguntam, padre, será que ninguém vai se reconhecer? A vida não será uma continuidade necessariamente daqui, mas aqueles que verdadeiramente amamos, nós reconheceremos. Aqueles que realmente nós amamos, não pertenceremos, nós reconheceremos. Há uma diferença. Para fechar, portanto, o evangelho de hoje, existe vida após morte. Jesus ressuscitou. Como será? Eu apresentei alguns indícios, e no evangelho mesmo seremos como que anjos. Seremos de um corpo glorioso. Mas se esta é a verdade, qual a implicação desta verdade? Querer o céu. Se nós acreditamos que a morte não é o fim, então a nossa vida tem que ser um desejo contínuo, uma decisão contínua do céu. Não pense que teremos muitas surpresas que a gente pensa no julgamento. Não. Nós aqui já começamos e praticamente podemos perceber que caminho nós tomamos. Eu quero o céu. E como tem aquela música, quero levar minha família para o céu. Mas não é só um pensar pós-morte. É o hoje. O ser discípulo hoje. O ser reto, honesto, caritativo, fazer o bem, buscar a santidade, a intimidade com Deus. Lembra como eu defini, segundo o catecismo, que é inferno? É a ausência amorosa de Deus, de uma vida que não quis Deus. Deus respeita tanto a liberdade do ser humano, que se na vida ele não quis Deus, ele respeita que no futuro também não o tenha. Por isso, é uma dádiva, é um presente ter a liberdade? É. O livre-arbítrio é um dos maiores presentes que Deus nos deu. Mas é de grande responsabilidade. Porque é impressionante, quando nos convém, nós falamos, ah, eu tenho liberdade, eu quero a liberdade da minha vida. Quando nos convém, Agora, quando não convém, a culpa é de Deus. Nós seremos responsáveis no uso do nosso livre-arbítrio. Então, se o evangelho de hoje, Jesus deixa claríssimo, e ele mesmo ressuscitou, que a nossa vida condiga a isso. A nossa devoção mariana, Nossa Senhora, nos faça ser filhos, de fato. É fácil dizer mãe, mas os filhos têm que parecer com a mãe. Os filhos devem parecer com o pai. Então, se de fato Nossa Senhora é nossa mãe, que as nossas atitudes expressem isso. Mas eu quero ainda dizer uma palavra sobre a primeira leitura. E se me permite dar uma tarefa de casa. Todos têm celular. Se você, não sei se já baixou o aplicativo da Obra Evangelizar, quem tem um celular? Faça isso. Nós não ganhamos nada. Pelo contrário, é um serviço graças à colaboração dos associados. É só você entrar no seu App Store, onde você baixa os aplicativos, e colocar Associação Evangelizar. Quem está em casa está vendo. Se quiser colocar aqui no videowall da igreja também. Você baixa, é gratuito baixar e é gratuito manter. Qual a vantagem de você ter esse aplicativo? Porque você, em qualquer parte do Brasil e do mundo, e nessa viagem de peregrinação, quantas pessoas na Europa acompanham, inclusive, essa missa pelo aplicativo? Você assiste a televisão pelo aplicativo. Você escuta o rádio pelo aplicativo. E tem algo que para mim é fascinante. Gosto muito de ver a televisão para... Não estou no ar, mas fico olhando se está certo, está errado. Quando eu não celebro missa, para ver se estão fazendo certinho. Ih, meu filho, pode ter certeza. Quem engorda o boi é o olho do dono. Isso eu faço mesmo. E critico também. Sabem disso. Mas é a liturgia diária. É gratuito. Se você, olha, pega o aplicativo. Primeira leitura, evangelho. Hoje eu rodeei para chegar no ponto. Eu queria que você lesse, fora da missa, mais uma vez a primeira leitura. Você vai ler tanta coisa. O tempo que você vai gastar no teu TikTok vendo fofoca alheia, o tempo que você vai ficar olhando as notícias, gaste para ler de novo a segunda leitura. Por quê? Vou lhe dar apenas um gostinho do quero mais. Paulo está preso em Roma. Sabe que é a última prisão, que dali ele não vai sair. Ali ele vai morrer e vai ser decapitado. Não podia ser crucificado porque era cidadão romano. Apelou a César, nenhum romano era crucificado, só outras nacionalidades. E ele escreve esta carta maravilhosa que foi proclamada, que é o início da carta a Timóteo. Timóteo, que era bispo, padre em Éfeso, que Paulo ordenou. Mas por que que eu quero dizer isto? Que Paulo diz assim: eu estou prestes a morrer. Eu sei que vocês estão passando por perseguições, Timóteo. E diga à comunidade, e diz a nós: não fujam das perseguições. Não se intimidem diante das tentações. Não tenham medo de nada. E tem uma frase que me chama muito a atenção. E aqui é o motivo pelo qual estou dando essa tarefa de casa hoje. ao invés de ficar com vale a pena ver de novo pela quarta vez a novela, você vai ler a primeira leitura, que diz assim: por esse motivo, isso é forte, é lindo, escute, exorto-te, falando para Timóteo, mas está falando para cada um aqui, reaviva, faça reavivar a chama do dom de Deus. Olha que lindo. Eu estou meio assim, padre. A brasa está se apagando. Quem escutou no rádio hoje? Quem escutou hoje? Aquela senhora, não vou desfazer não. Lá de Fortaleza. Mas pelo amor de Deus, gente, que cabeça. 20 anos. Aí vai se envolver com um homem, homem casado, destrói família. Ah, pelo amor de Deus. Faça meu favor. Falei para ela, quem quiser escutar, escuta depois das 10 da noite. Aí a seguir cena dos próximos capítulos. Não sei se ela gostou muito não, mas é a verdade. Verdade tem que ser dita. Vai mexer, mexer com homem casado, mulher casada? Um pouco mais de vergonha, né? Estou apaixonada, apaixonada. Ninguém morre de paixão não. Você coloca em risco a tua salvação. Vamos lá, voltamos. Exorto-te a reavivar a chama viva do dom de Deus. Escute agora, filho, porque você, eu, que fica às vezes reclamando, que fica na timidez, que fica ali se vitimizando, Deus não deu para você, para mim, um espírito de timidez, mas deu um espírito de fortaleza. Seja forte, mulher, minha irmã, força, homem de Deus. Que fraqueza é essa? Olha o que Paulo disse: Deus não te deu um espírito de timidez. Se você quiser entender melhor, timidez de fraqueza, pernas bamba, vontade debilitada, refém dos seus impulsos. Não, Deus te deu o espírito da fortaleza. Cadê tua força? Deu espírito de amor. E terceiro, o espírito de sobriedade. Três coisas Deus nos deu. Olha o que Paulo diz. Primeiro, não te deu o espírito de timidez. Então não fuja. Não se esconda. Não se acovarda. Não se acovarde. Não se intimide. Jesus não se intimidou diante dos saduceus. Aceite e peça hoje. Eu preciso desses três dons: da fortaleza, do amor e da sobriedade. O que é sobriedade? Logo já pensa bebida. Sobriedade é exatamente a virtude que nos faz viver sóbrios, não enfeitiçados por nada, não engambelados por nada, não seduzidos por nada. Que Deus nos dê essa graça. Quero só, antes de levantarem, escute esse testemunho, mais do que este. Sandra, eu acho que é o nome da que assinou o livro Ouro. Cadê você, filha? Que você disse que queria dar esse testemunho. Vem cá. Pega o trás do microfone para mim. Vamos, filho. Você disse que era teu sonho dar um testemunho. Não combinamos que era hoje. Por favor, seu nome?
2: Meu nome é Sandra.
0: De onde você é?
2: Eu sou de Araucária.
0: Qual o seu testemunho?
2: Em 2022, eu descobri um CA de mama. Passei Natal e Ano Novo aguardando a biópsia. A biópsia saiu em janeiro de 2023. Lá começou a minha luta. Eu sempre fui católica, sempre, mas com muita fé. Então, me entreguei a Deus e passei por cirurgia, por quimioterapia. E assim, eu tive muita força, né? Escutando no rádio, as 24 horas de oração. O primeiro retiro de 2023, eu não consegui ir. Mas eu tinha uma amiga que falou, em 2023 você vai estar comigo. E eu ia fazer a quimioterapia, eu colocava o fone de ouvido e ficava escutando aquela música, basta uma gota do teu sangue. E assim foi, venci a quimioterapia. Em 2023, em 2024 foi meu primeiro retiro. E de lá para cá, 2024, 2025... estou no acompanhamento ainda, mas para a honra e glória de Jesus, eu estou curada, mas preciso ainda fazer esse acompanhamento, que hoje já fazem 3 anos.
0: Amém. Diga, eu, Sandra.
2: Eu, Sandra.
0: Sou o milagre de Jesus das Santas Chagas. Graça recebida.
2: Graça testemunhada. E obrigada, Padre Reginaldo, por levar a oração, por levar tudo isso de bom às nossas casas, para que nós nos fortaleça nos momentos que nós não podemos sair.
0: Amém.
2: E só temos a Deus, e isso é maravilhoso.
0: Está vendo? Por que nós insistimos na TV evangelizar? Por que nós insistimos no rádio? Por que a gente fala tanto? E às vezes fico pedindo para manter a TV no ar. Porque
2: é muito importante.
0: Porque ela disse, tem horas que você não pode vir, como você estava enferma.
2: Sim.
0: Mas você acompanhava pela TV?
2: Sim.
0: Fala no microfone.
2: Sim, eu acompanhava pela TV, há 24 horas de oração, o retiro, acompanhei todos os dias, escutava o Senhor no rádio, de madrugada, muitas vezes depois da quimio, eu não conseguia dormir. Eu ficava na televisão.
0: Dá um abraço. Que Deus abençoe. Uma salva de palmas. Essa música, basta uma

0: Elevemos a Deus com confiança as nossas preces.
1: Ao final de cada prece, rezemos: por intercessão de Nossa Senhora de Guadalupe, atendei-nos, Senhor.
2: Por intercessão de Nossa Senhora de Guadalupe, atendei-nos, Senhor.
1: Fortalecei a Santa Igreja, para que anuncie o Evangelho com coragem e permaneça fiel à missão recebida do Senhor, nós vos pedimos.
2: Por intercessão de Nossa Senhora de Guadalupe, atendei-nos, Senhor.
1: Fazei com que o testemunho de São Carlos e companheiros mártires desperte nos jovens o amor a vós e inspire todos os fiéis a coragem no anúncio do Evangelho, nós vos pedimos.
2: Por intercessão de Nossa Senhora de Guadalupe, atendei-nos, Senhor.
1: Dai-nos a graça de, assim como Maria, vivermos na fidelidade, na esperança e na confiança plena nas vossas promessas, nós vos pedimos.
2: Por intercessão de Nossa Senhora de Guadalupe, atendei-nos, Senhor.
1: Conduzi para que todos os cristãos celebrem Corpus Christi com fé viva, profunda gratidão e sincera adoração, nós vos pedimos.
2: Por intercessão de Nossa Senhora de Guadalupe, atendei-nos, Senhor.
0: Ó gloriosa Mãe de Deus,
3: Nossa Senhora de Guadalupe, padroeira das Américas, tu és nossa Mãe compassiva, curai nossas penas, nossas misérias e dores. Acolhei-nos no aconchego do teu manto. Escutai, Mãe, as nossas preces.
0: Qual a sua intenção hoje?

0: Amparai os doentes
1: e desempregados. Abençoai nossas casas e as nossas famílias. Protegei nossos filhos, livrando-os das maldades e dos perigos deste mundo. Guardai nossos lares, escondendo-os dos olhos dos maus. Que neles o nome de Deus seja sempre invocado com respeito e amor. Que os seus mandamentos sejam observados com fidelidade. Que vosso bendito nome, ó Mãe querida, seja sempre lembrado com muita devoção. Que a palavra de Deus seja sempre meditada e seguida todos os dias de nossa vida. Que a nossa obediência a teu Filho Jesus exale tal qual rosa um perfume de santidade. Amém.

0: Nossa Senhora de Guadalupe, envolvida pela nuvem luminosa, os raios de sol que o cercam mostram como estás intimamente unida ao sol da divindade e que de vós emana luz, graça e santidade.
1: Derramai sobre nós estes raios de luz, iluminai nossa inteligência, aquecei nossa vontade, para que saibamos lutar pelo reino de vosso Filho, luz do mundo e sol da justiça. Amém.
0: Atendei-nos, ó Pai, nós vo-lo pedimos por teu Filho no Espírito Santo. Amém.
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0: Orai, irmãos e irmãs, para que esta nossa família, reunida em nome de Cristo, possa oferecer um sacrifício que seja aceito por Deus Pai Todo-Poderoso.
1: Receba o Senhor por tuas mãos este sacrifício, para a glória do seu nome, para o nosso bem e de toda a sua santa igreja.
0: Nós vos apresentamos, Senhor, estas oferendas que vos suplicamos humildemente, como destes aos vossos santos mártires a força de preferir a morte ao pecado, assim fazei-nos inteiramente dedicados ao serviço do vosso altar. Por Cristo nosso Senhor.
2: Amém.
0: O Senhor esteja convosco.
1: Ele está no meio de nós.
0: Corações ao alto.
1: O nosso coração está em Deus.
0: Demos graças ao Senhor e nosso Deus.
1: É nosso dever e nossa salvação.
0: Na verdade, é digno e justo, é nosso dever e salvação dar-vos graças. Sempre em todo lugar, Senhor Pai Santo, Deus Eterno e Todo-Poderoso, e o sangue que os mártires derramaram à imitação de Cristo para a glória do vosso nome, manifestam a vossa maravilha. Assim transformais a fragilidade humana em força e os fracos dai coragem para o testemunho por Cristo Senhor nosso. Por isso, com as virtudes celestes, vos celebramos na terra louvando vossa majestade, dizendo a uma só voz:
1: Santo, Santo, Santo, Senhor Deus do Universo, o céu e a terra proclamam a vossa glória. Hosana.

0: Do mesmo modo, ao fim da ceia, ele tomou o cálice em suas mãos, deu graças novamente e entregou aos seus discípulos, dizendo: Tomai todos e bebei. Este é o cálice do meu sangue, o sangue da nova e eterna aliança, que será derramado por vós e por todos para a remissão dos pecados. Fazei isto em memória de mim. Tudo isto é mistério da fé.
1: Toda vez que comemos deste pão, toda vez que bebemos deste vinho, recordamos a paixão de Jesus Cristo e ficamos esperando sua vinda.
0: Recordamos ao Pai nesse momento a paixão de Jesus nosso Senhor. Sua ressurreição e ascensão, nós queremos a vós oferecer este pão que alimenta e que dá vida, este vinho que nos salva e dá coragem.
1: Recebei, ó Senhor, a nossa oferta.
0: E enquanto recebermos pão e vinho, corpo e sangue dele oferecidos, o Espírito nos una num só corpo para sermos um só povo em seu amor.
1: O Espírito nos una num só corpo.
0: Protegei vossa igreja que caminha nas estradas do mundo rumo ao céu, cada dia renovando a esperança de chegar junto a vós na vossa paz.
1: Caminhamos na estrada de Jesus.
0: Dai ao vosso servo, o Papa Leão XIV, ser bem firme na fé e na caridade, e a Dom Peruso, que é bispo desta igreja, muita luz para guiar o vosso povo.
1: Lembrai-vos, ó Pai, da vossa igreja.
0: Esperamos entrar na vida eterna com Maria, Mãe de Deus e da igreja, os apóstolos e todos os que na vida souberam amar Cristo e seus irmãos.
1: Esperamos entrar na vida eterna.
0: Abri as portas da misericórdia aos que chamastes para outra vida, de modo particular hoje, Leonilda Calcanaia, Sétimo Dia, Alice da Silva, Ítalo Rocha, Michele Ribeiro, Pedro Candiota, Wellington Bezerra. Acolhei-os junto a vós, bem felizes, no reino que para todos preparastes.
1: A todos dai a luz que não se apaga.
0: E a todos nós aqui reunidos, que somos povo santo e pecador, dai-nos a graça de participar do vosso reino, que também é nosso. Por Cristo, com Cristo, em Cristo. A vós, Deus Pai, Todo-Poderoso, na unidade do Espírito Santo, toda honra e toda glória por todos os séculos dos séculos.
1: Amém.
0: Com fé, confiança, rezemos juntos a oração que o Senhor nos ensinou.
1: Pai nosso, que estais nos céus, santificado seja o vosso nome. Venha a nós o vosso reino, seja feita a vossa vontade, assim na terra como no céu. O pão nosso de cada dia nos dai hoje, perdoai-nos as nossas ofensas, assim como nós perdoamos a quem nos tem ofendido. E não nos deixeis cair em tentação, mas livrai-nos do mal.
0: Livrai-nos de todos os males, ó Pai, dai-nos hoje a vossa paz. Ajudados pela vossa misericórdia, sejamos sempre livres do pecado e protegidos de todos os perigos, enquanto aguardamos a feliz esperança e a vinda do nosso Salvador Jesus Cristo.
1: Vosso é o reino, o poder e a glória para sempre.
0: Senhor Jesus Cristo, dissestes aos vossos apóstolos: eu vos deixo a paz, eu vos dou a minha paz. Não oreis os nossos pecados, mas a fé que anima a vossa igreja. Dai-lhe segundo o vosso desejo, paz e unidade. Vós que sois Deus com o Pai e o Espírito Santo.
1: Amém.
0: Que a paz de Jesus esteja com todos vocês.
1: O amor de Cristo nos uniu. Cordeiro de Deus, que tirais o pecado do mundo, tende piedade de nós. Cordeiro de Deus, que tirais o pecado do mundo, tende piedade de nós. Cordeiro de Deus, que tirais o pecado do mundo, dai-nos a paz.
0: É sentido por demais pelo Senhor a morte dos seus santos, seus amigos. Eis o Cordeiro de Deus que tira o

0: pecado do mundo.
1: Senhor, eu não sou digno de que entreis em minha morada, mas dizei uma palavra e serei salvo. Preparemos-nos para este encontro de amor com Jesus na Sagrada Eucaristia. Pedimos a gentileza que permaneçam em seus lugares, que os ministros extraordinários da Sagrada Comunhão irão até vocês. Cantemos.

0: Oremos. Participamos, Senhor, dos divinos mistérios, comemorando a vitória dos vossos santos mártires, os mesmos sacramentos que lhes deram a coragem para superar os tormentos, nos concedam em meio às adversidades a constância da fé na caridade. Por Cristo nosso Senhor.
1: Amém.
0: Queiram sentar, por gentileza. Amanhã nos encontramos aqui ao meio-dia. Não esqueçam de trazer cobertores, roupas, agasalhos, alimentos. Nós teremos a missa ao meio-dia com o tapete solidário. À tarde, nos encontramos a partir das 14h30 em frente à Catedral Basílica, na Praça Tiradentes. Teremos depois a Santa Missa dentro dos 100 anos da Arquidiocese Corpus Christi, presidida pelo Senhor Arcebispo, os auxiliares, também muitos padres estarão presentes, e depois seguimos em procissão pela Cândido de Abreu até o Centro Cívico, onde teremos a bênção. Também, depois, conduzirei um momento de evangelização pela música e também irei gravar amanhã à noite uma música, um novo clipe. Padre, no santuário vai ter adoração às 19 horas? Sim, podem vir às 19 horas, aqui acontecerá a adoração ao Santíssimo Sacramento. Povo de Deus, amados filhos e filhas, também quero lembrar que estarei em Brasília, atenção Brasília, e toda a região. Sábado agora estarei pregando um retiro na paróquia Imaculado Coração de Maria. Mais informações e o link você encontra no padrereginaldomanzotti.com.br. Em Brasília, este final de semana, pontualmente no sábado, façam a sua inscrição. Filhos amados, torne-se o mensageiro da Capelinha de Jesus das Santas Chagas. Quem recebeu uma grande graça de Jesus das Santas Chagas, em consciência, deveria se tornar um líder mensageiro. Já que você foi agraciado, foi miraculado com uma graça, agora propagar, sendo um mensageiro de Jesus das Santas Chagas. Como que eu faço, padre? É fácil. 0800 410 6060. 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Lembro a todos que você encontra em todo o Brasil, e leia Inabalável. Alguém está lendo? Alguém já leu? Bom, né? Inclusive, estou fazendo um paralelo com a leitura de Jó. Quem está acompanhando a leitura de Jó? Misericórdia, como é que pode? Não, digo assim, que leitura forte, não é? Que leitura estupenda. Padre, eu perdi. Tem lá, ó, tem um recorte no site, no YouTube, a leitura orante toda de Jó. E muita gente resolveria muitas curas interiores se estudasse um pouquinho de Jó. E a leitura deste livro tem este propósito também, muita cura interior, de muita diversidade em relação a Deus. Por fim, quero fazer um apelo. Nós estamos em plena campanha de Jesus das Santas Chagas e estamos precisando da sua ajuda, filho. Nós estamos na terceira etapa. 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Qual o objetivo? Volto a dizer, nós queremos ampliar a madrugada evangelizar. Dia 1º de julho, nós começamos até 2 da manhã. Nós precisamos de novos equipamentos, estamos precisando de guardar os arquivos da TV Evangelizar, que já não dá conta, é a nossa história. E isso a gente faz com essa campanha extra. Por favor, reaja. Se você acha importante, você escutou a Sandra falar aqui, que quando ela estava doente, ela ficava na TV Evangelizar. Como é que a gente mantém essa TV no ar? Não, nós não temos patrocínio, nós não somos uma TV comercial. Vocês sabem disso? Nós vivemos de doação. Então, é bonito ter uma TV católica, mas caramba, ajude. Mas um fica esperando para o outro. O pouquinho que eu vou dar não faz a diferença. Faz a diferença. Nós não estamos pedindo fortuna, estamos pedindo do seu coração. Talvez na história eu vou ficar como o padre Pidão, mas vocês sabem que eu não peço por mim, eu peço por uma causa. A TV Evangelizar, Rádio Evangelizar, tem muita gente aqui que me acompanha há anos, mas nunca botou a mão no bolso. Desculpe a sinceridade, torne-se um associado, meu Deus, ou a gente acredita ou não. Por isso que eu falei, a segunda leitura. Por que o senhor não passa nem óleo na cara para pedir? Porque eu não estou pedindo para mim, e Deus não me deu um espírito de timidez, Ele me deu um espírito de fortaleza, e nós vamos evangelizar até o fim, porque evangelizar é
1: preciso.
0: Bora para a bênção. Se é para bater palma, bata de vez, não é para ameaçar e parar. Aê, para a obra. Bênção dos objetos. Deus de misericórdia e de bondade, abençoai esses objetos que foram feitos para honrar vosso diletíssimo Filho, nosso Senhor Jesus Cristo. Que na terra tenhamos a intercessão e no futuro a glória eterna. Por Cristo, Senhor nosso.
2: Amém.
0: O Senhor esteja convosco.
2: Ele está no meio de nós.
0: Por intercessão de Nossa Senhora de Guadalupe, São Pio, nos méritos das santas chagas, abençoe-vos, Pai, Filho e Espírito Santo.
2: Amém.
0: Foi bom estar aqui?
2: Foi.
0: Espero você amanhã no Corpus Christi. Deus abençoe a todos.

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2: 20 horas e 16 minutos.
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4: A paz de Jesus, povo de Deus, Padre Kleber, seu evangelista, começando o programa Jovem Coragem para você. Acolhe todos vocês que estão chegando aí agora para o nosso programa Jovem. Jovem, jovem, jovem. É jovem de espírito, é jovem de idade. É quem gosta da palavra de Deus, é quem gosta de alegria, quem gosta de ser cristão, que gosta de ser católico, né? O Padre tem um programa para você agora, é jovem, que pode mudar a sua vida. Uma pregação que com certeza pode tocar corações. Eu tenho certeza, você que está chegando aí pelo site www.padrekleberson-evangelista.org.br, você que vai pelo site do Padre Reginaldo, nesse mesmo Brasil, acompanhando o nosso programa, seja qual a forma que você encontrou de estar com a gente, pode ter certeza, Deus vai falar com você através da nossa programação, tá? O Padre hoje traz para você mais uma programação especial, porque o tema hoje é forte, gente. Mais uma pregação que pode tocar a tua vida. Quero dizer que o Padre tem também aqueles momentos fortes de oração durante o programa. Não deixe de participar de toda essa programação, crescendo na fé com as pregações e depois, no final, é claro, aquela bênção especial, tá bom? Aquela bênção. Olha, olha o ritmo do nosso programa.

0: Maravilha, né, gente? É o programa Jovem Coragem, que tem esse jeito muito especial de ser, de levar a palavra de Deus através da alegria, de fazer um programa que toque corações de fato, né? Hoje o tema, gente, vai tocar. A palavra vai entrar em corações. Eu quero que você preste bem atenção hoje nessa pregação que o padre trouxe para você no programa Jovem Coragem, tá? Vamos lá, vamos ouvir mais uma pregação de tantas e tantas pregações que o padre traz para você. Essa eu tenho certeza, você vai gostar. Roda lá.
1: E hoje eu gostaria de falar um pouquinho para vocês sobre a chamada tentação. Nós sabemos que quem nos tenta é Satanás. Ele é o grande tentador. E eu nunca vi uma pessoa ser tentada de algo que não é apetitoso, não é gostoso. Todo pecado é bom de cometer, senão ninguém cometeria. Então nós temos que pedir para que o Senhor nos livre da tentação. Nós rezamos na oração do Pai Nosso isso. No finalzinho do Pai Nosso nós dizemos: e não nos deixeis cair em tentação, mas livrai-nos do mal. Amém. É porque é o mal maligno que nos leva a tentar. Por isso eu peço para você agora, diga assim comigo: Senhor Jesus, eu quero prestar atenção nessa palavra do Padre agora. Não vou me dispersar, porque eu preciso me livrar das tentações. Se alguém conversar com você agora, renuncie em nome de Jesus, porque é tentação. O diabo sempre nos tenta não ouvirmos a palavra de Deus, porque ele quer que nós não entendamos mesmo sobre palavras de salvação, palavras de libertação. O demônio não quer que essa quaresma que nós vamos entrar já na semana que vem faça efeito na tua vida. Isso ele não quer mesmo. Sabe, gente, quem é que não é tentado? Noite e dia nós passamos pela tentação. Somos tentados a cedermos aos prazeres imediatos. Por exemplo, quem não sofre a tentação todo dia de dormir 10, 15 minutos a mais, de não ir trabalhar, de gazear a aula, de comer aquela carne gordurosa, hein? Aquela gordurinha parece que é a mais gostosa, com aquela batatinha frita, hein? Aquele sanduíche assim que você viu, que tem como que é o nome daquilo? Hambúrguer. Nós somos tentados aquilo que não pode, aquilo que não presta. Sabe que a palavra de Deus diz assim, que nós podemos lutar contra Satanás, mas devemos fugir da tentação. Quer dizer que a tentação é muito forte para nós. Algumas orientações, eu penso que vale a pena dizer isso, e não quer dizer que é só para os novos, não, a questão da sexualidade, muito pelo contrário. Dom Pedro dizia que casa velha pega fogo mais rápido. Gente, o que eu tenho visto de pessoas de mais idade que tem uma tentação, um fogo que Deus o livre. No mês de janeiro fui lá para Santa Catarina, tinha uma que veio conversar comigo, acho que já tinha uns 60 e pouco. Falei: ai, padre, perdi meu marido, vai fazer agora 3 meses. Eu disse: nossa, é fogo, né? Ela disse: é fogo mesmo, um fogo que não se apaga, padre. Eu disse: que fogo você está falando, minha filha? Ela falou: ai, padre, tem um fogo. Ô, minha filha, senta ali para ouvir o padre pregar. Isso. Eu tenho um fogo, padre, diz ela. Eu disse: minha filha, mas por que você não se casa de novo, arruma outra? Ela falou: ai, padre, Deus o livre. Eu prometi para ele que não ia casar de novo. Eu falei: minha filha, viúva é quem morre. Se você diz São Paulo, São Paulo diz lá em 1 Coríntios no capítulo 7, que quem não consegue viver solteiro, que se case. Ele até diz assim: melhor é viver solteiro como eu. Mas se vocês não conseguem viver a abstinência da carne, dos impulsos, casem. Então tem gente que não consegue viver sem uma pessoa do lado, sabe? Eu acho que quem aqui é casado, não faz. Esses tempos eu li uma carta na TV de uma mulher que estava sofrendo, mandou uma carta para mim, até levei para a TV, porque ela tinha jurado para o marido fez ela jurar de ciumento, que era miserável, que ela não ia casar de novo depois que se ele morresse antes. Aí ele morreu cedo e ela estava lá, estava gostando de outra pessoa, mas estava com aquele peso de consciência. Caso ou não caso, eu jurei para ele que não ia casar. Eu acho que é melhor você já ir dizendo: olha, eu vou ser fiel a você até que a morte nos separe. Isso eu prometo para você. Mas no dia já do quando você morrer, o máximo que eu vou fazer é enterrar você bem enterradinho. Tá? Já avisa para ele, porque a nossa fé é contra esse negócio de você namorar defunto. Não adianta ir lá no cemitério todo dia, ficar de namorico com ele, já morreu. Tá? Ou com ela. Case de novo. Case. Gente, sabe por que a Bíblia nos orienta essas coisas? Porque a sexualidade é uma das maiores tentações do ser humano. Meu Deus do céu, eu tenho visto pessoas de boa índole, pessoas de bom caráter, mas que o demônio pega nessa área da tentação. Ele tenta você nessa área da sexualidade. Meu Deus do céu. Uma vez uma senhora dizia para mim: padre, eu quero que o senhor vá fazer uma bênção lá em casa. Eu disse: claro, filho, eu vou lá. Ela falou: vai, mas vai, meus filhos estão estudando durante a tarde, vá à tarde para a gente ficar mais à vontade. Fez até fosquinha assim, para a gente ficar mais à vontade. Senhor Jesus, que horas que eles chegam? Ah, chega umas 5 horas da tarde, 5 e meia eu estou lá. Apague esse fogo, mulher. Por isso que a palavra de Deus diz que nós devemos cuidar. Veja a primeira leitura de hoje, o livro de Gênesis, ali no capítulo 3. É interessante como que Satanás é tentador, né, gente? Pare para vocês pensarem. Deus construiu um jardim maravilhoso, árvores carregadas de frutos, e disse assim: só não comam da árvore que está no meio do jardim, só dessa, pode comer de todos os outros. E Eva, tentada por Satanás, e quero deixar bem claro aqui que quem pecou pela primeira vez foi a mulher, tá? Depois que Adão pecou, primeiro foi a mulher, tá lá na Bíblia. Eva, tentada por Satanás, quis comer exatamente daquela que não pode. Mas é que Satanás começou a seduzir, dizendo: não, mas é aquela que é mais gostosa, sua boba. Se você comer dela, pense bem, você vai ser igual a ele. Por isso que ele não quer que você come, porque ela é gostosa. Então o tentador sempre nos leva a aguçar a nossa imaginação. Na sexta-feira passada, quem participou da missa viu que o padre pregou exatamente sobre isso. Satanás tem acesso à nossa imaginação. Tem gente que vai longe na imaginação. Tem gente que até se apaixona por quem não presta. Parece que aquele caco velho se torna um príncipe encantado. Aquela mulher que é uma baranga se torna uma princesa. É porque a gente que não presta. É por isso que você não consegue largar o osso. Satanás vai trabalhando na imaginação. É aquela que você tem que comer. Não ligue para os outros frutos. Olha aquela árvore do meio lá para você ver. Eu fico imaginando ela olhando aquele fruto que se coloca a maçã, né? A gente não sabe qual fruto. Eu fico olhando. Parece aqueles gordinhos assim, quando estão no centro e passam por aquelas vitrines que tem aquelas carninhas, sabe? Naquelas, por exemplo, de frango, né? Você fica olhando, dá a impressão que aquele franguinho está fazendo assim para você. Não, vontade? Ah, Jesus. É por isso, gente, que nesse tempo de quaresma, nós precisamos cuidar com a tentação. Gente, eu tenho visto coisas assim, e eu levo às vezes nesse Brasil inteiro, quando a gente vai pregar, eu levo alguns testemunhos que eu não me canso de dizer.
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0: É isso aí, povo de Deus. Você que está acompanhando Jovem Coragem, você está acompanhando pregações que tocam corações. Eu espero que você esteja gostando. O padre vai para um rápido intervalo e eu já volto com você com mais pregação no Jovem Coragem, dando continuidade a essa pregação que com certeza pode mudar a sua vida. Liga para o vizinho, liga para o parente, fala: o padre Kleber, seu evangelista, está com uma pregação demais. Você não pode perder por nada. Já estou voltando.

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2: 20 horas e 28 minutos.
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4: Ora, vieram ter com ele os saduceus que afirmam não haver ressurreição e perguntaram-lhe: Mestre Moisés prescreveu-nos, se morrer o irmão de alguém e deixar mulher sem filhos, seu irmão despose a viúva, suscite posteridade a seu irmão. Ora, havia 7 irmãos. O primeiro casou e morreu sem deixar descendência. Então o segundo desposou a viúva e morreu sem deixar posteridade. Do mesmo modo o terceiro. E assim, tomaram os 7 e não deixaram filhos. Por último, morreu também a mulher. Na ressurreição, a quem desses pertence essa mulher? Pois os 7 advieram como mulher. Jesus então respondeu: errais, não compreendendo as escrituras nem o poder de Deus. Na ressurreição dos mortos, os homens não tomarão mulher, nem as mulheres marido. Eles serão como anjos do céu. Mas quanto à ressurreição dos mortos, não lestes no livro de Moisés como Deus lhe falou na sarça? Eu sou o Deus de Abraão, o Deus de Isaac, o Deus de Jacó. Ele não é Deus dos mortos, senão de vivos. Portanto, estáis muito errados. Palavra da nossa salvação. Glória a vós, Senhor. Depois de Jesus ter calado alguns fariseus e herodianos que queriam pegar Jesus em alguma selada, os saduceus agora, que não acreditavam na ressurreição, vêm ter com Jesus. E aqui colocam um dilema para o Senhor. Havia 7 irmãos, e naquela época a crença era de que quando o irmão acaba falecendo, então a viúva ela tem o direito, ou seja, os irmãos têm direito de ter a viúva como esposa, a começar pelo mais velho. Isso é tradição. E assim, então, eles querem saber se essa mulher teve 7 maridos, não deixou filhos, na ressurreição dos mortos, de quem vai ser essa mulher? É como se nós aqui questionássemos alguém que foi fiel até que a morte o separe. Ou seja, aquele que acabou falecendo, deixa a viúva. No caso da viúva, vai deixar o viúvo. Essa pessoa tem direito de casar-se porque foi fiel até que a morte o separe. E na ressurreição, quem vai ser o esposo? Quem vai ser a esposa? E Jesus aqui, ele apresenta 2 realidades que nós devemos tomar como verdade escatológica para cada um de nós. Primeiro, que não há no céu uma situação carnal, não há no céu um relacionamento afetivo carnal como nós vemos aqui na terra. lá no céu de Jesus nós seremos como os anjos. Os homens não vão tomar as mulheres como esposa, nem as esposas, os esposos como marido. Lá nós seremos como anjos. É a realidade que o Senhor vem mostrar para cada um de nós. E depois, Jesus fala aqui de que todo aquele que crê nele não vai morrer jamais. Por quê? Porque nós vamos continuar a nossa vida em outra dimensão. Aqueles que morreram não estão longe, estão apenas do outro lado do caminho. Quem crê na ressurreição, quem crê em Jesus Cristo, tem uma certeza imensa de que não existe um fim último. Aquele que crê em Jesus, ainda que esteja morto, ele vive, mas vive como os anjos. Senhor, que todos nós possamos compreender essa palavra e possamos viver bem nessa vida. Um dia vamos reconhecer as pessoas que nós amamos nessa terra, vivendo como os anjos do céu. Que o Senhor nos abençoe e nos guarde com essa palavra. Pai, Filho e Espírito Santo. Amém. Compartilhe essa palavra. Muitas pessoas precisam conhecer a realidade do Evangelho. Deus abençoe e até amanhã no Evangelho do Dia, se Deus quiser.
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6: Ô, povo de Deus, quero mais uma vez saudar você que está participando do Jovem Coragem e dizer que essa pregação está dando resultado, que tem de gente participando aqui, dizendo que a pregação está boa, que gostou hoje dessa pregação. É assim, gente, para você crescer na fé. Você sabe que a palavra de Deus transforma, a palavra de Deus cura, liberta corações. Que bom que você está aí, viu? Curta a página do Padre lá pelo Face, compartilhe as pregações, são milhares e milhares de pessoas que compartilham as pregações, que passam de 200 mil acessos. Creia, mais de 200 mil acessos a nós temos tido aí nas pregações do Padre Kleber, seu evangelista, tá? Vamos ver mais pregação lá? Tá interessado ou não? Roda mais pra mim.
7: Eu não posso impedir que Satanás entre nos meus pensamentos. Tem muitas pessoas preocupadas assim: Padre, mas às vezes a minha cabeça vai a mil, eu penso tanta besteira. Eu vou dizer uma coisa pra você: ninguém é culpado por aquilo que pensa. Nós somos culpados pelo que nós fazemos com os nossos pensamentos. Preste atenção no que o Padre está dizendo. Satanás tem ou não tem acesso à nossa mente? Tem. Então, não fique perdendo o seu tempo brigando com Satanás porque você está pensando besteira, às vezes o dia inteiro. Paciência. Agora, você pode dominar os teus pensamentos. Você não pode agir em função daquilo que você sente. Você não pode agir em função dos teus impulsos. Porque você é maior do que essa obra satânica de Satanás. Por vencer as tentações não quer dizer você sentir, deixar de sentir. Tem muitas pessoas que já vieram dizer para mim: Padre, não sei o que eu faço. Como um jovem que dizia: eu sinto atração por pessoa do mesmo sexo, eu sofro com isso. Eu disse: paciência, filho. Se você não consegue pensar em mulher e você tem essa atração por pessoa do mesmo sexo, paciência. Ele disse: mas como assim, Padre? Você não vai fazer uma oração para mim não pensar mais? Eu disse: não existe essa oração. Se existir oração para você deixar de pensar em homem, faça uma oração para mim deixar de pensar em mulher. Porque eu tenho que renunciar. Como padre, eu tenho que renunciar de ter uma família, de ter uma esposa. Não é fácil para mim também, para um padre. Eu vou dizer para você: você pode renunciar, filho. O que você não pode fazer é deixar de pensar. Ainda mais porque Satanás tem acesso aí à nossa mente, porque ele fica nos seduzindo o tempo todo. Então, gente, o ponto onde o padre quer chegar é o equilíbrio. Nós precisamos ter equilíbrio sobre os nossos impulsos. O tempo inteiro Satanás está nos tentando. Então, o que nós devemos buscar é o equilíbrio. Deus pode nos dar o equilíbrio. Jesus viveu esse equilíbrio. O autocontrole. Você precisa ter o autocontrole. Imagine se você fosse fazer tudo aquilo que você tem vontade, tudo aquilo que passa pela tua cabeça. Imagine se você fosse agir em função dos teus impulsos, das tentações. Eu não posso impedir o pensamento, mas posso rejeitar os meus pensamentos. E aqui eu gostaria de colocar uma frase que que eu trabalhei no retiro de cura e libertação. Prazer a curto prazo pode significar sofrimento a longo prazo. Repito, prazer a curto prazo pode significar sofrimento a longo prazo. As pessoas que querem ter prazer de uma hora para outra, podem ter certeza, pode depois ter sérias consequências, como eu dei o exemplo das separações que às vezes acontecem, dos escândalos. E olha o que a palavra de Deus fala sobre a tentação. Meus filhos, se o mal vos tentar seduzir, não ceda. Provérbios capítulo 1, versículo 10. Quer dizer, não ceder, quer dizer, não agir em função da minha tentação. Cuidado com a tentação. Os solteiros devem se casar. Os solteiros, se não conseguir vencer o pecado da concupiscência, se casem. E os que estão solteiros, melhor que vivam como eu, diz São Paulo em 1 Coríntios capítulo 7. E depois, a última orientação para terminar, é: nós devemos tomar cuidado para não sermos precipitados nas nossas atitudes. Eu fico imaginando se Adão e Eva tivessem parado para pensar na consequência, se eles teriam pecado. Não pararam para pensar. Tem gente que erra, age em função da tentação, porque não pensa na consequência que isso vai trazer. Cuidado com a ansiedade, filho. Hein, filho? Pare para pensar. Isso vai ajudar muito você. Tem uma história de um homem que foi contratado numa empresa, e ele diz assim que... diz a história que quando ele chegou na empresa, o dono da empresa deu autoridade para ele ajeitar aquela bagunça que estava lá. Ele disse: olha, tem funcionário aqui que vive dormindo, não trabalha, pode mandar embora quem você quiser, pode contratar novos funcionários. Ele disse: pode deixar comigo, eu já coordenei muitas empresas, eu vou ajeitar a empresa para você. Naquele dia ele deu uma passeada e começou a perceber que tinha funcionários que realmente estavam devagar. Ele começou a acelerar os funcionários: vamos lá, vocês vão ter que produzir mais. Agora o cúmulo foi quando ele viu um que estava lá escorado na parede, quase dormindo, com o braço cruzado. Ah, ele não aguentou, ele pensou: esse vai ser mandado embora. Ele disse: meu amigo, quanto que você ganha por mês? Ele disse: eu ganho 1.200. Muito bem, vem aqui comigo, faz favor. Foi lá no departamento pessoal, disse para a mulher: olha, eu sou o novo patrão aqui, dê 1.200 reais para ele, faz favor. Deu 1.200 reais, ele disse: suma daqui, vai embora. O rapaz foi embora, 1.200 reais. Aí quando ele voltou, ele perguntou para os rapazes: aquele rapaz estava encostado na máquina lá, encostado na parede, o que que ele fazia aqui? Aí um disse: ele veio entregar uma pizza. A gente tinha pedido uma pizza, ele veio entregar uma pizza. Moço, pelo amor, volte. Quer dizer, a gente não deve ser precipitado, né, gente? Porque a gente faz tanta bobeira, tanta besteira com a precipitação. Não seja precipitado. Satanás quer que você aja de forma precipitada para te derrubar. Cuidado com a precipitação. Pense nas consequências. Tem gente que precisa desfazer as malas, porque esse casamento está dizendo que não tem mais jeito, você vai ter que separar mesmo. Calma, filho, calma. Deixa Deus agir aí. Você já fez um tratamento espiritual? Você já fez pelo teu relacionamento? Ah, padre, mas esse filho não tem mais jeito. Esse aqui, calma. Como não tem mais jeito? Não seja precipitado. Você pode, às vezes, tomar uma atitude que você não vai mais ter mais volta. Talvez você está decidido: eu vou pedir a conta, chega de viver. Esse trabalho que eu estou não tem mais jeito. Calma. Não seja precipitado, não seja precipitada. Você pode fazer a maior besteira da tua vida tomando uma atitude do dia para a noite. Se você quer vencer, se você quer ser alguém, pare e pense na consequência. Porque uma das fortes tentações de Satanás é nos fazer tomar decisões de forma precipitada. Quem entendeu a mensagem de hoje, diga: eu entendi, Senhor. Livrai-me de todo mal, inclusive da tentação. Amém.
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6: Maravilha, povo de Deus. Que bom que você está aí junto comigo, porque vai crescendo na fé. O padre vai para um rápido intervalo, depois eu volto com momentos de espiritualidade, que com certeza vai ajudar você, tá? Padre, posso entrar no site? Posso pedir oração? É claro, filho. O padre vai trazer para você momentos de oração também. Copinho com água, chave do carro, carteira de trabalho. Põe aí na frente desse rádio que tem bênção especial no Jovem Coragem. Já estou voltando.

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1: 20 horas e 44 minutos.
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0: É isso aí, povo de Deus. É o Jovem Coragem, o programa de evangelização que vai chegando tanto em tantos corações, né? Estou recebendo aqui no site muitas participações. Obrigado você que vai participando, você que gosta, né, gente, do programa, porque gosta de pregação, porque gosta da palavra de Deus, porque sabe que Deus age. Muito obrigado mesmo, viu? Quero aqui também saudar as pessoas que estão aí para pedir oração da gente. O programa de hoje não é um programa oracional, vamos dizer assim, mas é um programa que permite você. No final do programa tem a bênção especial, tá? Você sabe que o padre trabalha com temas, né? Cada programa Jovem Coragem um tema diferente. E esse tema de hoje, tenho certeza, você está gostando. Está ou não está? Porque Deus está tocando no coração, é por isso que você gosta, tá? Vamos com a segunda parte, então, da nossa pregação lá? Roda para mim!
1: Porque a gente recebe tantas pessoas que vêm conversar com a gente para desabafar, que às vezes dá tempo, dá vontade de rir. Satanás, ele é tão astuto que ele engana algumas pessoas, faz as pessoas de trouxa. Satanás faz algumas pessoas pagar mico. Tem uma história que diz que a mulher levantou de manhã e ela sabia que o marido gostava de enxugar uma, e ela disse para ele: bonito, né? Nossa, que vergonha que você... Ontem você chegou enxugado de bêbado. E ele disse: mas como que você sabe? Como que você sabe? Eu cheguei aqui e estava dormindo ainda. Como que eu sei? Pelo amor de Deus. Ele começou a lembrar que quando ele terminou de beber, ele pediu o último gole, ele tomou aquele golinho, e quando ele foi sair, ele caiu, levantou, caiu de novo no chão, levantou e foi caindo e levantando até chegar em casa. Aí ela disse: ontem ligaram lá do bar, já era de madrugada, dizendo que você esqueceu a tua cadeira de roda lá no bar. Ele estava bêbado mesmo, né? Até esqueceu que usava cadeira de roda. Satanás gosta de fazer a gente pagar mico. Tem gente que quando olha para trás pensa: meu Deus, como que eu fui cair nessa? Hein, filho? Olha aqui para mim e vou perguntar para você: qual é a tua fraqueza? Qual é a tua fraqueza? Se a tua fraqueza é a área da sexualidade, se prepare, porque Satanás vai cair matando aí. Não vem sozinho, vem com uma legião de demônio. Se a tua fraqueza, filho, é a área afetiva, ele vai fazer você de trouxa. Tem gente que é forte, resolve problemas, passa por cada situação, mas quando fica apaixonado, fica trouxa. Uma vez eu atendendo um homem, dizendo: padre, eu não vou mais ligar para essa mulher. Olha, eu desisto, chega. Basta o que o senhor me falou agora, em nome de Jesus. Tocou o celular. Ele disse: é ela, padre. Não vou atender. É isso aí, filha, tem que ser assim, eu disse para ele. Continuou tocando. Ele disse: espera só um pouquinho, não me aguento, padre. Alô? Ai, Jesus. Você conhece alguém assim, que quando fica apaixonado, o demônio faz de trouxa? Não olhe para o lado, filho, olhe só para mim. Talvez esteja aí. Satanás gosta de tentar você, filho, no teu ponto mais fraco. Você faz propósitos maravilhosos com o Senhor, participa de uma missa como essa, sai fazendo propósitos, mas talvez você tenha uma fraqueza tão grande. Chega em casa, tem que entrar naqueles sites pornográficos nojentos. Acabou de comungar o corpo de nosso Senhor Jesus Cristo. Talvez até mesmo tenha um relacionamento extraconjugal. E eu vou dizer para você, Satanás, quando ele demonstra para você assim, quando ele mostra para você uma tentação que está além do teu padrão, pode ter certeza, tem chucho aí. É impressionante que tem gente que nunca teve sorte para relacionamento, tem que dar graças a Deus que conseguiu casar, porque é feio para chuchu. E aí depois que casa, aparece cada mulherão, ou aqueles homens sarados. Tem obra do demônio aí, filha. Hein, filho? Se cuida. Eu já contei essa aqui, mas uma época veio um homem chorando, separado, cagado de mosquito. Os filhos estavam revoltados. Aí ele dizia: ah, padre, acabei traindo minha esposa. tirou a foto, já pensando comigo, quem será a louca, né? Mostrou a fotinha. Gente, por Deus do céu, que mulherão. Ele mostrou a foto, eu disse, mas essa aqui é a amante? Ele disse, você tem certeza? Ele disse, sim, padre. Eu olhei para a mulher, mas aquela mulher bonita, eu olhava para ele com aquela carinha. Eu pensei, tem obra do demônio aí no meio. Isso daqui está parecendo fruto proibido. Eu disse, meu amigo, mas como que foi? Ele começou a contar, deu vontade de rir. Satanás é tão astuto, gente. É tão astuto, me deu vontade de rir. Ela disse, ah, padre, eu ganhava, graças a Deus, ganhava bem na minha empresa. Estava ganhando perto de 5 mil reais. Anos trabalhando lá dentro. E aí vem uma moça nova, essa moça que o senhor está vendo aí, trabalhando no departamento pessoal. E ela disse que estava faltando um documento. E ela disse, nossa, você ganha bem, né, comentando. Mas está faltando um documento aqui, você... Como que a gente faz? Eu vou acertar o pagamento com você, mas você manda o quê? Eu preciso amanhã já estar com o cadastro pronto. Você manda para mim por e-mail ou pelo celular. Ele diz, eu vou passar então o número do meu celular para você. Aí, quer dizer, você passa o número do teu celular, eu ligo para você. Vou dizer o número do documento, mando. Tá bom. Ele chegou em casa, a mulher já estava esperando na porta para brigar, porque a conta de luz veio meio alta, que tinha muita conta para pagar, né? Eles já brigaram aquela noite. Ele falou, briguei com a minha mulher por causa de uma conta. Cheguei em casa, a mulher já estava com aquela conta para esfregar na minha cara. Oh, Jesus. Fui dormir no quarto das crianças, porque quando eles brigavam, ele ia dormir no quarto das crianças. Aí vibrou o celular. Adivinha quem era? A mulher do departamento pessoal. Oi, meu anjo. A mensagem. Só para pedir o número da continha. Ele disse, nossa, como ela é carinhosa. A minha mulher, aquele dragão lá, só me trata mal. Aí mandou uma mensagem, passou o número, ó, meu número é tal. Obrigado pelo meu anjo, viu? Ele já terminou. Aí deixou o celular. Quando estava quase pegando no sono, vibrou. Ele disse, nossa, será que é ela de novo? A resposta. Nossa, estava precisando tanto de uma elogia. Ela mandando para ele. E ali começaram o diálogo. Conversa vai, conversa vem. Ai, Jesus. Ele ficou maravilhado. No outro dia chegou lá no departamento pessoal, né? Já chegou lá se achando, né? Aí disse, daí, deu tudo certo? Ela disse, deu. Viu, já peguei o número do documento, tá? O padre exagera um pouco para dizer, tem gente caindo nessas palhaçadas de Satanás. Olha aqui para mim, filho. Olha aqui para mim, filho. Se a gente tem inteligência espiritual, a gente não cai nessas coisas. Mas depois que aquele homem me disse que a mulher descobriu que as mensagens do celular dele, que os filhos estavam revoltados, depois que ele disse que a mulher foi embora, ou seja, mandou ele embora, e ele estava na sarjeta, que a mulher do departamento pessoal comeu o salário dele inteiro, ele me pediu oração. Eu segurei na cabeça daquele homem e comecei a orar. Diga assim comigo: livrai-me da tentação, Senhor. Não nos deixeis cair em tentação. Livrai-nos de todo mal. Talvez você tenha uma família maravilhosa, filho. Satanás quer destruir tua família. Talvez você já cresceu tanto. Você hoje é uma pessoa especial, porque isso vem ao longo de anos. Você foi construindo uma história. Satanás quer ver essa tua moral. Satanás quer ver você de uma hora para outra na sarjeta. Um dia a casa pode cair. Por isso nós devemos pedir, Senhor, livrai-nos da tentação.
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0: É, gente, a palavra de Deus falando com você no programa Jovem Coragem de hoje, né? Muito obrigado você que está aí participando com a gente, está gostando da pregação, está fazendo bem para você, está crescendo na fé. É, gente, uma pregação diferente, e tem muitas pessoas que vão postando na página do padre, no Face do padre, vão contando o que essa pregação está trazendo para você. Quero lembrar que você pode participar da nossa programação mandando sua mensagem. Você pode receber no seu Face, você pode receber aí através das redes sociais as nossas pregações. Basta você curtir a página do padre. Então digite lá padreclebersevangelista@gmail.com, né? Ou entre pelo site padreclebersevangelista.org.br para você participar junto com a gente. Curta a página lá, que é importante. Curta lá, tá? O padre vai para um rápido intervalo, já estou voltando com mais pregação para você.

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2: Povo de Deus, você que vai acompanhando o Jovem Coragem nesse sábado aqui com o Padre Cleberson Evangelista, quero dizer para você da minha alegria de poder trazer para você pregações como essa. Muitas pessoas participando aqui. Olha, gente, o programa Jovem Coragem tem uma característica muito pessoal, que é fazer as pessoas crescerem na fé. Pessoas que gostam de ouvir a palavra de Deus crescem, transformam vidas. Muitas pessoas dizem depois para o padre: nossa, padre, aquela pregação mexeu comigo. Eu espero que você saiba compartilhar com as pessoas que você ama, porque pregações como essa, gente, pode mudar a vida de muita gente, tá? Esse momento que eu vou trazer para você agora são momentos de espiritualidade, de cura interior, né? E desde já eu quero dizer para você que está participando comigo, você pode entrar no site do padre e rever lá essa pregação que você está ouvindo aí. Está lá no site www.padrecleberson.evangelista.org.br. 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Você pode visitar, adquirir CDs de pregações, você pode ter acesso aos livros. 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Não tem ainda? 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Também os CDs de evangelização. Com ele você pode vencer, louvor e adoração. São CDs maravilhosos de músicas católicas que você está vendo aí. Está ouvindo essas músicas que vão abrindo os blocos dos programas que vão fazendo você crescer na fé. Tá? Momentos de espiritualidade. Ficou demais esse momento. Roda lá.
3: O senhor toca muito forte assim no meu coração. Pessoas que estão aqui hoje e você veio buscar algo diferente na tua vida. Você deseja algo diferente e o Senhor nesse momento já está te abençoando com essa unção que você vai sentindo dentro dessa igreja, porque você está num ambiente, filho, onde Deus fala de uma forma tão clara. Eu peço para você, não se preocupe com quem está do teu lado agora. Agora será você e Deus, será você e Deus. Nesse momento de cura interior.

0: de lugar. Eu quero ver só isso, o Espírito de Deus está.
1: O Espírito de Deus está
0: neste lugar.
1: Neste lugar.
0: O Espírito de Deus se move nesse lugar.
1: O Espírito de Deus se move neste lugar.
0: Deixa eu perguntar para você, quem está sentindo a presença de Deus? Levante sua mão direita para Jesus. Eu quero ver você então cantando. Eu quero a tua voz agora, viu? O Espírito de Deus
1: neste lugar.
0: Como é bom ver uma igreja com fé, Senhor. O Espírito de Deus se move neste lugar. Mulheres, para o Senhor.
1: O Espírito de Deus está neste lugar.
0: Sinta a presença, filha, e cante para Ele.
1: O Espírito de Deus se move neste lugar.
0: Homens, o Espírito de Deus está neste lugar. O Espírito de Deus, Espírito de Deus se move neste lugar. Está aqui para consolar.
1: Está aqui para libertar.
0: O Espírito de Deus.